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1: 20 horas e 26 minutos.
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só por Jesus que a gente caminha. É só por Ele. E a vida é isso. A vida é ir se consumindo por Jesus. Que a sua vida seja um se consumir por Jesus. Deixa eu falar uma coisa para você. Tem muita gente que vai consumir a vida somente pelo trabalho neste mundo. Tem muita gente que vai consumir a vida só pelas coisas do mundo, só pelas coisas passageiras. O pior de tudo é que tem muita gente que vai consumir a vida pelo pecado, nas ilusões, nas coisas vazias deste mundo. Triste daquele que consome a sua vida pelo mundo ou pelas coisas que passam. Feliz de você se consome a sua vida por Jesus. Você vai ser feliz. Você é a pessoa mais feliz deste mundo. Sabe, mesmo no meio da dor,

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1: 20:56.
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2: 21 horas. 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

0: Boa noite, Daniel. Boa noite, irmã Janete. E ouvindo a Rádio Coração.
1: Boa noite. Boa noite a você que está sintonizado conosco por meio da Rádio Coração. Boa noite, paz e bem. Boa noite, nosso sonoplasta Daniel, que está cuidando da parte técnica deste programa. E hoje estará rezando com você, eu, irmã Janete, e o Marcelo. Então, estamos iniciando a oração do terço. Reze conosco.

oferecimento do terço. Divino Jesus, nós vos oferecemos esse terço que vamos rezar, meditando nos mistérios da nossa redenção. Concedei-nos, por intercessão da Virgem Maria, Mãe de Deus e Nossa Mãe, as virtudes que nos são necessárias para o bem rezá-lo e a graça de ganharmos as indulgências dessa santa devoção. Oferecemos particularmente em desagravo dos pecados cometidos contra o Santíssimo Coração de Jesus e Imaculado Coração de Maria, pela paz do mundo, pela conversão dos pecadores, pelas almas do purgatório, pelas intenções do Santo Padre, pelo aumento e santificação do clero, pelo nosso Bispo, Dom Henrique, pela santificação das famílias, pelas missões, pelos doentes, pelos agonizantes, por aqueles que pediram nossas orações, por todas as nossas intenções particulares e pelo Brasil. Em nome do Pai, do Filho e do Espírito Santo. Amém. Creio em Deus, Pai Todo-Poderoso, Criador do céu e da terra, e em Jesus Cristo, seu único Filho, nosso Senhor, que foi concebido pelo poder do Espírito Santo, nasceu da Virgem Maria, padeceu sob Pôncio Pilatos, foi crucificado, morto e sepultado, desceu em mansão dos mortos, ressuscitou ao terceiro dia, subiu aos céus, está sentado à direita de Deus Pai Todo-Poderoso, de onde há de vir e julgar os vivos e os mortos. Creio no Espírito Santo, na Santa Igreja Católica, na comunhão dos santos, na remissão dos pecados, na ressurreição da carne, na vida eterna. Amém. Pai nosso que estás no céu,

0: santificado seja o vosso nome, venha a nós o vosso reino, seja feita a vossa vontade, assim na terra como no céu.
1: O pão nosso de cada dia nos dai hoje, perdoai as nossas ofensas, assim como nós perdoamos a quem eu tenho ofendido, e não os deixei cair em tentação, mas livrai-os do mal. Amém.
0: Para que aumente em nós a fé, a esperança e o amor, caridade. Ave Maria, cheia de graça, o Senhor é convosco. Bendita sois vós entre as mulheres, e bendito é o fruto do vosso ventre, Jesus.
1: Santa Maria, Mãe de Deus, rogai por nós, pecadores, agora e na hora de nossa morte. Amém.
0: Ave Maria, cheia de graça, o Senhor é convosco. Bendita sois vós entre as mulheres, e bendito é o fruto do vosso ventre, Jesus.
1: Santa Maria, Mãe de Deus, rogai por nós, pecadores, agora e na hora de nossa morte. Amém.
0: Ave Maria, cheia de graça, o Senhor é convosco. Bendita sois vós entre as mulheres, e bendito é o fruto do vosso ventre, Jesus.
1: Santa Maria, Mãe de Deus, rogai por nós, pecadores, agora e na hora de nossa morte. Amém.
0: Glória ao Pai, ao Filho e ao Espírito Santo.
1: Como era no princípio, agora e sempre. Amém.
0: Ó meu bom Jesus,
1: perdoai-nos, livrai-nos do fogo do inferno, levai as almas todas para o céu, e socorrei principalmente aqueles que mais precisarem.
0: São Francisco de Assis,
1: rogai por nós.
0: Nossa Senhora Aparecida,
1: rogai por nós.
0: São José,
1: rogai por nós.

0: mistérios dolorosos. Primeiro mistério, a agonia de Jesus. Contemplamos a agonia mortal de nosso Senhor quando suou sangue no Horto das Oliveiras. Só com a força da oração constante podemos vencer o mal. Seguir sempre o exemplo de Jesus em todas as coisas que nos acontecer, sejam boas ou más.
1: Neste mistério, rezamos por você que está sintonizado e rezando conosco. Rezemos também pelos aniversariantes contribuintes da Rádio Coração.
2: Pai nosso que estais no céu, santificado seja o vosso nome. Venha a nós o vosso reino. Seja feita a vossa vontade, assim na terra como no céu.
1: O pão nosso de cada dia nos dai hoje. Perdoai as nossas ofensas, assim como nós perdoamos a quem nos tem ofendido. E não nos deixeis cair em tentação, mas livrai-nos do mal. Amém.
2: Ave Maria, cheia de graça, o Senhor é convosco. Bendita sois vós entre as mulheres, e bendito é o fruto do vosso ventre, Jesus.
1: Santa Maria, Mãe de Deus, rogai por nós, pecadores, agora e na hora de nossa morte. Amém.
2: Ave Maria, cheia de graça, o Senhor é convosco. Bendita sois vós entre as mulheres, e bendito é o fruto do vosso ventre, Jesus.
1: Santa Maria, Mãe de Deus, rogai por nós, pecadores, agora e na hora de nossa morte. Amém.
2: Ave Maria, cheia de graça, o Senhor é convosco. Bendita sois vós entre as mulheres, e bendito é o fruto do vosso ventre, Jesus.
1: Santa Maria, Mãe de Deus, rogai por nós, pecadores, agora e na hora de nossa morte. Amém.
2: Ave Maria, cheia de graça, o Senhor é convosco. Bendita sois vós entre as mulheres, e bendito é o fruto do vosso ventre, Jesus.
1: Santa Maria, Mãe de Deus, rogai por nós, pecadores, agora e na hora de nossa morte. Amém.
2: Ave Maria, cheia de graça, o Senhor é convosco. Bendita sois vós entre as mulheres, e bendito é o fruto do vosso ventre, Jesus.
1: Santa Maria, Mãe de Deus, rogai por nós, pecadores, agora e na hora de nossa morte. Amém.
2: Ave Maria, cheia de graça, o Senhor é convosco. Bendita sois vós entre as mulheres, e bendito é o fruto do vosso ventre, Jesus.
1: Santa Maria, Mãe de Deus, rogai por nós, pecadores, agora e na hora de nossa morte. Amém.
2: Ave Maria, cheia de graça, o Senhor é convosco. Bendita sois vós entre as mulheres, e bendito é o fruto do vosso ventre, Jesus.
1: Santa Maria, Mãe de Deus, rogai por nós, pecadores, agora e na hora de nossa morte. Amém.
2: Ave Maria, cheia de graça, o Senhor é convosco. Bendita sois vós entre as mulheres, e bendito é o fruto do vosso ventre, Jesus.
1: Santa Maria, Mãe de Deus, rogai por nós, pecadores, agora e na hora de nossa morte. Amém.
2: Ave Maria, cheia de graça, o Senhor é convosco. Bendita sois vós entre as mulheres, e bendito é o fruto do vosso ventre, Jesus.
1: Santa Maria, Mãe de Deus, rogai por nós, pecadores, agora e na hora de nossa morte. Amém.
2: Ave Maria, cheia de graça, o Senhor é convosco. Bendita sois vós entre as mulheres, e bendito é o fruto do vosso ventre, Jesus.
1: Santa Maria, Mãe de Deus, rogai por nós, pecadores, agora e na hora de nossa morte. Amém.
2: Glória ao Pai, ao Filho e ao Espírito Santo.
1: Como era no princípio, agora e sempre. Amém.
2: Ó meu bom Jesus,
1: perdoai-nos, livrai-nos do fogo do inferno, levai as almas todas para o céu, e socorrei principalmente as que mais precisarem.
2: Nossa Senhora Aparecida,
1: rogai por nós.
2: São José,
1: rogai por nós.

0: Segundo mistério, a ascensão do Senhor aos céus. Jesus volta ao Pai para preparar-nos um lugar e para cuidar de cada um de nós, intercedendo junto a Deus pelo perdão de nossos pecados.
1: Nesse mistério, rezamos pelo nosso Papa Francisco, pelo nosso Bispo Dom Henrique, pelos nossos sacerdotes e diáconos. Rezamos também por todos os irmãos e irmãs religiosas de nossa Diocese de Dourados.
2: Pai nosso que estais no céu, santificado seja o vosso nome, venha a nós o vosso reino, seja feita a vossa vontade, assim na terra como no céu.
1: O pão nosso de cada dia nos dai hoje, perdoai as nossas ofensas, assim como nós perdoamos a quem nos tem ofendido, e não nos deixeis cair em tentação, mas livrai-nos do mal. Amém.
2: Ave Maria, cheia de graça, o Senhor é convosco, bendita sois vós entre as mulheres, e bendito é o fruto do vosso ventre, Jesus.
1: Santa Maria, Mãe de Deus, rogai por nós, pecadores, agora e na hora de nossa morte. Amém.
2: Ave Maria, cheia de graça, o Senhor é convosco, bendita sois vós entre as mulheres, e bendito é o fruto do vosso ventre, Jesus.
1: Santa Maria, Mãe de Deus, rogai por nós, pecadores, agora e na hora de nossa morte. Amém.
2: Ave Maria, cheia de graça, o Senhor é convosco, bendita sois vós entre as mulheres, e bendito é o fruto do vosso ventre, Jesus.
1: Santa Maria, Mãe de Deus, rogai por nós, pecadores, agora e na hora de nossa morte. Amém.
2: Ave Maria, cheia de graça, o Senhor é convosco, bendita sois vós entre as mulheres, e bendito é o fruto do vosso ventre, Jesus.
1: Santa Maria, Mãe de Deus, rogai por nós, pecadores, agora e na hora de nossa morte. Amém.
2: Ave Maria, cheia de graça, o Senhor é convosco, bendita sois vós entre as mulheres, e bendito é o fruto do vosso ventre, Jesus.
1: Santa Maria, Mãe de Deus, rogai por nós, pecadores, agora e na hora de nossa morte. Amém.
2: Ave Maria, cheia de graça, o Senhor é convosco, bendita sois vós entre as mulheres, e bendito é o fruto do vosso ventre, Jesus.
1: Santa Maria, Mãe de Deus, rogai por nós, pecadores, agora e na hora de nossa morte. Amém.
2: Ave Maria, cheia de graça, o Senhor é convosco, bendita sois vós entre as mulheres, e bendito é o fruto do vosso ventre, Jesus.
1: Santa Maria, Mãe de Deus, rogai por nós, pecadores, agora e na hora de nossa morte. Amém.
2: Ave Maria, cheia de graça, o Senhor é convosco, bendita sois vós entre as mulheres, e bendito é o fruto do vosso ventre, Jesus.
1: Santa Maria, Mãe de Deus, rogai por nós, pecadores, agora e na hora de nossa morte. Amém.
2: Ave Maria, cheia de graça, o Senhor é convosco, bendita sois vós entre as mulheres, e bendito é o fruto do vosso ventre, Jesus.
1: Santa Maria, Mãe de Deus, rogai por nós, pecadores, agora e na hora de nossa morte. Amém.
2: Ave Maria, cheia de graça, o Senhor é convosco, bendita sois vós entre as mulheres, e bendito é o fruto do vosso ventre, Jesus.
1: Santa Maria, Mãe de Deus, rogai por nós, pecadores, agora e na hora de nossa morte. Amém.
2: Glória ao Pai, ao Filho e ao Espírito Santo.
1: Como era no princípio, agora e sempre. Amém.
2: Ó meu bom Jesus,
1: perdoai-nos, livrai-nos do fogo do inferno, levai as almas todas para o céu e socorrei principalmente as que mais precisarem.
2: Nossa Senhora Aparecida,
1: rogai por nós.

0: o perdão. Neste mistério, rezamos por todos os jovens que estão fazendo a sua escolha vocacional e rezemos de modo especial pelos jovens que estão nas casas de formação se preparando para serem irmãos religiosos e rezemos também pelos seminaristas.
1: Pai nosso que estais no céu, santificado seja vosso nome, venha a nós o vosso reino, seja feita a vossa vontade, assim na terra como no céu.
0: O pão nosso de cada dia nos dai hoje, perdoai as nossas ofensas, assim como nós perdoamos a quem nos tem ofendido, e não nos deixeis cair em tentação, mas livrai-nos do mal. Amém.
1: Ave Maria, cheia de graça, o Senhor é convosco, bendita sois vós entre as mulheres, e bendito é o fruto do vosso ventre, Jesus.
0: Santa Maria, Mãe de Deus, rogai por nós, pecadores, agora e na hora de nossa morte. Amém.
1: Ave Maria, cheia de graça, o Senhor é convosco, bendita sois vós entre as mulheres, e bendito é o fruto do vosso ventre, Jesus.
0: Santa Maria, Mãe de Deus, rogai por nós, pecadores, agora e na hora de nossa morte. Amém.
1: Ave Maria, cheia de graça, o Senhor é convosco, bendita sois vós entre as mulheres, e bendito é o fruto do vosso ventre, Jesus.
0: Santa Maria, Mãe de Deus, rogai por nós, pecadores, agora e na hora de nossa morte. Amém.
1: Ave Maria, cheia de graça, o Senhor é convosco, bendita sois vós entre as mulheres, e bendito é o fruto do vosso ventre, Jesus.
0: Santa Maria, Mãe de Deus, rogai por nós, pecadores, agora e na hora de nossa morte. Amém.
1: Ave Maria, cheia de graça, o Senhor é convosco, bendita sois vós entre as mulheres, e bendito é o fruto do vosso ventre, Jesus.
0: Santa Maria, Mãe de Deus, rogai por nós, pecadores, agora e na hora de nossa morte. Amém.
1: Ave Maria, cheia de graça, o Senhor é convosco, bendita sois vós entre as mulheres, e bendito é o fruto do vosso ventre, Jesus.
0: Santa Maria, Mãe de Deus, rogai por nós, pecadores, agora e na hora de nossa morte. Amém.
1: Ave Maria, cheia de graça, o Senhor é convosco, bendita sois vós entre as mulheres, e bendito é o fruto do vosso ventre, Jesus.
0: Santa Maria, Mãe de Deus, rogai por nós, pecadores, agora e na hora de nossa morte. Amém.
1: Ave Maria, cheia de graça, o Senhor é convosco, bendita sois vós entre as mulheres, e bendito é o fruto do vosso ventre, Jesus.
0: Santa Maria, Mãe de Deus, rogai por nós, pecadores, agora e na hora de nossa morte. Amém.
1: Ave Maria, cheia de graça, o Senhor é convosco, bendita sois vós entre as mulheres, e bendito é o fruto do vosso ventre, Jesus.
0: Santa Maria, Mãe de Deus, rogai por nós, pecadores, agora e na hora de nossa morte. Amém.
1: Ave Maria, cheia de graça, o Senhor é convosco, bendita sois vós entre as mulheres, e bendito é o fruto do vosso ventre, Jesus.
0: Santa Maria, Mãe de Deus, rogai por nós, pecadores, agora e na hora de nossa morte. Amém.
1: Glória ao Pai, ao Filho e ao Espírito Santo.
0: Como era no princípio, agora e sempre. Amém.
1: Ó meu bom Jesus,
0: perdoai-nos, livrai-nos do fogo do inferno, levai as almas todas para o céu e socorrei principalmente as que mais precisarem.
1: Nossa Senhora Aparecida,
0: rogai por nós.
1: São José,
0: rogai por nós.

0: mistério. Jesus carrega a cruz até o Calvário. As cruzes diárias é caminho de redenção e salvação. Aceitar as cruzes é amar a Jesus e imitá-lo. O servo fiel que segue seu mestre e também dá a vida por outro irmão.
1: Neste mistério rezamos pelas catequistas e coordenadoras de catequese da paróquia São José aqui de Itaporã e de toda a diocese de Dourados.
2: Pai nosso que estais no céu, santificado seja vosso nome, venha a nós o vosso reino, seja feita a vossa vontade, assim na terra como no céu.
1: O pão nosso de cada dia nos dai hoje, perdoai as nossas ofensas, assim como nós perdoamos a quem nos tem ofendido. E não nos deixeis cair em tentação, mas livrai-nos do mal. Amém.
2: Ave Maria, cheia de graça, o Senhor é convosco, bendita sois vós entre as mulheres, e bendito é o fruto do

0: vosso ventre, Jesus.
1: Santa Maria, Mãe de Deus, rogai por nós, pecadores, agora e na hora de nossa morte. Amém.
0: Ave Maria, cheia de graça, o Senhor convosco, bendita sois vós entre as mulheres, e bendito é o fruto do vosso ventre, Jesus.
1: Santa Maria, Mãe de Deus, rogai por nós, pecadores, agora e na hora de nossa morte. Amém.
0: Ave Maria, cheia de graça, o Senhor convosco, bendita sois vós entre as mulheres, e bendito é o fruto do vosso ventre, Jesus.
1: Santa Maria, Mãe de Deus, rogai por nós, pecadores, agora e na hora de nossa morte. Amém.
0: Ave Maria, cheia de graça, o Senhor convosco, bendita sois vós entre as mulheres, e bendito é o fruto do vosso ventre, Jesus.
1: Santa Maria, Mãe de Deus, rogai por nós, pecadores, agora e na hora de nossa morte. Amém.
0: Ave Maria, cheia de graça, o Senhor convosco, bendita sois vós entre as mulheres, e bendito é o fruto do vosso ventre, Jesus.
1: Santa Maria, Mãe de Deus, rogai por nós, pecadores, agora e na hora de nossa morte. Amém.
0: Ave Maria, cheia de graça, o Senhor convosco, bendita sois vós entre as mulheres, e bendito é o fruto do vosso ventre, Jesus.
1: Santa Maria, Mãe de Deus, rogai por nós, pecadores, agora e na hora de nossa morte. Amém.
0: Ave Maria, cheia de graça, o Senhor convosco, bendita sois vós entre as mulheres, e bendito é o fruto do vosso ventre, Jesus.
1: Santa Maria, Mãe de Deus, rogai por nós, pecadores, agora e na hora de nossa morte. Amém.
0: Ave Maria, cheia de graça, o Senhor convosco, bendita sois vós entre as mulheres, e bendito é o fruto do vosso ventre, Jesus.
1: Santa Maria, Mãe de Deus, rogai por nós, pecadores, agora e na hora de nossa morte. Amém.
0: Ave Maria, cheia de graça, o Senhor convosco, bendita sois vós entre as mulheres, e bendito é o fruto do vosso ventre, Jesus.
1: Santa Maria, Mãe de Deus, rogai por nós, pecadores, agora e na hora de nossa morte. Amém.
0: Ave Maria, cheia de graça, o Senhor convosco, bendita sois vós entre as mulheres, e bendito é o fruto do vosso ventre, Jesus.
1: Santa Maria, Mãe de Deus, rogai por nós, pecadores, agora e na hora de nossa morte. Amém.
0: Glória ao Pai, ao Filho e ao Espírito Santo.
1: Como era no princípio, agora e sempre. Amém.
0: Ó meu bom Jesus,
1: perdoai-nos, livrai-nos do fogo do inferno, levai as almas todas para o céu e socorrei principalmente as que mais precisarem.
0: Nossa Senhora Aparecida,
1: rogai por nós.
0: São José,
1: rogai por nós.

0: quinto mistério, Jesus morre na cruz. Contemplamos a crucificação e morte de nosso Senhor Jesus Cristo. Cruz, escândalo para os judeus, loucura para os gentios, consolo e sinal de fé para os cristãos. A cruz sagrada seja nossa luz.
1: Nosso mistério rezamos por todas as famílias, rezamos pelos doentes e cuidadores.
2: Pai nosso que estais no céu, santificado seja o vosso nome, venha a nós o vosso reino, seja feita a vossa vontade, assim na terra como no céu.
1: O pão nosso de cada dia nos dai hoje, perdoai as nossas ofensas, assim como nós perdoamos a quem nos tem ofendido, e não nos deixeis cair em tentação, mas livrai-nos do mal. Amém.
2: Ave Maria, cheia de graça, o Senhor é convosco, bendita sois vós entre as mulheres, e bendito é o fruto do vosso ventre, Jesus.
1: Santa Maria, Mãe de Deus, rogai por nós, pecadores, agora e na hora de nossa morte. Amém.
2: Ave Maria, cheia de graça, Senhor, convosco, bendita sois vós entre as mulheres, e bendito é o fruto do vosso ventre, Jesus.
1: Santa Maria, Mãe de Deus, rogai por nós, pecadores, agora e na hora de nossa morte. Amém.
2: Ave Maria, cheia de graça, Senhor, convosco, bendita sois vós entre as mulheres, e bendito é o fruto do vosso ventre, Jesus.
1: Santa Maria, Mãe de Deus, rogai por nós, pecadores, agora e na hora de nossa morte. Amém.
2: Ave Maria, cheia de graça, o Senhor é convosco, bendita sois vós entre as mulheres, e bendito

0: bendito é o fruto do vosso ventre, Jesus.
1: Santa Maria, Mãe de Deus, rogai por nós, pecadores, agora e na hora de nossa morte. Amém.
0: Ave Maria, cheia de graça, o Senhor é convosco. Bendita sois vós entre as mulheres, e bendito é o fruto do vosso ventre, Jesus.
1: Santa Maria, Mãe de Deus, rogai por nós, pecadores, agora e na hora de nossa morte. Amém.
0: Ave Maria, cheia de graça, o Senhor é convosco. Bendita sois vós entre as mulheres, e bendito é o fruto do vosso ventre, Jesus.
1: Santa Maria, Mãe de Deus, rogai por nós, pecadores, agora e na hora de nossa morte. Amém.
0: Ave Maria, cheia de graça, o Senhor é convosco. Bendita sois vós entre as mulheres, e bendito é o fruto do vosso ventre, Jesus.
1: Santa Maria, Mãe de Deus, rogai por nós, pecadores, agora e na hora de nossa morte. Amém.
0: Ave Maria, cheia de graça, o Senhor é convosco. Bendita sois vós entre as mulheres, e bendito é o fruto do vosso ventre, Jesus.
1: Santa Maria, Mãe de Deus, rogai por nós, pecadores, agora e na hora de nossa morte. Amém.
0: Ave Maria, cheia de graça, o Senhor é convosco. Bendita sois vós entre as mulheres, e bendito é o fruto do vosso ventre, Jesus.
1: Santa Maria, Mãe de Deus, rogai por nós, pecadores, agora e na hora de nossa morte. Amém.
0: Ave Maria, cheia de graça, o Senhor é convosco. Bendita sois vós entre as mulheres, e bendito é o fruto do vosso ventre, Jesus.
1: Santa Maria, Mãe de Deus, rogai por nós, pecadores, agora e na hora de nossa morte. Amém.
0: Glória ao Pai, ao Filho e ao Espírito Santo.
1: Como era no princípio, agora e sempre. Amém.
0: Ó meu bom Jesus,
1: perdoai-nos, livrai-nos do fogo do inferno, levai as almas todas para o céu e socorrei principalmente as que mais precisarem.
0: Nossa Senhora Aparecida,
1: rogai por nós.
0: São José,
1: rogai por nós.

0: agradecimento do terço. Infinitas graças vos damos, soberana rainha, pelos benefícios que todos os dias recebemos de vossas mãos liberais. Dignai-vos agora e para sempre tomar-nos debaixo do vosso poderoso amparo, e para mais vos obrigar, vos saudamos com uma salve, rainha.
1: Salve, rainha, mãe de misericórdia, vida, doçura e esperança, nossa salve. A vós, perdão de pecados, filhos de Eva, a vós suspiramos, gemendo e chorando neste vale de lágrimas. Eia, pois, advogada nossa, esses vossos olhos misericordiosos nós volvei, e depois deste desterro, mostrai-nos, Jesus, bendito o fruto do vosso ventre, ó clemente e ó piedosa, ó doce sempre Virgem Maria. Rogai por nós, Santa Mãe de Deus, para que sejamos dignos das promessas de Cristo. Amém.

0: noite, Daniel. Boa noite, irmã Janete. E ouvindo a Rádio Coração, que nós temos um abençoado final de semana.
1: Nossa gratidão a você que rezou conosco. Uma boa noite da irmã Janete e das demais pessoas presentes. Até a próxima sexta-feira, se Deus quiser. Que o bom Deus nos abençoe e nos proteja. Paz e bem. Em nome do Pai, do Filho e do Espírito Santo. Amém.

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0: É chegado o tempo mais uma vez de acreditarmos que os jovens, na sua força e na sua alegria, podem renovar, junto do próprio Cristo, todas as coisas. Jovens, vocês são o agora de Deus.
1: 21 horas e 54 minutos.

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0: 22 horas.
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0: Louvado seja nosso Senhor Jesus Cristo, para sempre seja louvado, queridos filhos e filhas. Quero saudar a todos. Hoje é sexta-feira, é misericórdia divina e nós clamamos: Jesus misericordioso, eu confio em vós. Jesus misericordioso, tende piedade de nós. Quero saudar. Nós estamos em plena novena de São Pio de Pietreutina. São Pio de Pietreutina, rogai por nós. São Pio de Pietreutina, intercedei por nós. Sexta-feira, saúdo a todos. E a partir da Rádio Evangelizar, de onde tudo começa, pelas rádios irmãs, cujos nomes cito neste momento:
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0: Saúdo a você pela TV Evangelizar, sinal digital em todo o país, em várias cidades, canal aberto. Pelo YouTube, Padre Manjote Oficial. Não esqueça de se inscrever, por favor, e acione o sininho. Pelo aplicativo da Associação Evangelizar é preciso, e todas as plataformas digitais. Não esqueça, São Pio de Pietreutina, rogai por nós. Contagem regressiva para a festa da Santa Chaga, segunda-feira. Tudo isso juntos, em nome do Pai, do Filho e do Espírito Santo. Amém. Naquele tempo, Jesus andava por cidades e povoados, pregando e anunciando a boa nova do reino de Deus. Os 12 iam com ele, e também algumas mulheres que haviam sido curadas de maus espíritos e doenças. Maria, chamada Madalena, da qual tinham saído 7 demônios. Joana, mulher de Cusa, alto funcionário de Herodes. Susana e várias outras mulheres que ajudavam a Jesus e aos discípulos com os bens que possuíam. O texto de hoje mostra a missão de Jesus. Ele ia por cidades e povoados. A sua missão: anunciar a boa nova do reino. E havia algumas mulheres que o ajudavam, que os ajudavam. Mulheres que ajudavam a Jesus financeiramente. Ajudavam com os bens que possuíam. A missão era grande, era nobre,

0: Mas de onde provinham os recursos, ou pelo menos parte deles? Joana, mulher de Cusa, alto funcionário de Herodes, Susana e várias outras mulheres ajudavam a Jesus e aos discípulos com os bens que possuíam. Veja, não preciso nem muito esforço para falar sobre ajudar as obras de Deus, como a obra evangelizar é preciso. E aqui, querido associado, associada, veja como é importante a ajuda. Partilhar, não importa quanto, não se trata de valores estabelecidos, é cada um segundo a sua generosidade. Ajudar a ser associado, ajudar a obra evangelizar, que tem por grande missão proclamar a pessoa de Jesus Cristo nas suas chagas dolorosas e gloriosas para todo mundo. Portanto, eu diria que hoje você que já é associado, mais do que nunca, pense assim: que bom que eu faço parte, com muito orgulho. Também Jesus precisou e teve mulheres que ajudavam financeiramente, e eu estou ajudando uma obra de Deus. Mas hoje, lembremos que é Jesus misericordioso. Qual a sua intenção? Qual o seu pedido? Jesus misericordioso, eu peço por esta graça. Jesus misericordioso, olha para esta realidade que estou passando. Jesus misericordioso, manifeste o teu poder. Jesus misericordioso, tenha compaixão de mim. Jesus misericordioso, olhai pela família, pelas pessoas que mais precisam. Vamos juntos pedir, clamar nesta fonte que é a misericórdia de Jesus e as santas chagas de Jesus, que estamos por celebrar, dolorosas e gloriosas. E lembrando que a misericórdia de Deus nos vem pelas santas chagas de nosso Senhor Jesus Cristo. Qual a intenção de hoje? Jesus, eu confio em vós. Rezemos pelos doentes, rezemos pelos desempregados. Eu coloco minha família, Senhor. Eu coloco as intenções de pessoas que estão ligando. Lembra que eu tenho falado, na obra evangelizar você tem um lugar em nosso coração, e você pode agora aproveitar este momento e direcionar a sua câmera do celular no QR Code. E não é para pedir dinheiro, não, é para pedir as suas intenções. Você pode mandar sua intenção pelo 0800 410 6060, ou 41 pelo WhatsApp 3221 6060. Confie sua intenção, a obra evangelizar é preciso. Aqui você tem um lugar em nosso coração. Queremos rezar com você e por você. Então hoje, mande as suas intenções. Nós temos o final de semana de oração, nós temos a festa das Santas Chagas por vir. Nós estamos em plena novena de São Pio de Pietrelcina. Se ainda não mandou suas intenções, faça-o. Eu vou para o intervalo e volto. Volte comigo, querido povo de Deus. Nós voltamos com partilha de vida, leitura orante. Nós voltamos com testemunhos que edificam. Mas tudo isso hoje, sexta-feira, sob a intercessão de São Pio, quinto dia da novena. São Pio de Pietrelcina, rogai. por nós e eu volto já.
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2: 22:10.
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2: 22:13.
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0: Queridos filhos e filhas, escute esse testemunho de fé.
1: Olá, Padre Reginaldo Manzotto. Meu nome é Rosimeires, falo de Itabaiana, Sergipe.
0: Pois não.
1: Sou associada fiel e queria contar o testemunho da novena de São Pio. Comecei a fazer por minha filha e minha filhada, que está sem se falar por uma besteira. Pedi a São Pio que intercedesse por elas e elas voltassem a falar. E ontem, dia 17/9, a graça aconteceu.
0: Olha
1: graça
0: aí,
1: alcançada,
0: gente.
1: Graça alcançada, graça testemunhada.
0: Tá aí, ó, já proclamando a graça recebida por intercessão de São Pio. E agora, Rosimeire, continue até o final agradecendo. Eu falei, gente, pede grande, é um grande intercessor. Meu abraço, Rosimeire de Itabaiana, Sergipe, Rádio Princesa da Serra FM, Arcebispo Dom Josafá

0: Menezes da Silva, da Arquidiocese de Aracaju. Filha de Deus, que a paz de Jesus esteja com você.
1: Amém.
0: Você fala de onde, filha de Deus?
1: De algum lugar do Brasil.
0: Pois não, o que que tá acontecendo?
1: Padre, eu tô com depressão há quase 2 anos.
0: Sim.
1: Eu tive já depressão antes.
0: Tá.
1: Antes da pandemia.

0: De uma pessoa que eu não esperava por isso, entendeu,
1: pai? É, diminui o fundo musical, porque eu quase não estou ouvindo. Você está com depressão agora há 2 anos, deixa eu entender. Que porque você falou importunação sexual.
0: Certo, eu sou uma senhora de mais de 60 anos.
1: 60 anos. Tá, e isso aconteceu quando, essa importunação?
0: Há 5 anos atrás. Aí eu fiz um tratamento, passei 1 ano e pouco em tratamento. Passou. Agora, eu voltei com depressão, com medo, eu não saio na rua, pai. Não consigo sair mais.
1: Entendi.
0: Aí, só que na época eu não pude contar a minha família, eu não pude, porque eu sabia que a família ia reagir de outro jeito e eu não ia perder minha família, pai.
1: Então foi alguém próximo?
0: Foi. Ele veio me pedir perdão, pediu perdão, mas ele fez um estrago na minha vida.
1: Meu Deus, que absurdo. Que absurdo.
0: Absurdo mesmo.
1: Sua família ainda não sabe?
0: Agora sabe, mas quem é não.
1: Entendi. Filha, lamento por você passar isso nesta idade, é horrível, mas você procurou alguém para conversar, para superar?
0: Psicólogo.
1: Você tá fazendo?
0: Agora não, mas na época eu...
1: Tá,
0: eu mas... Assim, eu tava fazendo. Mas aí a psicóloga deixou de me atender porque eu acho... Porque... Era de graça, entendeu, padre? Ela era particular, mas ela me atendia de graça.
1: Entendi.
0: Ela deixou de mão e eu não tenho condições de pagar, padre.
1: Entendi. Filha...
0: Padre, deixa eu pedir uma coisa, senhor. Ah. Eu gostaria que o senhor mandasse pra mim esse negócio que o senhor dá na mão, esse negócio não. Agora eu esqueci a palavra.
1: O terço.
0: O terço, sim, padre.
1: É, o terço. Tá bom. Filha... Você aceita que a nossa equipe ligue para você para que... Aceita. Filha, mas você tem que vencer. Você não pode ficar refém dentro de casa. Você tem que enfrentar. Você tem que enfrentar isso, filha. Você tem que enfrentar. Filha, não justifica. Eu sei a tua dor. Eu ia falar, não justifica. Eu entendo a tua dor de ter sido... violentada, de ter sido molestada, e ainda por pessoas próximas, pediu perdão sim, mas o trauma ficou. Só que eu vou lhe dizer com firmeza, não seja covarde. Você está me ouvindo?
0: Estou ouvindo, sim.
1: Não seja covarde, não seja vitimista. Aconteceu. Agora, por causa de algo ruim, você vai fazer algo pior? Aconteceu algo ruim? Sim, aconteceu. Você vai fazer algo pior, atentar contra a sua vida? Quer colocar tudo a perder, mulher? Não é assim que funciona. Você quer estender esse sofrimento para a eternidade?
0: Não.
1: Então, para com essa conversa. A nossa equipe pode te ligar?
0: Pode.
1: Não, eles vão te ligar e dentro do possível, graças a Deus, nós temos pessoas que podem ajudar. Mas diga comigo, eu prometo que nunca mais vou atentar com a minha vida, contra a minha vida.
0: Nunca mais vou atentar contra a minha vida.
1: Senhor Jesus das Santas Chagas.
0: Senhor Jesus das Santas Chagas.
1: Curai-me desta depressão.
0: Curai-me dessa depressão.
1: Ajudai-me, Jesus.
0: Ajudai-me, Jesus.
1: A viver com alegria.
0: A viver com alegria.
1: Eu perdoo o que aconteceu.
0: Eu perdoo o que aconteceu.
1: Mas eu quero viver feliz.
0: Mas eu quero viver feliz.
1: Então, filha, você tem que lutar com isso. Você entendeu?
0: Entendi, padre.
1: Nada de ficar olhando para trás. Aconteceu. Lamentável, eu até diria, você não quis dar queixa, mas você não corre perigo perto desta pessoa.

0: de acontecer de novo?
1: Não.
0: Certo. Isso é muito importante. Você decidiu isso, decidiu ficar calado, falou para a família, não quer estragar a família. Uma decisão tua. Só que não deixa isso tirar a tua vida, entendeu?
1: Entendi, padre.
0: Fica na linha para pegar o telefone, para a gente pegar o seu endereço. Eu vou mandar o terço para você. Nossa equipe vai ligar. Eu digo isso, gente. Você viu o evangelho de hoje? Várias mulheres ajudavam Jesus na vida financeira. E eu falo dos associados e digo para você: Jesus tinha algumas mulheres que tinham posses e ajudavam a manter a missão. Por isso é importante você ajudar a missão sendo associado, associada. E eu digo mais: não precisa ser só de Curitiba. Você é um psicólogo, você é uma psiquiatra, você às vezes é um dentista, uma dentista, você é um advogado, um assistente social. Ofereça um pouco do seu trabalho para a ação social da obra Evangelizar é Preciso. Você vai falar: mas eu não posso oferecer muito. Pode. Eu ofereço, por exemplo, um tratamento dentário gratuito. Ou eu ofereço, mesmo que seja de forma remota, que hoje é possível fazer consulta, é possível fazer terapia, é possível dar aconselhamento jurídico. Faça essa parte. Entre em contato conosco. Entre em contato conosco e doe um pouco daquilo que você sabe fazer, seja na nutrição, seja no direito, seja na psicologia, seja na psiquiatria, seja no atendimento dentário. Eu estou falando tanta coisa e acabei falando nada, né? Porque na verdade todos são bem-vindos. Então entre em contato conosco. 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Já que você é um profissional, ofereça uma hora, um atendimento gratuito no mês, ou um só que seja, para alguém. Tem tudo a ver com o evangelho de hoje. Eu volto já, volte comigo.
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3: 22:23.
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0: Olha só as informações.
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3: 22:26.
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Arcanjo Miguel. E vamos hoje, já fizemos, né? E coloquei como intenção rezar pela família que está dividida. Mas eu vou partilhar hoje, eu tô meio destrambelhado na boca, tô falando as coisas de verdade mesmo. Ontem eu até fiquei surpreso porque a proposta ontem era rezar para proteger os jovens. E todo mundo diz que, me preocupo com a juventude na minha, se não se perder, mas pouca gente rezou. É engraçado, né? É aquela coisa, que bom ter uma TV católica, ninguém assiste, só fica assistindo novela. Que bom ter uma rádio católica, só fica escutando o nhaco, nhaco, nhaco, vai, e não assiste, não escuta a TV católica. Não ouve rádio católica, eu acho engraçado essas coisas. Daí a proposta, ontem, rezar pela juventude, na quaresma de São Miguel, Arcanjo, não foram. Hoje, a proposta, família dividida por várias razões, e você sabe que muitos estão divididos por política, família dividida por causa de traição, família dividida por causa de herança, família dividida por causa de fofoca, família dividida por muitos motivos. Então o tema é família. Mas eu às 9:30 da manhã não podia rezar com o senhor, então reza depois no Experiência de Deus, ora, ou no seu horário. Mas bora lá, gente, fazer a quaresma de São Miguel. Não adianta nada, volta a dizer, desculpa meu português rasgado. A TV Evangelizar tá aí, assista. Rádio Evangelizar tá aí, acompanhe. Agora, se só fica de novela em novela, meu filho, só fica em série, só fica em TikTok, dá licença, né? Vai comer bolinho na rodoviária. Bora lá, gente. Vamos pra leitura orante. Outra coisa, leitura orante. Eu não conheço a Bíblia. Tô aqui pra explicar, mas se não quer escutar, Bíblia aberta, cartilha de oração. Primeiro Samuel, capítulo 15, versículo 10 seguintes. Primeiro Samuel, capítulo 15, versículo 10 seguintes. O Senhor Deus disse a Samuel: eu estou arrependido de ter feito Saul rei, pois ele me abandonou e desobedeceu minhas ordens. Gravem as palavras. Por que Deus se arrependeu? Porque o rei, no caso, Saul, abandonou e desobedeceu as ordens de Deus. Então, aprenda. O que é que aparece aqui como algo denunciado? O perigo de abandonar.

Abandonarmos a Deus. E quando você tem bufunfa no dinheiro, muito dinheiro, por que que os ricos têm dificuldade de entrar no reino do céu? Porque se apega nos bens materiais, se apega no carro, se apega na casa, mas também tem muito pobre que é muito apegado às suas coisas. O apego é um empecilho ao reino dos céus. A desobediência a Deus é um empecilho. Samuel ficou triste com isso e a noite inteira orou em voz bem alta a Deus em favor de Saul. Samuel orou em favor de Saul. Na manhã seguinte, bem cedo, ele saiu para procurar Saul. Soube que ele tinha ido para a cidade de Carmelo, onde havia construído um monumento em honra de si mesmo. E depois tinha seguido para Gigal. Samuel encontrou Saul e este o cumprimentou dizendo: que o Senhor Deus abençoe o Samuel. Eu obedeci às ordens do Senhor. Samuel perguntou: então, por que é que estou ouvindo o mugido de gado e o bezerro de ovelhas? Samuel respondeu: os meus soldados o tomaram dos amalequitas. Pegaram as melhores ovelhas e o melhor gado para oferecer como sacrifício ao Senhor Deus de você. E destruímos completamente o resto. Espere! Respondeu Samuel: eu vou lhe contar o que o Senhor Deus me disse na noite passada. Fale, disse Saul. Samuel continuou: você pode pensar, escuta aqui, preste atenção. Você pode pensar que é uma pessoa sem importância, mas é líder das tribos de Israel. O Senhor Deus ungiu como rei do povo de Israel e mandou que você fosse e destruísse os amalecitas, essa gente má, e disse para você lutar até acabar com eles. Então por que é que você não obedeceu? Por que é que você teve pressa de ficar com as coisas do inimigo, fazendo assim uma coisa que para Deus é errada? Mas eu obedeci, disse o rei. Saí como ele me ordenou, trouxe o rei Agag e matei todos os amalecitas. Porém, os meus soldados não mataram o melhor gado, as melhores ovelhas, e estavam condenados à destruição. Em vez disso, eles os trouxeram para Gial a fim de oferecer como sacrifício do Senhor Deus a vocês. Samuel respondeu: o que é do Senhor Deus prefere, obediência ou oferta de sacrifícios? É melhor obedecer a Deus do que oferecer-lhe um sacrifício às melhores ovelhas. A revolta contra o Senhor é tão grave como a feitiçaria. O orgulho é pecado, como é pecado a idolatria. O Senhor o rejeitou como rei, porque você rejeitou as ordens dele. Repito, e vamos aprofundar. O que é que o Senhor Deus prefere? Preste atenção. Essa conclusão, essa máxima de Samuel: obediência, oferta de sacrifícios. É melhor obedecer a Deus do que oferecer-lhe em sacrifício as melhores ovelhas. Escute isso: a revolta contra o Senhor é tão grave quanto a feitiçaria. O orgulho é pecado, como é pecado a idolatria. O Senhor te rejeitou como rei. O que é que temos hoje do profeta Samuel? Deus havia dado a Saul uma ordem clara, transmitida pelo profeta. Saul não cumpriu fielmente, se rebelou, desobedeceu. Foi quando Samuel confronta Saul: por que você desobedeceu a Deus? Saul tenta justificar a atitude, dizendo que seriam oferecidos em sacrifícios a Deus. Foi quando Samuel disse: você
desde

0: desobedeceu. Não há verdade no que você diz. Você, na verdade, queria as ovelhas. E agora está dizendo que seria para sacrifício. Saul fez parte do que Deus pediu, mas escolheu aquilo que ele queria cumprir. O que faz nos refletir? Quantas vezes nós escutamos um evangelho, um sermão, uma leitura na igreja, e a gente diz: essa parte eu gosto, essa eu não gosto. Como por exemplo, vou dar um exemplo bem claro. Padre, seria bom se na Bíblia não tivesse aquela frase que se deixar uma mulher e um homem casar de novo era pecado. Essa parte eu não gosto, mas está na Bíblia. Eu posso fazer da Bíblia um banquete, um self-service, onde eu pego só aquilo que me interessa? Eu volto já.
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3: 22:37.
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tema central da leitura orante de hoje é a desobediência. Fica o questionamento: somos obedientes a Deus? Segundo, não dá para escolher o que eu quero seguir dos ensinamentos de Jesus Cristo. Eu já estou atualizando. Não dá para dizer: essa parte eu aceito, essa parte eu não quero. Os ensinamentos de Jesus não são um buffet livre, onde eu escolho aquilo que me apetece e rejeito o que eu não gosto. Ou aceito tudo ou não aceito nada. A grande denúncia de Samuel a Saul foi exatamente isso. Você não seguiu o que Deus pediu. E não se justifica por aquilo que você pensou estar certo. Mas por que não seguiu as ordens de Deus? E a palavra é forte. Você acha que feitiçaria é qualquer coisa? Me perdoe pegar uma palavra aqui. Você se diz católico, apostólico, romano, mas vai em ocultismo, vai em feitiçaria, vai fazer as coisas. Feitiçaria é pecado. Feitiçaria, orgulho é pecado. Idolatria é pecado. E isso desagrada a Deus, e Deus rejeitou o rei Saul. Eu pergunto: não nos rejeitaria? Não, padre, a misericórdia de Deus resolve tudo, sim, meu filho. Mas ele rejeita para que cheguemos à conversão. Esta foi a leitura orante de hoje. Amanhã vou terminar Samuel. Segunda-feira começa outro profeta. Se você gostou, partilhe conosco 41-3221-6060. Antes de eu atender, quero dizer: contagem regressiva, gente. Eu tô numa alegria imensa, imensa. Faltam 3 dias para o início da festa de Jesus das Santas Chagas. Padre, eu quero saber a programação, que eu não quero perder nada. Você encontra no YouTube, padre. YouTube não. Você encontra no evangelizarepreciso.com.br, no meu site, padrereginaldomanzotti.com.br. Quero lembrar que fora da igreja teremos barraquinhas, etc. Curitiba, região metropolitana. Que bom que você é daqui, porque você vai poder participar de tudo, mas de fora, venha. Quero lembrar que segunda-feira, atenção, às 11:30, missa de abertura, às 18 horas, vou dizer alguns pontos centrais, noite de louvor, padre Rodrigo, Tony Alice,

0: uma terça-feira, 11h30, eu também presido a missa. Jesus das Santas Chagas, à noite encontro com os devotos das capelinhas presencial, se você é mensageiro presencial, ou todo o Brasil, quarta-feira, às 11h30, São Pio de Pietreutina, às 15h, eu gravo Rede Vida Evangeliza com você, com plateia, com público, à noite, show do Padre Ezequiel Dalpozo, quinta-feira, 15h30, 11h30, primeiro dia do trido, reze em horário alternativo, às 16h, às 17h30, à noite, adoração, sexta-feira, 11h30, segundo dia do trido, à noite, faço um show no santuário, às 19h, sábado, 11h30, terceiro dia do trido, à noite, a procissão, quando você vem com velas, e gente, é um momento de cura, de graças, Deus derrama inúmeras graças nessa procissão. Quanta graça, quanto milagre, quanto prodígio, Jesus das Santas Chagas. Convido Curitiba, região metropolitana. E nós temos a encenação da Paixão de Cristo. E no domingo, missa 8, 9, 11, 18, com encerramento e coroação da imagem de Jesus das Santas Chagas. E eu coloquei ontem, eu quero pedir oração. Eu quero dizer assim, paciência, eu vou atender a Adriana. Você tem a sua intenção pessoal e eu coloquei uma intenção, me ajudem a rezar. Em plena festa das Santas Chagas acontecerá uma reunião muito importante no dia 25 e eu quero clamar todos os devotos das Santas Chagas, me ajudem a rezar, que nesta reunião, olha que a providência fez, dia 25, é para dar uma resposta sobre começamos as obras ou não. Não depende de nós. Nós apenas vamos rezar que aqueles que estiverem reunidos possam deliberar em favor da terra prometida. Muita oração, gente. Muita oração. Confesso já estar cansado de tanto rezar. Me ajudem nesta causa. Adriana, que a paz de Jesus esteja com você.
1: Sua bênção, padre.
0: Deus abençoe. Você fala de onde?
1: De Ariranha do Ivaí, Paraná.
0: Ariranha do Ivaí, Paraná. E como é que você me acompanha, Ariranha do Ivaí?
1: Pela televisão, no canal 329.
0: Certo, Parabólica
1: e
0: Digital.
1: E pelo YouTube.
0: Pois não, diga lá, Adriana.
1: Padre, eu tô querendo oração pro meu pai, que faz 10 dias que faleceu, José Giroto.
0: Meus sentimentos pela perda do seu pai.
1: Ele foi internado com pneumonia, padre, e pegou uma bactéria e acabou que fez ele perder falências dos órgãos.
0: Oh, meu Deus. Meus sentimentos.
1: Aí foi muito de repente. E eu, à noite, padre, eu não tô tendo crise de ansiedade. Quando chega a noite, eu não consigo dormir. Eu dou uma cochilada, mas chega a madrugada, eu fico a madrugada inteira em oração, na rádio também, né? Na televisão Evangelizar.
0: Nós estamos, tá forte, né? Tá muito forte a quaresma na televisão a partir da meia-noite, né?
1: Isso,
0: E Adriana, você é casada?
1: Padre, eu sou ajuntada, ainda não me casei, ia me casar agora, né? Mas com a perca do meu pai.
0: Eu diria assim, bom, meu conselho, exatamente pela perda do seu pai, case na igreja. É o contrário. Não viva do jeito que você está vivendo, não. Não está certo, filho.
1: Sim.
0: Segundo, eu vou levar na missa do meio-dia o falecido José Giroto. Anotei certo?
1: Isso.
0: Tá.
1: Isso.
0: E Adriana, você tem que ficar observando. É um momento de luto, eu entendo, mas não deixa tomar conta essa crise de ansiedade. Você entendeu? O como fazer? Você precisa conversar com alguém. O que é que está causando essa crise de ansiedade? Não está conseguindo dormir? Você tem ideia do que seja?
1: Padre, é porque assim, quando meu pai foi internado, foi um choque para mim, sabe?
0: Sim.
1: Porque meu pai era muito forte e era difícil ele ficar doente. Aí, toda vez quando chegava a noite, eu ficava pedindo para Deus para amanhecer logo o dia, para me ter noite boa, que ele estava em que ele ia sair, ia ser liberado.
0: Certo.
1: Aí depois que ele ficou internado e eu ficava nessa ansiedade de querer amanhecer o dia logo para poder ter notícia dele, então agora para mim, quando chega a noite, parece que eu quero que amanheça o dia logo para me ter notícias que meu pai tá bem.
0: Entendi.
1: E que ele vai voltar.

0: Entendi o que acontece. Adriana, é muito importante que você comece a trabalhar isso. Uhum. Primeiro, no luto vai vir a negação, é o que você está vivendo. Aceitação. Meu pai partiu. E a vida continua. E quando começar a noite, você tem muitos elementos, uma oração, rezar naquele momento que começar aquela ansiedade, você disse que acompanha pela televisão, você tem que ter alguém que te ajude. Se você permitir, a nossa equipe pode ligar para você. Por quê? Porque existem gatilhos que você está acionando, que é o teu inconsciente ainda. Eu espero amanhecer para receber notícia. Você vai ter que trabalhar. A notícia não virá. Eu tenho que continuar a viver. Meu pai está junto de Deus. E você superar o anoitecer e o amanhecer, que está sendo um grande gatilho da sua ansiedade. Você aceita que liguemos para você?
1: Padre, aceitar, até aceito. Onde que eu moro aqui, eu tô até encostada na janela, que faz 3 dias que eu tô ligando pro padre. Aí a hora que vai pra passar pro padre, cai a minha ligação. Aqui não pega, padre, celular direito.
0: Mas eles vão tentar, podem?
1: Podem, podem.
0: Eu vou rezar na tua intenção. Eu levo na missa do meio-dia seu nome, filha. E você vai superar. Adriana
1: Giroto.
0: Giroto. Você vai superar esta fase. Que Deus abençoe, eu volto já.
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4: 22:47.
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com a Adriana de Ariranha do Ivaí, Paraná. YouTube, Parabólica, canal 329, Dom Carlos José de Oliveira de Apucarana. Nossa equipe vai ligar, filha, para que você possa superar esse luto da melhor forma possível. Hoje, aniversário de Dom Edson José Oriolo dos Santos, da Diocese de Leopoldina, Minas Gerais, Dom José Negre, Diocese de Santo Amaro, São Paulo. 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Escute esse testemunho. Veio o manuscrito. Em 2014, descobri um nódulo no seio direito, diagnosticado como câncer. Comecei então a busca pela minha cura, fiz cirurgia, sessões de quimioterapia e radioterapia. Meus cabelos caíram, passei muito mal, com as sessões de quimioterapia, mas sempre firme nas minhas orações e na minha fé em Deus. Nossa Senhora Aparecida, Jesus das Santas Chagas, pedindo a minha cura. Em abril de 2024, tive alta de acompanhamento. Foram 10 anos acompanhando e hoje eu

0: posso dizer: estou curada. Aí ela mandou ter uma foto. Não, não. Cartãozinho todo delicado. Estou curada e eu quero agradecer a Deus. Obrigado, Padre Reginaldo Manzotti, Maria Auxiliadora, Lelis André, de Conselheiro Lafayette, Minas Gerais. Gente, é por isso que eu digo: vamos pedir. E pede grande a São Pio. Vamos pedir em plena novena, em plena semana, festa das Santas Chagas. Eu coloquei uma intenção para que me ajudem a rezar. Uma reunião que vai acontecer dia 25, em plena sexta-feira da festa das Santas Chagas. Não que esteja cansado de rezar. Estou pedindo para me ajudar e os braços já estão dobrando. Bora lá, gente. Estamos juntos nessa luta. É uma luta, realmente é uma luta espiritual muito grande. Você não imagina. São Pio de Pietrelcina, rogai por nós.
1: Padre Pio,
0: Santo Pio, Santo página Pio, 7,
1: tu
0: a novena.
1: Que estás aqui,
0: ó Jesus, fonte de amor e misericórdia,
1: Pio,
0: nós vos agradecemos por nos terdes dado São Pio de Pietrelcina como sinal vivo de vossa paixão, morte e ressurreição. A ele destes as vossas próprias chagas, que São Pio carregou com serenidade e força, comunicando ao mundo a vossa compaixão. Por isso, por intercessão de tão grande santo, São Pio de Pietrelcina, dai-nos a graça que necessitamos. Qual é a graça? Qual é o pedido? Peça, filho, peça grande. Jesus, a exemplo de São Pio, dai-nos a graça de nos unir à vossa paixão, nos abrigar em suas santas chagas e desfrutar a sua gloriosa ressurreição. Jesus, por intercessão de São Pio, concedei-nos a graça de que necessitamos para realizar neste mundo a nossa vocação e a nossa missão. São Pio de Pietrelcina, ajudai-nos a viver como cristãos, a buscar o perdão, a curar as nossas feridas. São Pio de Pietrelcina, dai-nos mais amor e eucaristia. São Pio de Pietrelcina, curai nossas feridas pela confissão. São Pio de Pietrelcina, fortalecei os enfermos. São Pio de Pietrelcina, animai a nossa vida de oração. São Pio de Pietrelcina, rogai por nós. O Senhor esteja convosco, ele está no meio de nós. Abençoai, Senhor, a água, a roupa dos enfermos, as fotos de família. Abençoai, Senhor, aqueles que mais precisam. E trago aqui a Rosimeire, lá de Itabaiana. Trago a Adriana, aqui do Paraná, no luto. Trago as pessoas que estão pedindo oração, cada um na sua necessidade, por intercessão de São Pio, Nossa Senhora do Carmo, nos méritos das Santas Chagas, em nome do Pai, do Filho, do Espírito Santo. Amém. Filhos amados, se você não rezou, reze pelos conflitos da família. No YouTube, Padre Manzotti, a Quaresma de São Miguel Arcanjo. E me despeço com um clipe inabalável. Dai-nos, Senhor, uma fé inabalável. Até daqui a pouco na missa. Evangelizar é preciso.

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2: 22:55.
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1: Programa Com a Mãe Aparecida. Eu, Eduardo José, estou chegando para ficar com vocês em mais uma madrugada, louvando e agradecendo ao nosso bom Deus por tudo que temos, por tudo que somos. Obrigado a você que nos acolhe pelas estradas Brasil afora, rezando por você, pelos seus colegas e também pela família. Os irmãos que já estão cumprindo a sua missão, trabalhando, louvando e agradecendo a Deus também por isso, por mais um dia de trabalho. E aos irmãos que estão em casa, louvando e agradecendo ao nosso bom Pai por uma noite, por uma madrugada de descanso, agradecendo pelo dia de trabalho, louvando e agradecendo sempre, sempre. Obrigado a você, meu irmão, minha irmã, que nos ouve e reza conosco por uma das nossas emissoras que integram a Rede Aparecida de Rádio, aplicativo Aparecida e portal a12.com/Rádio Aparecida. Como é bom poder estar juntinho de vocês aqui na Casa da Mãe. A produção é de Marcos Tiago, a coordenação de Paula Castro, a direção do padre Vanderlei Souza, missionário redentorista. Hoje nós já estamos vivendo o dia 19 de setembro 2026, sabadão da graça de Deus, sábado dedicado à Virgem Maria, nossa mãe, a quem nós pedimos a intercessão. Mãe Aparecida, rogai por cada um de nós. E hoje nós celebramos, a Santa Mãe Igreja celebra, faz memória, a Nossa Senhora da Salete e São Januário, ou São Gennaro para os italianos, a nossa colônia italiana no Brasil, que é imensa, hoje celebrando São Gennaro, a quem nós pedimos a intercessão. Senhora da Salete e São Gennaro, rogai por todos nós. 3104-1043 é o nosso WhatsApp para você enviar a sua mensagem de fé, de amor, paz e esperança, e também as suas intenções para rezarmos juntos o Santo Terço logo mais às 4 da manhã, louvando e agradecendo a Deus por tudo em nossa vida, na vida de nossa família. 12:04, quem está chegando é o padre William Betônio, aos finais de semana, nos trazendo esse momento de evangelização, de reflexão, com os ponteiros apontam para o infinito.
2: Maria, e ela concebeu do Espírito Santo. Ave Maria, cheia de graça, o Senhor é convosco. Bendita sois vós entre as mulheres, e bendito é o fruto do vosso ventre, Jesus. Santa Maria, Mãe de Deus, rogai por nós, pecadores, agora e na hora da nossa morte. Amém. Rogai por nós, Santa Mãe de Deus, para que sejamos dignos das promessas de Cristo. Oremos, infundi, Senhor, vos rogamos, a vossa graça em nossos corações, para que nós que conhecemos pela anunciação do anjo a encarnação de Jesus Cristo, vosso Filho, cheguemos por sua paixão e morte de cruz à glória da ressurreição. Pelo mesmo Cristo, nosso Senhor. Amém.
3: Olá, queridos.

Ouvintes da Rádio Aparecida, da Rede Aparecida de Rádios, eu sou o Padre William Betônio, missionário redentorista, e venho até você neste momento em que os ponteiros apontam para o infinito. Pela Rádio Aparecida, pelos aplicativos, pela Rede Aparecida de Rádios, enfim, chegando até a sua casa para juntos refletirmos um pouco sobre esta nossa semana, que foi a 24ª semana do tempo comum e que nos trouxe uma reflexão muito importante acerca do perdão, da misericórdia. Podemos dizer que esse é o tema central da nossa semana na liturgia. E aonde nós percebemos isso? Já ao começamos no domingo, no dia 13, tivemos o Evangelho de São Mateus, em que Pedro pergunta a Jesus: até quantas vezes eu devo perdoar? Até 7 vezes? E Jesus, ao lhe responder, diz: não até 7, mas 70 vezes 7. A interpretação disso é algo muito prático. O 7 é o número que representa a perfeição, e quando Jesus fala 70 vezes 7, mostra que, assim como o Pai do céu nos perdoa em todas as situações, em todas as condições, nós também devemos perdoar aos nossos irmãos e irmãs, sem guardar nenhum tipo de raiva, de ressentimento no coração, e realmente perdoar. É óbvio que ninguém se esquece, mas o perdão, ele é necessário, e é um remédio para aquele que perdoa, não para aquele que recebe. É óbvio que para quem recebe também é muito importante, mas principalmente para o coração de quem perdoa. É o maior de todos os remédios. É o remédio do corpo e é o remédio da alma, o perdão. Na segunda e na terça-feira, nós tivemos duas celebrações muito importantes. Primeiro, a exaltação da Santa Cruz, na segunda-feira, dia 14. E na sequência, no dia 15, celebramos Nossa Senhora das Dores, aqui em Bom Jesus da Lapa, de onde falo, celebramos Nossa Senhora da Soledade, mas tem este mesmo sentido. E as festas, elas estão interligadas, claro, né? A festa da exaltação da Santa Cruz é a festa de Jesus que, ao ser elevado na cruz, mostra toda a falta de capacidade do humano de conseguir alcançar a plenitude, e que somente através dele e da sua Santa Cruz, que remiu todo o pecado do mundo, é capaz de nós encontrarmos esta verdadeira salvação. Ao olharmos para a cruz, assim como o povo do Antigo Testamento olhou para a serpente de bronze e eram curados das picadas das serpentes na caminhada rumo à terra prometida, assim também é apenas olhando para aquele que morreu por nós, olhando para o pecado e para tudo aquilo que fez com que Jesus pudesse morrer na cruz, é olhando para isso, encarando de frente a frente, cara a cara, é que nós seremos realmente vitoriosos e vencedores. É compreendendo a verdadeira entrega de Jesus que assim alcançamos a verdadeira perfeição. E a festa de Nossa Senhora da Soledade, Nossa Senhora das Dores, está ligada diretamente, porque ela foi aquela que esteve ao lado, aos pés da cruz, até o último instante. A Mãe das Dores nos mostra a força necessária que precisamos para fazer com que a gente tenha essa em nosso coração, essa certeza de que é Deus que nos ampara. E durante os evangelhos, na semana, na quarta, na quinta, na sexta-feira, nós podemos perceber esses traços da misericórdia do Senhor, que é o tema central dessa 24ª semana do tempo comum. Nós vemos de maneira especial na quinta-feira, quando Jesus, ao visitar um fariseu, ele recebe também o carinho de uma mulher pecadora que lavava os seus pés com as lágrimas e depois o perfumava com óleos. E aquele homem, aquele fariseu, que não conseguia reconhecer isso e reconhecer que
aquilo que Jesus diz é verdadeiro. A quem

0: foi perdoado, dedicou-se ali muito amor. A quem pouco dedica amor, pouco é perdoado. E isso vale para nós até os dias de hoje, que possamos agir de fato com o coração aberto, perdoando os nossos irmãos e fazendo deste perdão a verdadeira cura para o nosso corpo e a nossa alma. Por hoje nós vamos ficando por aqui. Agradeço a você que esteve conosco e amanhã retornaremos novamente. Um grande abraço, fique com Deus e com as bênçãos da Mãe Aparecida.
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0: Meia-noite, 16 minutos, Tony Alisson, Deus de milagres. Obrigado a você que nos acolhe, você que reza conosco em mais uma madrugada com a Mãe Aparecida. Louvando e agradecendo a Deus por mais um dia em nossa vida, na sua vida, na vida da sua família. Como é bom poder estar novamente juntinho de você aí na sua casa. E o nosso momento é de oração. Hoje nós celebramos o dia de Nossa Senhora da Salete. Esta devoção começou na França no século XIX. Conta a tradição que na pequena vila de La Salette, situada na região dos Alpes franceses, dois pastorinhos, Melânia e Maximino, vislumbraram a figura da Virgem Maria, envolvida por uma bola de fogo que mais parecia o sol caído na terra. A partir dessa visão, sua devoção foi se espalhando, chegando a muitos países, inclusive aqui no Brasil, onde temos paróquias, igrejas e santuários dedicados a Nossa Senhora de Salete. A mensagem universal de Nossa Senhora se volta à conversão, à penitência e à oração, tão necessários nos dias de hoje. Seu título em La Salette é Reconciliadora dos Pecadores. Oremos a Nossa Senhora da Salete.
1: Lembrai-vos, ó Nossa Senhora da Salete, das lágrimas que derramastes por nós no Calvário. Lembrai-vos também dos cuidados que, sem cessar, tendes por vosso povo, a fim de que, em nome de Cristo, se deixe reconciliar com Deus. E vede se, depois de tanto terdes feito por vossos filhos, podeis agora abandoná-los. Reconfortados por vossa ternura, ó Mãe, eis-nos aqui, suplicantes, apesar de nossa infidelidade e ingratidão. Não rejeiteis nossa oração, ó Virgem Reconciliadora, mas volvei nosso coração para o vosso Filho. Alcançai-nos a graça de amar Jesus acima de tudo e de vos consolar por uma vida de doação para a glória de Deus e o amor de nossos irmãos. Amém. Nossa Senhora da Salete, Reconciliadora dos Pecadores, rogai sem cessar por nós que recorremos a vós.
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0: Meia-noite, 25 minutos, Roberto Carlos cantando pra gente o terço. Com a Mãe Aparecida, música, fé e missão. Obrigado a você que nos acolhe, a você que reza conosco, por você, pela sua família, por todos os nossos irmãos que precisam de nossas orações. 4 da manhã, o Santo Terço Mariano.
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8: 12:30. Bom dia.
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0: que rezam conosco pelo nosso WhatsApp, o 3104-1043, rezando conosco, louvando e agradecendo ao bom Deus. A Ellen Pinto, rezando com a gente, ela está em Santa Maria, no Rio Grande do Sul, nos ouvindo e rezando conosco, né, Ellen? Pela Rádio Medianeira FM, nossa grande parceira, a 102.7, lá em Santa Maria, no Rio Grande do Sul. E ela está nos ouvindo pelo aplicativo da Rádio Medianeira. Ela reza todos os dias conosco, louvando e agradecendo pela vida dela, pela saúde dela e pela família. Obrigado, Ellen. Continue conosco, viu, minha irmã? Sempre rezando com a gente. O Luiz Fernando em Taubaté rezando conosco, pedindo por ele e pela família, sempre louvando e agradecendo a Deus por tudo. Os irmãos, o Miguel e o Ayrton lá em São José do Rio Preto, família Félix também já marcando presença. E quem reza conosco é o Douglas Bueno, ele é de Ourinhos, interior de São Paulo. Ele rezando com a gente, louvando e agradecendo sempre. E ele coloca aqui, ó, hoje falta 24 dias para o dia da nossa querida mãe e nossa querida padroeira do Brasil, a Senhora Aparecida. É isso aí, meu irmão, tá contando os dias, nós também, viu? Com certeza. Obrigado, Bruno Douglas, um abraço, meu irmão querido, aí em Ourinhos, interior de São Paulo. Seu Luiz, Joaquim Gomes e Dona Benedita, em Nova Andradina, no Mato Grosso do Sul, rezando conosco também, louvando e agradecendo a Deus por tudo e por todos. E o Renato Rodrigues, lá em Patos de Minas, rezando por ele, pela Dona Ana Paula, pela Maria Clara, Maria Eduarda e a Luna, que são as filhas, por ele, pela vida e saúde dele e de toda a família.
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2: É chegada a hora.

0: Marília Mello cantando pra gente, 12:37, milagres e prodígios.
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0: com Pablo Soares.
2: Salmo 55. 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
2: 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Tenho certeza, o Senhor está comigo.
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2: 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Na presença do Senhor andarei na luz da vida.
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0: Maria do Rosário e Padre Joãozinho, queremos Deus. 12:43, Rádio Aparecida, Rede Aparecida de Rádio, Música, Fé e Missão. Obrigado a você, meu irmão, a você, minha irmã, que está rezando conosco, aí na sua casa, no seu cantinho de oração, louvando e agradecendo a Deus por isso. Pedindo sempre a proteção e as bênçãos da Mãe Aparecida por toda a sua família, pelos amigos, pelos vizinhos e rezando por aquelas pessoas que pedem nossas orações, na verdade, e não são poucas que pedem, estão sempre pedindo, olha, reze por mim, reze por fulano que está precisando, e nós rezamos louvando e agradecendo a Deus por isso. 12:44.
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2: 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Quem confia em Deus, mesmo que tenha de enfrentar todas as ondas de violência e adversidades, sabe se colocar confiante em suas mãos. Nesta oração, lembro de maneira especial os aniversariantes de hoje: o Marcelo de Sorocaba, a Edmeia de Lorena e a Renata, aqui de Campinas. Iniciemos esta oração invocando a Santíssima Trindade. Em nome do Pai, do Filho e do Espírito Santo. Amém. Senhor nosso Deus, nosso Pai, nós cremos em vós. Nós esperamos em vós, nós vos amamos, nós vos agradecemos este dia e vos damos graças porque estamos com vida. Oferecemos este dia ao Senhor com todas as nossas alegrias e sofrimentos, com todos os nossos trabalhos e divertimentos. Guardai-nos do pecado e fazei de nós instrumentos de vossa paz e do vosso amor. Ajudai-nos a observar vossos santos mandamentos. Amém. Sábado, dia 19 de setembro. O trecho do Evangelho de hoje é escrito por Lucas, capítulo 8, versículos de 4 a 15. Anúncio do Evangelho de Jesus Cristo segundo Lucas. Naquele tempo reuniu-se uma grande multidão e de todas as cidades iam ter com Jesus. Então ele contou esta parábola. O semeador saiu para semear a sua semente. Enquanto semeava, uma parte caiu à beira do caminho. Foi pisada e os pássaros do céu a comeram.

Outra parte caiu sobre pedras, brotou e secou, porque não havia umidade. Outra parte caiu no meio de espinhos. Os espinhos cresceram juntos e a sufocaram. Outra parte caiu em terra boa, brotou e deu fruto, 100 por 1. Dizendo isso, Jesus exclamou: quem tem ouvidos para ouvir, ouça. Os discípulos lhe perguntaram o significado dessa parábola. E Jesus respondeu: a vós foi dado conhecer os mistérios do reino de Deus, mas aos outros só por meio de parábolas, para que olhando não vejam, e ouvindo não compreendam. A parábola quer dizer o seguinte: a semente é a palavra de Deus. Os que estão à beira do caminho são aqueles que ouviram, mas depois vem o diabo e tira a palavra do coração deles, para que não acreditem e não se salvem. Os que estão sobre a pedra são aqueles que, ouvindo, acolhem a palavra com alegria, mas eles não têm raiz. Por um momento acreditam, mas na hora da tentação voltam atrás. Aquilo que caiu entre os espinhos são os que ouvem, mas com o passar do tempo são sufocados pelas preocupações, pela riqueza, pelos prazeres da vida, e não chegam a amadurecer. E o que caiu em terra boa são aqueles que, ouvindo com um coração bom e generoso, conservam a palavra e dão fruto na perseverança. Palavra da Salvação. A palavra de Deus é como uma semente lançada no mundo, que germina e produz frutos de acordo com a qualidade do terreno que a acolhe, ou seja, de acordo com o modo como é cultivada no coração de cada ouvinte. Ao longo de toda a história da Igreja, repetiu-se esse processo iniciado pelos apóstolos e viu-se o mesmo resultado: muitas vezes rejeitada, deixada de lado, ouvida sem atenção, aceita sem compromisso ou sufocada, mas às vezes acolhida e colocada em prática, gerando muitos frutos. Nós hoje, com que terreno nos identificamos? A palavra que é semeada no meu coração, no seu coração, é cultivada ou sufocada? Que frutos ela produz em mim, na minha família, na minha comunidade? É uma ótima pergunta para a gente pensar e refletir. No sábado, a Igreja incentiva a rezar de maneira especial e particular por Maria, Mãe de Deus e nossa. Rezemos especialmente também pelas mulheres, aquelas que se levantam cedo para seus afazeres domésticos, e também por aquelas que trabalham fora de casa. Muitas delas são o sustento, o esteio para sua família. Lembremos de todas as mulheres grávidas que passam por esta experiência bonita. Rezemos por aquelas que querem engravidar e ser mãe, e também pelas mulheres e famílias que estão esperando a adoção de uma criança. Enfim, pedimos a intercessão da Mãe de Jesus nesta oração para todas as mulheres. E rezemos juntos o Magnificat, junto com Maria. A minha alma engrandece o Senhor e se alegrou o meu espírito em Deus meu Salvador, pois ele viu a pequenez de sua serva. Desde agora gerações hão de chamar-me de bendita. O Poderoso fez em mim maravilhas, e santo é o seu nome. Seu amor de geração em geração chega a todos que o respeitam. Demonstrou o poder de seu braço, dispersou os orgulhosos, derrubou os poderosos de seus tronos, e os humildes exaltou. De bem saciou os famintos e despediu sem nada os ricos. Acolheu Israel, seu servidor, fiel ao seu amor, como havia prometido aos nossos pais, em favor de Abraão e de seus filhos para sempre. Seja dado a você, no seu cotidiano, sempre sentir a presença e proteção de Maria, Mãe de Deus e nossa. O Senhor esteja convosco, ele está no meio de nós. Pela intercessão de Nossa Senhora Auxiliadora, desça sobre você, sobre a sua

0: família sobre as suas intenções a bênção do Deus Todo-Poderoso. Pai, Filho e Espírito Santo. Amém. O abraço de hoje vai para a Ana de Piracicaba, Ivan de Sorocaba, Fabrício de Cruzeiro. Um abraço para a Dona Bete, também de Cruzeiro, Alexson de Salvador, a Cris de Campinas. Um abraço para a Rosana de Piracicaba e para a Janete de Sorocaba. Sou o padre Edmilson Moraes, salesiano de Dom Bosco, e moro atualmente em Campinas, no estado de São Paulo, no Colégio Liceu Salesiano Nossa Senhora Auxiliadora. Que Deus continue te sustentando nas suas decisões. Abraço e até mais.
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0: Padre Antônio Maria, Deus entrou em minha casa. Meia-noite, 57 minutos, com a Mãe Aparecida, Música Fé, emissão.
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0: 1 hora, horário de Brasília.
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0: por você, por todos os nossos irmãos e irmãs, louvando e agradecendo sempre. 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
0: Antônio Cardoso, 1 e 2, bom dia. Juntos seremos fortes.

0: 1:06, Rádio Aparecida, Rede Aparecida de Rádio.
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0: Departamento de Jornalismo, Rádio Aparecida chegando.
2: Para você que acompanha a programação da Rede Aparecida de Rádio e emissoras parceiras, vamos saber o que foi destaque na Igreja Católica nesta semana. O Santuário Nacional de Aparecida concluiu oficialmente no último sábado o grandioso projeto da Jornada Bíblica com a inauguração da fachada oeste da Basílica. O administrador ecônomo do santuário, Padre Fábio Evaristo, afirmou que o local se torna um santuário da palavra com a conclusão deste projeto.
3: A conclusão deste projeto de revestimento das fachadas do santuário acontece justamente neste mês da Bíblia, mês da Palavra de Deus. E o santuário torna-se assim um santuário da palavra, com as fachadas revestidas com cenas da Bíblia, torna-se assim um material evangelizador, a arte sacra evangelizadora que agora encontramos nas fachadas do santuário, vai contribuir muito com a missão evangelizadora do santuário. Então estamos muito felizes com a conclusão desse projeto e a gente agora quer levar adiante essa missão evangelizadora. Terminamos as fachadas e agora nós devemos anunciar esta palavra que reveste as fachadas. É esta palavra que vamos anunciar e comunicar aos que visitam o santuário e os que estão sempre conosco pela Rede Aparecida de Comunicação.
2: E a programação cultural da festa da padroeira foi divulgada com a abertura das inscrições também para o tradicional passeio ciclístico. A reportagem de Mário de Paula.
4: A programação cultural da festa da padroeira já foi divulgada. Daqui menos de 30 dias iniciamos a novena em preparação à festa de Nossa Senhora Aparecida e, como de costume, várias atividades acontecem durante a novena e festa. Ao meu lado está a Aline Costa, ela que é gerente do Núcleo de Eventos do Santuário Nacional. Aline, conta pra gente o que foi preparado. Temos o tradicional passeio ciclístico, inclusive com inscrições a partir de hoje, já, né? Qual que é o calendário que foi definido dessas principais atividades culturais que envolvem toda a família na devoção à Nossa Senhora?
5: Abrimos as inscrições hoje para o tradicional passeio ciclístico. Eu gosto de ressaltar muito que as inscrições são completamente gratuitas, mas é importante que se faça para que a gente possa ter a organização e a preparação antecipada de quantas pessoas vão estar conosco, porque a gente gosta de preparar, né, esse passeio ciclístico com muito carinho. Vai acontecer no dia 3 de outubro, num sábado, já iniciando o primeiro dia da novena, com a concentração às 8 horas da manhã e saída às 8:30. Faremos o percurso Santuário Nacional até a cidade do Romeiro, contemplando todo o caminho do Rosário, chegando até o Porto Itaguaçu, onde a história começou em 1717.
4: E quem está ouvindo o Jornal Regional, como que faz a inscrição, Aline?
5: É só acessar o nosso portal, a12.com/passeio-ciclístico. Colocar todas as informações. Para as crianças também precisam estar acompanhadas, né, de um responsável. É para toda a família, para os pais, para as crianças, para os jovens. Venham participar, porque vai ser mais um passeio ciclístico divertido, animado e de um momento de homenagem à Nossa Senhora.
4: Com certeza. E além do passeio ciclístico, durante a novena a gente tem a tradicional carreata pelas principais ruas aqui de Aparecida esse ano novamente, né?
5: Sim, a carreata não pode, né, parar. É um dos momentos, eu digo, mais emocionantes da festa, porque é quando Nossa Senhora Aparecida sai da sua casa e vai ao encontro do povo na cidade de Aparecida. Vai ocorrer no dia 7 de outubro, com concentração às 15:30 no Pátio das Palmeiras, também ali na Tribuna Dom Luiz Lowscheider, com saída às 16 horas, percorrendo as principais vias e bairros da cidade de Aparecida.
4: E claro, para participar da carreata não precisa de inscrição, todo mundo é bem-vindo com seu carro ou com sua moto, né?
5: Exatamente, não paga o estacionamento nesse dia, é só dizer vou participar da carreata, ir para a concentração, enfeitar o seu carro de azul e branco e estar conosco neste momento de alegria e de homenagem à Nossa Senhora.
4: Tá certo, Aline, obrigado pelas informações. Reforçando o site para inscrição do passeio, a12.com/passeio-ciclístico, já a partir de hoje essa inscrição. Bora todo mundo fazer e trazer a família para participar desse calendário cultural da festa da padroeira. Eu volto com você.
2: A editora Santuário lançou o e-book da novena e festa, que tem como tema Com Maria em Comunidade, conhecer e praticar a palavra. O e-book é um

0: arquivo digital que permite que você tenha acesso imediato a todos os comentários, cantos e orações, além das preces da novena, como nos explica o irmão Marco Lucas, missionário redentorista e diretor administrativo e comercial da editora.
1: De fato, todos os anos nós aqui da Editora Santuário pensamos em um produto, em um livrinho que facilite também a participação, já que a igreja convida a todos a participarem bem desse momento celebrativo. Em vista, claro, da dificuldade que a gente tem também de enviar esse material, a gente sabe que o Brasil é muito grande, então nós sempre preparamos também a versão do livro impresso em formato digital, que nós chamamos de e-book, que a pessoa pode ter acesso através dos nossos canais, e aí ela adquirindo, ela baixa no computador, no celular, no tablet, no seu aparelho, e ela tem o conteúdo ali de todos os dias da novena, que começa dia 3 de outubro e vai até o dia 11, e a festa então no dia 12. E é bem fácil, sabe? A pessoa entrando no nosso site livrariasantuario.com.br, buscando por e-book da novena Festa da Padroeira 2026, ela vai encontrar lá em formato de livrinho. Quando ela clicar, vai ter as lojas que fazem parte da nossa parceria, e ela vai poder adquirir diretamente com essa loja, e com isso ela vai ter então em mãos, através do formato digital, o livrinho, todo o material, todo o conteúdo para ela, de onde estiver, sendo aqui no Brasil ou fora do Brasil, poder participar bem desse momento tão importante para todos nós que somos católicos, devotos da Mãe Aparecida.
0: 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Meu cardeal Raimundo Damasceno Assis, arcebispo emérito de Aparecida, completou nessa semana 40 anos de sua ordenação episcopal. Ele foi bispo auxiliar de Brasília de 1986 a 2004, quando foi nomeado arcebispo de Aparecida. Seu período à frente da arquidiocese foi de 2004 a 2016. Na Conferência Nacional dos Bispos do Brasil, a CNBB, foi secretário-geral por 2 mandatos e presidente da entidade de 2011 a 2015. Que é destaque também no portal da CNBB. As informações chegam com Luiz Lopes, assessor de imprensa da conferência.
2: É destaque no portal da CNBB o subsídio Eleições 2026, Democracia, Sinodalidade e Bem Comum, lançado pelo Centro Nacional de Fé e Política Dom Helder Câmara, o CEFEP. O material propõe uma série de encontros de reflexão e oração destinados à preparação espiritual, ética e social do povo brasileiro para as eleições deste ano. O secretário-executivo do CEFEP, Jardel Neves Lopes, partilhou sobre a proposta de oferecer o material aos fiéis católicos.
3: Esse subsídio, ele foi pensado exatamente para ajudar as pessoas a refletir, a conversar e a rezar sobre o processo de participação cidadã, de modo muito especial, nas eleições de 2026. Então, é um subsídio que conjuga o olhar sobre a realidade da qual a política está assentada, conjuga uma reflexão e uma iluminação bíblica e também da doutrina social da igreja sobre a sociedade, sobre a vida das pessoas, sobre aquilo que implica o mundo da política, e também a conversação no espírito, né, que é um modo de um método, digamos assim, que nos ajuda a dialogar sobre o que impacta a vida e também o que diz respeito à política a partir do evangelho, a partir da doutrina social da igreja, que ajuda a superar algumas barreiras a partir do momento que a gente consegue escutar as pessoas e consegue ouvir as opiniões e discernir conjuntamente.
2: Essas e outras notícias em cnbb.org.br e em nossas redes sociais no @CNBBNacional. De Brasília, Luiz Lopes Júnior, da Assessoria de Comunicação da CNBB, para a Rede Aparecida de Rádio e Signes Brasil.
0: Diante das enchentes que atingem o Vale do Ribeira, em São Paulo, o Regional Sul 1 da CNBB convida dioceses, paróquias, comunidades, pastorais e todos os fiéis a se unirem em uma corrente de solidariedade, ajudando as famílias que tiveram suas casas atingidas ou que enfrentam dificuldades nesse momento. Dom Manuel Ferreira do Santo Júnior, bispo da Diocese de Registro, falou sobre a situação e convidou todos a apoiarem a campanha.
4: Tivemos de fato uma situação de muita emergência, teve lugares que o rio subiu 12 metros, um pouco mais, e nosso povo ficou bastante sofrido, muitas casas foram alagadas, muitas famílias acabaram sendo transferidas.

Vidas de espaço onde estavam e perderam praticamente tudo. Então, nós estamos nessa onda de solidariedade, primeiro acolhendo os nossos irmãos nos salões.

0: Papa Leão XIV acolheu milhares de fiéis e peregrinos na Praça São Pedro para a audiência geral desta quarta-feira e alertou sobre os riscos do hábito de entregarmos aos algoritmos decisões que devem ser exclusivamente humanas. Mariângela Jaguraba.
1: Esse risco é de habituar-se a delegar e a de algoritmo.
2: Corre-se o risco de nos habituarmos a delegar aos algoritmos decisões que competem exclusivamente à consciência humana. A contribuição que a comunidade cristã pode oferecer é justamente assegurar que as relações sociais tenham um significado real e uma profundidade pessoal. Para que sejam boas, essas relações devem ser estabelecidas a partir do projeto criador de Deus, que quis que os homens formassem uma só família e se tratassem uns aos outros como irmãos. Nesta perspectiva, a Gaudium et Spes afirma que a diversidade das pessoas e dos povos no mundo não deve ser considerada como um perigo ou uma ameaça, mas como um potencial de enriquecimento e de crescimento. Assim, é necessário abrir-se cada vez mais à lógica da reciprocidade, da partilha e do cuidado. Dos estúdios da Rádio Vaticano, Vatican News, Mariângela Jaguraba.
0: Esses são os destaques da Igreja Católica no Brasil e no mundo. Rafael Oliveira, para a Rede Aparecida de Rádio Signis Brasil.
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1: Gabi Pedroso chegando com a crônica de hoje.
2: Os pensamentos determinam as ações. O pessimista desconhece o sabor das vitórias, pois mesmo que algo dê certo, não consegue vibrar e agradecer. É necessário vigiar os pensamentos para que as ações sejam benéficas, tanto para quem as realiza como para quem as recebe. A capacidade de selecionar e ordenar os pensamentos pode ser desenvolvida para que os resultados sejam surpreendentes. É muito mais fácil pensar negativamente, pois não requer nenhum esforço. Porém, quem pensa de forma positiva acaba percebendo e vibrando com o lado bom de todos os fatos. As redes sociais não têm permitido um maior tempo para revisitar os pensamentos e fazer o devido descarte. É impossível viver fascinado por novidades, na maior parte das vezes sem conteúdo adequado, e ser crítico diante dos próprios pensamentos. Vale a pena seguir a dica: quando estiver sozinho, vigie os pensamentos. Frei Jaime Betega.
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0: Padre João Carlos, 1:26, estavas lá.
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6: 1:30, bom dia. 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
1: Padre Rubens Gomes de Carvalho chegando.
2: Queridos irmãos e irmãs, estamos reunidos uma vez mais para dar continuidade à nossa missão de cristãos conscientes da sua missão de anunciar o Senhor Jesus, que nós celebramos em cada Eucaristia e nela nos fortalecemos. E o Papa Francisco continua nos ajudando a refletir, a fazer a catequese sobre a Santa Missa. É necessário, diz o Papa, diante de um mundo secularizado, que está deixando Deus de lado, não está mais se comprometendo com a vivência evangélica, é preciso então que a gente esteja atento. É preciso que nós busquemos tomar consciência profunda do significado da Santa Missa. Nesse contexto de secularização, de abandono das práticas religiosas, de não dar mais sentido profundo à santidade do domingo, nesse contexto é necessário, diz o Papa, reavivar a consciência para recuperar o significado da festa, do domingo, que dia de festa. Tudo é festa, tudo é lindo, como em dia de domingo, nesta casa do Senhor, canta para nós o nosso pastoralista Roberto Malvese, lá da Diocese de Juazeiro da Bahia. Tudo é festa, tudo é lindo, como em dia de domingo, nesta casa do Senhor. É dia de festa o domingo. É o dia da primeiro dia da semana que Jesus ressuscitou para iluminar toda a nossa caminhada. Tudo é festa, tudo é lindo, como em dia de domingo, nesta casa do Senhor, onde os irmãos se

0: para celebrar o mesmo Deus, o Senhor Jesus, que dá a vida por nós e que nos convida para fazermos uma caminhada com Ele. E a Eucaristia nos fortifica, nos fortalece, nos santifica para isso, né? Então, viver essa alegria do dia do Senhor nas comunidades paroquiais. Viver, então, a solidariedade, o encontro dos irmãos na nossa capelinha, na nossa matriz, no nosso santuário, encontro da alegria de todos aqueles que acreditam no mesmo Deus e que querem dar continuidade à ação de Jesus pelo testemunho durante a semana, em meio ao dia a dia dos nossos afazeres, né? É o significado da alegria do ressuscitado, da comunidade paroquial, da solidariedade, do repouso que restaura a alma e o corpo. De todos esses valores, a Igreja é mestra e nos ensina pela Eucaristia a necessidade da partilha e do testemunho do Senhor Jesus. E domingo, pós-domingo, nós nos fortalecemos com os irmãos na fé para servirmos os irmãos. Por isso, o Concílio Vaticano II, aquela reunião lá nos anos 60, que transformou a vida da Igreja, que animou a vida da Igreja, o Concílio Vaticano II quis sublinhar que o domingo é dia de festa, dia festivo, é o dia primordial que deve ser proposto e incluído a piedade dos fiéis, ajudar os fiéis a descobrir o seu sentido, como domingo, dia da alegria, dia da ressurreição, ajudar os fiéis então a aprofundar essa realidade e assim se tornar também o domingo um dia de alegria e de abstenção do trabalho. Claro, se precisa trabalhar, que bom, mas mesmo no trabalho, não esqueça de celebrar o seu domingo. A abstenção, isso é deixar o domingo de lado por causa do trabalho, aos domingos, não existia nos primeiros séculos, frisou Francisco, dizendo que isto é uma contribuição específica do cristianismo, valorizar um dia da semana para o descanso, que não acontecia antigamente, era uma escravidão só. A Igreja, então, a partir da ressurreição de Jesus, valorizou o primeiro dia da semana em que Jesus ressuscitou. E a Igreja passou a ser, então, aquela que protagonizou o domingo como dia por excelência. Foi o sentido cristão do viver como filhos e não como escravos, animado pela Eucaristia, a Santa Missa, que faz do domingo, quase universalmente no mundo inteiro, o dia de repouso, o descanso para o corpo, que é templo do Senhor e que tem que estar também repousado, tranquilo, para servir os irmãos. É só com a graça de Jesus, com a sua presença viva em nós e entre nós, que podemos pôr em prática o seu mandamento e assim ser testemunhos credíveis, que dá testemunho, que leva a gente a acreditar que verdadeiramente a pessoa é de Deus, quer viver o amor de Deus. Olha como isso é importante, né? Tá bom, meus queridos, vamos parando por aqui. Voltaremos no próximo encontro, se Deus quiser, com nossas reflexões sobre a Santa Missa.
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2: Padre Reginaldo Carreira chegando nesta madrugada de sábado.
3: Podemos ter a tentação de nos omitirmos em situações de confronto, exatamente para não nos comprometermos. Aqui cabe bem, no âmbito da espiritualidade, a figura de Pedro. Em diversas passagens bíblicas,

Vemos Pedro tomando a frente dos apóstolos e falando em nome deles, e algumas vezes sendo tão impulsivo que chega a ser repreendido por Jesus. Aparentemente, podemos julgar que Pedro errou mais porque falou mais. Mas se avaliarmos bem, veremos que algumas vezes ele disse o que os outros apóstolos poderiam estar pensando e não tiveram a coragem de dizer. Pedro, então, fala em nome deles e, ao fazer isso, assume o risco de errar e se responsabilizar pelo que disse. Nem sempre quem não fala nada é o bonzinho. Nem sempre quem fala toda hora é o ruim. Na verdade, vivemos entre erros e acertos. Peçamos sabedoria a Deus para falar na hora certa e sempre a verdade. Prefiro uma dura verdade a uma doce mentira. Toda verdade dita sem amor

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1: A paz de nosso Senhor Jesus Cristo esteja com você, meu irmão e minha irmã. Hoje, dia 19 de setembro, celebramos a memória dos santos Januário e companheiros mártires. São Januário, também conhecido como San Gennaro, bispo de Benevento na Itália, foi martirizado durante a perseguição de Diocleciano, juntamente com 6 clérigos de sua diocese. Os santos Sósio, Prócolo, Festo, Desidério, Eutíquio e Acúcio, em Nápoles, onde é especialmente venerado. Lançados ao fogo, as chamas milagrosamente não os feriram. Expostos às feras, estas também os deixaram ilesos. Foram, por fim, decapitados. Uma ampola contendo o sangue de São Januário foi conservada com respeito e até hoje, 17 séculos depois, liquefaz-se milagrosamente em datas certas dos meses de maio, setembro e dezembro. Diante dos olhos de toda a multidão reunida, o sangue deixa o estado sólido e passa ao líquido, crescendo consideravelmente de volume e tomando a coloração avermelhada do sangue recém-derramado. A devoção dos napolitanos para com o mártir fez com que a memória de São Januário, celebrada desde 1586, fosse conservada no novo calendário litúrgico. Como ao fenômeno falta uma explicação natural, não dependendo nem da temperatura nem do ambiente, podemos, de qualquer modo, atribuir-lhe o significado de um testemunho vivo do sangue de todos os mártires na vida da Igreja, nascida do sangue da primeira vítima, nosso Senhor Jesus Cristo. Ó Deus, que nos concedeis celebrar a memória do vosso mártir São Januário e seus companheiros, dai que nos alegremos com eles na eterna bem-aventurança. Amém. São Januário e companheiros mártires, rogai por nós.
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2: Querido ouvinte da Rádio Aparecida, Rede Aparecida de Comunicação, mais uma vez venho até você para refletir sobre o chamado de Deus. Hoje refletindo o tema vocação, trilhando os caminhos do Senhor. O versículo da segunda carta de Pedro, primeiro capítulo 10, fala sobre o chamado para

para o cristão, exortando a se esforçar para tornar o seu chamado em um chamado firme e convicto, que mesmo em meio às dificuldades, não abandonarão o convite de Jesus, o convite de Deus. Abandonar-se para assumir o projeto de Deus é missão de todos nós, assim como foi a prisão de Pedro. As vocações, seja matrimonial, religiosa, sacerdotal ou leiga missionária em nossa igreja, são para continuar a obra redentora de Jesus Cristo. Assim como os discípulos foram chamados por Jesus em meio à rotina diária, Deus continua a nos chamar no nosso dia a dia, na comunidade, no trabalho, etc. É preciso estar atento em meio aos ruídos e distrações deste mundo para ouvir e atender a esse convite. A tarefa de ser pescador por meio do anúncio do Evangelho exige desprendimento e entrega total. Seguir a Cristo é comprometer-se com o novo, com o desconhecido, amparado pela força do amor redentor. Que todos nós possamos rezar cada vez mais, pedindo o Senhor da Messe que envie boas e santas vocações. A experiência vocacional é sempre fruto de uma atração, uma sensibilidade, às vezes uma curiosidade. Como nos mostra o Evangelho, os apóstolos se aproximaram de Jesus atraídos pelo seu testemunho e suas palavras. E lhe perguntam: Mestre, onde moras? Eles foram e com ele permaneceram. De fato, a vocação é um chamado, é uma graça. Vai além de nossas necessidades e possibilidades. É o Espírito que a inspira e a faz nascer e crescer. A iniciativa é divina, mediática pela realidade e a Igreja. Trata-se de uma constante nas vocações bíblicas. E o mesmo Jesus nos diz: não fostes vós que me escolhestes, fui eu que vos escolhi e vos designei para dar desfruto e para que o vosso fruto permaneça. É preciso rezar e trabalhar, acolher e discernir, acompanhar, formar e fazer frutificar qualquer que seja a vocação em nossa igreja, em nossas comunidades. A vocação é um caminho de maturação de fé em um diálogo com Deus que dura a vida toda. Uma sólida personalização da fé, fundamentada no encontro pessoal com Jesus Cristo, na comunidade eclesial, é uma consistente vida interior sustentada pela oração, são condições essenciais para que uma proposta e projeto de seguimento do Senhor se realize. Como no encontro de Jesus com o jovem rico, como podemos ver lá no livro de Mateus, capítulo 19, versículo 16 a 26. Não é suficiente viver honestamente, cumprir a lei, mas é preciso acolher o misterioso convite que transforma toda a existência, o deixar tudo pelo reino de Deus. A experiência vocacional, ela é pessoal para cada um de nós. Deus tem um projeto para cada um, e disso devemos ter consciência. No grande dom da vida, todos somos chamados pelo batismo a ser santos e trilhar o caminho de santidade. A nós cabe contribuir para que as mesmas acolham o seu chamado, discernam sua vocação, sejam para uma vida plenamente cristã no mundo secular, na vocação familiar e nos vários serviços e ministérios da comunidade. Seja também uma forma de consagração religiosa, seja nos ministérios ordenados, na vida social e eclesial. É preciso chamar, convidar, propor um caminho vocacional. Não é suficiente falar genericamente, mas apresentar aos adolescentes, jovens e adultos uma proposta concreta e dizer como Jesus: vinde e vede e segue-me. Importante um convite explícito e o acompanhamento espiritual capaz de um diálogo profundo e decisivo que contribua para a compreensão do chamado, indicando os passos e as condições para ouvir o apelo do Senhor, seu projeto de amor. Rezemos sempre pelas vocações e façamos da vivência de nossa

0: própria vocação um verdadeiro caminho espiritual. Vamos rezar a oração vocacional, pedindo ao Senhor que envie mais boas e santas vocações para a nossa igreja. Jesus, Mestre Divino, que chamaste os apóstolos a vos seguirem, continuai a passar pelas nossas famílias, pelas nossas escolas. Dai coragem, Senhor, às pessoas convidadas. Dai força para que vos sejam fiéis como apóstolos leigos, como diáconos, padres e bispos, como religiosos e religiosas, como missionários e missionárias, para o bem do povo de Deus e de toda a humanidade. Assim seja. Amém.
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Irmã, façamos catequese. Desminta-me se eu estiver exagerando, mas a doutrina da graça ensinada hoje pelo rádio, pela televisão, por um impressionante número de pregadores, segue um caminho estranho. Ore muito e Deus fará muito. Se orar pouco, Ele dará pouco. Ouve-se muito o convite a dar tudo ao templo, mas quase nunca o de dar tudo aos pobres. Mateus 19, 21. A graça deixou de ser gratuita. Ligaram-na à mais-valia. Se eu der, Deus vai dar. Se eu der muito, Deus dará muito. Se eu der pouco, Deus dará pouco. Isso é pregação de gente que não leu direito os evangelhos. Graça valiosa é a graça, vamos dizer a palavra, armazenada, bem aproveitada, reaproveitada. Lembra-se da parábola dos talentos? Mateus 25 em diante. Pois é, o sujeito tem que fazer a parte dele. Não é que Deus faz tudo por nós. Cantem comigo.

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6: 2 horas. Bom dia.
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6: Com a Mãe Aparecida, Rede Aparecida de Rádio, Música, Fé e Missão. Obrigado a você que nos acolhe na sua casa e no seu cantinho de oração, louvando e agradecendo. E eu vou pedindo desculpas hoje, viu, meu povo? A todos vocês. Hoje a garganta deu um BOzinho, né? A gente tá aí e tal, com a graça de Deus trabalhando, mas ela tá, vocês estão percebendo que a voz tá meio esquisita, né? Mas vamos tocando assim, graças a Deus já estou sendo medicado, tomando uns chazinho da vovó, não é verdade? Que garganta assim é só chazinho, né? Um própolis tranquilo, um melzinho com limão, açafrão e a gente vai tomando conta, tá bom, meu povo? Podem ficar tranquilos que a gente tá sossegado, graças a Deus.

0: garganta só um pouquinho atrapalhada, mas a gente vai tocando a nossa vida com a Mãe Aparecida, com a intercessão dela e as bênçãos de nosso Pai.
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0: E com a proteção e as bênçãos de São Brás também. É, protetor da garganta, querido São Brás.

0: Celina Borges e Padre Fábio de Melo, Lava-me. 2:05, bom dia, com a Mãe Aparecida, Rede Aparecida de Rádio, Música, Fé e Missão. Padre Vanderlei, chegando com o nosso momento de oração neste sábado dedicado à nossa mãe, a Virgem Maria.
1: Querido irmão, querida irmã, setembro é um tempo especial para celebrarmos esta conexão que temos com Nossa Senhora, pois é o mês que celebramos a sua natividade. Celebramos também a mãe, a Virgem Senhora, que vai firmemente com Jesus até a cruz, sob o título de Nossa Senhora das Dores. Momento certo para encontrarmos força nessa devoção. Lembrar que somos chamados por Deus pelo nascimento a comunicar o seu amor e pelo batismo a sermos testemunhas da vida e abundância. Em todos os momentos.

0: quer estejamos em momentos cruz ou não. E enquanto vamos nos ajustando, conectando a nossa vida à vida divina, à comunicação de Deus, vamos tornando a nossa rotina oportunidades de semear, comunicar e compartilhar as alegrias e tristezas, as dores e as graças, tornando assim presente em nossa vida a palavra de Jesus. Rezemos. Senhora Aparecida, Mãe de Deus e Nossa Mãe, que tens o título de Senhora das Dores, nós vos contemplamos pela fé aos pés da cruz. Nós vos contemplamos também tendo nos braços o corpo sem vida de vosso filho Jesus e, como na profecia de Simeão, uma de dor transpassando vossa alma. Vós sois a mãe das dores e continuais a sofrer as dores dos vossos filhos e filhas, porque sois mãe presente que caminha conosco e és solidária às nossas dores. Por isso vos pedimos, Mãe, e solidários com todos os irmãos e irmãs que neste momento sofrem, recolhei em vossas mãos os anseios e as angústias do povo sofrido, povo sem paz, sem pão, sem teto, do povo condenado a viver sem seus direitos reconhecidos, sem a sua dignidade. Mas com vossa graça podeis fortalecer a estes que sofrem e a todos os que trabalham por transformações em nossa sociedade. Permanecei conosco, Mãe. Dai-nos o vosso auxílio, vós que sois a mãe das dores e que compreendeis as dores dos vossos filhos e filhas, para que nos convertamos sempre em prol do reino de Deus. Rogai por nós, ó querida Mãe Senhora das Dores, pois sois a mãe de todos e de todas os que sofrem. Amém.
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0: Padre Frei Zeca. Frei Zeca cantando pra gente, Nossa Senhora da Misericórdia. 2:12, com a Mãe Aparecida, Rede Aparecida de Rádio, Música, Fé e Missão.
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0: Elô Silvério chegando nesta madrugada de sábado, 19 de setembro, com a Mãe.
2: Estamos começando o Momento com Maria de hoje e vamos juntos refletir o tema Maria e a coragem de recomeçar. Maria nos ensina que recomeçar é confiar em Deus, mesmo quando não conhecemos o caminho. Com seu sim generoso, ela acolheu a vontade do Senhor e teve coragem para enfrentar desafios, dores e incertezas. Aos pés da cruz, permaneceu firme, mostrando que a verdadeira coragem nasce da fé. Maria também nos lembra que Deus pode transformar nossos recomeços em novas oportunidades de graça e esperança. Que Nossa Senhora caminhe conosco, fortalecendo nossa fé e nos ensinando a dizer sim a Deus todos os dias.

0: Padre Ricardo White, Santíssima, 2:18, bom dia com a Mãe Aparecida. Música, fé e missão.
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2: Rogai por nós, Santa Mãe de Deus.
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0: O vestido de festa. Evangelho de São Mateus 22:11. O rei convidou muitos para o banquete, mas não quiseram vir. Depois, mandou chamar todo mundo indistintamente e encheu-se a sala. Quando o rei entrou para cumprimentar os convidados, encontrou um homem que não estava usando os trajes de festa, como ele mesmo mandara fornecer aos convidados. Diante disso, o monarca perguntou: amigo, por que entrou sem a roupa de festa? O homem não soube responder. O rei, então, ordenou a seus empregados: peguem este homem e amarrem-no de pés e mãos e o atirem na escuridão. Ali, ele terá lágrimas de desespero. À semelhança dessa parábola do banquete, muitos são os convidados a participar do reino de Deus, mas nem todos aceitarão o convite. Jesus focalizou o homem sem a roupa de festa. Na entrada do reino, no batismo, Deus vestiu nossa alma com um vestido de festa, a graça santificante que é a participação na vida divina. Nascemos então de uma vida que vem do alto, presente de Deus. Fomos revestidos de Deus. O querer divino se apossou do nosso querer. Intimamente, Deus invadiu o nosso ser para, como força poderosa, nos levar a livremente só querer o bem. Este é o vestido de festa. O Espírito Santo é em nosso íntimo para nos ajudar. Entramos em relação misteriosa de amor com Deus. Deus fica sendo como que uma fonte de vida em nós para só querermos o que Deus quer. A união com Deus se faz pelo querer, na aceitação da Santíssima Vontade de Deus em coisas pequeninas e nas coisas grandes. A vontade de Deus é o nosso vestido de festa. Só com essa indumentária poderemos comer o pão da vida e permanecer no banquete celeste.
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3: Quem nunca participou de um curso bíblico não sabe avaliar a alegria que se tem em tomar contato com histórias e palavras onde se assenta a nossa fé cristã. Paulo e suas recomendações. Em resposta aos problemas e crises das comunidades da Galácia, o apóstolo Paulo

depois de apresentar uma argumentação em favor do evangelho por ele pregado, deixou algumas recomendações que aqui eu resumo em 4. A primeira recomendação foi essa: não se submetam novamente à escravidão. Se vocês se deixarem circuncidar, escreveu ele, como querem esses agitadores, Cristo será inútil para vocês. Na verdade, diante de Deus, nem vale a circuncisão, nem a incircuncisão. O que vale é a fé efetivada pelo amor. Fiquem firmes, não se submetam novamente à escravidão. A segunda recomendação foi a seguinte: vençam as discussões, as brigas, pelo amor fraterno. Escreveu: não deixem a liberdade se tornar um pretexto para a carne. Por intermédio do amor, sirvam uns aos outros. A lei está resumida numa palavra: amar o próximo como a si mesmo. Não sejam orgulhosos, não queiram saber de inveja. A terceira recomendação foi a seguinte: caminhem segundo o Espírito. Quem se deixa guiar pelo Espírito não está sob a lei, escreveu Paulo. Não caminhem segundo o desejo da carne. A carne tem desejos contrários ao Espírito. O fruto do Espírito é amor, alegria, paz, paciência, benignidade, bondade, fidelidade, amabilidade, autodomínio. E a quarta e última recomendação: vivam no amor, em comunidade. E explicou: corrijam seus irmãos com espírito de ternura, carreguem o peso dos outros, esta é a lei de Cristo. Com humildade, cada um se avalie e caminhe com perseverança. Compartilhe o que você tem com quem está evangelizando você. Façam o bem a todos, não nos cansemos de fazer o bem. As 4 recomendações de Paulo para os Gálatas e para nós e nossas comunidades também.

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2: O empenho pastoral não pode se tornar uma simples prestação de serviços, senão acaba por transmitir cansaço e frustração. É muito necessário a prática da adoração, um pouco esquecida neste século dramático. O cristão, sobretudo, o religioso, é alguém capaz de adorar, adorar em silêncio.
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7: 2:30, bom dia.
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7: Com a Mãe Aparecida, Rede Aparecida de Rádio, abraçando os nossos irmãos, o Lula Motos, rezando conosco, pedindo as bênçãos da Mãe Aparecida por ele, pela família, louvando e agradecendo também a Elaine em São Paulo, rezando por ela, pela família, o nosso irmão Benedito Delário, lá em Poços de Caldas, rezando com a gente, por ele, pela família, louvando e agradecendo a Deus, né, Dito? O nosso irmão querido também, o Ademir Martins, rezando conosco em Jandaia do Sul, no Paraná, rezando por ele, pela família, mas neste momento ele está em Dourados, lá no Mato Grosso do Sul, rezando conosco. Ademir também, rezando, louvando e agradecendo a Deus. No Mato Grosso do Sul está lá o Rubens Aparecido, o nosso querido Rubão, ele e a família, rezando com a gente também, louvando e agradecendo a Deus por tudo.
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0: 11:36. Águia pequena, Joana, cantando pra gente. 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

0: 2h41 com a Mãe Aparecida, majestosa Eucaristia, anjos de resgate.
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0: Padre Sebastião Reis, missionário redentorista, chegando.
2: Hoje podemos afirmar o tema significativo: Jesus conhece o coração dos fariseus. É claro que Jesus conhecia o coração dos seus adversários, fariseus, mestres da lei, razão pela qual Jesus usava esta linguagem simples, pedagógica e misteriosa das parábolas. Com uso de imagens e da própria natureza em suas parábolas, Jesus levava a mensagem do anúncio do reino às pessoas simples e de coração aberto, e questionava o comportamento

0: comportamento ideológico dos fariseus. Todo agricultor sabe que há necessidade de preparar o terreno com carinho, se servindo da tecnologia agrícola moderna, para que a terra, ao colher a semente, possa nascer, crescer, desenvolver-se, produzir e colher os frutos daquela semente que foi semeada. Mesmo assim, deve estar atento às pragas que aparecem no processo da plantação e do crescimento da semente, que pode destruir e até frustrar a colheita, trigo e o joio. Esta é a parábola. Quando semeamos a palavra de Deus e o projeto do reino de Jesus, encontramos corações de pessoas cuja semente poderá morrer, não germinar e nem produzir frutos, se o coração que a acolhe não representar aquela terra boa. A todos Deus dá a graça necessária para ser terra boa, mas podemos resistir ao seu amor. Ao semear a palavra de Deus como semente de vida e transformação, ao cair no coração daquela pessoa cuja vida está cheia de outros valores que o mundo lhes impõe, aí não haverá espaço para Deus, porque não é acolhida. Se ela cair naquele coração aberto e acolhedor, ela até vai encontrar espaço. Mas, diante das primeiras exigências e dificuldades, há o desânimo. Aquele coração está sem um fundamento de fé, com raízes profundas. E se a semente cair naquele coração repleto de preocupações, cheio de agenda, compromissos, que se misturam com seus valores pessoais e sociais, a semente será sufocada, sem poder respirar. Quando a semente cai em uma terra boa e preparada, que é aquele coração bondoso, acolhedor e cheio de vida para si e para as pessoas, ela irá nascer e produzirá muitos frutos. Será a mediação do amor de Deus para o nosso mundo. A palavra de Deus deve nos transformar e fazer da nossa vida a presença do amor e da misericórdia de Deus. É preciso ser sempre uma boa semente.
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2: Padre José Allen chegando em mais uma madrugada.
3: Caros irmãos e irmãs, a paz e Cristo, mais uma vez estamos aqui para viver esse breve momento do diálogo com Maria, nossa mãe. Lembremos sempre, Maria sempre esteve presente na história da Igreja, desde a sua origem, no silêncio, muitas vezes se manifestando, sempre tudo por amor a Deus, para conduzir a nós, seus filhos, para o caminho do seu filho Jesus, reconhecendo que ele é o caminho, a verdade, a vida. É importante a gente sempre lembrar que tudo que Maria viveu é para nós um modelo a ser seguido. A verdadeira devoção a Maria é exatamente seguir a ela, deixar que ela nos eduque no caminho de Jesus. Se nós não seguimos o exemplo de Maria, fazendo o que Jesus disse, a nossa devoção pode ficar deturpada. E é por isso que é fundamental, sobretudo nos tempos de hoje, a gente ter a coragem de tomar a decisão: eu quero seguir Jesus. Eu tenho Maria como modelo, mãe que vai me educar nesse caminho. E vou aprender com ela a fazer a vontade de Deus.

0: e um dia poder com ela cantar as glórias de Deus na eternidade. Por isso peçamos sempre a Maria, nossa mãe, a graça de, assim como ela disse, faça-se em mim a vossa vontade, que a gente sempre diga, não só com a boca, mas sobretudo com o coração, que Deus faça em mim a vossa vontade. É isso que o Senhor quer? Essa alegria, essa dor, essa luta, essa dificuldade, essa cruz que eu tenho que abraçar, carregar. Maria viveu alegrias, mas também viveu muitas dores. E ainda hoje, ao ver a todos nós, seus filhos, muitas vezes desviados do caminho do seu filho Jesus, percorrendo estradas erradas na vida, ao invés de construir a civilização do amor, construindo a civilização do ódio, da raiva, da inveja, da competição e assim por diante, destruindo, portanto, o verdadeiro sentido da vida. Peçamos a Maria a graça de a gente não perder a esperança, de a gente saber se levantar pelas estradas da vida e seguir o caminho, por mais difícil que seja, sabendo que, como ela um dia, sofrendo ao pé da cruz, possamos estar gloriosos na eternidade, onde aí viveremos a vida não mais passageira, mas definitiva, eterna. E aí a felicidade não terá fim. E tudo que nós suportamos possa servir para podermos chegar a essa plenitude da vida. Vamos pagar, entre aspas, o preço da nossa salvação, oferecendo como Jesus a nossa vida por amor a Deus e ao próximo. Que Maria interceda por nós e o seu testemunho nos ilumine na fidelidade.
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0: cansa. 2:53, incansável amor, Valmir Alencar.
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2: Olá, queridos amigos ouvintes da Rede Aparecida de Rádio. Eu sou o Padre Lucas Emanuel, missionário redentorista, e passo por aqui mais uma vez para trazer para você, que nos acompanha sempre, as notícias missionárias. E nós estamos em Poços de Caldas, paróquia São Paulo Apóstolo, realizando a terceira fase das Santas Missões Redentoristas. Você já teve a oportunidade de, em outros dias, acompanhar um pouquinho como foi a preparação, como tem acontecido as Santas Missões aqui nesta paróquia. Hoje nós vamos ouvir o Padre Peçanha. Ele está coordenando as Santas Missões, junto com o Padre Belo, aqui na comunidade paroquial do Padre José Maria, que nos acolheu tão bem para esse trabalho de missão. Nós vamos ouvir um pouquinho então o Padre Peçanha, ele vai contar para nós como tem sido essa preparação, a vivência das Santas Missões Redentoristas aqui em Poços de Caldas.
3: As Santas Missões Redentoristas na cidade de Poços de Caldas, Minas Gerais, na paróquia São Paulo Apóstolo, é distribuída às comunidades em 20 comunidades, sendo 16 sem capelas, 3 capelas e a matriz. Porém, o que é de destaque nesta paróquia é o empenho das lideranças. E com as Santas Missões Redentoristas, surgiram novas lideranças e estão vivendo o mesmo empenho. Embora no início estavam com medo, uma vez que líderes, hoje elas estão animadas, felizes, entusiasmadas. Então, o destaque maior é o empenho das lideranças e, de modo muito particular, as novas lideranças que estão empenhadas, estão animadas. Por isso, as Santas Missões Redentoristas têm um papel muito importante: organizar setores, e são 62 setores dentro da paróquia, uma vez que há uma realidade dentro da paróquia, foi apreciada e apresentada durante as Santas Missões, sendo 30 mil habitantes, aproximadamente 15 mil habitantes não são católicos. Então eu olho como destaque o empenho das lideranças e também esta realidade de termos meio a meio, metade católicos e a outra metade são de diversas etnias, diversas religiões. Mas as Santas Missões Redentoristas vive sempre, porque é Jesus que está à frente. O protagonista das Santas Missões sempre será Jesus.
2: Ouvimos então o Padre Peçanha, agradecemos sua dedicação aí para o bom desenvolvimento desse trabalho que está sendo realizado aqui em Poços de Caldas. Meu irmão, minha irmã, deseja viver aí na sua paróquia a graça das Santas Missões Redentoristas? Bom, você já sabe o caminho, não é? Converse com seu pároco, peça para ele fazer contato conosco através do telefone 0 operadora 16 99700-9566 ou então pelas nossas redes sociais, @ Santas Missões Redentoristas, esse é o nosso Instagram. Ou se ele conhece algum missionário, pode fazer o contato diretamente pelo missionário redentorista que ele conhece. E quem sabe um dia estaremos aí junto de sua comunidade vivendo a graça das Santas Missões Redentoristas. Bom, meus irmãos, vamos ficando por aqui, vamos continuando a viver as Santas Missões.

0: aqui com o povo de Poços de Caldas e nós nos encontramos no nosso próximo encontro. Fiquem com Deus e com as bênçãos da Mãe Aparecida. Um grande abraço a todos. Tchau. E viva Santas Missões Redentoristas!
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7: 3 horas, horário de Brasília.
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7: Com a Mãe Aparecida, rede Aparecida de Rádio, rezando com você, por você, pela sua família, louvando e agradecendo a Deus por tudo. Obrigado a você que nos faz companhia nessa madrugada, madrugada de sábado, rezando por você, por todos aqueles que pedem nossas orações. Já já às 4 da manhã, rezando o Santo Terço, Padre Vanderlei Souza, rezando conosco o Santo Terço Mariano, louvando e agradecendo ao bom Deus por tudo. 3 horas, 1 minuto.
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2: Olá, irmãos, irmãs, ouvintes aqui da Rádio Aparecida, 25º domingo do tempo comum. Jesus, neste Evangelho, voltou sua misericórdia para os mais abandonados. Foi ao encontro dos pecadores, dos últimos, dos operários da última hora.

0: todos os rejeitados pela estrutura religiosa de Israel foram os últimos a quem Jesus privilegiou. Por isso, a parábola é muito rica, pois mesmo em nossos dias, há quem deseja uma igreja descomprometida e acuse aqueles que se voltam para os mais fracos e abandonados na sociedade de hoje. Opor-se à misericórdia divina, como cristãos, é opor-se ao reino do céu. Os dons divinos, dos benefícios que o Senhor nos concede por sua bondade, serão sempre proporcionais ao seu amor e à sua misericórdia. Nosso pensar e nosso agir em nada se aproxima do modo divino, pois vivemos em uma sociedade marcada pelo lucro, pela validade do que se produz. Enquanto for uma sociedade marcada pelos dividendos econômicos e políticos, e não pelo respeito devido ao ser humano, não será capaz de compreender o tamanho da misericórdia divina fundada na gratuidade e não na lucratividade. Ainda precisamos ser evangelizados. Uma autêntica evangelização envolve assumir com radicalidade o projeto do reino do amor cristão, da justiça, da misericórdia, que se concretiza na pessoa de Jesus, que padeceu por causa do seu amor e de sua justiça. O amor constrói a vida, assim como uma cultura fundada na dignidade humana e no amor. Uma evangelização que coloca no centro de sua decisão a redenção de Cristo, purifica as estruturas corrompidas da sociedade e nos reorganiza na verdade da vida e do reino. O belo evangelho que ouvimos nos radicaliza nas atitudes de amor e de misericórdia entre nós e na sociedade em que vivemos. Só é preciso, de fato, fazer a opção por elas e não pelos projetos vãos que atentam contra a vida. Caro irmão, irmã, ouvintes da Rádio Aparecida, por intercessão de Nossa Senhora Aparecida, Deus vos abençoe.
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3: Olá, meus amigos da Rádio Aparecida e do Portal A12. Eu sou o irmão Marco Lucas e é uma alegria estar com vocês em mais um quadro Você e o Livro. Na próxima semana, no dia 26 de setembro, a igreja celebrará a memória litúrgica de dois grandes santos irmãos, São Cosme e São Damião. Com certeza você já ouviu falar deles, não é? A devoção a São Cosme e Damião é cercada de tradições populares, como a famosa distribuição de doces para as crianças. Mas afinal, essa prática é um costume cristão ou tem raízes em outras crenças? De onde veio essa tradição de fazer festas e dar doces aos pequenos? A resposta está na própria vida desses santos. Cosme e Damião eram médicos e cuidavam do povo mais simples, sem cobrar nada. Esse socorro era dedicado a todos, mas tinha um carinho muito especial pelas crianças. Não só na saúde, mas na alimentação diária. Era como uma verdadeira pastoral da criança de seu tempo. A caridade dos dois era tão imensa que até os animais doentes recebiam cuidado e alimento. Por isso, no Brasil, distribui-se doces ou fazem-se doações como gesto de gratidão por graças alcançadas. Afinal, ajudar as crianças e as obras sociais é uma linda forma de louvar a Deus pela intercessão dos santos. Só precisamos lembrar, a devoção não é uma troca com o santo, mas sim um ato de amor e gratidão. Se você quer mergulhar na história real desses dois irmãos, desses irmãos gêmeos, mártires e padroeiros da medicina, e ainda desvendar todas as curiosidades, mitos e crendices que envolvem a vida e a devoção a eles, a minha dica de leitura é o livro Vida de São Cosme e Damião, escrito por Adalto Felisário Munhoz. O autor, que é um especialista na biografia dos santos da nossa igreja, nos entrega uma obra riquíssima em detalhes, além de esclarecer o que é tradição e o que é fé genuína. O livro conta toda a trajetória dos santos, desde a origem à vivência cristã até o martírio e a expansão dessa devoção pelo mundo afora. E para a sua vida de oração, a obra traz ainda um devocionário completo, com ladainha, novena e diversas preces. Pela editora Santuário, o Adalto já publicou obras fantásticas sobre São Domingos de Gusmão, São Jorge, São Sebastião, Santo Antônio e tantos outros que valem a pena conhecer. 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

0: 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Que São Cosme e Damião nos inspire a praticar a caridade sincera e o amor ao próximo todos os dias. Deus abençoe a sua semana e até o próximo Você e o Livro.
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0: Ir ao Povo, é o trio. Trio Ir ao Povo cantando pra gente. 3:21. Madrugada de sábado, louvando e agradecendo ao nosso bom Deus. Às 4, o Santo Terço Mariano. Reze conosco. Padre Vanderlei rezando com a gente o Santo Terço na madrugada deste sábado.
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7: 3:31, bom dia.
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7: Com a Mãe Aparecida, Rede Aparecida de Rádio, juntinho de você, rezando, louvando e agradecendo por tudo que temos, por tudo que somos. A Auricele Vasconcelos em Portugal, rezando por ela, pela família, colocando a todos na intenção do Santo Terço. O Ronaldinho e a Dona Aparecida, rezando conosco também. A Márcia, o Sérgio, o Lucas, seu Paulo e Dona Lúcia, em Indaial, Santa Catarina. O Rogério Aparecido em Anhanduí, Mato Grosso do Sul, rezando por ele e pela família, pela saúde do amigo Elton também. Seu Joaquim Pereira em Franca, louvando e agradecendo a Deus por tudo. Seu Geraldo Madeira, rezando pela alma do Vaguinho, rezando por todos aqueles que precisam de nossas orações. O Jair em Cristiano Otoni, Minas Gerais, rezando por ele e pela família. O Paulo Roberto, lá em Santa Rita de Jacutinga, rezando conosco também. E o Carlão do Paraná, lá em Campinas, rezando com a gente, pedindo por ele, pela esposa Dona Roseni, os filhos, a Daniela, a Rafaela, o Leonardo, o Lucas e o paizão dele, o seu Raimundo. Louvando e agradecendo a Nevinha Alves, lá em Jucurutu, no Rio Grande do Norte, pedindo as bênçãos da Mãe Aparecida, por ela, pela família, por todos os nossos irmãos e irmãs em Cristo que rezam conosco nesta madrugada. Já já, o Santo Terço, com o Padre Vanderlei Souza, rezando com você e

0: por você, meu irmão, minha irmã, louvando e agradecendo ao bom Deus por tudo que temos, por tudo que somos, pedindo sempre a proteção e as bênçãos de nossa mãezinha querida, a Senhora Aparecida. Quem chega para cantar pra gente agora é o Ministério Adoração e Vida.
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0: Coroa da Vitória, Ministério Adoração e Vida, cantando pra gente, 3:37 agora, com a Mãe Aparecida, música, fé e missão. Bom dia.
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2: Só exerçam o ministério depois de provados para que se tenha certeza de que são irrepreensíveis. 1 Timóteo 3:10. O autor faz a apresentação de como deve ser o ministério na

0: comunidade. Os que assumem o episcopado devem ter qualidade de liderança e virtudes, tanto na vida pessoal e familiar, quanto reconhecidos na comunidade. Grande foco é na humildade e serviço, tão próprios da vida cotidiana do cristão e mais ainda necessários àqueles que assumem o cuidado da comunidade. Os diáconos. Diaconia significa serviço. Aqueles que assumem o cuidado das mesas, dos pobres e da comunidade. Também precisam igualmente cultivar as virtudes do cristão. Modéstia, humildade e serviço. E todas as demais devem ser buscadas a todo dia. Mas isso é a missão de todo cristão, não apenas do reconhecido para um serviço. Um conselho importante ainda é que os que recém conhecem a fé, os convertidos há pouco, por exemplo, que tenham um tempo na comunidade de participação antes de assumirem um serviço. O texto reconhece a gradualidade e a constância do ser cristão. Conversão não é um ritual de formatura, muito pelo contrário. Ingressa na fé aquele que deseja, por toda a sua vida, voltar-se cada vez mais ao Senhor. Em momento algum podemos dizer que estamos prontos diante de Deus. Isso porque nossa perfeição é buscada e construída no caminhar, e jamais em um ponto específico ou de chegada. Concede-nos, Senhor, uma humildade verdadeira e uma caridade perfeita. Reconhecendo que nada temos de próprio a não ser os nossos pecados, queremos colocar tudo em comum, nossos dons, talentos e conquistas. Colocar em comum o que temos de mais precioso, a vida e o tempo recebido de Ti, Senhor. Amém.
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com a Mãe Aparecida, Rede Aparecida de Rádio, Música, Fé e Missão. Vem, caminheiro! Titulares do Ritmo e Edipal cantando pra gente. Agora 19 minutos faltando para as 4 da manhã. Bom dia!

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1: Nossa Senhora da Consolação. A devoção à Nossa Senhora da Consolação remonta a séculos de história, se enraizando na rica tradição católica e na profunda devoção mariana que permeia a fé dos fiéis ao redor do mundo.

0: Este título mariano evoca a imagem de Maria como uma fonte de conforto e consolação para os que sofrem. Uma mãe celestial que acolhe e conforta seus filhos em momentos de tribulação. A devoção à Nossa Senhora da Consolação tem suas origens em uma época em que a fé cristã florescia, mas os desafios eram abundantes. Na Idade Média, a Europa viu conflitos, epidemias e diversas formas de adversidades que afligiam a população. Foi nesse contexto de inquietação e necessidade espiritual que a devoção a Maria, a Mãe de Jesus, cresceu exponencialmente. A crença na intercessão de Maria como mediadora entre os fiéis e seu filho Jesus se tornou uma âncora de esperança para muitos. Em meio às dificuldades da vida, os devotos buscavam conforto e proteção nos braços maternais de Maria, a venerando sob diversos títulos que refletiam suas qualidades e atributos. Piedosa tradição narra que, estando Santa Mônica muito desolada com a morte de seu marido e com os descaminhos de seu filho Agostinho, eis que lhe aparece a Virgem Maria, vestida de negro e trazendo uma correia. Lhe mandou que se vestisse desta maneira e lhe entregou a correia, garantindo a conversão de seu filho. Ele e seus companheiros deveriam se vestir assim, em memória da paixão de Jesus, e usar a correia em homenagem a ela. Bem mais tarde, surgiram na ordem agostiniana as confrarias de Nossa Senhora da Consolação, e correia e de Santa Mônica e Santo Agostinho. Unidas em 1575, numa grande arquiconfraria. No Brasil, a devoção começou a ser divulgada com a chegada dos agostinianos em 1899. O título de Maria como Nossa Senhora da Consolação e Correia lembra ao católico a presença da Mãe de Jesus na vida da Igreja, trazendo alegria, paz e esperança a todos que necessitam de consolo, com carinho especial aos pobres, aflitos, doentes e marginalizados. Ela recorda a missão de seu filho, que foi sensível à dor e ao sofrimento e que veio ao mundo para libertar o ser humano de toda espécie de mal, do pecado. Ao trazer nos braços o menino Jesus, Maria apresenta a única consolação que salva realmente o mundo, o Príncipe da Paz, o Cristo, Filho de Deus e Libertador. A luz do alto que vem iluminar a humanidade, oferecendo um novo caminho de solidariedade e de fraternidade. Nossa Senhora da Consolação, um ícone reverenciado pelos fiéis, é atribuído à habilidade de São Lucas, o evangelista. Ao longo dos séculos, essa imagem enfrentou tempos tumultuosos, suportando conflitos e desafios. Hoje, ela repousa protegida no Santuário de Nossa Senhora da Consolata, em Turim, Itália, onde Consolata ecoa como consoladora ou consolação no dialeto piemontês. Enraizado na arte bizantina, o ícone transcende sua forma física, carregando simbolismos teológicos profundos. Suas nuances convidam à contemplação, oferecendo consolo e crescimento espiritual aos devotos. Nossa Senhora da Consolação, rogai por nós.
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0: 3:50 com a Mãe Aparecida, Rede Aparecida de Rádio. Rádio Aparecida rezando com você, Rede Aparecida de Rádio. Padre Antônio Maria, Maria, minha Mãe Maria. Eu vou ficando por aqui desejando a vocês uma ótima e abençoada o restinho de madrugada, mas convido você a rezar com o Padre Vanderlei o nosso Santo Terço, já às 4 da manhã. Nos encontramos, se Deus quiser, se a garganta já estiver boa, na madrugada de segunda-feira, com a graça de Deus. Fiquem todos com as bênçãos do Senhor e a proteção da Mãe Aparecida.
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3: Bom dia, meu amigo, minha amiga. Um senhor idoso havia passado a maior parte de sua vida em uma ilha distante, que era considerada uma das mais belas ilhas do mundo. E agora que ele tinha regressado à cidade para viver nela seus últimos anos, alguém lhe disse: deve ser fantástico ter vivido tantos anos em uma ilha que é considerada uma das maravilhas do mundo. O idoso pensou por um momento e respondeu: bem, para ser sincero, se eu soubesse da fama da ilha, teria olhado com mais calma e aproveitado mais. Como anda sua vida? Cheia de coisas incríveis, extraordinárias? Ou as mesmas coisas de sempre, um dia após o outro? E por que tem que ser de um jeito ou de outro? Nossa vida não pode ser um misto disso tudo, com momentos extraordinários no ordinário da vida? Albert Einstein disse que temos duas maneiras de enxergar o mundo. A primeira é não acreditar em milagres. A segunda é acreditar que tudo é um milagre. Como você enxerga a sua vida? O que você tem a dizer sobre a sua saúde, sobre as coisas que você pode fazer, sobre as relações que você tem, sobre os sonhos conquistados e os desejos ainda a almejar? Você tem mais motivos para agradecer do que para lamentar? Todos nós temos dificuldades em nossas vidas, mas não podemos deixar que aquilo que acontece todos os dias

0: se torne comum a ponto de não percebermos. De tão comum, não percebemos que respiramos, que enxergamos, que pensamos e temos memória. Não precisamos perder tudo isso para nos darmos conta do milagre diário que vivemos, não é? Tenha um bom dia consciente e agradecido por isso tudo e até o nosso próximo encontro.
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5: Um bom dia, meu querido irmão, querida irmã. São 4 horas da manhã. Nos encontramos neste momento junto com a Mãe Aparecida para rezar o Santo Mistério do Terço, agradecendo a Deus as bênçãos e graças alcançadas em nossas vidas e também implorando que a sua misericórdia infinita se faça presente em nós. Hoje, sábado, vamos meditar e contemplar os mistérios da alegria. Vamos juntos invocar a Santíssima Trindade. Em nome do Pai, e do Filho, e do Espírito Santo. Amém. Ofereçamos todas as nossas intenções daquelas pessoas que nos pediram que rezemos por elas. Oferecemos agora a sua intenção, você que está conosco neste momento. Divino Jesus, nós vos oferecemos este terço que vamos rezar, meditando nos mistérios da vossa redenção. Concedei-nos, por intercessão da Virgem Maria, Mãe de Deus e Nossa Mãe, as virtudes que nos são necessárias para bem rezá-lo e a graça de ganharmos as indulgências desta santa devoção. Oferecemos particularmente, em desagravo dos pecados cometidos contra o teu Santíssimo Coração e o Imaculado Coração de Maria, pela paz do mundo, pela conversão dos pecadores e pelas almas do purgatório. Oferecemos também, pelas intenções do Santo Padre e o Papa, pelo aumento e santificação do clero, pela santificação das famílias, pelas missões e pelos doentes e cuidadores dos doentes, médicos, enfermeiros, auxiliares. E eu convido você, meu querido irmão, querida irmã, agora no instante de grande intimidade com Deus, que faça o seu oferecimento pessoal. Aquelas intenções que você traz em seu coração, um pedido, um agradecimento, um louvor, para quem você quer rezar hoje, peçamos a Maria.

0: Maria, a Nossa Santíssima Virgem Maria, que interceda por todos nós nesses pedidos que dirigimos a ela através da oração do Santo Terço, na certeza que seu Filho Jesus receberá e atenderá todas as nossas orações. Renovemos a nossa fé na alegria de sermos povo de Deus, família de Jesus Cristo. Creio em Deus Pai Todo-Poderoso, Criador do céu e da terra, e em Jesus Cristo, seu único Filho, nosso Senhor, que foi concebido pelo poder do Espírito Santo. Nasceu da Virgem Maria, padeceu sob Pôncio Pilatos, foi crucificado, morto e sepultado. Desceu à mansão dos mortos, ressuscitou ao terceiro dia. Subiu aos céus, está assentado à direita de Deus Pai Todo-Poderoso, donde há de vir a julgar os vivos e os mortos. Creio no Espírito Santo, na Santa Igreja Católica, na comunhão dos santos, na remissão dos pecados, na ressurreição da carne, na vida eterna. Amém. Em louvor à Santíssima Trindade, Pai nosso que estais nos céus, santificado seja o vosso nome. Venha a nós o vosso reino, seja feita a vossa vontade, assim na terra como no céu.
1: O pão nosso de cada dia nos dai hoje. Perdoai-nos as nossas ofensas, assim como nós perdoamos a quem nos tem ofendido. E não nos deixeis cair em tentação, mas livrai-nos do mal. Amém.
0: Nós te louvamos, Santíssima Virgem Maria, Filha de Deus Pai. Ave Maria, cheia de graça, o Senhor é convosco. Bendita sois vós entre as mulheres, e bendito é o fruto do vosso ventre, Jesus.
1: Santa Maria, Mãe de Deus, rogai por nós, os pecadores, agora e na hora de nossa morte. Amém.
0: Nós te louvamos, Santíssima Virgem Maria, Mãe de Deus Filho encarnado. Ave Maria, cheia de graça, o Senhor é convosco. Bendita sois vós entre as mulheres, e bendito é o fruto do vosso ventre, Jesus.
1: Santa Maria, Mãe de Deus, rogai por nós, os pecadores, agora e na hora de nossa morte. Amém.
0: Nós te louvamos, Santíssima Virgem Maria, esposa do Espírito Santo. Ave Maria, cheia de graça, o Senhor é convosco. Bendita sois vós entre as mulheres, e bendito é o fruto do vosso ventre, Jesus.
1: Santa Maria, Mãe de Deus, rogai por nós, os pecadores, agora e na hora de nossa morte. Amém.
0: Glória ao Pai, ao Filho e ao Espírito Santo.
1: Como era no princípio, agora e sempre. Amém.
0: Vamos meditar nesse instante os mistérios da alegria, os mistérios gozosos. E neste primeiro mistério gozoso, vamos contemplar a anunciação do anjo Gabriel à Virgem Maria. Encontramos esse texto no Evangelho segundo São Lucas, capítulo 1, versículos 26 a 20.

0: Naquele tempo, o anjo Gabriel foi enviado por Deus a uma cidade da Galileia chamada Nazaré, a uma virgem prometida em casamento a um homem chamado José. Ele era descendente de Davi e o nome da virgem era Maria. Nesta meditação da encarnação do Verbo, encontramos o diálogo de Maria com o anjo. Ela apresenta as suas questões, suas perguntas, suas dúvidas, mas não se fecha à ação de Deus. Maria conclui: eis aqui a serva do Senhor, faça-se em mim segundo a tua palavra. Que nós aprendamos e vivamos o compromisso diário com a palavra de Deus. Pai nosso que estais nos céus, santificado seja o vosso nome. Venha a nós o vosso reino, seja feita a vossa vontade, assim na terra como no céu.
1: O pão nosso de cada dia nos dai hoje, perdoai-nos as nossas ofensas, assim como nós

0: quem os tem ofendido. E não os deixeis cair em tentação, mas livrai-nos do mal. Amém.
1: Ave Maria, cheia de graça, o Senhor é convosco. Bendita sois vós entre as mulheres, e bendito é o fruto do vosso ventre, Jesus.
0: Santa Maria, Mãe de Deus, rogai por nós, os pecadores, agora e na hora de nossa morte. Amém.
1: Ave Maria, cheia de graça, o Senhor é convosco. Bendita sois vós entre as mulheres, e bendito é o fruto do vosso ventre, Jesus.
0: Santa Maria, Mãe de Deus, rogai por nós, os pecadores, agora e na hora de nossa morte. Amém.
1: Ave Maria, cheia de graça, o Senhor é convosco. Bendita sois vós entre as mulheres, e bendito é o fruto do vosso ventre, Jesus.
0: Santa Maria, Mãe de Deus, rogai por nós, os pecadores, agora e na hora de nossa morte. Amém.
1: Ave Maria, cheia de graça, o Senhor é convosco. Bendita sois vós entre as mulheres, e bendito é o fruto do vosso ventre, Jesus.
0: Santa Maria, Mãe de Deus, rogai por nós, os pecadores, agora e na hora de nossa morte. Amém.
1: Ave Maria, cheia de graça, o Senhor é convosco. Bendita sois vós entre as mulheres, e bendito é o fruto do vosso ventre, Jesus.
0: Santa Maria, Mãe de Deus, rogai por nós, os pecadores, agora e na hora de nossa morte. Amém.
1: Ave Maria, cheia de graça, o Senhor é convosco. Bendita sois vós entre as mulheres, e bendito é o fruto do vosso ventre, Jesus.
0: Santa Maria, Mãe de Deus, rogai por nós, os pecadores, agora e na hora de nossa morte. Amém.
1: Ave Maria, cheia de graça, o Senhor é convosco. Bendita sois vós entre as mulheres, e bendito é o fruto do vosso ventre, Jesus.
0: Santa Maria, Mãe de Deus, rogai por nós, os pecadores, agora e na hora de nossa morte. Amém.
1: Ave Maria, cheia de graça, o Senhor é convosco. Bendita sois vós entre as mulheres, e bendito é o fruto do vosso ventre, Jesus.
0: Santa Maria, Mãe de Deus, rogai por nós, os pecadores, agora e na hora de nossa morte. Amém.
1: Ave Maria, cheia de graça, o Senhor é convosco. Bendita sois vós entre as mulheres, e bendito é o fruto do vosso ventre, Jesus.
0: Santa Maria, Mãe de Deus, rogai por nós, os pecadores, agora e na hora de nossa morte. Amém.
1: Ave Maria, cheia de graça, o Senhor é convosco. Bendita sois vós entre as mulheres, e bendito é o fruto do vosso ventre, Jesus.
0: Santa Maria, Mãe de Deus, rogai por nós, os pecadores, agora e na hora de nossa morte. Amém.
1: Glória ao Pai, ao Filho e ao Espírito Santo.
0: Como era no princípio, agora e sempre. Amém.
1: Ó meu Jesus,
0: perdoai-nos e livrai-nos do fogo do inferno, levai as almas todas para o céu e socorrei principalmente as que mais precisarem da vossa infinita misericórdia.
1: Nossa Senhora Aparecida, Rainha e Padroeira do Brasil,
0: rogai por nós.
1: Nossa Senhora das Dores,
0: rogai por nós.
1: Nossa Senhora das Graças,
0: rogai por nós.
1: No segundo mistério gozoso, contemplamos a visitação de Nossa Senhora a Santa Isabel. Assim encontramos no Evangelho segundo São Lucas, capítulo 1, versículos 39 a 42.
2: No

Naqueles dias, Maria partiu apressadamente para a região montanhosa, dirigindo-se a uma cidade da Judéia. Entrou na casa de Zacarias e cumprimentou Isabel. Quando Isabel ouviu a saudação de Maria, a criança pulou no seu ventre e Isabel ficou cheia do Espírito Santo. Com um grande grito exclamou: "Bendita és tu entre as mulheres e bendito é o fruto do teu ventre." Essa saudação

0: oração de Isabel, meu querido irmão, querida irmã, nos ajuda a entender o mistério da encarnação do Verbo, Jesus, o Filho de Deus do seio de Maria, e Maria que nos ajuda a entender este comprometimento em fazer apressadamente com que as coisas de Deus cheguem aos corações. A maneira de chegar, a maneira de ser, tudo isso nos ajuda a compreender que nós não falamos de Deus apenas com as palavras, nós não comunicamos Deus apenas com o que escrevemos, mas sim com o jeito que somos uns com os outros. Isabel apenas ouve a saudação de Maria e sente a unção do Espírito. Assim devemos caminhar e assim devemos rezar para que Deus faça em nós, que anunciemos a palavra de Jesus na força, na graça, na unção do Espírito. E como diz São Paulo, não a nós mesmos, mas sim o Cristo Jesus. Pai nosso que estais nos céus, santificado seja o vosso nome. Venha a nós o vosso reino, seja feita a vossa vontade, assim na terra como no céu.
1: O pão nosso de cada dia nos dai hoje. Perdoai-nos as nossas ofensas, assim como nós perdoamos a quem nos tem ofendido. E não nos deixeis cair em tentação, mas livrai-nos do mal. Amém.
0: Ave Maria, cheia de graça, o Senhor é convosco. Bendita sois vós entre as mulheres, e bendito é o fruto do vosso ventre, Jesus.
1: Santa Maria, Mãe de Deus, rogai por nós, os pecadores, agora e na hora de nossa morte. Amém.
0: Ave Maria, cheia de graça, o Senhor é convosco. Bendita sois vós entre as mulheres, e bendito é o fruto do vosso ventre, Jesus.
1: Santa Maria, Mãe de Deus, rogai por nós, os pecadores, agora e na hora de nossa morte. Amém.
0: Ave Maria, cheia de graça, o Senhor é convosco. Bendita sois vós entre as mulheres, e bendito é o fruto do vosso ventre, Jesus.
1: Santa Maria, Mãe de Deus, rogai por nós, os pecadores, agora e na hora de nossa morte. Amém.
0: Ave Maria, cheia de graça, o Senhor é convosco. Bendita sois vós entre as mulheres, e bendito é o fruto do vosso ventre, Jesus.
1: Santa Maria, Mãe de Deus, rogai por nós, os pecadores, agora e na hora de nossa morte. Amém.
0: Ave Maria, cheia de graça, o Senhor é convosco. Bendita sois vós entre as mulheres, e bendito é o fruto do vosso ventre, Jesus.
1: Santa Maria, Mãe de Deus, rogai por nós, os pecadores, agora e na hora de nossa morte. Amém.
0: Ave Maria, cheia de graça, o Senhor é convosco. Bendita sois vós entre as mulheres, e bendito é o fruto do vosso ventre, Jesus.
1: Santa Maria, Mãe de Deus, rogai por nós, os pecadores, agora e na hora de nossa morte. Amém.
0: Ave Maria, cheia de graça, o Senhor é convosco. Bendita sois vós entre as mulheres, e bendito é o fruto do vosso ventre, Jesus.
1: Santa Maria, Mãe de Deus, rogai por nós, os pecadores, agora e na hora de nossa morte. Amém.
0: Ave Maria, cheia de graça, o Senhor é convosco. Bendita sois vós entre as mulheres, e bendito é o fruto do vosso ventre, Jesus.
1: Santa Maria, Mãe de Deus, rogai por nós, os pecadores, agora e na hora de nossa morte. Amém.
0: Ave Maria, cheia de graça, o Senhor é convosco. Bendita sois vós entre as mulheres, e bendito é o fruto do vosso ventre, Jesus.
1: Santa Maria, Mãe de Deus, rogai por nós, os pecadores, agora e na hora de nossa morte. Amém.
0: Ave Maria, cheia de graça, o Senhor é convosco. Bendita sois vós entre as mulheres, e bendito é o fruto do vosso ventre, Jesus.
1: Santa Maria, Mãe de Deus, rogai por nós, os pecadores, agora e na hora de nossa morte. Amém.
0: Glória ao Pai, ao Filho e ao Espírito Santo.
1: Como era no princípio, agora e sempre. Amém.
0: Ó meu Jesus,
1: perdoai-nos, livrai-nos do fogo do inferno, levai as almas todas para o céu e socorrei principalmente

0: antes que mais precisarem da vossa infinita misericórdia.
1: Nossa Senhora de Fátima,
0: rogai por nós.
1: Arcanjos São Miguel, São Gabriel e São Rafael,
0: rogai por nós.
1: Santa Dulce dos Pobres,
0: rogai por nós.

0: Encontramos no Evangelho segundo São Lucas, capítulo 2, versículos 1 a 7, o seguinte: Aconteceu que naqueles dias, César Augusto publicou um decreto ordenando o recenseamento de toda a terra. Este primeiro recenseamento foi feito quando Quirino era governador da Síria. Todos iam registrar-se, cada um na sua cidade natal. Por ser da família e descendência de Davi, José subiu da cidade de Nazaré, na Galiléia, até a cidade de Davi, chamada Belém, na Judéia, para registrar-se com Maria, sua esposa, que estava grávida. Enquanto estavam em Belém, completaram-se os dias para o parto e Maria deu à luz o seu filho primogênito. Ela o enfaixou e colocou na manjedoura, pois não havia lugar para eles na hospedaria. Grande mistério que nós celebramos da comunicação de Deus que se dá na noite do Natal. José e Maria, cumprindo um mandamento, eles vão até Belém. Mas a grande ação de Deus vai se dar exatamente nesse trânsito, para nos mostrar que o Verbo de Deus veio para nos conduzir à luz da graça da redenção copiosa. Quando nós entendemos o que Deus quer de nós, não importa onde estivermos, nós sempre iremos sentir a sua presença. Rezemos esse mistério pedindo ao Senhor que nos dê conformidade na nossa vida, com os desafios que encontramos, com os percalços do caminho, que jamais percamos a fé, a certeza de que Ele está conosco. Pai nosso que estais nos céus, santificado seja o vosso nome. Venha a nós o vosso reino, seja feita a vossa vontade, assim na terra como no céu.
1: O pão nosso de cada dia nos dai hoje. Perdoai-nos as nossas ofensas, assim como nós perdoamos a quem nos tem ofendido. E não nos deixeis cair em tentação, mas livrai-nos do mal. Amém.
0: Ave Maria, cheia de graça, o Senhor é convosco. Bendita sois vós entre as mulheres, e bendito é o fruto do vosso ventre, Jesus.
1: Santa Maria, Mãe de Deus, rogai por nós, os pecadores, agora e na hora de nossa morte. Amém.
0: Ave Maria, cheia de graça, o Senhor é convosco. Bendita sois vós entre as mulheres, e bendito é o fruto do vosso ventre, Jesus.
1: Santa Maria, Mãe de Deus, rogai por nós, os pecadores, agora e na hora de nossa morte. Amém.
0: Ave Maria, cheia de graça, o Senhor é convosco. Bendita sois vós entre as mulheres, e bendito é o fruto do vosso ventre, Jesus.
1: Santa Maria, Mãe de Deus, rogai por nós, os pecadores, agora e na hora de nossa morte. Amém.
0: Ave Maria, cheia de graça, o Senhor é convosco. Bendita sois vós entre as mulheres, e bendito é o fruto do vosso ventre, Jesus.
1: Santa Maria, Mãe de Deus, rogai por nós, os pecadores, agora e na hora de nossa morte. Amém.
0: Ave Maria, cheia de graça, o Senhor é convosco. Bendita sois vós entre as mulheres, e bendito é o fruto do vosso ventre, Jesus.
1: Santa Maria, Mãe de Deus, rogai por nós, os pecadores, agora e na hora de nossa morte. Amém.
0: Ave Maria, cheia de graça, o Senhor é convosco. Bendita sois vós entre as mulheres, e bendito é o fruto do vosso ventre, Jesus.
1: Santa Maria, Mãe de Deus, rogai por nós, os pecadores, agora e na hora de nossa morte. Amém.
0: Ave Maria, cheia de graça, o Senhor é convosco. Bendita sois vós entre as mulheres, e bendito é o fruto do vosso ventre, Jesus.
1: Santa Maria, Mãe de Deus, rogai por nós, os pecadores, agora e na hora de nossa morte. Amém.
0: Ave Maria, cheia de graça, o Senhor é convosco. Bendita sois vós entre as mulheres, e bendito é o fruto do vosso ventre, Jesus.
1: Santa Maria, Mãe de Deus, rogai por nós, os pecadores, agora e na hora de nossa morte. Amém.
0: Ave Maria, cheia de graça, o Senhor é convosco. Bendita sois vós.

0: entre as mulheres, e bendito é o fruto do vosso ventre, Jesus.
1: Santa Maria, Mãe de Deus, rogai por nós, os pecadores, agora e na hora de nossa morte. Amém.
0: Ave Maria, cheia de graça, o Senhor é convosco. Bendita sois vós entre as mulheres, e bendito é o fruto do vosso ventre, Jesus.
1: Santa Maria, Mãe de Deus, rogai por nós, os pecadores, agora e na hora de nossa morte. Amém.
0: Glória ao Pai, ao Filho e ao Espírito Santo.
1: Como era no princípio, agora e sempre. Amém.
0: Ó meu Jesus,
1: perdoai-nos e livrai-nos do fogo do inferno, levai as almas todas para o céu e socorrei principalmente as que mais precisarem da vossa infinita misericórdia.
0: Santa Luzia,
1: rogai por nós.
0: Santa Rita de Cássia,
1: rogai por nós.
0: Santo Afonso Maria de Ligório,
1: rogai por nós.
0: No quarto mistério gozoso, contemplamos a apresentação do menino Jesus no templo.

0: encontramos no texto segundo São Lucas, capítulo 2, versículos 21 a 24. No oitavo dia, quando o menino deveria ser circuncidado, deram-lhe o nome de Jesus, como fora chamado pelo anjo antes de ser concebido no ventre da mãe. E quando se completaram os dias para a purificação, segundo a lei de Moisés, levaram o menino a Jerusalém para apresentá-lo ao Senhor, conforme está escrito na lei do Senhor. Todo primogênito do sexo masculino deve ser consagrado ao Senhor. Para tanto, deviam oferecer um sacrifício, um par de rolas ou dois pombinhos, como estava escrito na lei do Senhor. Meu querido irmão, minha querida irmã, veja que maravilha esse trecho de São Lucas, quando ele nos diz que Jesus recebe este nome antes de ser concebido no ventre de Maria, quando o anjo Gabriel anuncia: você ficará grávida, dará à luz um filho e que dará a ele o nome de Jesus. Veja a importância deste nome. O Senhor está conosco, ele está presente na nossa vida. Em Jesus Cristo, meu querido irmão, querida irmã, nós encontramos o sentido da nossa existência, porque o Verbo que existia antes da existência do mundo, o Verbo que estava em Deus e que era Deus, como São João diz no prólogo, ele se torna carne da nossa carne, gente da nossa gente. Ele se torna humano para nos mostrar que o amor da redenção atinge a todo ser humano. Todos os seres humanos somos agraciados por Deus. Todos os seres humanos somos amados por Deus. Todos os seres humanos somos capazes de nos reconciliar com Deus. Vamos rezar. Pai nosso que estais nos céus, santificado seja o vosso nome. Venha a nós o vosso reino, seja feita a vossa vontade, assim na terra como no céu.
1: O pão nosso de cada dia nos dai hoje. Perdoai-nos as nossas ofensas, assim como nós perdoamos a quem nos tem ofendido. E não nos deixeis cair em tentação, mas livrai-nos do mal. Amém.
0: Ave Maria, cheia de graça, o Senhor é convosco. Bendita sois vós entre as mulheres, e bendito é o fruto do vosso ventre, Jesus.
1: Santa Maria, Mãe de Deus, rogai por nós, os pecadores, agora e na hora de nossa morte. Amém.
0: Ave Maria, cheia de graça, o Senhor é convosco. Bendita sois vós entre as mulheres, e bendito é o fruto do vosso ventre, Jesus.
1: Santa Maria, Mãe de Deus, rogai por nós, os pecadores, agora e na hora de nossa morte. Amém.
0: Ave Maria, cheia de graça, o Senhor é convosco. Bendita sois vós entre as mulheres, e bendito é o fruto do vosso ventre, Jesus.
1: Santa Maria, Mãe de Deus, rogai por nós, os pecadores, agora e na hora de nossa morte.

0: Amém.
1: Ave Maria, cheia de graça, o Senhor é convosco. Bendita sois vós entre as mulheres, e bendito é o fruto do vosso ventre, Jesus.
2: Santa Maria, Mãe de Deus, rogai por nós, os pecadores, agora e na hora de nossa morte. Amém.
1: Ave Maria, cheia de graça, o Senhor é convosco. Bendita sois vós entre as mulheres, e bendito é o fruto do vosso ventre, Jesus.
2: Santa Maria, Mãe de Deus, rogai por nós, os pecadores, agora e na hora de nossa morte. Amém.
1: Ave Maria, cheia de graça, o Senhor é convosco. Bendita sois vós entre as mulheres, e bendito é o fruto do vosso ventre, Jesus.
2: Santa Maria, Mãe de Deus, rogai por nós, os pecadores, agora e na hora de nossa morte. Amém.
1: Ave Maria, cheia de graça, o Senhor é convosco. Bendita sois vós entre as mulheres, e bendito é o fruto do vosso ventre, Jesus.
2: Santa Maria, Mãe de Deus, rogai por nós, os pecadores, agora e na hora de nossa morte. Amém.
1: Ave Maria, cheia de graça, o Senhor é convosco. Bendita sois vós entre as mulheres, e bendito é o fruto do vosso ventre, Jesus.
2: Santa Maria, Mãe de Deus, rogai por nós, os pecadores, agora e na hora de nossa morte. Amém.
1: Ave Maria, cheia de graça, o Senhor é convosco. Bendita sois vós entre as mulheres, e bendito é o fruto do vosso ventre, Jesus.
2: Santa Maria, Mãe de Deus, rogai por nós, os pecadores, agora e na hora de nossa morte. Amém.
1: Ave Maria, cheia de graça, o Senhor é convosco. Bendita sois vós entre as mulheres, e bendito é o fruto do vosso ventre, Jesus.
2: Santa Maria, Mãe de Deus, rogai por nós, os pecadores, agora e na hora de nossa morte. Amém.
1: Glória ao Pai, ao Filho e ao Espírito Santo.
2: Como era no princípio, agora e sempre. Amém.
1: Ó meu Jesus,
2: perdoai-nos e livrai-nos do fogo do inferno, levai as almas todas para o céu e socorrei principalmente as que mais precisarem da vossa infinita misericórdia.
1: Santo Antônio de Pádua,
2: rogai por nós.
1: Santo Antônio de Santana Galvão,
2: rogai por nós.
1: Santo Expedito,
2: rogai por nós.
1: Chegamos ao quinto mistério gozoso, quando iremos contemplar o encontro do menino Jesus no templo em Jerusalém. No quinto

trecho do Evangelho segundo São Lucas, capítulo 2, versículos 41 a 47. Os pais de Jesus iam todos os anos a Jerusalém para a festa da Páscoa. Quando ele completou 12 anos, subiram para a festa como de costume. Passados os dias da Páscoa, começaram a viagem de volta, mas o menino Jesus ficou em Jerusalém sem que seus pais o notassem. Pensando que ele estivesse na caravana, caminharam um dia inteiro. Depois, começaram a procurá-lo entre os parentes e conhecidos. Não o tendo encontrado, voltaram para Jerusalém à sua procura. 3 dias depois, o encontraram no templo. Estava sentado no meio dos mestres, escutando e fazendo perguntas. Todos os que ouviam o menino estavam maravilhados com sua inteligência e suas respostas. Meu querido irmão, minha querida irmã, veja que singeleza, que docilidade de São Lucas para nos falar desse encontro do menino Jesus no templo de Jerusalém. Os seus pais caminharam um dia e, notando que ele não estava na caravana, começaram a procurá-lo. Não o encontrando, voltaram para Jerusalém à sua procura. Aqui está o itinerário para nós percebermos a nossa caminhada de fé. Muitas vezes, quando estamos em meio às encruzilhadas da vida,

0: ou quando somos confrontados com as ondas revoltas da nossa existência, os fatos da nossa história, muitas vezes queremos encontrar o sentido nos perguntando por quê. E aí é importante que a gente aprenda o caminho de o retomar o caminho, refazer a história, refletir, olhar de novo, olhar o que está acontecendo, mas não com o olhar do julgamento a partir de resultados que queremos, mas sim a partir do caminho que fizemos até chegarmos ali. E nós vamos perceber muitas vezes que, embora estejamos no meio de uma tempestade, mas Jesus está presente no barco conosco. Que às vezes, quando a gente se preocupa muito com a tempestade, nos esquecemos de olhar que ele está ali. Esse aprendizado que São Lucas nos dá, eles refazem o caminho para Jerusalém na busca de encontrá-lo, e de fato o encontram, e de uma maneira diferente. Não uma criança perdida, desesperada, não um jovem preocupado porque seus pais estão distantes ou porque foram embora. Não, ele está ali junto daqueles que procuravam entender a lei de Deus, e mais ainda, iluminando as suas mentes com as suas respostas e sua inteligência. Deus age assim. Quando a gente faz o caminho de volta, quando nós refletimos de fato a nossa existência, nós encontramos maravilhados muitas e muitas saídas para o que nós estamos vivendo. Vamos pedir essa graça a Deus neste quinto mistério gozoso. Pai nosso que estais nos céus, santificado seja o vosso nome. Venha a nós o vosso reino, seja feita a vossa vontade, assim na terra como no céu.
1: O pão nosso de cada dia nos dai hoje. Perdoai-nos as nossas ofensas, assim como nós perdoamos a quem nos tem ofendido. E não nos deixeis cair em tentação, mas livrai-nos do mal. Amém.
0: Ave Maria, cheia de graça, o Senhor é convosco. Bendita sois vós entre as mulheres, e bendito é o fruto do vosso ventre, Jesus.
1: Santa Maria, Mãe de Deus, rogai por nós, os pecadores, agora e na hora de nossa morte. Amém.
0: Ave Maria, cheia de graça, o Senhor é convosco. Bendita sois vós entre as mulheres, e bendito é o fruto do vosso ventre, Jesus.
1: Santa Maria, Mãe de Deus, rogai por nós, os pecadores, agora e na hora de nossa morte. Amém.
0: Ave Maria, cheia de graça, o Senhor é convosco. Bendita sois vós entre as mulheres, e bendito é o fruto do vosso ventre, Jesus.
1: Santa Maria, Mãe de Deus, rogai por nós, os pecadores, agora e na hora de nossa morte. Amém.
0: Ave Maria, cheia de graça, o Senhor é convosco. Bendita sois vós entre as mulheres, e bendito é o fruto do vosso ventre, Jesus.
1: Santa Maria, Mãe de Deus, rogai por nós, os pecadores, agora e na hora de nossa morte. Amém.
0: Ave Maria, cheia de graça, o Senhor é convosco. Bendita sois vós entre as mulheres, e bendito é o fruto do vosso ventre, Jesus.
1: Santa Maria, Mãe de Deus, rogai por nós, os pecadores, agora e na hora de nossa morte. Amém.
0: Ave Maria, cheia de graça, o Senhor é convosco. Bendita sois vós entre as mulheres, e bendito é o fruto do vosso ventre, Jesus.
1: Santa Maria, Mãe de Deus, rogai por nós, os pecadores, agora e na hora de nossa morte. Amém.
0: Ave Maria, cheia de graça, o Senhor é convosco. Bendita sois vós entre as mulheres, e bendito é o fruto do vosso ventre, Jesus.
1: Santa Maria, Mãe de Deus, rogai por nós, os pecadores, agora e na hora de nossa morte. Amém.
0: Ave Maria, cheia de graça, o Senhor é convosco. Bendita sois vós entre as mulheres, e bendito é o fruto do vosso ventre, Jesus.
1: Santa Maria, Mãe de Deus, rogai por nós, os pecadores, agora e na hora de nossa morte. Amém.
0: Ave Maria, cheia de graça, o Senhor é convosco. Bendita sois vós entre as mulheres, e bendito é o fruto do vosso ventre, Jesus.
1: Santa Maria, Mãe de Deus, rogai por nós, os pecadores, agora e na hora

0: morte. Amém.
1: Ave Maria, cheia de graça, o Senhor é convosco. Bendita sois vós entre as mulheres, e bendito é o fruto do vosso ventre, Jesus.
0: Santa Maria, Mãe de Deus, rogai por nós, os pecadores, agora e na hora de nossa morte. Amém.
1: Glória ao Pai, ao Filho e ao Espírito Santo.
0: Como era no princípio, agora e sempre. Amém.
1: Ó meu Jesus,
0: perdoai-nos e livrai-nos do fogo do inferno, levai as almas todas para o céu e socorrei principalmente as que mais precisarem da vossa infinita misericórdia.
1: São Benedito,
0: rogai por nós.
1: São Clemente Maria Hofbauer,
0: rogai por nós.
1: São Domingos Sávio,
0: rogai por nós.
1: São João Paulo II,
0: rogai por nós.
1: Agradecimentos. Infinitas graças vos damos, soberana rainha, pelos benefícios que todos os dias recebemos de vossas mãos liberais. Dignai-vos agora e para sempre tomar-nos debaixo de vosso poderoso amparo. E para mais vos alegrar, vos saudamos com uma salve rainha. Salve rainha, mãe de misericórdia, vida, doçura e esperança nossa, salve. A vós bradamos os degredados filhos de Eva, a vós suspiramos gemendo e chorando neste vale de lágrimas. Eia, pois, advogada nossa, esses vossos olhos misericordiosos a nós volvei, e depois deste desterro, mostrai-nos Jesus, bendito fruto do vosso ventre. Ó clemente, ó piedosa, ó doce sempre Virgem Maria, rogai por nós, Santa Mãe de Deus, para que sejamos dignos das promessas de Cristo. Assim seja. Amém. Obrigado a você que rezou conosco o Santo Terço desta madrugada. E antes de encerrar este momento, eu te convido a renovar a nossa consagração à Nossa Senhora Aparecida. Ó Maria Santíssima, pelos méritos de nosso Senhor Jesus Cristo, em vossa querida imagem de Aparecida, espalhais inúmeros benefícios sobre todo o Brasil. Eu, embora indigno de pertencer ao número de vossos filhos e filhas, mas cheio do desejo de participar dos benefícios de vossa misericórdia, prostrado a vossos pés, consagro-vos o meu entendimento, para que sempre pense no amor que mereceis. Consagro-vos a minha língua, para que sempre vos louve e propague a vossa devoção. Consagro-vos o meu coração, para que depois de Deus, vos ame sobre todas as coisas. Recebei-me, ó Rainha incomparável, vós que o Cristo crucificado deu-nos por mãe, no ditoso número de vossos filhos e filhas. Acolhei-me debaixo de vossa proteção, socorrei-me em todas as minhas necessidades espirituais e temporais, sobretudo na hora de minha morte. Abençoai-me, ó celestial cooperadora, e com vossa poderosa intercessão, fortalecei-me em minha fraqueza, a fim de que, servindo-vos fielmente nesta vida, possa louvar-vos, amar-vos e dar-vos graças no céu, por toda a eternidade. Assim seja. Amém. Por intercessão de Nossa Senhora da Conceição Aparecida, Rainha e Padroeira do Brasil, abençoe-vos o Deus Todo-Poderoso, Pai, Filho e Espírito Santo. Amém.
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4: 5 horas, horário de Brasília.
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Chegando com as bênçãos de Deus e de Nossa Senhora Aparecida para levar até você muita música sertaneja, alegria e diversão neste sabadão, dia 19 de setembro de 2026. Agradecendo sempre o seu carinho e a sua companhia. É bom demais saber que você escolheu a Rádio Aparecida e a Rede Aparecida de Rádio para juntos começarmos esse sabadão daquele jeitão que a gente gosta, sabadão recheado de modão. E modão não vai faltar aqui, que vai ser do começo ao fim no Acorda Brasil, que tá só começando. E tem a direção geral do missionário redentorista Padre Vanderlei Souza. Na coordenação nós temos a Paula Castro e nos trabalhos técnicos comandando a nossa máquina de som, eles, a dupla Leonardo Mota, o Leozinho e o Patrick Carvalho, o MC Trick. Vocês estão bom? Firmes e fortes, bom pra arrebentar? Animados para mais esse sabadão? E sabadão combina com modão ou não combina? Combina demais da conta, né? Quem é que vai começar na máquina de som hoje? É você, meu amigo Patrick Carvalho. Então, já faz o seguinte, já prepara aí pra gente o Tunico e Tinoco pra cantar Baile na Roça, pra começar o programa animado pra levar esse Baile na Roça pra todo o Brasilzão. Lembrando que essa música já começa com aquele solo de sanfona e ainda hoje tem o quadro Som da Sanfona aqui no Acorda Brasil. Ainda hoje também tem o quadro Parcerias Marcantes e muito mais. Tudo isso e muito mais no programa de hoje, que tá só no comecinho ainda. Não tocamos nem a primeira música ainda, mas só pra você já ter uma ideia do quanto vai ser bom. Já

Vai preparando aí então, MC Trick, pode ser essa? Tunico e Tinoco baile na roça, então beleza, enquanto você já vai ajeitando, já vai preparando ela daí, eu vou mandando daqui aquele abraço carinhoso e especial aos amigos e amigas que sempre nos prestigiam e nos sintonizam através das emissoras de rádios que fazem parte da rede Aparecida de Rádios, entre elas a Rádio Cidade FM em Martins Soares, Minas Gerais, terra do nosso amigo Marcos José de Souza, a Rádio Difusora em Casa Branca, São Paulo, a Rádio Coração FM em Dourados, no Mato Grosso do Sul, e a Rádio Diocesana FM em Campanha, Minas Gerais. Essas que são algumas das várias emissoras que sempre esparramam a nossa programação pelos quatro cantos desse nosso Brasilzão. A cada uma delas fica aqui o nosso abraço e o nosso agradecimento. Agora sim, meu amigo Patrick Carvalho, já tá no jeito. O Tunico e Tinoco que abrem o programa de hoje ao som de Baile na Roça. Bom dia.

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1: E agora a gente vai dar uma pequena pausa aqui no Acorda Brasil, mas a gente volta já.
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2: 5:18, horário de Brasília.
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1: Ainda está por lá ou não, mas dizem que essa viola, ela realmente existiu, faz parte do acervo do Tião Carreiro, e essa viola era do Florêncio, que formou dupla com Raul Torres, na dupla Raul Torres e Florêncio, e ele era um ídolo do Tião Carreiro, e ele, em parceria com Jesus Belmiro, fez essa música intitulada Viola Vermelha, para homenagear o Florêncio e citar essa viola que com certeza fez história na mão lá do Florêncio, que com certeza ponteou e fez essa viola vermelha tinir bonito pra esse Brasilzão. Uma pequena história aqui dessa canção Viola Vermelha, que fechou o primeiro bloco do Acorda Brasil deste sabadão, que vai pro intervalo bem rapidão, mas na sequência eu já volto com o quadro Parcerias Marcantes. Não sai daí não, que eu já tô voltando.
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1: 5:34, horário de Brasília. 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
1: Já estamos de volta para dar sequência ao Acorda Brasil neste sabadão, 19 de setembro de 2026. Abraçando mais amigos e amigas que nos sintonizam através das emissoras de rádios que fazem parte da rede Aparecida de Rádio.

0: citando aqui a Rádio Brasil em Campinas, São Paulo, a Rádio Rural FM em Tefé, no Amazonas, a Rádio Interativa FM em Espírito Santo do Pinhal, São Paulo, e a Rádio Regional Esperança FM em Lins, São Paulo. Essas que são mais algumas das diversas emissoras que sempre esparramam a nossa programação pelos quatro cantos desse nosso Brasilzão. Fica aqui o nosso abraço e o nosso agradecimento. E eu prometi, vou cumprir. Tá chegando esse quadro que eu gosto demais, onde a gente traz aquelas parcerias marcantes da música sertaneja.
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0: E hoje eu vou trazer uma parceria do Lourenço Lorival com a Gaúchinha, essa música que até hoje está presente no repertório e nos shows de Lourenço Lorival, que é a música Telefone Chora, onde a Gaúchinha interpreta uma criança. E a gente confere ela agora nesse quadro que todo sabadão nós temos por aqui.
2: Alô?

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1: Uma rápida parada aqui no Acorda Brasil, mas daqui a pouquinho as modas boas continuam por aqui.
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2: 5h48, horário de Brasília.
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0: Rádio Aparecida Música Fé Emissão Taí, o Carreiro e Capataz cantando Carreador, mais um clássico da música caipira e da música sertaneja que ganhou essa versão boa demais de Carreiro e Capataz, e eles fecharam esse bloco cantando essa moda boa. Eu falei que era só modão do começo ao fim no Acorda Brasil, então ó, continua ligado que daqui a pouquinho tem mais moda boa chegando por aqui. Isso aí é só um aperitivo do que tem por aqui hoje ainda, porque a gente tá só na metade do programa. Tem muito mais chegando por aqui, inclusive daqui a pouquinho tem a oração da manhã com o missionário redentorista Padre William Betônio, mas agora é hora do Amigo do Campo ficar bem informado com as principais notícias e informações do mundo agropecuário.
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3: E tem número novo mostrando a força do campo da economia do Brasil. O PIB da agropecuária cresceu 6,8% no segundo trimestre de 2026, na comparação com o mesmo período do ano passado. O resultado foi impulsionado pela boa produção nas lavouras e também pelo desempenho da pecuária. A soja deve chegar ao recorde de 175 milhões de toneladas, enquanto a produção de café também avança. Na pecuária, o abate de bovinos cresceu 3,5% no primeiro semestre. É o campo mostrando mais uma vez que quando a produção vai bem, o resultado aparece muito além da porteira.
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1: 5h59, horário de Brasília.
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1: Já estamos de volta para aquele momento especial do programa, onde eu sempre convido você a falar com Deus e Nossa Senhora Aparecida através da oração da manhã com o missionário redentorista, Padre William Betônio. Bom dia, Padre William.
3: Olá, Bruno. Bom dia para você também, ouvinte da Rádio Aparecida, que nos acompanha nesta manhã. Começando este dia, convido você a fazermos a nossa oração da manhã.

0: Eu convido você, neste momento, a invocarmos sobre nós a presença da Trindade Santíssima, em nome do Pai, do Filho e do Espírito Santo. Amém.
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0: Nós nos voltamos a ti, ó Maria, a ti que estás tão próxima de teu Filho Jesus. Maria, queremos dizer contigo obrigado. Obrigado pela alegria de viver cada dia. Obrigado pela alegria de poder repartir a nossa vida com os nossos irmãos. Obrigado pela ajuda que nos dás quando é preciso superar as dificuldades. O Maria nos ajuda a viver sempre como verdadeiros cristãos, na nossa família, na nossa terra, no nosso trabalho, próximos de cada pessoa. Dilata o nosso coração a fim de que saibamos nos abrir ao amor de Deus. Amém.
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2: O Evangelho de hoje é de Lucas, capítulo 8, versículos do 4 ao 15.
3: Naquele tempo, reuniu-se uma grande multidão, e de todas as cidades iam ter com Jesus. Então ele contou esta parábola. O semeador saiu para semear a sua semente. Enquanto semeava, uma parte caiu à beira do caminho. Foi pisada e os pássaros do céu as comeram. Outra parte caiu sobre as pedras, brotou e secou, porque não havia umidade. Outra parte caiu no meio de espinhos. Os espinhos cresceram e a sufocaram. Outra parte caiu em terra boa, brotou e deu fruto, 100 por 1. Dizendo isso, Jesus exclamou: quem tem ouvidos para ouvir, ouça. Os discípulos lhe perguntaram o significado dessa parábola. Jesus respondeu: a vós foi dado conhecer os mistérios do reino de Deus, mas aos outros só por meio de parábolas, para que olhando não vejam e ouvindo não compreendam. A parábola quer dizer o seguinte: a semente é a palavra de Deus. Os que estão à beira do caminho são aqueles que ouviram, mas depois vem o diabo e tira a palavra do coração deles, para que não acreditem e não se salvem. Os que estão sobre a pedra são aqueles que, ouvindo, acolhem a palavra com alegria, mas eles não têm raiz. Por um momento acreditam, mas na hora da tentação voltam atrás. Aquilo que caiu entre os espinhos são os que ouvem, mas com o passar do tempo são sufocados pelas preocupações, pela riqueza e pelos prazeres da vida, e não chegam a amadurecer. E o que caiu em terra boa são aqueles que, ouvindo com um coração bom e generoso, conservam a palavra e dão fruto na perseverança.
2: São Januário, que hoje nós celebramos, nascido em Nápoles, Itália, foi bispo. Ao visitar diáconos e leigos prisioneiros, sofreu

0: martírio justamente com essas pessoas, imposto pelo terrível Diocleciano por volta de 305 d.C. Foi preso, torturado e decapitado. Seu sangue foi recolhido pelos cristãos, que o veneram até os nossos dias na região de Nápoles. Os santos nos ajudam a alcançar a santidade.
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2: Pai nosso que estais nos céus, santificado seja o vosso nome. Venha a nós o vosso reino, seja feita a vossa vontade, assim na terra como no céu. O pão nosso de cada dia nos dai hoje, perdoai as nossas ofensas, assim como nós perdoamos a quem nos tem ofendido, e não nos deixeis cair em tentação, mas livrai-nos do mal. Amém. Ave Maria, cheia de graça, o Senhor é convosco, bendita sois vós entre as mulheres. Bendito é o fruto do vosso ventre, Jesus. Santa Maria, Mãe de Deus, rogai por nós, pecadores, agora e na hora de nossa morte. Amém. Em nome do Pai, do Filho e do Espírito Santo. Amém.
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noite, muito bom dia. Agora já são 5 horas mais 10 minutos. 5 horas mais 10 minutinhos e nós estamos chegando, meu povo. Chegando no seu rádio para mais um programa Coração Sertanejo. Aqui nos 95,7 da sua Rádio Coração. A rádio da Diocese de Dourado. E até às 7 horas da manhã, muita música sertaneja, música raiz. E também a boa música regional.

0: do Mato Grosso do Sul, alô gente que ouve a gente nesse mundão de meu Deus. Aonde você estiver, sejam bem-vindos, sejam bem-vindas. Tivemos aí a programação diretamente da Rádio Aparecida. E a partir de agora, o comando passa a ser aqui diretamente do estúdio principal, no Altos da Avenida São José, no coração de Itaporã. Falando para todo o sul do Mato Grosso do Sul e pela internet pro Brasil e pro mundo.
1: Brasil!
0: Eita, gente, telefoninho liberado, hein, gente? Telefone mais amado da região liberado para você ligar e participar do nosso programa, hein? Anota aí. Para enviar torpedos e mensagens para falar com Enio Teixeira é o 99907-2204.
2: Olha a mensagem, hein?
0: Olha a mensagem, 99907-2204. E tem também o WhatsApp oficial da Rádio Coração, hein? Tá? Ele é fixo e o WhatsApp, anota aí. 3422-9507, tá bom? 3422-9507.

0: dia.
1: Que beleza, ei, bom dia, velho.
0: Que beleza. Que alegria estar aqui de novo, outra vez.
1: A satisfação é nossa.
0: É, mas muito grande.
1: Tô feliz de habitar aqui, matando a saudade do velho.
0: Você tá bem, né, irmão?
1: Bem, graças a Deus.
0: Então
1: já
0: tá bom.
1: Já tô com o cafezinho na mão.
0: Já fizemos um cafezinho, deu um trabalhozinho ali pra...
1: Mas deu certo.
0: Arrumar a chaleira ali, mas conseguimos.
1: Não queria não, né,
0: velho? É, rapaz, essas modernidades aí.
1: Astúcia do velho legal.
0: Rapaz, mas tá pronto o cafezinho?
1: Tá pronto.
0: E daqui a pouco vai conta um caos pra vocês aí, deixa comigo.
1: Vai devagar também.
0: É, não, é, aqui é tudo
1: não
0: é
1: vai devagar. Querer competir, tá?
0: Não, devagar mesmo, é.
1: Eita,
0: pois é, rapaz.
1: E é um pouco mais cedo, né, velho?
0: É, hoje então, tem que ser um pouco mais cedo por causa do horário político aí, né? Senão não sobra tempo pra falar um caos aqui.
1: Um caos legal.
0: Eita.
1: Vai lá, 5h16.
0: 5h16, o tempo tá voando.
1: E voando baixo.
0: Quem que você escolheu aí pra já começar um programa com uma coisa bem boa?
1: É verdade, velho. Vamos dar uma passadinha lá no grupo.
0: Mas não abriu ainda não.
1: Lá,
0: já, rapaz. Olha, rapaz.
1: Enquanto o velho tava fazendo o cafezinho ali, o Teixeira foi lá e já mexeu.
0: Ah, rapaz.
1: Naquele negocinho lá.
0: Já tem alguém acordado aí,
1: já,
0: rapaz. Olha.
1: Não. Já tem gente aí ligadinho na rádio, gente ligando já, olha lá.
0: É, né?
1: Ó. Olha aí. Vamos falar dele. Eu vou falar dele. É. Marina Montanha tá lá em Rio Brilhante.
0: Dona Marina Montanha não esquece
1: da graça,
0: de nós, né?
1: Tá
0: todo
1: aqui.
0: Dia
1: obrigada,
0: tá,
1: Dona Marina.
0: Tá escutando. Um abraço pra ela.
1: Rubão e Marileide também.
0: Também lá na Santa Terezinha, rapaz.
1: Tá
0: certo. Fartura.
1: Quem
0: de
1: deu sinal de vida aqui agora foi o Jesus, o homem das vassouras.
0: Jesus. Bom dia pra vocês aí.
1: Deu trabalho pro
0: no
1: véio.
0: Banco da Terra.
1: Já usou a vassoura?
0: Já, rapaz. Já tá quase acabando, viu, Jesus?
1: Verdade. O Nelson Carlos ainda não, hein?
0: Não.
1: É doido, é.
0: Daqui não vou aguentar muito tempo.
1: É, ela vai, ixi, põe tempo nisso. Mas não vai ficar passeando por aí com ela, não, tá, velho? A Luzia mais o Irineu tá por lá também na Associação Banco da Terra.
0: Também, né?
1: A Luzia e Irineu também é o casal que mexe com vassouras por lá também. Tem um comércio e tá por lá. E o povo trabalha demais.
0: Trabalha mesmo.
1: Tá bom, abraço, Luzia. Bom dia, seu Irineu. Comadre Eva lá no Roma 3. Rosane Miguel, Sitioca, Siria Hasley. Montão, daqui a pouco a gente manda mais alô. O Roberto Nery já tá no pé do eito aqui.
0: Roberto Nery, bom dia, meu amigo Roberto. Lá no Vicentino, né? No município de Vicentino.
1: Abriu a mensagem, mas tá girando, tá? Abriu, vamos ouvir ele, velho?
0: Já, rapaz?
1: É, então, o homem da música lerda, da música Minha Família e outras tantas, né?
0: Então cadê? Vamos ouvir. Alô, Roberto.
1: Fala, menino, fala aí.
2: Bom dia, bom dia, bom dia.
1: É ele.
2: Senhor Olegário.
0: Olha,
2: Ian Teixeira.
1: Bom dia.
2: Avisa aí que eu tenho cartela pra vender aqui. Beleza?
1: Beleza.
2: Avisa aí pra eu ficar sabendo. Se der um tempo aí, toca uma minha aí, senhor Ian Teixeira. Pra toda
1: beleza.
2: A família da nossa região.
1: Aí, rapaz. Ô Roberto, um abraço, Roberto, parceiro aí nosso, né, da Rádio Coração.
0: Essa cartela é do bingo da Rádio.
1: Da Rádio Coração, isso. Um grande abraço, Roberto Nery. Pessoal, quiser adquirir a cartela de show de prêmios, amigos do coração, da Rádio Coração, procura o Roberto Nery aí, passa lá, Roberto, eu quero participar desse show de prêmios e ajudar a rádio
0: isso,
1: também.
0: Isso,
1: né, o Roberto Cabeleireiro, o Roberto Nery, um grande abraço, fica com Deus aí, meninos.

0: mandou áudio, velho. É áudio. Vamos ouvir agora já.
1: Quem é? Alô?
0: Tamo lá, tá girando, girando,
1: tá
0: girando.
1: Abrindo, tá abrindo.
0: Tá abrindo, velho. Abriu?
1: Quase, mais um pouquinho, olha lá.
0: Um, dois e já!
1: Eita. Como diz o velho. Alô, né? Bom dia, quem será?
2: Bom dia, meu amigo Hélio. Bom dia, senhor Legal.
1: Bom dia.
0: Bom dia. É o Vando.
2: Ótimo sábado pra todos.
0: Obrigado.
2: Vamos que vamos. Para Rio Brilhante.
0: É o Vando, tá no trecho, velho.
1: Tá no trecho, eu escutei o ronco do motor aí, né?
0: É, um abraço pra todos os caminhoneiros e caminhoneiras, carreteiros e carreteiras.
1: Isso mesmo.
0: Pessoal ali na parada legal, né, velho?
1: Tem mesmo, tem bastante gente que para ali.
0: É, tá, tomar um cafezinho.
1: É, rapaz.
0: Gaúcho velho tá por lá.
1: Eita, um abraço pra todos vocês aí.
0: Beleza? O Tito de Freitas, velho.
1: Olha, rapaz.
0: Brasil de mãos dadas.
1: Olha, faz hora que eu não escuto a moda
0: vai
1: do
0: escutar
1: Tito
0: agora,
1: de Freitas. Então toca aí esse modão de viola pra nós. Vamos
0: vai
1: ver.
0: Tocar agora, agora?
1: Esse é que sabe.
0: Então vai.
1: Gerente é você.
0: Chama,
1: velho. Tito de Freitas. 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

0: gente, que beleza, olha a hora, gente, olha a hora, 5:35, meu caro e amigo Bom Velhinho. Já lembrou de alguma coisa aí pra falar?
1: Daqui a pouquinho, né?
0: Daqui a pouquinho, velho?
1: Daqui a pouquinho, tá do jeito aqui, eu tô dando uma puxada na memória aqui.
0: Os detalhes.
1: Rapaz.
0: Aí, não vai aumentar muito,
1: não. Não é de qualquer jeito o negócio, não, rapaz. Aqui tem que ser programado.

0: Ora, quem aí é a Zé Bob tá no pé do eito, viu, velho? Tá sintonizado com a gente aí.
1: Zé Bob,
0: então. Oi, então cai a música Alô Campo Grande. Ofereço pra todos que estão na audiência e pra todos os barrigas de aço. Positivo, positivo.

0: com a gente a Dona Alvina, velho. Manda um abraço pra Dona Alvina. Oh, rapaz, lá,
1: Dona Alvina, bom dia, Dona Alvina.
0: Ela falou assim, ó, na cartinha dela. Bom dia, N, velho. Alegário.
1: É nóis.
0: Ei, qualidade dessa dupla famosa. Olha. A melhor dupla do Brasil. Pra contar mentira, quer dizer, não, contar a verdade.
1: É verdade.
0: Ela corrigiu, viu, velho? Ela corrigiu. É que escapuliu, como diz o outro.
1: Escapuliu, né?
0: Somente a verdade, quero ouvir a música Esquema Montado. Abraço, paz e bem, Alvina! Eita, nós! Zelaide Lagoa e Lagoinha lá em Vicentina. Bom dia, crianças!

0: aqui já deu uns pingos. Quem tá com a gente lá no Greenville? Eita, nós, um abraço. Zício, velho, o Zício, o Zício tá com a gente lá no Greenville.
1: Greenville, rapaz, olha que é chique o negócio lá, hein?
0: E ele tá na parte mais alta.
1: É.
0: E já deu uma garoada por lá. Quando vem aquele vento frio, ele recebe.
1: É o primeiro.
0: Aquele primeiro, sabe, aquela brisa do sul na época.
1: Eita,
0: do frio.
1: Rapaz.
0: Um abraço, Cici Kelly, lá no Greenville, em Dourados. Valeu, Cicero, velho. Tem mais um áudio aqui, velho. Vamos ouvir?
1: Vai, vamos ouvir, velho.
0: Chama, velho.
1: Alô, bom dia.
2: Bom dia, Enio.
0: Terezinha.
2: Terezinha.
0: Oi.
2: Aqui de Itaúm. Bom dia, Eligário.
1: Ô, oh, dona Terezinha.
2: Quanto
1: bom
2: tempo,
1: dia.
2: Hein?
1: Pois é,
2: um abraço pra vocês aí. E eu não pude mais ligar, mas tô sempre ligado na Rádio Coração, sempre escutando. Tô
0: certo.
2: Sempre ligado. Só ligar que eu não tenho ligado muito, não. Levanto mais tarde. Toca aí pra nós, Enio. Aquele cantando Minha Palmeira, que amanhã é dia, amanhã é dia do gaúcho. Toca aí,
0: bueno,
2: com essa gauchada toda pra nós aí, pro Roberto, que ele gosta muito dessa música.
0: Roberto gosta.
2: Toca
0: aquele
2: aí,
0: é tradicional,
2: pra toda essa gauchada cantando a Minha Palmeira.
0: Vamos ajeitar aqui.
2: Um abraço pra todos vocês aí, com as bênçãos de Nossa Senhora. E pra todos os ouvintes que gostam da boa música da nossa Rádio do Coração.
0: Eita, não, Dona Terezinha, falar no seu Roberto, Dona Isabel.
1: É, dona.

0: Pastelaria Santa Clara, manda abraço, velho.
1: Um abraço pra todos vocês aí no Itaú, né?
0: Aí depois dá uma passadinha, quando passar por lá, passa lá.
1: Tão belo por lá.
0: Pra degustar o pastel.
1: Isso, meu. Mas olha que nós não andamos pra aquelas
0: grandes. O Melo e a Dona Cleide, né?
2: Já aprendeu.
0: Vamos atender pedido, velho.
1: Atende pedido aí.
0: Senão não vai dar tempo. A gente atende um agora e outro depois do caos.
1: Então tá certo, vai lá.
0: Chama.
1: Quem que vem aí?
0: O Roberto Neres.
1: Ah, Roberto Neres.
0: É, alerta, tá?
1: Alerta com o Roberto Neres. Vamos ver.
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0: música, não. Olha a hora, velho, 5h45. É, faltando 15 minutinhos para as 6 horas da manhã. Ô, velho, Dona Edinalva tá com a gente aqui.
1: Ô, Dona Edinalva, bom dia pra senhora.
0: Tá com a gente aqui. Vamos ver se abre o áudio dela.

0: muita gente. Ah, abriu ali. Vamos ver se a gente consegue. É. Se a gente consegue ouvir ela.
1: Ué, vamos ver, ué.
0: Vamos ver. Cadê? Chama lá, véi.
1: Alô, dona Dinalva.
2: Bom dia,
1: oh.
2: Meu povo.
1: Olha. Yeah.
2: Estamos vendo o nascimento do sol saindo.
0: Olha que bonito.
2: É uma bênção de Deus. Estamos indo para Campo Grande com Jesus e Maria no nosso coração.
0: Certo.
2: Bom dia, gente. Deus na Senhora Aparecida abençoe nosso dia e o de vocês também. Dá licença para o Wendy Teixeira. Fique com Deus, Wendy. Tchau. Vamos com Deus, Lino e Amid.
0: Vai com Deus e Nossa Senhora, dona Edinal.
1: É um vídeo, né, rapaz? Ela tá viajando.
0: Ela mandou vídeo, rapaz.
1: O sol nascendo. Ô, dona Edinal, bom dia pra senhora. Boa viagem, vai com Deus.
0: Maria Aparecida Pereira, lá do Parque das Nações, também tá com a gente, vai.
1: É o vídeo, né? Um abraço, dona Maria.
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0: Velhinho, já lembrou de alguma coisa, hein?
1: Ponta da língua.
0: É nada, velho.
1: É, rapaz.
0: Ah, então vamos sortar aqui, né, velho? Bora lá? Vamos lá, gente. Eu quero convidar esse menino que fala a verdade, somente a verdade, nada mais que a verdade. Está chegando no seu rádio os causos do velho Olegário.
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1: Eita, rapaz. Olha, você sabe que o povo não tem jeito. Tem uns aí andando falando que o velho Olegário mente, tá
0: ligado? Imagina.
1: Muito mentiroso e que ninguém ganha dele na mentira, não. Vixe. Pode. É uma injustiça.
0: Eu também acho, velho.
1: Você conheceu um compadre meu que mora lá pras bandas do interior de Minas Gerais. Aquele sim. Esse compadre meu participa até de concurso.
0: Ixi.
1: Pra ver quem mente mais. Pois é, aí é mentiroso mesmo. Um mentiroso de São Paulo ficou sabendo que lá em Minas Gerais tinha esse tal desse homem que era muito mentiroso e resolveu ir até lá pra desafiar o sujeito, né?
0: Que coisa!
1: Pois, chegando lá ele foi até a casa dele, bateu palma e o filho dele que saiu pra atender na porta. Ué, ele perguntou: e aí, seu pai tá por aí, menino? Ele falou: não, rapaz, o meu pai não tá, não. Meu pai, você sabe que onde que eu posso encontrar teu pai, então? Ele falou: olha, aí o garoto sentou assim na beirada da porta, com ar bem calmo, respondeu: sabe o que é, moço? É que meu pai tem uma criação de abelha aqui no fundo do quintal. E como ele não gosta muito de ver a criação presa, todo dia de tardinha ele leva as abelhas pra dar uma passeada e tal coisa, pra tomar um ar, sabe? E hoje quando ele voltou com as abelhas, tava faltando uma, rapaz.
0: Faltando o quê?
1: Faltando uma abelha. Tá faltando um e ele saiu lá procurando ela.
0: Certo.
1: Mas não deve demorar muito não, né? Pois é, só chamar ela pelo nome que ela atende rapidinho.
0: Ixi,
1: senta aí, moço, espera um pouco que até meu pai voltar.
0: Ah.
1: Aí nisso o homem da capital pegou as coisas, rapaz, e sumiu de volta pra cidade grande. Chegando lá o pessoal perguntou: e aí? Disse: como que foi? Você conheceu o tal do mentiroso lá de Minas Gerais? Ele falou: rapaz, conheci não. Mas se o filho dele mente desse jeito, imagina o pai, rapaz, sumiu. Aí, então fala que mentiroso é eu, olha.

0: Então quer dizer que a hora que chegou, faltou uma abelha.
1: Faltou uma abelha.
0: No enxame.
1: Chama. É, faltou uma abelha que conhece tudo.
0: Conhece tudo, todas as abelhas, conhece todas as abelhas. Certinho.
1: Saiu pra procurar ela de volta, né?
0: Será que achou?
1: Mas não demora, não, que é só chamar ela pelo nome, ela atende e vem.
0: E tem gente que não acredita.
1: Pode acreditar, se é mentira desse povo lá de Minas Gerais.
0: Homenagear. O menino, o pai do menino.
1: E as abelhas?
0: Não, homenagear o velho.
1: Então vai.
0: As abelhas tem nada a ver com isso.
1: Então vai.
0: Essa música é a cara de vocês. Vai lá. Ei,

0: aí, vamos atender o pedido, Zé Bernardino.
1: Isso,
0: alô, mesmo. Campo Grande.
1: Ah, então toca esse modão aí.
0: Depois tem um intervalo, aí vem uns meninos com horário político.
1: Isso mesmo. Depois tem que tocar a moda gaúcha lá.
0: Eu tô preparando ela. Então tá bom. Beleza? Então, chama, velho.
1: Então, tô atendendo o Zé Bernardino. Vai lá. Alô, Campo
2: Você
1: Grande.
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0: minha gente, olha a hora. 6:27. Não perca a hora, viu, velhinho?
1: É, 6:27. Não perco, não. Você então adora. Tá lembrando aí, não
0: é? 6:27, velhinho.
1: Aí mudou já.
0: Maria Aparecida, mudou, muda rápido. É, Maria Aparecida Pereira, lá de Dourados, Parque das Nações, tá com a gente.
1: Dona Maria, bom dia, família, muito obrigado.
0: Pela família Matias, lá no quarto plano.
1: Vizinho seu lá.
0: É. Isso, um grande abraço pra eles lá. Tá sempre caminhando, a gente encontra eles caminhando do casal, vai

0: Vanderlei lá do assentamento São Judas também, velho.
1: Tá com Vanderlei, bom dia, Brasil.
0: João Pedroso. Lembra do João Pedroso? Opa, do porco no tacho?
1: Eita, um abraço pro Zezão.
0: Fez tudo na hora de servir. O que faltou?
1: Faltou arroz.
0: Ei, João Pedroso, bom dia, meu amigo. Tô ligado aqui no programa, lá em Deodápolis, né?
1: Deodápolis, eu lembro dele lá, nós vamos lá.
0: Foi legal. Eita, mas foi demais aquele dia, tranquilo. Grande abraço, João Pedroso. Fala em Deodápolis, o Tonhão, velho.
1: Tonhão, é mesmo, ô Tonhão.
0: O gigante de Deodápolis.
1: É candidato a prefeito lá, não?
0: Ainda não, velho. Não é pra prefeito agora.
1: É verdade.
0: Tonhão da Maria Aparecida.
1: Um abraço pra todos vocês aí.
0: Isso, o Nivaldo mais a Luzinete.
1: Eduardo Dognão.
0: O Ney mais a Nidinha. Todo o povão aí de Deodápolis. Intervalo, velho.
1: Intervalo de novo.
0: De novo.
1: Então vamos já, vamos tomar um cafezinho, já lá estamos de volta.
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3: 6:29.
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0: Eita, gente, que beleza. Olha a hora, velhinho.
1: Rapaz, fala aí, hora.
0: Eu falo mesmo.
1: 6h37.
0: Bora pra previsão do tempo, velho. Como é que tá o calo,
1: rapaz,
0: velho? Tá
1: friminando?
0: Tá friminando. Chove ou não chove?
1: Acho que vem uma chuvinha por aí.
0: Quando o calo tá
1: friminando,
0: vai chover, velho?
1: É isso. Vê aí nesse teu computadorzinho aí.
0: Vamos dar uma olhadinha aqui pra ver como é que fica o tempo hoje, então.
1: Vamos ver se ele acerta hoje, né?
0: E segundo o calo do velho Olegário, deve chover.
1: Deve chover.
0: Mas bora lá. Olha, gente. Segundo o site Clima Tempo, esta previsão é pra cidade de Itaporã e também para a região da Grande Dourado, né? Hoje, sábado, dia 19 de setembro, sol com muitas nuvens.
1: Olha.
0: Tá vendo aí, velho? Pancada de chuva à tarde e à noite.
1: Tô falando.
0: Tá certo o calo do velho Olegário, viu? A mínima é de 20, a máxima de 33 graus.
1: Olha.
0: Vamos ver se domingo chove? Aproveitar e dar uma olhadinha aqui no domingo. Bom, para amanhã, nós temos o seguinte: sol e aumento de nuvens de manhã, pancada de chuva à tarde e à noite. A mínima é de 23, máxima de 36 graus. Tem probabilidade aí de 2,5 milímetros para amanhã. Pouquinho mais tem,
1: pouquinho,
0: né? Pouquinho mais tem. Porém, velho, na terça-feira, chuva forte de manhã e à noite. Abertura de sol à tarde, com pancada de chuva, tá bom? Mínima de 18, máxima de 28 graus. Tem aí 90% de chance de chover 41 milímetros.
1: É
0: bastante chuva, né? É bastante, né, velho? 41 milímetros?
1: É
0: bastante. Então tá. Que coisa, velho. Já tá na hora de ir embora?
1: Pois é.
0: Já, velho.
1: Tá chovendo aí, né?
0: Eita, nós.
1: Depois que atendeu a moda aí.
0: Coisa, né? Ó, gente, então como tá? Um abraço pro Vilmar e pra dona Noeli, lá em Dourados. A Mauri chegando por aqui também.
1: Opa, Mauri,
0: bom dia, Mauri. Vanderlei, assentamento São Judas em Rio Brilhante. Nós ficamos devendo algumas músicas, né? Então, como tem um horário político, ele acaba, né, fazendo com que a gente fica devendo algumas músicas. Mas aí a gente vai no outro programa, vai pedindo um pouco mais cedo, a gente vai tocando também. Vambora, véi!
1: Rapaz, fazer o quê? Tem que ir embora, velho. É? Mas se Deus quiser, sabe que vem, nós vamos estar de volta aí.
0: Deus,
1: né?
0: Quiser, ele quer.
1: Então deixa um abraço aí pra todo mundo que teve aí sintonizado. Até sábado, se Deus quiser.
0: Vai com Deus e Nossa Senhora, velho Olegário.
2: Fiquem com Deus, fiquem com ele.
0: Fiquem com Deus, gente.
2: Fiquem com
0: paz e bem.
2: Fiquem.
0: Um ótimo final de semana.
2: E qualquer dia.
0: Quero mandar um abraço pro meu neto, o Gabriel, aniversariando hoje, tá? Lá do Guaporé, que Deus abençoe grandemente esse menino, muita paz e sabedoria, tá bom? Que Deus abençoe, paz e bem.

0: Bora, gente! Bora, meu povo! Então, como amanhã é dia do gaúcho, a gente vai atender a dona Terezinha lá de Itaporã, vai pro seu Roberto. Aliás, perdão, de Itaú, né? Obrigado, velho. Velho, ainda bem que tá aqui, Enio. Vai lá pro seu Roberto, dona Isabel, vai pra toda a gauchada nesse mundão de meu Deus, Clóvis Batiste, Rosimeira e toda a família lá em Redenção, no Pará, e toda a gauchada aqui da nossa região. Osvaldir e Carlos Magrão cantando Minha Palmeira. Vai pra toda a gauchada. Beijo no coração, gente. Se cuidem. Fiquem com Deus. Tchau, meu povo.
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0: Olá, hoje é sábado, dia 19 de setembro de 2026, e o informativo Coamo está chegando novamente ao seu rádio. Um ótimo dia para você, cooperado, e para você, amigo ouvinte de todos os dias. A lua está na fase crescente. É dia do teatro e dia do ortopedista. Reze nesta data para São Januário. O informativo que você ouve agora é uma produção da Assessoria de Comunicação da Coamo e conta com reportagens de Ilivaldo Duarte e Antônio Márcio. E eu sou Ana Paula Pelissari, de volta ao seu rádio com o programa da Família Rural e Cooperativista.
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0: Sábado é dia de resumo aqui no Informativo Coamo. E você confere com a gente quais foram as principais notícias veiculadas pelo programa nos últimos dias. Começamos a semana falando sobre a colheita do milho segunda safra 2026, que entrou para a história da Coamo. A cooperativa alcançou um volume recorde de recebimento, superando a marca de 68,5 milhões de sacas. Resultado construído pelo trabalho dos cooperados, pelo desempenho das lavouras e pelos investimentos realizados em armazenagem, secagem, logística e atendimento ao quadro social. Outro assunto dessa semana foi a importância do seguro agrícola para os produtores rurais. Destacamos as condições disponibilizadas pela Credicoamo e os benefícios de proteger o investimento realizado na lavoura desde o início do ciclo produtivo. E ainda falamos sobre os encontros das mulheres cooperativistas promovidos pela Coamo e pela Credicoamo em diversas regiões da área de ação das cooperativas e que já reuniram milhares de participantes para um momento de integração, relacionamento e conhecimento, além de atividades culturais e palestras. Segue então com o seu rádio sintonizado para relembrar com a gente cada uma dessas histórias. O Informativo Coamo segue agora para um rápido intervalo, mas logo estamos de volta.
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0: Aproveite a lua crescente para plantar frutos e grãos, tomate, feijão, abóbora e pimentão. 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
0: A Coamo atingiu nesta safra um volume histórico de recebimento de milho, superando a marca de 60.

0: 78,5 milhões de sacas e consolidando um dos maiores resultados já registrados pela cooperativa. Esse desempenho é resultado de uma grande mobilização envolvendo cooperados, equipes operacionais, investimentos em estrutura e um trabalho permanente de planejamento e modernização das unidades de recebimento. O repórter Ilivaldo Duarte conversou com o presidente executivo da Coamo, Ayrton Galinari, que destacou a evolução da cultura do milho ao longo dos anos.
1: Muito tempo, né? Os ciclos se sucedem e a gente começa um ciclo de milho, por exemplo, o ciclo milho 27-27, safra, do milho segunda safra, nós já começamos. Esse ano, agora, nós estamos em plena campanha de fornecimento de sementes. Já fizemos mais, praticamente 60% dos cooperados já adquiriram das sementes que vão plantar o ano que vem, após a safra de verão. Já adquiriram 60% também, é um número muito próximo de fertilizantes. Então, o ciclo do milho que vem já começou quando nós estamos praticamente encerrando esse. Então, não para, é uma sequência dinâmica, uma sequência que a gente tem que acompanhar, porque o cooperado, ele decide o momento, mas a gente sempre procura levar com muita informação o que nós entendemos que é o melhor para ele. Então, finalizando o ciclo 25-26 ou 26-26 do milho segunda safra e já iniciando o ciclo seguinte também com muito sucesso.
2: Presidente, o senhor vai completar 40 anos de cooperativismo o ano que vem. O senhor nunca tinha visto tanto milho, né?
1: Não, olha, o milho ganha uma relevância cada ano maior. Para ter ideia, nós vamos, nesse ciclo 26-27, vamos fechar com 5,7 milhões de toneladas de soja e 4,5 milhões de toneladas de milho. Então, o milho ganhando muita relevância, muito importante para os custos da cooperativa, ou seja, aproveitamento das estruturas, o que permite que a gente possa, com essa redução de custo em função das duas safras, remunerar melhor o produtor e ter uma maior rentabilidade enquanto empresa.
0: Todo produtor rural sabe que uma safra começa muito antes do plantio e exige investimentos significativos ao longo de vários meses até a colheita. Durante esse período, diversos fatores podem interferir no resultado esperado. Para o presidente executivo da Credicoamo, Alcir José Goldoni, o seguro agrícola deve ser encarado como uma ferramenta de gestão e proteção patrimonial, capaz de oferecer mais tranquilidade ao produtor diante dos riscos inerentes à atividade rural.
3: Se observa bem, é uma questão de cultura. O associado faz um investimento na lavoura que vale 2, 3, 4, 5, 10 carros, perfeito? E muitas vezes começa a olhar, mas o prêmio é X mil reais. Mas ele não olha que esse X mil reais é 5%, é 6%. Aí ele vai e compra um carro de 100 mil, 200 mil, e ele paga lá 10 mil de seguro, é 10% do valor. Então, percentualmente, o seguro agrícola, em muitos casos, este seguro agrícola, que a Coamo, que a Credicoamo tem, é que tem estes benefícios. Porque nós trabalhamos com um seguro customizado, personalizado, portalhão, atendendo aquele associado e mostrando um histórico dele de que ele tem uma função de produção e não uma função aventureira. Então, a gente sempre reforça, ele não tem controle do risco, mas ele tem controle da proteção do risco. Então, por isso que a gente peça para que o associado que está financiando na Credicoamo, está fazendo o custeio da sua safra agora, 26, 27, que pense, que reflita, que ele não pode ficar exposto a um risco com todos esses comentários catastróficos sobre clima. E a seguradora também, ela observa aquela situação, só vem me procurar quando a casa já pegou fogo? Quer dizer, aí não vou fazer seguro. Então,
2: se
3: também...
2: Ou se você fizer nessa condição, é claro que o agente vai subir lá em cima.
3: É inviável. Se ele
2: fizer isso,
3: é inviável. Né? Então, ele tem que começar a pensar nisso. Eu gastei tantos mil de semente, Eu gastei tantos mil de defensivo, gastei tantos mil de adubo e gastei tantos mil de seguro. E durma tranquilo, e fique tranquilo. A gente tem falado na história da Coamo aí, que a Coamo sempre trabalhou olhando o associado, e continua, e fazendo produtos e serviços para o associado, porque é a razão de ser, e que a nossa colocação junto aos funcionários e para o próprio cooperado,

0: é dizendo o seguinte: você tem que plantar, rezar para chover e colher. O resto, as duas cooperativas fazem.
1: A Coamo e a Credicoamo promoveram um cronograma de encontros regionais voltados às mulheres em toda a área de ação das cooperativas. Um momento para ficar na memória com integração, conhecimento e cultura. De acordo com o assessor de cooperativismo da Coamo, José Ricardo Pedron Romani, a proposta dos eventos foi oferecer momentos de confraternização, relacionamento, integração, conhecimento e emoção, aproximando as participantes da cooperativa e fortalecendo a presença feminina nas atividades.
2: Para nós, esse ano foi um ano muito especial, porque nós realmente conseguimos entregar para as nossas cooperadas, esposas e filhos de cooperada o nosso propósito que a gente teve lá desde o início do ano, que era entregar uma tarde de muita confraternização, de relacionamento e integração entre elas, podendo oferecer para elas um momento de alegria, um momento emocionante, um momento de conhecimento para cada uma das regionais que a gente levou. Então, nós estamos concluindo hoje a 8ª regional, tem mais uma regional para terminar, que é lá em Mangueirinha, no sudoeste do estado. Nossa previsão é que a gente vai atingir em torno de 5 mil mulheres com esses 9 eventos que nós realizamos. E para nós foi uma oportunidade muito grande, foi uma surpresa muito grande todo esse engajamento da mulher, obviamente, né? Ela realmente participou, demonstrou interesse, demonstrou realmente assim que esse evento é um evento organizado para elas e elas entenderam o propósito. Então a gente fica muito feliz em poder ofertar isso para todas as nossas cooperadas que fazem parte da cooperativa Coamo.
3: E como você falou, elas entenderam, e a gente viu aqui a empolgação que elas têm de participar, de ver que esse evento foi pensado, né, em cada detalhe, mas foi pensado nelas, né?
2: Perfeito, assim, a gente conseguiu trazer esse ano, né, a união de entretenimento, né, através do Soul Art, que é uma empresa parceira aqui do município. O Soul Art trouxe muito, então, um resgate cultural, né, nos dias de hoje, que a gente está tão pobre, né, no nossos dias aí de reviver isso, né? Então foi muito importante trazer essa parte cultural, também do dinamismo, né, uma dinâmica de muita alegria, de muita confraternização, de muita interação, e também alinhado com palestras, né? Palestras sempre com um tema educacional, com uma mensagem emocional, mas uma mensagem também educativa, abordando temas como lideranças, empoderamento feminino, né? Autoconfiança, autodesenvolvimento. E assim a gente entendeu que um elemento complementou o outro, né? Podendo trazer então no final desses 9 encontros, né, um balanço positivo.
3: Já fica o desafio do ano que vem.
2: O ano que vem vai ser um desafio ainda maior, porque serão 10 encontros, né? Com a entrada na Coamo nessa nova área de ação no norte do Paraná. Então nós vamos ter que criar o 10º encontro para aquelas mulheres, que hoje elas estão participando aqui em Campo Mourão. Então elas tiveram a oportunidade de vir aqui, conhecer a sede, conhecer a estrutura da cooperativa, conhecer a diretoria e participar desse encontro aqui em Campo Mourão, mas que o ano que vem vai ser para elas.
1: Você acabou de ouvir um resumo com as principais notícias veiculadas pelo Informativo Coamo na última semana. Se quiser ouvir cada uma dessas entrevistas novamente, na íntegra, é só acessar a página do Informativo Coamo em nosso site ou pesquisar pelo Informativo Coamo nas principais plataformas de áudio. E o programa de hoje termina por aqui. Eu agradeço a sua audiência, desejo a todos um excelente final de semana. Na segunda-feira, estamos de volta. Um grande abraço a todos, fiquem com Deus e até mais.
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6: 7 horas.
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2: Rádio Coração FM 7:29.
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0: dia a você que nos acompanha pela Rádio Coração. Está começando mais um programa Ponto de Vista. Aqui Padre Felipe, reitor do nosso seminário propedêutico Sagrado Coração de Jesus. E a você que está aí indo para o trabalho, que está nessa manhã chuvosa, começando mais um sábado, um final de semana com a graça de Deus. Seja bem-vindo ao nosso programa, que bom contar com a sua presença aqui para nos escutar. Estamos no nosso espaço de conversa, de formação, de informação, e tê-lo aqui conosco é bom demais. Hoje eu não estou sozinho aqui no nosso estúdio da Rádio Coração. Estão comigo a Mara, o Sérgio e a Elsa, que vão participar desse nosso programa na conversa de hoje. Sejam muito bem-vindos. Vou pedir para que eles se apresentem, né? E assim vocês possam conhecê-los um pouquinho.
1: Bom dia, Padre Felipe. Muito obrigado pela acolhida carinhosa. Bom dia a todos os ouvintes da Rádio Coração. É um prazer estar aqui mais uma vez. Estava até comentando agora que esse cenário está mais bonito ainda depois da reforma. Primeira vez que eu estive aqui, padre, eu comentei com o Alcemir na ocasião que eu estava realizando como se fosse um sonho de infância, de conhecer um ídolo, sabe, aquele ídolo do futebol. E hoje eu estou aqui mais uma vez junto com meu ídolo, que é a Rádio Coração, enfim, e buscando contribuir um pouquinho com essa programação tão linda que a Rádio Coração oferece a todos os ouvintes. Muito obrigado, é um prazer estar aqui.
0: Muito bem-vindo, Sérgio. Estamos também com a Mara. Cadê a Mara?
2: Bom dia, rádio ouvintes. Bom dia, padre e aos meus colegas aqui. Bom, eu sou a Mara, né? A Mara, que todos conhecem lá da Catedral. A referência seria a Mara da Catedral, mas estou advogada e estou aqui na Rádio Coração a convite da Elsa, né, e do Padre Marcos, para colaborar com a rádio, colaborar com esse programa no que for possível. E aí também já não sou nova aqui na rádio, já não é a primeira vez que eu venho aqui,

0: E venho com bastante alegria, viu, Elza, Padre Felipe? Eu venho com bastante alegria aqui prestar um serviço e também falar daquilo que a gente, até onde a gente pode, até onde a gente conhece. Então, é bem bacana estar aqui hoje com vocês.
1: Muito bem-vinda. E também conosco a Elza, né? Já conhecida dos nossos rádio ouvintes. Elza, por favor.
2: Bom dia, Padre. Bom dia, Sérgio. Bom dia, Mara. Bom dia, Enio. Bom dia a todos que estão nos ouvindo através da Rádio Coração. É uma alegria, estou sempre aqui. Eu sempre entro aqui na Rádio Coração para prestar conta, para poder pedir. É sempre assim. Mas hoje estou aqui para rezar um pouquinho junto, né? Para nós rezarmos um pouquinho junto, partilhar a palavra. E é uma alegria poder estar aqui nos microfones da Rádio Coração.
1: Muito bem. Já nesse início, Elza, aproveitando o ensejo, por favor, faça uma oração para nós, inicial desse programa, e assim já pedirmos o Espírito Santo de Deus sobre nós, e assim, com a presença do Espírito, podermos refletir, podermos assim, né, informar os nossos ouvintes e formá-los também, conforme a graça de Deus.
2: Tá bom, Padre. Então vamos rezar, né? Vamos pedir essa graça nas nossas vidas. Em nome do Pai, do Filho e do Espírito Santo. Amém. Amém. Vinde, Espírito Santo, enchei os corações dos vossos fiéis e acendei neles o fogo do vosso amor. Enviai o vosso Espírito e tudo será criado, e renovareis a face da terra. Oremos. Ó Deus, que instruíste os corações dos vossos fiéis com a luz do Espírito Santo, fazei que apreciemos retamente todas as coisas segundo o mesmo Espírito, e gozemos sempre da sua consolação, por Cristo Senhor nosso. Amém. E nós queremos dar graças ao Senhor nosso Deus por esse momento oportuno, por esse momento precioso, por esse momento único de estarmos aqui juntos nos estúdios da Rádio Coração e junto com você que está nos ouvindo através das ondas da rádio, para elevar a Deus as nossas preces, elevar a Deus o nosso louvor, elevar a Deus a nossa gratidão por todas as bênçãos que temos recebido generosamente das mãos de nosso Deus misericordioso. E hoje, a palavra do Evangelho de hoje vem falar do semeador, da semente que é jogada, da semente que é semeada e que muitas vezes não encontra um terreno fértil. Muitas vezes é jogado numa terra dura, muitas vezes é jogado sobre as pedras, muitas vezes é jogado entre os espinhos, e tudo isso impede que essa semente cresça. Mas muitas e muitas vezes ela é semeada em terreno bom, e aí ela produz. Por isso que eu quero pedir para você, meu irmão, nesta manhã, é que você abra o seu coração e diga para Jesus: Jesus, cura o meu coração e liberta o meu coração de todo pedregulho, de toda dureza, de todos os espinhos que existe, e faz do meu coração uma terra fértil, porque ao ouvir a tua palavra eu quero ser transformado, eu quero ser curado, eu quero ser liberto. Por isso, meu Senhor e meu Deus, em nome de teu filho Jesus, que nós pedimos nesta manhã que o teu Espírito Santo, Senhor, possa mover todos os corações, a começar pelo nosso aqui nos estúdios, e todos os corações que estão ouvindo esta rádio nesse instante, a graça da libertação, a graça do mover o terreno do nosso coração, aonde a palavra é anunciada, aonde a palavra possa produzir o fruto necessário, o fruto que agrada o coração de Jesus. Por isso nós entregamos esse programa, este momento de graça, também nas mãos de Nossa Senhora, pedindo que Nossa Senhora leve todas as nossas necessidades ao coração de seu amado Filho Jesus. Ave Maria, cheia de graça, o Senhor é convosco. Bendita sois vós entre as mulheres, e bendito é o fruto do vosso ventre, Jesus. Santa Maria, Mãe de Deus, rogai por nós, pecadores, agora e na hora de nossa morte. Amém.

Amém. Iniciamos da melhor forma possível, né? Nos conectando ao Senhor por meio da oração, da intimidade com Ele. E neste mês nós estamos

0: celebrando o mês da Bíblia, setembro, né? E para conversar sobre isso, nós precisamos entender um pouquinho o que significa esse mês, né? O que realmente nos traz a entender o setembro como o mês da Bíblia. Há também, estamos acostumados, né, a dizer que agosto é o mês vocacional, setembro é o da Bíblia, outubro é o mês missionário, né? Mas por que setembro é o mês da palavra de Deus, né? Você já se perguntou isso? Nós precisamos nos perguntar para entender melhor o que a igreja faz e assim vai nos conduzindo no seu fazer, né? Essa tradição, ela começa no Brasil em 1971, em Belo Horizonte. E depois isso foi se espalhando pelo país, né, sendo assumido por toda a igreja no Brasil, como o mês de setembro, como o mês da Bíblia. Mas nasceu em 71, lá em Belo Horizonte, uma experiência que as comunidades fizeram com a palavra de Deus, né? E setembro não foi escolhido por acaso, né? Você já se perguntou por que setembro? Não poderia ser dezembro, mês da Bíblia, né? Não poderia ser outro mês? Mas é setembro justamente porque em 30 de setembro nós celebramos São Jerônimo, né? Um dos grandes estudiosos das escrituras na história da igreja. Então 30 de setembro é o dia especial de São Jerônimo, né? Então vamos para setembro com essa comemoração muito importante na vida da igreja, né? Ele dedicou grande parte da sua vida ao estudo e à tradução da Bíblia, né? Está especialmente ligado à tradução da Sagrada Escritura para o texto latino. Foi o que São Jerônimo fez, né? Pegou do grego, do hebraico e traduziu para, né, o latino, o latim, né? Então, existe uma frase muito bonita e muito importante de São Jerônimo, que é a seguinte: ignorar as escrituras é ignorar a Cristo. Perto do dia dele, a gente vai ver aí nas redes sociais essa frase ecoando, né, sendo mostrada a todo instante, né? Então, ignorar as escrituras é ignorar a Cristo. E talvez aí esteja uma das grandes provocações para mim e para vocês, né? Para nós que estamos aqui no estúdio, para você que nos escuta, né? Nós não celebramos o mês da Bíblia porque a Bíblia deve ser lembrada apenas durante setembro, né? Mas celebramos porque existe em setembro justamente uma pergunta fundamental para nós, né? Qual o lugar que a palavra de Deus ocupa na minha vida, na minha história, né? E aí então nos outros meses a gente vai se alimentando dessa mesma palavra. Se ela tem lugar, ela aí permanece, né? Então setembro é para nos cutucar, vamos dizer assim, né? E para iniciar então essa nossa conversa, né, aqui com a Mara, o Sérgio, a Elza, né, assim, quando vocês escutam a expressão palavra de Deus, qual que é a primeira coisa que vem ao coração de vocês, né? Quando alguém diz assim, vamos ouvir a palavra de Deus, o que que vem ao coração?
1: É uma pergunta difícil, né, padre? Não é? É uma pergunta difícil, né? É um desafio responder. Mas esse mês da Bíblia, ele foi um toque especial, né, dessa diocese de Belo Horizonte.
0: Isso.
1: De Belo Horizonte. Porque depois de 1970, 71, como o senhor disse, o que que aconteceu? A igreja tem esse mês da Bíblia, então ele passa para todos os fiéis, para que um mês de reflexão, né? Se você está disperso os outros meses, no mês de setembro a igreja vai lá e convida você, olha, nós estamos no mês da Bíblia, leia a Bíblia, reflita, né, a palavra de Deus. Então ela veio para ficar, e com muita propriedade. E para mim, o mês da Bíblia, o que que acontece comigo no mês da Bíblia? Sempre ele vem para me alertar. Mara, olha, você está fiel à palavra? Você está de fato lendo a Bíblia todos os dias? Você já leu a Bíblia todos os dias? Então esse mês de setembro

0: Ele vem nessa reflexão e todo mês de setembro, todo mês da Bíblia, eu sou convidada a fazer essa reflexão e me atentar que eu tenho que, de fato, ler, interpretar a Bíblia para que eu possa caminhar cada dia melhor na palavra de Deus. Então, não é fácil, né? Não é fácil, e esse convite ele vem para fortalecer, para a igreja fortalecer os fiéis e falar assim: olha, você é o mês da Bíblia, eu estou te alertando para que você não saia do caminho, para que você se atente à palavra de Deus. E aí, o que acontece nesse mês? Nós somos convidados, todas as missas, né, padre? O padre fala, nós temos a Bíblia lá na frente, né, do presbitério, o comentarista fala, então você sai da celebração, você vai na celebração, você está no mês, todos falando, você chega em casa, então você se sente na obrigação de cristão de aprofundar a palavra de Deus. Eu acho que o mês da Bíblia vem muito, muito forte, né? Para isso, para o coração de todos aqueles católicos que desejam, de fato, compreender e ler a Bíblia.
1: Muito bem. Eu, na minha opinião, eu acho que a mãe que não puxa a orelha de vez em quando não lembra o filho de obedecer sempre, né? E a gente precisa do mês de setembro, onde a nossa mãe igreja vem nos puxar um pouquinho a orelha para nos lembrar que o tempo inteiro a gente precisa meditar a palavra de Deus, né? A gente tem à nossa disposição a Lectio Divina, a liturgia diária, né? E que inclusive se encontra numa estrutura muito propícia à nossa edificação espiritual. Então é muito importante que nós sigamos as recomendações da igreja, que inclusive esse pedido nos foi deixado através do Concílio Vaticano II, né? Através da, se não me engano, na Dei Verbum, né? A Constituição Dogmática Dei Verbum, que consta essa frase que, de São Jerônimo, né? De que negar as escrituras é negar a Cristo. E a igreja nos suscita a praticar a meditação da palavra. E para mim, praticar a meditação da palavra o ano inteiro é se dispor a ouvir Deus falando conosco, né? E se a gente ouve e coloca em prática o que Ele quer nos dizer, não tem como a gente ter uma vida melhor.
2: E é não só no mês de setembro, né?
1: Exatamente, não só no mês de setembro.
0: Setembro é aquele puxão de orelha.
1: É o puxão de orelha para a gente fazer em todo o restante do ano.
2: E aí, Elza, a senhora que é uma missionária que está em contato constante com a palavra, né? Que é
3: eu,
2: a palavra?
3: Quando Deus vai falar com você, quando é a palavra de Deus para mim, assim, eu gosto de me colocar até de prontidão, sempre. Essa semana mesmo eu tenho um grupo de oração muito pequeno lá na São Carlos, né? E parece que... E são pessoas um pouco mais velhas, mas mesmo assim eu chamo a atenção. A hora da palavra fica em pé, porque temos que estar de prontidão para ouvir a palavra. Então, porque é o próprio Deus falando conosco, o próprio Deus. E quando eu escuto a palavra de Deus, eu sei que nem todas as vezes eu consigo viver essa palavra e colocar em prática essa palavra, mas essa palavra nos dá cada chamada, cada rabiada na gente, não é isso? É Deus nos corrigindo mesmo. Então, a questão do mês da Bíblia é isso mesmo, é apenas para dar um, né? Como também não precisamos de dia de pai, de dia de mãe, né? Nem de mês de Bíblia. Todos os dias é Bíblia, todo dia é pai, todo dia é mãe. E eu tenho assim uma experiência, porque quando Deus fala comigo, eu nem sempre sou assim tão obediente a essa palavra, mas eu nunca me esqueço, e eu tenho assim um testemunho para dar, quando eu com 19 anos, né, na minha casa, fui chamada para esta missão lá para o Nordeste, e eu fui, fiquei um mês lá, fiz uma experiência e voltei decidida a voltar, né? Mas quando eu cheguei em casa, depois de um mês que eu cheguei em casa, que eu vim ver e falar com a minha família direitinho que eu ia voltar para a missão, a minha mãe não aceitou. Minha mãe, nossa, ficou em desespero. A minha mãe chorava, olhava para mim e chorava. Eu fui ver minha mãe chorando, eu fui entender o choro de dor da minha mãe, tão grande pela minha saída, quando meu pai faleceu. Eu vi a minha mãe chorando do mesmo jeito que ela chorou quando eu saí para a missão. Mas depois ela aceitou, depois, né, ela hoje está com 97 anos, depois ela aceitou. a minha, nossa, ela era feliz por eu ser uma missionária, muito feliz, mas aquele primeiro momento foi difícil. E quando eu vi ela

0: chorando, eu rezei e falei: Senhor, fala comigo se é verdade que eu tenho que ir ou se é uma coisa da minha cabeça. E eu fui lá no quarto, rezei e abri a Bíblia. Eu não sou muito de abrir e ficar, ai, tal, né? Mas saiu para mim, veio para mim o Salmo 44, que é um salmo que todas as vezes que fala de Nossa Senhora, que tem uma liturgia da Nossa Senhora, esse salmo está, que é o salmo hino da Núpcia, né? E eu, engraçado que eu abri e bati os olhos justamente no versículo 11 e 12, que diz assim, ó: ouve, filha, vê, presta atenção, esquece o teu povo e a casa do teu pai e da tua beleza e se encantará o rei. Eu só fechei a Bíblia e falei: a mãe está chorando, mas Deus falou comigo agora. Foi muito direto para mim. Eu era jovem, eu era bem bonitinha. Com 19 anos, né? Então diz assim: ouve, filha, presta atenção, esquece o teu povo, a casa do teu pai, da tua beleza, e se encantará somente ao rei. Olha, eu falei, isso. Não preciso de outra resposta. Então Deus fala direto a gente. A palavra de Deus é viva. Ela é viva, né? Então, na minha vida, todas as vezes que eu leio, eu falo, é o próprio Deus que está falando comigo, me dando um consolo, me curando, me restaurando, mas também me dando uns puxão de orelha, né? Então, a palavra de Deus para mim é vida.
1: Olha só aí, se ignorar a Escritura é ignorar a Cristo, o contrário também é verdadeiro, né?
0: É.
1: Então, acolher a Escritura, a palavra de Deus, é também acolher a Cristo.
0: E acolher, né? o próprio Cristo falando com a gente.
1: A sua vontade, né? Aquilo que ele tem para a nossa vida.
0: Isso.
1: Então, a Elza trouxe um pouquinho aqui já da sua experiência com a palavra, né? E eu queria perguntar também para a Mari e para o Sérgio, né? Se vocês têm alguma passagem bíblica que marcou particularmente algum momento da vida de vocês, e por quê, se vocês se recordam de alguma passagem, talvez não veio tão direta assim, né? Mas tem a experiência de, às vezes, a gente estar passando por uma situação, você vai à missa, né? E aí vem aquela palavra de modo tão certeiro, né? Para dizer assim, olha, é por aqui, você não está percebendo que é... Eu acho que os leigos fazem muito essa experiência, né? E é Deus realmente falando. Então, talvez alguma passagem que marcou a história, alguma situação específica da vida de vocês. E nesse sentido, eu peço também que você aí, rádio ouvinte que está nos escutando, pense sobre qual palavra que tem marcado a tua vida, tem te conduzido, enquanto escuta aqui os irmãos.
2: Bom, falando por mim, a gente peregrina por essa vida e num determinado momento a gente costuma dizer que a gente se converte, né? Apesar de conversão ser um processo, né? Um progresso, mas existe sempre um momento em que a nossa vida é marcada pela presença de Deus. E tem um versículo que me marcou muito, uma passagem que me marcou muito, e talvez seja a passagem que mais conhecida dos católicos de carteirinha, né? Que está em Mateus 16. Em determinado momento, Jesus está com seus discípulos e pergunta para eles, né? Quem as pessoas dizem por aí? Ele faz uma pequena enquete, né? Quem as pessoas dizem por aí que eu sou? E aí uns respondem, uns dizem que é Elias, João Batista, Jeremias. E aí ele pergunta novamente, e vós, quem dizeis que eu sou? Esse é exatamente o versículo 15 do capítulo 16. E vós, quem dizeis que eu sou? E eu me dei conta num determinado momento da minha vida que eu não conseguia me converter de maneira plena ou estar seguro da minha conversão, exatamente porque eu não sabia quem Jesus era para mim. E exatamente através da palavra, do estudo da palavra, que eu fui descobrindo o que Jesus fazia na minha vida e assim o que ele era para mim. Eu gostaria inclusive de deixar essa mensagem aos nossos ouvintes, né? Eu acho que é muito importante, todos os dias de manhã, quando você se acordar, você se perguntar, quem é Jesus para você? Mateus 16, 15, é o que mais me marcou.
1: Olha só, que bênção, hein? Eu teve aí um encontro com a palavra e essa palavra tão direta, né? Quem eu sou para você, né? Afinal das contas, sim, vamos traduzir para o português, assim, claro, para nós, né? Quem eu sou para você? Jesus dizendo, né? E aí a gente vai compreendendo isso ao longo da vida, né? Também, então, que bênção, que experiência bonita. Mara?
3: Eu?
1: Uhum.
3: Que bonito, né? Ouvir essa mensagem, né? Que você passou. É uma pergunta bem difícil para eu responder, né? É, no

0: falar e para responder para o padre. Eu sempre converso com os padres que me acolhem, que eu converso, né, ou no momento que não estamos em celebração. Eu, de fato, não tenho, né? Eu não consigo falar para o senhor ou para os rádio ouvintes, só falar, essa palavra me toca. Por quê? Porque todo dia que eu vou à missa, todo dia que eu fazia um encontro, né, com os meus cerimoniários, com meus coroinhas, todos os dias eu tinha um aprendizado. Então, é para eu falar para os rádio ouvintes, ó, eu tenho uma palavra que eu carrego todos os dias. Não, todos os dias eu levanto, eu faço a minha oração e então eu pego de tudo aquilo que eu já aprendi, de tudo aquilo que eu já ouvi, e faço daquele dia um dia para seguir dentro da palavra de Deus. Então, o que eu posso falar para você? Todos os dias que eu vou à missa, aquela palavra é um acolhimento para mim. Eu saio de lá, vou para casa e tento viver aquilo que o padre falou, aquilo que eu li, aquilo que eu proclamei e aquilo que eu aprendi. Então, eu estou, de fato, em constante aprendizado e conversão. Né? Eu posso dizer isso, que eu estou todos os dias, para mim, que eu levanto e que eu enfrento o meu dia a dia na advocacia, meu dia a dia com meus pais, né? Que eu tenho dois idosos. Todo dia é um enfrentamento, todo dia é uma palavra diferente. É uma palavra de resiliência, de carinho, de amor, né? De sentir aquele amor, de passar aquele amor. Então, eu vou, por exemplo, eu vou à missa às 11h10, aquela palavra para mim, eu saio de lá inebriada e eu tento viver aquilo daquela palavra daquele dia. Por isso que eu não saberia hoje aqui passar para os rádio ouvintes e para o senhor o que é que eu tenho de fato todos os dias que eu carrego e levanto. Hoje eu tenho esse salmo, hoje eu não tenho. Então, é bem difícil. Por exemplo, domingo eu fui e saí para contemplar o salmo do domingo, né? Fui para casa para contemplar aquilo e ler e dormir com aquilo que o padre ensinou, aquilo que foi passado para mim. Então, eu não tenho. Fiquei bastante emocionada com o que você disse, meu colega aqui de... Vai ser meu colega aqui de agora em diante, né? Aqui da rádio. E eu acho bem bonito isso, mas eu sou bem franca, não tenho uma disso, tenho todos os dias, é um dia diferente para mim.
1: Sim, e não há problema nisso, porque é justamente a isso que eu queria conduzir com essa partilha, a entendermos que a palavra é um encontro, né? Que a Bíblia não é só um livro antigo, não é só um livro que está empoeirado, né? Mas é um encontro dinâmico que todos os dias a gente tem que fazer com o Senhor, e é sobre isso, ir traduzindo, né, isso na vida.
0: E assim, quando o senhor estava na catedral, né, então ele tem uma homilia muito boa, né, eu gosto muito da homilia do padre Felipe, de todos, né, todos os padres que ali estão. Mas a depender do padre que está na homilia e também falando de fato sobre o evangelho, você sai dali pensativa e aquilo vai direto para você, né? E às vezes vem aquele fiel que fala assim, mas aquela mensagem de Instagram, mas o senhor te falou para mim isso aí? É isso aí que o senhor está falando para mim? E sempre é para mim, né? Sempre é para mim, sempre é um aprendizado e sempre a palavra está se falando diretamente para mim.
1: Muito bem, é sobre isso. Às vezes nós lemos um texto que já conhecemos há tanto tempo, há tantos anos, né? E numa determinada situação da nossa vida, essa palavra passa a adquirir um novo sentido. Então, todos os dias a gente escuta, às vezes, uma palavra que já escutou, né? Duas, três vezes, mas parece que aquele dia falou de modo especial, né? E não é porque a Bíblia mudou, não, mas é porque a gente mudou, né? Porque a situação mudou, é porque aquela palavra nos encontrou de novo.
0: E um amadurecimento espiritual, né, padre?
1: Exato. Então, nós vamos nos encaminhando para o encerramento desse primeiro bloco. Fique conosco, nós já voltamos para continuar falando sobre setembro, o mês da Bíblia.
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3: Agora 8 horas. 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
2: 8:03 agora.
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8:06, segundo bloco do programa Ponto de Vista. Estamos falando sobre setembro, o mês da Bíblia. E olha só, gente, neste ano de 2026, a Igreja no Brasil, ela nos propõe a aprofundar particularmente o livro de Daniel. É o livro de Daniel e o lema escolhido é muito forte. Não sei se vocês já viram por aí, né, nas publicações da CNBB, mas o lema escolhido é: seu reino jamais será destruído. Seu reino jamais será destruído. É retirado de Daniel no capítulo 7, versículo 14, né? Afinal de contas, quem que é Daniel, hein, gente? Vocês já estudaram o livro de Daniel alguma vez? É isso que a igreja quer nos proporcionar neste mês. Então, se você ainda não começou, hein, procure aí os materiais da CNBB. Tem muitos materiais explicativos para este mês da Bíblia e nos oferece, assim, né, realmente subsídios autênticos, fiéis ao que a palavra de Deus nos pede. Quando nós falamos de Daniel, muita gente imediatamente se lembra de uma cena. Talvez você aí também se lembre daquela cena de Daniel na cova dos leões, né? Quem que já não se identificou com Daniel em alguma cena da vida também, né? Daniel na cova dos leões. A gente se lembra muito, muito disso, né? É provavelmente uma das histórias mais conhecidas da Sagrada Escritura, né? Mas o livro de Daniel, gente, ele é muito mais que isso, né? Muito mais amplo, né? Tem muito mais história ali que a gente pode conhecer. E a partir da experiência de Daniel, que Daniel fez com Deus, nós podemos também retirar muitas coisas para a nossa vida, né? O livro de Daniel nos apresenta Daniel e seus companheiros vivendo num ambiente no qual a sua fé, a sua identidade, os seus valores, eles são colocados à prova. Então aí a gente já se pergunta, né? Quem de nós também não se identifica com isso, né? Vivemos em tantos ambientes nos quais a nossa fé, aquilo que a gente acredita, a nossa identidade, os valores cristãos são colocados à prova a todo instante, né? Então essa também é a experiência de Daniel e dos seus companheiros. E antes de darmos continuidade aqui nessa conversa a respeito do livro de Daniel, eu queria convidar cada um de vocês que estão nos ouvindo, nos escutando, que você partilhe conosco, mande uma mensagem, partilhe aqui a passagem que toca a sua vida, né, a sua experiência com a palavra de Deus, em alguma situação concreta que você tem passado agora ou que já passou, né, para que possamos partilhar aqui com todos essa experiência que você fez com a palavra de Deus. E olha só, Daniel, no livro, se fala muito que Daniel, ele está longe da sua terra e está inserido numa cultura muito diferente. E assim surge uma questão que atravessa como um fio condutor todo o livro de Daniel. Como permanecer fiel a Deus quando tudo ao nosso redor exerce uma pressão para que pensemos e vivamos de outra maneira? Como permanecer então fiel a Deus? Talvez seja aí justamente esse fio condutor do livro de Daniel que também nos toca, né? Que também nos impele a refletir, sabe? Porque algumas cenas desses momentos que Daniel passa, elas também são muito claras para nós, né? O Daniel na cova dos leões, é Daniel tentando sair de alguma cilada, de alguma coisa que estão tramando para ele, né? Nós temos, por exemplo, aí Daniel diante dos costumes e daquilo que a corte vivia, né? Nós temos alguns jovens que acompanhavam Daniel, que era Sadraque, Mesaque e Abdênego. Esses jovens, eles se recusam a adorar a estátua que foi levantada pelo rei. E eles são lançados na fornalha. Então, esses são companheiros de Daniel. Então, quantas vezes nós nos esforçamos por recusar também coisas que não são de Deus e que o mundo nos tem oferecido. Esses jovens foram lançados na fornalha, né? Nós temos Daniel também, ele continuando a sua oração, mesmo quando

0: quando isso se torna extremamente perigoso para ele. Quando aquele povo do qual ele partilhava a vida não queriam saber de oração. E ele permanece firme na oração. Então, olha só quantas imagens que são traduzidas hoje também para a nossa vida, né? Quanta riqueza no livro de Daniel, meus irmãos. Nós precisamos estudar a Sagrada Escritura um pouco mais. É isso que iniciamos falando no programa de hoje, né? Realmente o mês da Bíblia vem para nos puxar a orelha, né? Que nós precisamos estudar, nós precisamos nos informar, ter um pouco mais de informação para podermos viver melhor os desígnios de Deus na nossa vida, né? E aí, claro, depois da cena de Daniel na cova dos leões, né? Nós temos também outras grandes visões, imagens, símbolos que fazem parte da linguagem apocalíptica do livro de Daniel, né? À primeira vista, algumas dessas páginas podem parecer até mesmo difíceis. Se a gente pega o livro mesmo para ler, a gente fala, meu Deus, onde eu tô? Que eu não tô entendendo nada do que tá falando aqui, né? É, talvez você também já tenha feito essa experiência, né? De pegar algum outro livro que não seja o de Daniel. Especialmente os profetas, né? É, tem a sua complexidade, né? É, mas existe uma mensagem, como o padre disse há pouco, um fio condutor que vai atravessando esse livro, né? Existe essa mensagem que vai atravessando esse livro, que está como pano de fundo, né? É, os impérios passam, os poderes humanos passam, as crises passam, e apenas uma coisa permanece: Deus. Deus permanece. Então é isso que a gente precisa ter muita consciência, né? E é por isso que o lema desse ano é: o seu reino jamais será destruído. Jamais será destruído, né? A partir disso, eu gostaria então de lançar aqui uma conversa com a Mara, o Sérgio, a Elza, né? Daniel, ele vive num ambiente que muitas vezes entra em conflito com aquilo em que ele acredita, né? Isso o padre disse há pouco, isso é um fato, né? Quando a gente traz isso para o nosso dia a dia, né? Onde é que vocês acham que é mais difícil para um cristão permanecer coerente com aquilo que acredita? Vocês acham que é na família, que é no trabalho, que é nas amizades, nas redes sociais, nas escolhas pessoais? Onde vocês acham, a partir da experiência também de vocês, do que vocês percebem, que é mais difícil para um cristão permanecer coerente com aquilo que acredita?
1: Padre, eu acho que o desafio é generalizado, né? A gente, adentrando um pouquinho o livro de Daniel, a gente tem a impressão que ele foi escrito no século 21, porque a gente passa por tanta dificuldade, por tanta provação, e às vezes parece que o poder de Deus não tem mais valor sobre as pessoas, sobre a vontade, sobre a vida das pessoas, né? Então, tanto na igreja, quanto na família, quanto no trabalho, normalmente a gente tem dificuldade em deixar que a palavra de Deus fale em nós, que Deus fale conosco, né? É interessante, eu não havia percebido esse detalhe, né? Que esse lema de que o reino não terá fim está no versículo 14 do capítulo 7, né? E como diz lá em Hebreus no capítulo 4, a palavra de Deus é viva e eficaz. E esse 7:14, se você for para o livro de Isaías, no capítulo 7, no versículo 14, você vai cair exatamente na profecia de Isaías, em que uma virgem daria à luz a um filho e que seria chamado Emanuel, Deus conosco. Ou seja, está aí exatamente a maneira profetizada por Daniel como Deus não deixará que o seu reino tenha fim, não permitirá que o seu reino tenha fim. É por isso que eu acho que é importante a gente estudar mesmo a Bíblia e acreditar que aquelas palavras são vivas e eficazes na nossa vida, e não deixar que nem na igreja, nem no trabalho, na nossa família, principalmente na nossa família, né? A nossa igreja doméstica, que é aquilo que nos prepara para todos os demais desafios, né? Não deixe que essa palavra morra, né? Como aquela semente da liturgia de hoje que foi jogada na beira do caminho, né? Que ela gere frutos realmente, e o livro de Daniel nos mostra o perseverar, né, de alguém que tem fé, de pessoas

0: pessoas que têm fé em tempos tão difíceis, né, que podem ser trazidos para os dias de hoje e nos brindar um belo exemplo, né?
1: Muito bem, né? A dificuldade, ela é imensa. Eu acredito que no dia a dia, no meu dia a dia, né, lá como advogada hoje, ela é uma eu vou falar para você, uma disputa tão grande, jogo de interesses. Na advocacia, no dia a dia, você se defronta com inverdades, né? Com dificuldades, com muitas realidades. E eu acho que, em primeiro lugar, a maior dificuldade está no dia a dia, no trabalho. É o meu caso. E depois vem, então, a família e a igreja. Porque você viver em comunidade, trabalhar em comunidade, não é fácil. E a família também, hoje, com o desgaste do mundo, com tudo que nós temos enfrentado, eu acho que está aí em segundo lugar, né? Eu penso que se você não está com alicerce na Bíblia, né? Hoje, esse mês da Bíblia, se você não está com alicerce na Bíblia, se você não tem um bom confessor, se você não é um cristão, você não consegue conciliar a sua família hoje, atualmente. Você se dispersa totalmente e aí você vê de fato o fim da família. Eu acho que a maior dificuldade hoje, eu coloco o meu trabalho em primeiro lugar porque é uma dificuldade que todos nós enfrentamos, porque mexemos com vida, com verdades e com mentiras. Então é a realidade do dia a dia. Mas a família hoje está em jogo. Eu acho que a maior dificuldade hoje é a família.
2: Na família a gente ainda consegue, eu acho, né, vez ou outra segurar as pontas, né? Um ou outro fala alguma coisa, você dá uma puxada, você fala, não é por aqui, né? E aí, vamos olhar direito, vamos focar aqui. Agora, no trabalho, realmente, né, Mara, a gente percebe que algumas coisas estão em xeque, né? E aí você tem que cuidar o jeito que fala, o que fala, como se porta ali, diante de algumas situações que já estão acostumados a fazer como coisas erradas, né? Que não tem a ver com a coerência do evangelho, né? Então, acho que realmente no trabalho, isso que você traz da tua experiência, né? Acho que é extremamente desafiador no trabalho poder se dar conta de viver a coerência, né?
1: É bem difícil, padre, porque às vezes você se depara com situações que, com 30 anos já aí, né, de advocacia, não estou aqui para isso, mas é um exemplo, né? É sempre um fato novo, sempre uma dificuldade nova, sempre uma defesa que às vezes ela não está na realidade daquilo que você prega, né? Então, é um constante, eu vou falar para você, um conflito, né? É um conflito para você que é católico, é um conflito para você lidar com essas inverdades que às vezes chegam do mundo, né, do mundo jurídico e do mundo também daquela pessoa que está ali procurando você. E às vezes aquilo que não é bom para você também passa para frente, né? Algumas coisas também lá, elas não adiantam, não seguem à frente, elas param ali na recepção mesmo.
2: E aí, Elza, onde que você acha que é mais difícil permanecer na coerência da palavra de Deus?
3: Olha, padre, a coisa tá feia.
1: Tô falando.
3: É em todos os lugares, é na família, no trabalho, é mesmo na igreja, né? Hoje parece que, enquanto vocês estavam falando, parece que me veio assim uma luz, assim, que hoje acho que o pior lugar tá sendo na política. A maior inverdade tá sendo essa questão política. Nosso país está, vamos, meio de ponta cabeça numa situação de que parece que não tem uma direção, um amor pelo próprio país, né? Não existe, porque as pessoas estão pensando egoisticamente em ti. Então, enquanto a pessoa não tiver uma experiência pessoal de Jesus, Daniel temia o Senhor, né? Por isso que eu falo, a palavra é viva. Quem lê a palavra muda de vida, porque a palavra, ela é viva, ela transforma. Eu tenho um amigo que ele começou, não participava de nada, falou assim, ah, vou começar a ler a Bíblia.

Bíblia agora, começou a ler as cartas de João, que são tão pequenininha. Nossa, o menino tem uma, teve uma coisa, mudou totalmente de vida. Por quê? Porque é viva a palavra, não é? Não é lendo uma história de Jesus.

0: mesmo todo mundo trabalhando num lugar, vamos dizer, lugar que é de Deus, anunciando, mas tem grandes dificuldades, grandes desafios. E como? Você lá no seminário, né, padre?
1: Sim.
0: Lá no seminário com os meninos, tudo com aquele mesmo objetivo.
1: Complicado.
0: Aquele mesmo objetivo do, né, de estar na presença de Deus. Então, o que eu poderia talvez dizer alguma coisa a mais nesse sentido? Então, eu vejo a dificuldade de viver essa palavra em todos os lugares. Agora, quem eu, Elza, que trabalho com pessoas, né, que tem pessoas na minha responsabilidade, né, de, por exemplo, funcionário, amigos, tal, é eu me encher desse Deus. É eu cada vez mais me firmar nesta palavra e viver a verdade. E não ter medo do anúncio da palavra. Porque senão a gente, se nós não tomar cuidado, nós somos, Maria vai com as outras, não é isso? Então, o Sérgio, ele hoje é o coordenador da paróquia São Carlos, aí muitas vezes se eu quiser agradar o Sérgio, vamos dizer que ele vem com uma coisa errada e eu vou ficar, né, como ele estava, você como padre, aí não pode passar a mão na cabeça naquilo, ter medo da verdade, do anúncio da verdade. Então, eu só não tenho medo de anunciar e de dizer a verdade quando eu vivo de verdade essa experiência como Daniel viveu e teve a coragem de não, lá os amigos dele não adorar um outro, né, a não ser Deus verdadeiro, né? Então ele não adorou, por quê? Porque ele tinha convicção da sua fé, da sua experiência com Jesus. Então a gente não tem medo, como Pedro, né? Me vem Pedro agora, se o meu Senhor foi morto, crucificado, quem sou eu para ser crucificado igual ele? Você entendeu? Então não tem medo, enfrenta. Um Paulo enfrentou, e como os tantos que enfrentam, e como no meio de nós tem muitas pessoas santas no meio de nós também. A gente talvez tenha hora que estou falando de uma dimensão, né? Mas tem muitas pessoas santas que estão passando por grandes sofrimentos e perseguições na família, no trabalho, em qualquer lugar que seja. Eles estão, por quê? Porque está vivendo a palavra para não ir contrário da palavra. Então eu digo para você, padre, que não sei qual é o meio pior para viver a palavra. Eu só tenho certeza de uma coisa. Eu, Elza, tenho que cada dia mais viver essa palavra para que em todos os meios eu jamais negue a Jesus.
1: Exatamente. É por aí que se encaminha a coisa, né? E assim, há uma outra coisa muito interessante em Daniel, que é a fidelidade dele, que não aparece apenas nos grandes acontecimentos, né? Aí a gente traz de novo para a nossa vida, né? Quando Daniel está ante a cova dos leões, ou antes ainda de grandes provações que ele passou, né? Existem pequenas decisões de fidelidade, né? São pequenas essas decisões. Talvez isso seja para nós uma das mensagens mais importantes do livro de Daniel também, né? Às vezes nós imaginamos também na nossa vida que ser fiel a Deus significa fazer uma coisa extraordinária, uma coisa de outro mundo, né? Mas a fidelidade, normalmente, ela começa nos pequenos atos, né? Na maneira como nós tratamos alguém, né? Na honestidade quando ninguém está olhando, né? Quando não tem ninguém ali por perto para avaliar, né? Naquilo que nós escolhemos assistir, ler, ouvir. Aí vai aparecendo, né? Aquilo, nesses pequenos gestos, aquilo que nós escolhemos, a fidelidade
0: mesmo,
1: né?
0: Como você fala agora nessa fidelidade das pequenas coisas, porque quando somos fiéis um pouco, Deus vai nos confiando muito, né, padre?
1: Exatamente.
0: Vai nos confiando muito. Então, essa questão de nós vivermos a coisa pequena. Se não somos fiéis no pequeno, gente.
1: É na maneira como nós usamos ou nos relacionamos com o dinheiro.
0: Isso.
1: Na maneira como nós tratamos a nossa família, né? Tudo isso vai aparecendo a nossa escolha pequena e fiel por Deus, por aquilo que ele pede, né? É na capacidade de perdoar, né? Escutamos recentemente aí o evangelho tão desafiador, né? Quantas vezes? Só 7 vezes? Não, Pedro, 70 vezes 7, né? Aí, meu Deus do céu, que difícil. E esse perdão acontece naquelas pequenas coisas, né?
2: É quando
1: você teve uma palavra maldita que chegou a você e você fala, não, decido não permanecer com o que essa palavra fez em mim. Mas não reagir, né? Então, quantas pequenas fidelidades nós precisamos ter durante o dia a dia para realmente permanecer em Deus, né? Na oração que a gente faz quando a gente não tem vontade, né? Quantas vezes, né, que a gente está assim, né? O padre mesmo, que o povo

0: Eu acho que padre vive nas nuvens, né? Que nada, gente. Tem dia que a gente não quer rezar nada, né? E aí você fala, meu Deus, eu preciso do Senhor, eu preciso dessa oração, porque senão eu não vou parar em pé. É, esse é o sentido. Então, é esse esforço pequeno e fiel, que ninguém vê e ninguém sabe, que a gente vai permanecendo na fidelidade a Deus, né? Nos aproximando já do encerramento deste segundo bloco, permaneça conosco. A palavra aqui está boa demais e o papo também. Então vamos aguardar vocês, nossos ouvintes, para o terceiro bloco e encerramento do programa Ponto de Vista.
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4: Agora 8:30.
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0: 8 horas e 33 minutos, programa Ponto de Vista, mês de setembro, mês da palavra, mês da Sagrada Escritura, livro de Daniel. É o livro que a Igreja do Brasil nos pede para aprofundar neste mês. E assim, nós estávamos conversando sobre os detalhes deste livro, as imagens deste livro e como a vivência da palavra nas pequenas decisões, elas formam em nós a fidelidade verdadeira, né? Então, a Mara tem aqui uma palavrinha também sobre o capítulo 13. Capítulo 13 do livro de Daniel.
1: Quando a Elza convidou para eu vir aqui, né, falar algumas coisas com o Padre Felipe, então eu fui ler mais profundo o livro de Daniel. Uhum. E é por isso que é bom, né? O mês da Bíblia, o convite da Rádio Coração, porque você faz o seu estudo, aprofunda o seu estudo. E lá em Daniel 13, né? Se vocês, meus colegas advogados e nós aqui, pudermos ler com atenção, ele na verdade é um processo judicial, né? É um falso testemunho, uma prova frágil, uma condenação relâmpago e uma reviravolta que qualquer criminalista reconhece de imediato. Então eu convido meus colegas advogados que estão ouvindo, eu aqueles que eu encontrar também vou pedir para que eles leiam Daniel 13.
0: Especialmente nesse mês, nesse ano, tem que ler Daniel. Então, especialmente se for o capítulo 13 só já está bom.
1: Não, tem que ler Daniel, mas o advogado, se ele se aprofundar no capítulo 13, ele vai ver que é de fato um processo judicial. Um falso testemunho, está bem claro ali de um falso testemunho, se vocês lerem com atenção, vão ver, ver essa realidade aí que está no mundo de hoje, né? Tão claro no mundo de hoje, né? E é esse recadinho que eu gostaria de deixar aqui também.
2: E é bonito como que a mesma palavra, ela traz diferentes significados, ela conforma diferentes experiências, né, para as pessoas, né? Uma mesma palavra escrita há quantos mil anos, trazendo diferentes mensagens, a depender da vida que você leva, de como você se relaciona com Deus, né? E isso que é o mais interessante. E é uma pena que esse trecho especificamente, ele não esteja na Bíblia dos nossos irmãos protestantes. Sim, sim. Né? É um trecho que falta, além dos 7 livros do Antigo Testamento, falta alguns acréscimos em Daniel e em Ester, e esse é exatamente o texto que está faltando na vida dos nossos irmãos protestantes. Quem sabe poderia mudar a vida de tanta gente, né? Transformar a vida de tanta gente com bons julgamentos, né?
0: É isso aí. O livro de Daniel nos ensina que a gente não pode deixar que as circunstâncias definam aquilo que a gente acredita, né? Mas realmente permanecer firme, fiel naquilo que já está dado, na verdade que já está colocada, né? E que não é relativa. Então, eu quero aproveitar esse terceiro bloco, né? Justamente.

0: Para que nessa última reflexão, a gente possa contar aos nossos ouvintes, que o programa de hoje tem também um significado muito especial para mim, para o ponto de vista, Desde o início deste ano eu tive a alegria de estar aqui apresentando este programa por um convite da Elza, do Dom Henrique, do Padre Marcos, também a Cristina, fui muito bem acolhido aqui na Rádio Coração, e numa missão que para mim até aqui tem sido muito especial, ainda o antecessor sendo o Padre Alexandro, uma das figuras mais importantes na minha história vocacional, então para mim foi muito importante ter assumido até aqui esse programa, estando com vocês, partilhando a palavra, partilhando reflexões, conduzindo entrevistas, semanalmente ou sempre que foi possível, este espaço sendo partilhado com vocês que nos escutam, foi uma experiência para mim muito bonita, ao longo destes meses, diante das diversas responsabilidades que hoje fazem parte da minha missão, eu fui então percebendo que já não estava conseguindo oferecer ao programa a disponibilidade e a regularidade que ele merece, por ser tão especial. Então, chegou um momento em que eu agora preciso discernir com bastante responsabilidade, em conversa com a Elza, com o Dom Henrique, a gente vai percebendo que há missões que nós escolhemos, há missões que nós desempenhamos durante um período, e há também um momento em que nós precisamos reconhecer que outras pessoas podem continuar aquilo que foi iniciado, Por isso eu conversei então anteriormente com a equipe e eu sugeri justamente algo que eu considero muito significativo, Por que não confiarmos esta missão aos leigos, a missão de comunicar, de evangelizar, de conduzir esse espaço aqui no ponto de vista, E foi assim que nós chegamos até este programa hoje, A presença da Mari e do Sérgio hoje não é, portanto, assim, apenas uma presença de participação especial, não só isso, mas eles estarão entre aqueles que darão continuidade à apresentação do programa Ponto de Vista. Isso me deixa bastante tranquilo, porque o programa não termina e porque eu tenho aqui, como vocês também estão escutando, pessoas muito capazes. Então, isso é maravilhoso, é uma missão que não está terminada, mas continuará. E continuará com a qualidade que está e com a qualidade que merece ser alimentada, merece continuar da forma como está, Então, para isso precisamos de pessoas como vocês. Talvez até seja providência estarmos falando justamente da palavra de Deus, Porque é a palavra que vai conduzindo, ela nunca pertence, nunca fica numa única voz, Mas ela vai ecoando sobre muitas vozes que se deixam ser instrumentos desta palavra. Então, hoje nós estamos num momento muito especial, A palavra passa de pessoa a pessoa e o programa passa de apresentador a apresentador, E assim agora chegou esse momento, A palavra na sua dinamicidade, ela vai conduzindo toda a nossa vida, toda a nossa história, todas as situações, E vai passando de geração em geração, vai passando do ministro para o leigo, vai passando e vai sendo transmitido, Vai passando de família para família, de comunidade para comunidade, e a gente vai sendo apenas instrumento dessa palavra. Então, nós, no trecho, na caminhada da vida, a gente vai se deixando conduzir. Essa que é a grande questão. E agora, então, dada essa largada, dito esse anúncio, eu queria perguntar para a Mara e para o Sérgio e inverter aqui um pouquinho os papéis, Mara, Sérgio, como que vocês recebem essa nova missão de ajudar na condução do programa Ponto de Vista?
1: Pois é, padre, a gente espera não só que a palavra vá passando de pessoa a pessoa, como também vá transformando a vida das pessoas, Essa é a nossa esperança.

0: descansa em estar aqui, em poder ser instrumento de transformação na vida das pessoas, através das nossas vozes. E esse clima de boas-vindas misturado com despedida, né? É um momento especialíssimo, pelo menos para mim, a Mara vai falar por ela. E em se tratando exatamente da despedida, a gente entende que aqui passaram nomes tão capazes, né? O padre Crispim, o padre Fernando, né? Agora o padre Felipe, algum outro que
1: Alexandre.
0: Talvez padre Alexandre, claro. Mas essas pessoas, né? Esses ministros que são membros da igreja, eles precisam desempenhar um papel importante, a gente entende, né? E dá muito valor a isso, porque a igreja precisa caminhar. Tem uma frase que eu me lembro de São João Crisóstomo que é muito bonita sobre o sacerdote, né? Ele diz que o sacerdócio, embora seja exercido na terra, ele diz respeito às coisas do céu, né? Então, assim, papel tão importante para ser desempenhado na igreja precisa ser dado o devido valor, né? E hoje o padre Felipe está à frente do nosso seminário propedêutico e o seminário precisa dele. E nós estamos aqui à disposição com muita alegria, com muita com o peso da responsabilidade, sim, para a gente tentar fazer cada vez melhor, mas com muita alegria que a gente recebeu esse convite, dissemos o nosso sim, para tentar contribuir um pouquinho com o conhecimento não só da palavra, mas da doutrina católica, das questões mais diversas que surgem nesse programa, que tem um tema tão bonito, tão amplo, né? E pode contar conosco que nós daremos o nosso melhor para dar continuidade de forma digna a tudo que vocês, sacerdotes, iniciaram nesse longo período.
1: Muito bem. E aí, Mara, como você recebe essa missão?
2: Recebi um recado do Padre Marcos pelo WhatsApp, né? Fazendo um convite de uma reunião às 13 horas lá na paróquia São Carlos. E aí ele... com algumas pessoas, acho que ele citou o nome da Elza, era algo da Rádio Coração. Então eu pensei, como eu dou assessoria para a Rádio Coração, falei, mas não é possível, será que aconteceu alguma coisa lá na rádio, né? Que aprontaram lá na rádio, que estão precisando da minha assessoria jurídica? Lá fui eu, com a minha agendinha, né? E eu já li algumas coisas sobre publicidade agora, né, nesse tempo político, né? Falei, eu acho que é isso. E sentei, né, e o padre começou a falar. E quando ele começou a falar, eu falei, mas não é possível. Não é possível, né, que eu acabei como é que eu vou dizer para você, entregar algumas coordenação de pastoral que eu tinha com a catedral. E aí, quando ele começou a falar, eu já vi que era um convite, né, para assumir algo aqui, né? Ele foi falando e eu, sinceramente, quando ele começou o convite, eu falei, não, eu não vou pegar mais isso. Não é verdade? Agora que eu, né, agora eu deixei minhas pastorais, né, vou me dedicar a tal coisa, E aí vem aquele detalhe, né, do cristão, aquele que está sempre à disposição, né? É um desafio vir aqui, né, fazer substituir Padre Felipe, substituir Padre Fernando, Padre Crispim, Padre Alexandre. É um desafio, né? E esse desafio foi aceito, né? Aceito por quê? Porque é uma rádio que leva a palavra, né, à comunidade, a palavra aos ouvintes. Então, desse chamado a gente não pode, eu entendi que eu não podia ficar, dizer não, a minha palavra é sim, é um sim trêmulo, porque vou dar conta de substituir o padre Felipe? Será que eu vou dar? Vou fazer todo esforço para chegar o mínimo, um 0, alguma coisa da capacidade do senhor e daqueles que por aqui passaram. Fiquei bastante feliz com esse convite e espero, Elza, né, e todos que estão ouvindo, poder realmente levar a palavra a todos aqueles que estão aí sintonizados com a rádio. Então, o meu sim, ele foi trêmulo, mas com bom estudo, né, e nós vamos conseguir atender o objetivo, assim espero. E espero também.

0: Bem, padre, que o senhor nos ajude nesse início, né? Para que a gente faça o melhor para a Rádio Coração e para aqueles que aqui estão ouvindo.
1: Omar, me permita apenas um comentário, né? Sobre a reunião que o padre Marcos marcou. Eu creio que o padre Marcos vai estar nos ouvindo, né? A minha experiência com o padre Marcos é bem peculiar, porque eu sou empresário em Dourados, tem algumas empresas, né? Não é apenas uma. E a Elza bem disse agora há pouco que eu estou como coordenador da paróquia São Carlos, entreguei recentemente a coordenação do Texto dos Homens, estou como catequista de adultos, né, semanalmente na paróquia São Carlos, então tem bastante coisa. E sempre que o padre Marcos convida para uma reunião, você pode saber que tem alguma incumbência. Aí eu fiquei imaginando, meu Deus, qual que seria a saída à francesa, né, para eu não desagradar o padre Marcos. Eu acho que a saída é a gente não aceitar mais reunião com o padre Marcos. Yeah. A hora que ele marcar, a gente, padre, não posso. Pronto, você resolve um monte de problema.
0: E aí, a condicionante minha foi, né? Como eu vi você, que eu conheci agora, e mais os nossos colegas que eu já tinha contato, né? Eu falei, eu posso até aceitar, padre, mas eu não posso todo sábado. Não é verdade? Eu não posso todo sábado, né? Porque é um compromisso, né? Todo sábado. Eu falei, não! Pode deixar, tem aqui ele, né? Então vocês podem revezar, né? Então, o padre Marcos me pega mais.
2: Todos fugindo do padre Marcos.
1: Um abraço carinhoso pro padre Marcos.
0: Padre Marcos, é uma brincadeira, nós estamos aqui fazendo, tenho um carinho enorme pelo senhor e um grande abraço. Obrigado pelo convite.
2: Olha só, abraço aí pro nosso diretor espiritual da Rádio Coração, padre Marcos Roberto.
3: Ele também resistiu um pouco para assumir o ser diretor da rádio também, tá? Mas aí eu convidei o padre, é você que está perto de mim ainda conversando com o Dom. O Dom falou assim, sempre pega o padre que está perto de você, porque a gente está conversando sempre, né? É mais fácil. Quando você pega um padre que está mais distante, aí você tá ligando e aquela coisa, perto a gente está sempre falando essa coisa toda, né? Então assim, eu também fiquei muito feliz, estava muito apreensiva, né? Porque... o padre foi convidado assim mesmo, foi muito aceito, né? Quando citei o nome do padre Felipe para assumir o rádio aqui, ele foi muito, muito bem aceito mesmo. E de repente também escutava daqui a pouco, o padre não pode, o padre está reprisando e o tempo todo, né? E tal, e também entendendo o lado dele, né? Mas assim, foi muito bom esse tempo, padre, que você teve com a gente. Então sou muito grata mesmo, porque, né, por tudo que você fez, pela sua mensagem, pelo seu anúncio, pela sua disposição aqui, mas sei também de toda essa demanda que você está. Então, a gente assim agradece de coração mesmo a sua, né, que aí você aprendeu também, uma das coisas importantes é que agora você conheceu mais a rádio, né? Você viu da dimensão. E a Rádio Coração, ela nasceu na mão de leigos, embora sempre teve um padre nos acompanhando, ela nasceu na mão de leigos, e nada melhor do que leigos conduzir a rádio. É conduzido, né, toda a vida da rádio, a condução é conduzida por leigos, né? Eu estou aqui já um tempo, sempre renovando o meu contrato, fazendo assim, e o bispo sempre não. Eu falei, Dom, eu preciso entregar, Dom, já faz um tempo. Ele falou assim, Elza, nada que a minha caneta não resolva. É a minha canetada, sabe? Ele falou assim para mim. Então tá bom, Dom. Porque também quando eu fui convidada para assumir a frente da rádio, eu fui várias vezes, a cúria estava ali ainda na catedral. Várias vezes eu subi, Dom, eu não dou conta, porque até porque os outros coordenadores, outros presidentes da rádio, todos eram empresários. E nós sabemos da demanda, que todo mundo sabe da demanda da rádio. De repente temos patrocínio, de repente cai, quebra, cai, coisa, muita coisa. Então eu sofri muito, falei assim, não, eu não vou aceitar, porque os outros presidentes. Não que eles davam dinheiro, mas eles poderiam resolver uma coisa que precisa comprar na hora, porque aqui é assim, quando, né, o Rodrigo chega na salinha da Fabiana ali e diz assim, olha, precisa comprar porque estragou, tem que comprar, não é hoje, é agora, não é esperar para amanhã ou depois. Então a gente está sempre com coisas de reserva, temos ar de reserva, temos, né, peças de reserva, porque de repente sempre acontece. E eu falei assim, muitas vezes, você não tem o dinheiro na hora para fazer isso. Então, eu sofri no primeiro momento, mas o Dom falava assim, não, você dá conta. E Deus nos deu conta através de nós, né? Estamos levando com a graça de Deus. Então, eu agradeço muito o Padre Felipe por esse tempo, né? Então, a gente tem que estar preocupado com todas as programações. e quero assim receber vocês de coração, Sérgio, né? Seja muito bem-vindo.

0: porque, como eu falei na reunião aquele dia, foi escolhido a dedo. Eu e o padre sentamos e escolhemos a dedo. Junto com a Mara, seja muito bem-vinda, Mara, seja muito bem-vindo, Sérgio. Existe também, que todos conhecem já, o Mauro, o Mariano, né, que vai fazer parte, e o Luiz Torre também. Então, a gente vai tentar trabalhar, não é que vai ficar cada sábado, mas vamos tentar trabalhar numa harmonia para que, né, a gente possa participar dessa programação, e todo mundo vai tendo a liberdade, né, de conduzir o programa sem perder a sua identidade. Né? Não podemos perder a identidade do programa, né, padre?
1: É isso aí.
0: Então, nesse sentido, assim. E aí, a programação, que é essa programação, o ponto de vista, ele é muito amplo. Ele não só fala, hoje falamos da palavra de Deus. Claro que é toda uma vida, mas toda vida é vida em Deus, né? Mas vai falar de muitos assuntos aqui que você já conhece como é o programa mesmo, né? Que vai entrar sobre saúde, que vai entrar sobre coisa jurídica, né? Sobre política até. Uhum. Vai entrar todos esses assuntos. Então, são convidados pessoas da nossa sociedade em favor do nosso povo. Então, precisamos, assim, né? Como que fala? Desempenhar esse papel, tendo essa segurança de que estamos ajudando o povo e não fazendo confusão na cabeça do povo, né?
1: Isso. Com muito discernimento, né?
0: Com muito discernimento. Como nós já até conversamos na reunião, vai estar aqui a Mara, o Luiz, o Sérgio, o Mauro, né? Vamos nos ajudando. Eles não conhecem todos os assuntos, não sabem, e está bem claro na cabeça deles que alguma coisa que até vocês perguntarem e que eles não souberem responder, eles vão procurar saber, não vão dar uma resposta em vão no ar, uma resposta confusa, mas vão, né, trazer uma verdade, o que é certo daquilo que foi perguntado. Então, seja muito bem-vindo vocês, e muito obrigada, padre, mais uma vez, por você caminhar conosco esse tempo.
1: Eu que agradeço. Foi realmente, como eu disse, um tempo de muito aprendizado para mim. Pouco tempo. E as minhas missões, tenho costumado ficar pouco tempo. Um pouco porque o bispo tem me deixado pouco tempo. E essa agora é porque realmente a exigência da missão tem sido grande, né? E ela agora, para mim, está como uma missão primeira, o cuidado da formação dos futuros padres. Então, eu não posso me descuidar dessa missão primeira, que é tão especial também no coração da igreja, né? A gente costuma dizer que o seminário é o coração da diocese, que é de onde pulsa também, né, o sangue que vai continuar dando vida às comunidades, né? Então, a gente precisa ter esse zelo também à missão que Deus nos pede. Não obstante a disponibilidade em outras missões, como foi quando eu aceitei para estar aqui, né? A gente quer, a gente tem boa vontade, a gente tem disposição para isso também. Só que chega um momento em que a gente precisa discernir e tomar algumas decisões também importantes, né? E aqui nós temos também uma participação especial, uma mensagenzinha da nossa diretora financeira, a Cristina Perazzolo. Bom dia, parabéns pelo programa de hoje. Deus abençoe a todos. Parabéns a Mara, ao Sérgio. E obrigado, Padre Felipe, pelo seu sim. Muito obrigado, Cris, desde o início aí com a gente, né? Nos acolhendo tão bem aqui na rádio. Que Deus abençoe também a tua vida, a tua família. Assim, meus irmãos, a missão continua, né? A missão continua. Eu quero dizer também uma coisa que eu considero muito importante a partir dessa fala da Elza aqui, que essa transição, ela não pode ser entendida de um modo errado. Então é importante a gente deixar as coisas bem claras para vocês, né? Não é assim, o padre saiu, então a gente precisa encontrar alguém para substituir e tapar o buraco. Não, não é isso, né? Os leigos, eles não estão aqui para ocupar um espaço que ficou vazio. Não, não é isso. Mas pelo batismo, eles possuem uma verdadeira responsabilidade na missão evangelizadora da igreja, né? E é isso que vocês estão assumindo aqui hoje, né? Corresponder ao batismo recebido, viu, Mara, Sérgio, né? E também aos outros irmãos que colaborarão nesta missão, né? A comunicação, ela também é um lugar de evangelização. Por isso a Rádio Coração tem alcançado tantos corações, né? E auxiliado tantas pessoas no processo de conversão, né? Então, é muito bom que as diferentes vocações da igreja possam estar presentes aqui. Então a gente recorda, como a Elza recordou, né, que esse programa foi iniciado por leigos, né, e agora nós estamos voltando

0: aquilo que foi começado, né? Então, que bênção termos vocês para dar continuidade nessa missão tão bonita, que os padres aí elevaram um pouco o nível. A gente tem que ter essa também clareza, né? Um padre Crispim da vida, um padre Fernando, um padre Alexandre, né? Então, quantos que aí, né, passaram com tanta maestria nesse programa conduzindo, né? E agora nas mãos de vocês para continuarem com a mesma firmeza e clareza levando o nosso povo no caminho da fé na condução deste programa, né? Antes de terminar, porque já estamos nos últimos minutos, já o padre entra aí e derruba a gente aqui, o padre Reginaldo, eu não poderia deixar de agradecer algumas pessoas, né? Agradeço a Rádio Coração pela confiança, pelo espaço que me foi concedido durante esses meses, né? Quero agradecer de modo muito especial a Elza e a Cristina, né? Foram vocês que lá no início me acolheram nesse programa, né? Me ajudaram a entrar nessa dinâmica, fizeram com que eu me sentisse verdadeiramente em casa aqui na Rádio Coração, né? Também ao padre Marcos, e um obrigado, padre, que está na direção espiritual da rádio, né? Também veio para me acolher naquele início, né? Muito obrigado pela confiança, pela generosidade de vocês. Eu agradeço a toda a equipe que torna o programa possível, viu? O Reinaldo Félix, que auxilia em toda a preparação desse programa. Ao Enio, né, na sonoplastia, na produção. Obrigado, Enio. Foi muito especial estar aos sábados contigo aqui pela manhã. Também um testemunho muito bonito de serviço à igreja, a Deus. Muitas vezes quem está ouvindo conhece apenas a voz de quem está diante do microfone, né? Mas existe por detrás disso muita gente ajudando, né, para que o programa aconteça. Todo o trabalho nos bastidores é essencial. Então, muito obrigado. Meu agradecimento a vocês, ouvintes da Rádio Coração, né? Aqueles que acompanharam os nossos programas, enviaram mensagens, fizeram comentários, sugeriram temas, quantas coisas, né? Estiveram conosco aí lado a lado nesse processo, nesse momento aqui da rádio que estávamos à frente. Foram alguns meses apenas, pouquíssimo, né? Mas foi uma experiência que eu levo comigo com muita gratidão e uma experiência também que me formou no caminho da vida. Eu não saio por qualquer dificuldade com a rádio ou com o programa, tá? Eu saio muito pelo contrário, porque eu tenho respeito a essa missão e eu reconheço que ela deve ser continuada como ela merece ser continuada, com a responsabilidade que exige. Então, que Deus abençoe a cada um. Fico muito feliz. E é isso.
1: Padre, as portas da Rádio Coração estão sempre abertas para você, viu?
0: Muito obrigado.
1: Se você se sentiu em casa, continue em casa. É tua casa. A hora que você quiser, estamos sempre à disposição.
0: Muito obrigado. Obrigado
1: mais uma vez também.
0: A minha gratidão também a Dom Henrique. Dom, muito obrigado pelo apoio aí, pela confiança. Que Deus abençoe cada um de vocês. E vamos nos encontrar neste final de semana na Eucaristia. Domingo, Santa Missa. Nos Amém. Encontraremos no mesmo corpo de Deus, no mesmo sangue. Deus vos abençoe.
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Saúdo a todos a partir da Rádio Evangelizar, de onde tudo começa. As rádios irmãs, cujos nomes cito neste momento. 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Vamos juntos, queridos irmãos e irmãs. Mais do que nunca, esta novena de muitas graças, milagres e prodígios, por intercessão de São Pio de Pietrelcina, em nome do Pai, do Filho e do Espírito Santo. Amém. Naquele tempo, reuniu-se uma grande multidão e de todas as cidades iam ter com Jesus. E ele contou esta parábola. O semeador saiu para semear a sua semente. Enquanto semeava, uma parte caiu à beira do caminho, foi pisada e os pássaros do céu a comeram. Outra parte caiu sobre as pedras, brotou e secou, porque não havia umidade. Outra parte caiu em meio de espinhos. Os espinhos cresceram juntos e a sufocaram. Outra parte caiu em terra boa, brotou e deu fruto, 100 por 1. Dizendo isso, Jesus exclamou: quem tem ouvidos para ouvir, ouça. Então, os discípulos perguntaram o significado da parábola e Jesus respondeu: a vós foi dado conhecer os mistérios de Deus, mas aos outros só por meio de palavras, para que olhando não veem e ouvindo não compreendam. A parábola, continua Jesus, quer dizer o seguinte: a semente é a palavra de Deus. Os que estão à beira do caminho são aqueles que ouviram, mas depois vem o diabo e tira a palavra do coração deles, para que não acreditem e não se salvem. Os que estão sobre a pedra são aqueles que, ouvindo, acolhem a palavra com alegria,

0: mas eles não têm raiz. Por um momento acreditam, mas na hora da tentação voltam atrás. Aquilo que caiu entre os espinhos são os que ouvem, mas com o passar do tempo são sufocados pelas preocupações, pela riqueza e pelos prazeres da vida e não chegam a amadurecer. E o que caiu em terra boa são aqueles que, ouvindo com o coração bom e generoso, conservam a palavra e dão fruto na perseverança. Senhor, Deus de bondade, um Deus que semeia a palavra. Antes de mais nada, quero pedir que o meu coração, a minha alma, o meu intelecto seja uma terra boa e que esta palavra, caindo nesta terra boa, um coração generoso, um coração bom, eu possa conservar esta palavra e que o fruto de conservar esta palavra seja a minha perseverança. Eu quero ficar nesta última colocação de Jesus e insistir: Jesus das Santas Chagas, eu venho te pedir a graça de que minha alma e meu coração seja bom, generoso, como o evangelho de hoje explicita o que é ter um coração bom, o que é ser um terreno bom, ser bom e generoso. Dai-me um coração bom e generoso e que eu conserve a tua palavra e que eu possa dar o fruto da perseverança. Perseverança, Senhor, quando rezar não me traz consolação. Perseverança quando as tempestades vierem e eu não perceber a tua presença, por mais que lá esteja sempre. Perseverança quando a doença visitar e o medo, a fragilidade se mostrar em minha vida. Perseverança quando as falsas propostas de felicidade tentarem me seduzir. Perseverança, Senhor, é o que eu te peço. Fruto desta palavra, eu fico pedindo esta graça, a graça de que a preocupação do mundo não sufoque a palavra, que o diabo não roube a palavra, que a aridez não seque a palavra, mas um coração bom e generoso, produzindo perseverança. Amém. Nós só começamos a leitura orante. Nós só começamos o programa hoje, sexto dia de São Pio de Pietrelcina. Eu volto já. Volte comigo.
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3: 9:11.
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Queridos filhos e filhas, antes de atender, eu quero dar dois recadinhos. O primeiro, continua fazendo a quaresma de São Miguel? Vamos, gente, vamos! Estamos, e acabou de acontecer no YouTube Padre Manzotti, o 31º dia da quaresma de São Miguel. Você fez? Se não, depois da experiência de Deus, faça a quaresma de São Miguel. A quaresma, 31º dia. E hoje, nós começamos pedindo a confiança na providência divina. Olha que forte, tudo a ver com a palavra de Deus. Confiança na providência divina. Lembrando que nem sempre Deus dá aquilo que pedimos, mas nunca deixa de cuidar de nós. E o grande apelo de hoje, nessa batalha espiritual, quaresma de São Miguel, fez, não fez, faça depois, que troquemos a ansiedade pela confiança. Troquemos a ansiedade pela confiança. Arcanjo Miguel, príncipe, guardião, guerreiro, ajude-nos nesta batalha. Arcanjo Miguel, nós estamos nesta batalha. Príncipe, guardião e guerreiro. Segundo recadinho, antes de eu atender a primeira ouvinte, eu dizia, segunda-feira nós começamos as Festa das Santas Chagas. É verdade, amanhã estarei celebrando, mas a festa começa na segunda-feira, missa às 7:30, e depois vem uma programação já intensa na segunda-feira. Oficialmente a festa começa na missa do meio-dia, estarei presidindo. Nossa Senhora de Guadalupe, Jesus das Santas Chagas, Curitiba, região metropolitana. As caravanas estão chegando, pessoas que vêm, pessoas que vão. Lembrando que na segunda-feira

0: missa, novena, recitação do terço, adoração eucarística, show de evangelização, momentos culturais, depois eu falo da programação da segunda-feira, mas oficialmente começa na missa das 12 horas, a festa das Santas Chagas do ano, deste ano. Marta, que a paz de Jesus esteja com você, Marta. Bom dia, Marta. Alô?
1: Bom dia, padre. Sua benção.
0: Deus abençoe, Marta. De onde você fala?
1: Eu falo de Fundão, Espírito Santo.
0: Minha saudação a Fundão, a todo o povo do Espírito Santo. E como é que você me acompanha?
1: Ah, padre, eu acompanho pela Rádio América, pelo YouTube, pelo Evangelizar, dependendo do cômodo que eu tiver na casa.
0: Tá certo.
1: Se eu estiver na máquina, eu estou no YouTube,
0: tá.
1: Na Rádio América. Se eu não estiver na sala, eu estou no Evangelizar, na televisão.
0: Tá certo. Você falou na máquina, você é costureira?
1: Sou, eu trabalho com remate, faço conserto.
0: Tá bom, minha filha. Então aí, pelo YouTube, pela Rádio América, mas diga lá, Marta, a palavra é sua.
1: É, padre, eu queria, meu sonho era conversar com o senhor.
0: Hoje é seu dia.
1: Eu acompanho o senhor todos os dias, por tudo, o Evangelho do dia, a oração da noite, e assim, eu falo assim que eu acordo com o padre Reginaldo e dormo com o padre Reginaldo.
0: Amém, Jesus.
1: Eu durmo com o texto da Santa Chaga, ligado em mim no YouTube.
0: Deus seja louvado.
1: E aí eu peço, eu quero pedir oração para minha família.
0: Pois não, diga lá.
1: Porque desde a morte da minha mãe, assim a nossa família veio muitas circulações.
0: Ah.
1: Eu tô com a irmã mais velha, ela teve um acidente, ela foi atropelada pela Hélia, a cuidadora dela morreu na hora.
0: Meu Deus.
1: E ela já tinha problema de vista. E com esse acidente, né, ela acabou perdendo a vista de vez. Hoje ela tá cega.
0: A sua irmã?
1: É.
0: Então sinto pela perda da cuidadora. Você lembra o nome dela?
1: É, Sirleide.
0: Como?
1: Sirleide.
0: E o nome da sua irmã?
1: Maria Domingas,
0: tá bom.
1: E aí ela quebrou a perna, ela ficou 90 dias na cama. E a gente cuidando dela, né? Hoje ela é viúva, mas só que assim, ela reclama muito, né, da gente, ela não aceita muito, ela quer que a gente assim, atenção pra ela. A gente paga a cuidadora, ela, paga uma cuidadora de segunda a sábado, sábado e domingo entre nós irmãos vamos revezando.
0: Certo.
1: Mas só que hoje a gente só está em quatro irmãos.
0: Sim.
1: Então, assim, é complicado, né? E eu sou a única irmã que sempre estou dando da mão, né? E acabei me afastando um pouquinho por orientação do psiquiatra, né? Que depois da morte da minha mãe.
0: Fala mais alto, filho, fala mais alto, você está diminuindo. Depois da morte.
1: Depois da morte da minha mãe, eu tive uma depressão.
0: Tá.
1: Apesar que eu não cuidava dela, mas assim, veio aquele vazio e aí com uma orientação do psiquiatra, ele pediu que eu não ficasse carregando nas costas meus irmãos.
0: Tá.
1: E eu sou aquela pessoa que estou disponível para ajudar. Eu sou sempre assim, aconteceu algo, eu estou sabendo, eu já estou para ajudar.
0: Entendi.
1: Né? Então, hoje eu estou passando por um momento meio difícil, porque dia 14 de junho, a gente está com câncer. Eu cuidei dela durante um ano,
0: entendi,
1: quatro meses.
0: Ah.
1: E com sete dias que ela faleceu, a outra irmã minha, ela se jogou da janela da casa da minha irmã com depressão.
0: Misericórdia.
1: E aí, ela ficou 40 dias na UTI. E hoje eu tô assim, com o coração apertado, porque eu queria estar lá ajudando ela, mas eu não posso, porque se quer não, você não pega essa carga para você.
0: Entendi.
1: Ela tem os filhos, ela tem um marido, deixa que eles cuidem dela, né?
0: Filha, eu entendo e é importante seguir a orientação médica, mas você pode estar presente em oração. E é isso que eu tenho certeza que você faz. Você diz que você reza o tempo todo.
1: Sim.

e sem dúvida tem os filhos, mas mesmo a sua irmã, você falou, são quatro irmãos, tentar dividir, né, a presença junto a ela, vocês estão dando assistência com uma cuidadora, mas é justo que você cuide de si, mas ao mesmo tempo esteja presente, mesmo que não seja uma presença física, uma presença orante. Mas eu anotei o nome de uma

0: da janela, né? E hoje eu sinto que ela não voltou aquela rica que era, não voltou, não.
1: Entendi.
0: Ela, até no semblante dela não é complicada, porque ela foi também no psiquiatra e ela fez um exame, deu como que ela já está com mal de Alzheimer, né?
1: Entendi.
0: Mas ela está com 60 anos, sabe?
1: É nova, muito nova.
0: É nova,
1: nova.
0: Muito nova.
1: Eu acolhi todos os nomes, Marta. E vamos colocar na festa das Santas Chagas. Será a semana inteira rezando, pedindo, suplicando. Nós estamos em plena novena de São Pio. Colocar você, suas irmãs e todas as necessidades. Tá certo, Marta?
0: É, pai. Eu também queria botar a palavra no meu esposo.
1: Pois não, diga o nome.
0: Tem 12 anos que ele faleceu e eu sonho com ele toda noite. É o Josias Casoto.
1: Josias
0: Casoto.
1: Casoto. Que Deus abençoe, que Deus a fortaleça. Marta de Fundão Espírito Santo, YouTube Padre Manzotti, América AM FM de Vitória, Arcebispo Dom Ângelo Ademir Mesari, da Arquidiocese de Vitória. Eu vou para o intervalo e eu volto com a leitura orante, lembrando, nós estamos em plena novena de São Pio, pé de grande, gente. São Pio é o intercessor da obra Evangelizar é Preciso. São Pio de Pietrelcina, rogai por nós, rogai por nós. E voltamos já, volte comigo.
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0: Nós vamos para a leitura orante, que é de Samuel. Nós estamos falando sobre o profeta Samuel, o último dos juízes, o primeiro dos profetas. E gostaria de só frisar. Ah, gente, segunda-feira, início oficial da festa da Santa e Chagas. Mas eu queria dizer, de modo geral, Curitiba, região metropolitana, participe segunda, terça, quarta, quinta, sexta, sábado, domingo, venha ao santuário, sempre uma programação especial. Quero dizer a todos que acompanham pela TV Evangelizar, Rádio Evangelizar, aplicativos, YouTube, tire semana que vem para acompanhar a festa das Santas Chagas, mesmo que seja à distância. A programação é intensa, é crescente. Falando sobre a programação de segunda, 7:30 da manhã, Santa Missa no Santuário. Às 10 horas, é claro, Experiência de Deus. E será exibido no palco externo e dentro do santuário. Isso mesmo, você vai estar no santuário para a missa do meio-dia, vai estar acompanhando Experiência de Deus. E no palco externo da festa das Santas Chagas, às 11 horas, novena das Santas Chagas, bênção com o ícone do santuário, com Padre Fernando Souza e Cláudio Andrade. 12 horas, toca a corneta, sacristão. Acompanhe presencialmente ou pela TV Evangelizar. Fique ligado. Santa Missa de abertura da festa das Santas Chagas, às 13 horas. Programação artística e cultural no parque, no palco externo. Às 18 horas, sacristão. Noite de louvor com Padre Rodrigo Natal, de Taubaté, São Paulo, e Tony Alisson. Isso na segunda-feira. Lembrando que nós passaremos pela, nós estamos fazendo a novena, por dia 23, que é o dia solene, o dia de São Pio de Pietrelcina, na quarta. Mas eu convido a semana inteira, esteja sintonizado pela TV, pela rádio, esteja presencial no santuário. Filhos amados, povo querido de Deus, nós vamos agora à leitura orante. Bíblia aberta, cartilha de oração.
1: Semente de Deus a palavra, o Cristo.
0: E hoje, concluindo Samuel, 1 Samuel, capítulo 16, versículo 1 a 13. 1 Samuel, capítulo 16, versículo 1 a 13. Lembrando, ainda dentro dessa palavra, hoje é o último dia, mas você perdeu Samuel, segunda-feira foi a semana inteira, começamos na segunda. Então está lá na leitura orante. Eu digo, o último dos juízes, o primeiro dos profetas. Samuel 16:1. O Senhor Deus disse a Samuel: até quando você vai continuar a ter pena de Saul? Eu não quero mais que ele seja rei de Israel. Encha um chifre com azeite e leve com você. Depois, vá a Belém. Atenção, não pode passar despercebido. Belém. Jesus nasceu em Belém. Aqui temos que sempre jogar com o Novo Testamento. Em Belém, até a casa de um homem chamado Jessé, pois eu escolhi um dos filhos dele para ser rei. Como posso fazer isso? Respondeu Samuel. Se Saul souber disso, ele me mata. O Senhor Deus respondeu: leve um bezerro e diga que você foi lá para oferecer um sacrifício ao Senhor. Convide Jessé para o sacrifício e depois eu lhe digo o que fazer. Você ungirá como rei aquele que eu indicar. Preste atenção.

0: o profeta, lembra? Foi semana passada, abrindo os profetas. O profeta é aquele que faz o que Deus manda, não prega a si mesmo, faz o que Deus manda. Então, por isso é forte esta palavra: vá, Samuel, você ungirá como rei aquele que eu indicar. Samuel fez o que o Senhor Deus havia mandado e foi a Belém. Quando chegou lá, os líderes da cidade foram tremendo encontrá-lo e perguntaram: a sua visita é de paz? Sim, respondeu Samuel, eu vim oferecer um sacrifício a Deus. Purifiquem-se e venham comigo. Ele mandou Jessé e seus filhos se purificar e convidou para o sacrifício. Quando eles chegaram, Samuel viu Eliabe, um dos filhos de Jessé, e pensou, olha, atenção, atenção. Samuel viu um dos filhos que ele foi para ungir, um dos filhos de Jessé, na cidade de Belém. Quando ele viu Eliabe, ele pensou: esse homem que está aqui na minha presença, está na presença de Deus, o Senhor, certamente é aquele que o Senhor escolheu. Quem pensou isso? Samuel. Mas ele olhava com os olhos humanos. Mas o Senhor disse: não se impressione com a aparência, nem com a altura desse homem. Eu o rejeitei, porque não julgo como as pessoas julgam. Eles olham para a aparência, eu vejo o coração. Vejo o que disse Deus a Samuel: não se iluda com a aparência. Meu Deus, como isso é atual. Não se iluda com a aparência. Os homens olham com os olhos. Deus disse: mas eu vejo o coração. Deus não olha a nossa aparência. Deus vê o nosso coração. Vou repetir que isso é fortíssimo. Deus vê o nosso coração. Então Jessé chamou o seu filho Abinadade e o levou a Samuel, mas Samuel disse: esse também não foi escolhido pelo Senhor. Aí José trouxe o filho Simeia e Samuel disse: o Senhor Deus também não escolheu este. Assim José apresentou a Samuel 7 dos seus filhos e Samuel disse: o Senhor Deus não escolheu nenhum deles. E perguntou a Jessé: você não tem mais nenhum filho? Jessé respondeu: tenho mais um, o caçula, mas ele está fora tomando conta das ovelhas. Então mande chamá-lo. Disse Samuel: nós não vamos oferecer o sacrifício enquanto ele não vier. Aí Jessé mandou buscá-lo. Ele era um belo rapaz, saudável e de olhos brilhantes. E o Senhor disse a Samuel: é este mesmo, unja-o. Samuel pegou o chifre cheio de azeite e ungiu a Davi na frente de seus irmãos. E o Espírito do Senhor dominou Davi, e daquele dia em diante ficou com ele. E Samuel voltou para Ramã. Palavra do Senhor, graças a Deus. Os olhos humanos veem a aparência, mas Deus olha o nosso coração. Fique com essa mensagem por hora e vamos rezar daqui a pouco. Voltamos já.
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10: Que Deus olhe ao nosso coração. Senhor, o mundo vive de aparências e nós somos instigados a julgar o outro pela aparência. Senhor, hoje vivemos uma cobrança imensa sobre a aparência, o externo, o supérfluo, mas dai-nos essa consciência de mantermos o nosso coração puro e cheio de boas obras, como diz a tua palavra, um coração bom. O evangelho de hoje, um coração bom e generoso, porque este é o teu olhar. Foi assim que Deus olhou para Davi, o filho caçula de Jessé, um homem bonito, olhos brilhantes, mas não foi isto que chamou a atenção. Os outros seus irmãos eram mais altos e mais aparentes

0: mas Deus olhou o coração. Senhor, que o nosso coração seja bom e generoso, porque isto que importa. E Senhor, que o Espírito habite em nós, como habitou em Davi, e permaneça em nós. Amém. Com isto, nós terminamos a leitura do livro de Samuel, o primeiro dos profetas, o último dos juízes. Esta foi a leitura orante de hoje. Escute esse testemunho, por favor.
1: Que é a Vanisa de Lagoa da Prata. Eu recebi a capelinha.
0: Opa!
1: Dos Chagas na minha casa.
0: Que maravilha.
1: Mas toda vez que eu ia repassar, eu perdi a minha bênção por causa da pessoa que eu repassava.
0: Como assim?
1: Aí com isso.
0: Não, não, volta, sacristão, e aumenta ali. Uma partezinha eu não entendi direito. Solta lá, por favor.
1: Que é a Vanisa de Lagoa da Prata.
0: Tá.
1: Eu recebi a capelinha da Santa Chagas na minha casa.
0: Certo.
1: Mas toda vez que eu ia repassar, eu perdi a minha bênção por causa da pessoa que eu repassava. Aí com isso, eu aproveitei para ser mensageira da capelinha e mobilizei toda a minha família para ir.
0: Certo.
1: Associei filho,
0: Olha, marido,
1: irmãos, cunhado,
0: sogra,
1: para mim ser a mensageira. Hoje eu sou mensageiro da capelinha, graças à minha família. Eu quero agradecer e eu tenho na minha casa o cantinho evangelizar, porque tudo que o senhor manda eu recebo e coloco lá no cantinho evangelizar. Obrigada, padre. Toca o sino, sacristão.
0: Deus abençoe, Vanira. Oh, coisa boa, gente. Maravilha. Ela recebia a capelinha e passava pra frente. Agora, o que ela fez? Se tornou uma mensageira da capelinha de Jesus das Santas Chagas. Então, que tal você se tornar uma mensageira da capelinha de Jesus das Santas Chagas? Capelinha de Jesus das Santas Chagas, 0800-410-6060. Faça como a Vanira. E quero lembrar que terça-feira, semana que vem, na festa das Santas Chagas, nós teremos à noite um encontro às 19 horas com as líderes mensageiras da Capelinha de Jesus das Santas Chagas, presencialmente. Então, quem tiver capelinha, que veio para a festa das Santas Chagas, traga a capelinha. E será presencialmente no Anfiteatro de Jesus das Santas Chagas. E procurarei estar presente. E também quem puder, acompanhe pela TV Evangelizar, Rádio Evangelizar, porque será transmitido também pelo YouTube Padre Manzotti. Este encontro, que eu estarei presente na terça-feira, Jesus das Santas Chagas, com as líderes mensageiras das capelinhas. Aproveite hoje, ligue agora, fale com os nossos atendentes, faça como a Janira, 0800-410-6060. Dê de presente a Jesus este serviço. Vou me tornar um mensageiro da Capelinha de Jesus das Santas Chagas. Meu abraço a Lagoa da Prata, Minas Gerais, Rádio Divinal FM, Dom José Aristeu Vieira, Diocese de Luz. Darcy, que a paz de Jesus esteja com você, Darcy.
2: Bom dia, Padre Reginaldo, e contigo também.
0: Obrigado, Deus abençoe. De onde você fala, Darcy?
2: Fala de Criciúma, que honra estar ouvindo a tua voz, Padre Reginaldo.
0: Amém. Olha, hoje é seu dia, como é que você me acompanha ali em Criciúma, filho?
2: Pela TV Evangelizar, canal 17.
0: Ponto um, louvado seja Deus, canal aberto, gente, tá vendo?
2: Canal aberto.
0: Diga lá, Darcy.
2: Temos ali com ele desde 2020, né?
0: E coisa boa, né? Graças a vocês associados, que nós conseguimos manter os canais abertos em várias cidades do Brasil e capitais, principalmente. Ah, vai lá.
2: Sim. Olha, Reginaldo, em primeiro lugar, agradecer a Deus por eu estar conversando contigo, porque eu já estou ficando maduro, como se diz, né? para não dizer velho, né, padre?
0: Maduro, vamos lá, maduro, isso mesmo.
2: E pedir uma bênção para um rapaz, a saúde, que Deus ilumine, ele é irmão da minha nora, o rapaz está baixado no hospital, o meu de coração, João Miguel.

0: que ele tem?
1: Ah, é problema de coração, depressão. O menino vem sofrendo, perdeu a mulher, perdeu a mãe, perdeu o tio, e aí acumulou aquela carroça cheia de problema pra cima do rapaz, né?
0: Entendi.
1: E aí tá naquela coisa assim, não tá boa a coisa pro lado dele, padre Reginaldo.
0: Entendi, entendi.
1: Então fica difícil, né?
0: João,
1: e agradecer pela nossa saúde aqui em casa, minha, da minha esposa, da minha família. Graças a Deus nós estamos bem, queremos continuar mais melhor ainda, né?
0: Que bom, filho. Louvado seja Deus.
1: Amém. E é muito bom. Padre Reginaldo, e outra coisa, uma forcinha pro seu anjo da guarda, falar com o anjo da guarda do NPS para me pagar a minha revisão, Padre Reginaldo.
0: Olha aí, Darcy.
1: Já ganhei. O juiz já liberou e os caras do NPS não querem me dar esse dinheiro. E tá fazendo falta.
0: Eu acredito. Então é propício que você fale em plena novena de São Pio de Pietrelcina. Porque São Pio que ensinou que meu anjo da guarda fale com o anjo da guarda da outra pessoa para resolver os problemas.
1: Pois então, justamente, padre.
0: Então vamos pedir a Deus que aquilo que lhe é de direito seja realizado, né, Darcy?
1: Sim, padre. E Deus sabe, eu paguei, eu contribuí, padre Reginaldo. Muitas horas de noite eu carreguei a lua de carona em cima da lona do caminhão para poder pagar. E agora chega a revisão. Não dá. Ah, não, aí não é certo, né, padre Reginaldo?
0: Verdade. Tá aí um caminhoneiro colocando, gostei da frase, carreguei a lua de carona, quer dizer, passou a noite viajando. Darcy, você vai ligar ainda, mesmo que você não fale comigo, você vai deixar o testemunho dizendo: pela graça das Santas Chagas e São Pio, eu consegui a minha revisão. Tá certo, Darcy?
1: Tá certo, padre, mas com toda alegria. Eu quero dar o testemunho aí no santuário.
0: Opa,
1: padre,
0: seja bem-vindo, então. Deus abençoe, Darcy de Criciúma, Santa Catarina, que quero prestar homenagem a todos os caminhoneiros, taxistas, todos que vivem do trabalho, todos os motoristas. Criciúma, Santa Catarina, TV Evangelizar, canal 17.1, Rádio Rota da Imigração FM, Dom Jacinto Inácio Flash, da Diocese de Criciúma. 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Tô falando sério, você ainda não é um associado, ajude com a sua contribuição, não importa quanto seja, importa é a sua fidelização. Fale agora com as nossas atendentes, 0800 410 6060. Aproveite e peça oração para a festa das Santas Chagas e diga: vou me tornar um associado. 0800 410 6060, ou pelo WhatsApp 41 3221 6060. Eu volto já, volte comigo.
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8: Portanto, a palavra desse

0: Deu a fim de que a terra, que antes era um deserto, produzisse os seus frutos para nós. Santo Ambrósio. 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
11: Hoje é aniversário da Rádio Bambina FM, São José do Rio Claro, Mato Grosso, Brasil FM, Santa Bárbara do Oeste, São Paulo, Clube FM, Sabáudia, Paraná. E também amanhã, FM Central, FM Quixadá, Ceará, Santiago FM, Santiago do Sul, Santa Catarina, aniversário da Cauane, esposa do meu afilhado Matheus, Deus abençoe. Gente, lembrando, nós estamos, pode continuar com o Inabalável, porque nós estamos, fizemos o 31º dia da quaresma de São Miguel. Você perdeu às 9:30? Faça depois a experiência de Deus. Padre, mas eu perdi antes. Comece hoje, vá em frente, quaresma de São Miguel, pedindo a confiança e a providência divina. Trocar a ansiedade pela confiança. YouTube Padre Manzotti Oficial. Lembro também, queridos irmãos, padre, eu quero saber toda a programação da semana da festa das Santas Chagas. Você encontra no YouTube Padre Manzotti. Eu também coloquei no padremanzotti.com.br, evangelizarepreciso.com.br. Você também terá no site santuarioguadalupe.com.br. Mas eu quero dizer, começa segunda-feira. Atenção, a programação, ela tem alguma... Começa oficialmente na missa do meio-dia. É oficial a missa do meio-dia. Mas atenção, 7:30 já tem missa. Depois teremos experiência de Deus, a transmissão no palco, dentro do santuário. Às 11 horas, nós teremos a Santa Missa, a bênção do ícone, 12 horas, missa de abertura, 13 horas, programação artística, 18 a 20:30, noite de louvor com Rodrigo Natal, Padre Rodrigo Natal, Tony Alisson. Lembrando, cada dia uma programação. Então, semana que vem, se você tiver presencialmente Curitiba, região metropolitana, venha. Venha para o santuário. Se você estiver todo o Brasil e fora do Brasil, se programe para estar ligado na TV Evangelizar, YouTube Padre Manzotti. Amado povo de Deus, festa das Santas Chagas, que maravilha. Hoje eu vou falar, porque hoje é dia de São Januário, mas escute, nós vamos passar por lá, na peregrinação de Pentecostes, que de maio do ano que vem, que é o jubileu de diamante dos 60 anos da renovação carismática católica. Eu estarei junto, e será em Assis, terra de Santa Clara, São Francisco e São Carlos Acutis. Mas nós começaremos em Palermo, visitando a Catedral de Palermo, lugar maravilhoso, tem tanta coisa para contar de lá. Depois nós fomos para Cefalu, missa dominical na Catedral Normanda. Iremos a Siracusa, e eu coloquei essa Siracusa porque lá é a Basílica de Santa Luzia, onde Santa Luzia foi martirizada, protetora dos olhos. iremos a Taormina,

0: uma joia incrustada na montanha. Depois iremos a Pompeia, Nossa Senhora do Rosário de Pompeia. Iremos à Costa Amalfitana, já pensou nisso? Depois nós iremos à Ilha de Capri. Ah, vale a pena, gente, vale a pena. Vamos a Nápoles. E aí que eu queria dizer, hoje é dia de São Januário. E é exatamente lá em Nápoles que tem o tesouro de São Januário e onde o sangue se liquidifica de tempos em tempos, até hoje. Vamos a Assis, no Congresso, terra de Santa Clara, São Carlo Acutis, São Francisco de Assis, e depois iremos a Roma, visitar Roma e lembrar que acontece o evento, inclusive com uma audiência com o Papa Leão XIV. Entre em contato conosco, 419-8753-3300, 419-8753-3300. Gente, eu tô até com testemunho para ler aqui, mas o meu coração pede irmos para a novena. E já pedindo uma semana abençoada, uma festa cheia de frutos, de conversão, de graças e bênçãos. Sexto dia, São Pio de Pietrelcina.
1: Padre Pio, Santo Pio.
0: Ó Jesus, fonte de amor e misericórdia, nós vos agradecemos por nos terdes dado São Pio de Pietrelcina como sinal vivo de vossa paixão, morte e ressurreição. A ele destes as vossas próprias chagas, que São Pio carregou com serenidade e força, comunicando ao mundo a vossa compaixão. Por isso, por intercessão deste grande santo, São Pio de Pietrelcina, dai-nos a graça que tanto necessitamos. Qual é a graça que você pede a Deus por São Pio hoje? Qual a graça você pede a Deus hoje por intercessão de São Pio? Jesus, a exemplo de São Pio, dai-nos a graça de nos unir à vossa compaixão, à vossa paixão, e nos abrigar em suas santas chagas e desfrutar da gloriosa ressurreição. Jesus, por intercessão de São Pio, nos conceda a graça que necessitamos para realizar neste mundo a nossa vocação e nossa missão. São Pio de Pietrelcina, ajudai-nos a viver como cristãos, a buscar o perdão e a cura de nossas feridas. São Pio de Pietrelcina, dai-nos mais amor e Eucaristia. São Pio de Pietrelcina, curai as nossas feridas pela confissão. São Pio de Pietrelcina, fortalecei os enfermos. São Pio de Pietrelcina, animai a nossa vida de oração. São Pio de Pietrelcina, rogai por nós. O Senhor esteja convosco, Ele está no meio de nós. Abençoai, Senhor, a água, a roupa dos enfermos, as fotos de família. Abençoai os remédios e aqueles que mais precisam da vossa infinita misericórdia. E a festa das Santas Chagas, que possa ser de frutos profundos de conversão, curas, milagres e prodígios. Um bom final de semana, em nome do Pai, do Filho e do Espírito Santo. Amém. Evangelizar é preciso.
1: Seja bem-vindo, Espírito Santo, o meu coração.
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11: 10:04.
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2: 10:27, bom dia.
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3: A unidade do gênero humano, uma comunhão fraterna para além de qualquer divisão, nasce da convocação da palavra de Deus amor. Papa Emérito Bento XVI.
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10: 10:29.
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0: do pandeiro, grande mestre.
1: Vamos, criançada, agora pular com Deus.

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13: 11 horas e 26 minutos.
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4: 11:29. Bom dia, bom dia.
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a mão no seu coração, pense em São José. Invoque ele como carpinteiro da sua vida, como aquele que pode esculpir em você.

0: 12:32.
1: Essa canção é um convite do Senhor para você voltar para casa, para você voltar para a intimidade com Ele. Ainda é tempo de voltar para os braços do Senhor.

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2: 11 horas e 55 minutos. Daqui a pouquinho na Rádio Coração, o Ângelus.
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4: Meio-dia. 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

O anjo do Senhor anunciou a Maria e ela concebeu do Espírito Santo. Ave Maria, cheia de graça, o Senhor é convosco. Bendita sois vós entre as mulheres e bendito é o fruto do vosso ventre, Jesus. Santa Maria, Mãe de Deus, rogai por nós, pecadores, agora e na hora de nossa morte.

serva do Senhor, faça-se em mim segundo a vossa palavra. Ave Maria, cheia de graça, o Senhor é convosco. Bendita sois vós entre as mulheres, e bendito é o fruto do vosso ventre, Jesus. Santa Maria, Mãe de Deus, rogai por nós, pecadores, agora e na hora de nossa morte.

Verbo divino se fez carne e habitou entre nós. Ave Maria, cheia de graça, o Senhor é convosco. Bendita sois vós entre as mulheres e bendito é o fruto do vosso ventre, Jesus. Santa Maria, Mãe de Deus, rogai por nós, pecadores, agora e na hora de nossa morte. Amém. Rogai por nós, Santa Mãe de Deus, para que sejamos dignos das promessas.

0: Oremos. Infundi, Senhor, nós vos pedimos, a vossa graça em nossas almas, para que nós, que pela anunciação do anjo, conhecemos a encarnação do Cristo, vosso Filho, pela sua paixão e morte na cruz, sejamos conduzidos à glória da ressurreição. Pelo mesmo Cristo, Senhor nosso. Amém.
1: Receba agora a bênção do Papa Leão XIV.
2: Sit nomen Domini benedictum. Adiutorium nostrum in nomine Domini. Benedicat vos omnipotens Deus, Pater et Filius

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13: Devemos estar abertos e disponíveis à palavra de Deus para fazer que a nossa vida cotidiana, a nível pessoal, familiar e profissional, esteja sempre em perfeita sintonia e em harmoniosa coerência com a mensagem de Jesus, com o ensinamento da Igreja e com os exemplos dos santos. São João Paulo II, setembro.

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8: Meio-dia e meia.

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2: Alô Brasil, está no ar o programa Viva a Vida, da Pastoral da Criança.
3: Olá, amigos e amigas do Viva a Vida. Obrigado pelo carinho da audiência.
2: No programa Viva a Vida de hoje, nós vamos conversar sobre os riscos da gravidez na adolescência. Então, fique aqui com a gente.
4: Se você desconfia que está grávida, não perca tempo,

0: mais e um bom parto para você.
1: Para conversar sobre a gravidez na adolescência, nós convidamos a doutora Denise Leite Maia Monteiro, médica ginecologista e obstetra, professora da Faculdade de Ciências Médicas da Universidade do Estado do Rio de Janeiro e membro da Comissão Nacional Especializada em Ginecologia na Infância e Adolescência da FEBRASGO, Federação Brasileira das Associações de Ginecologia e Obstetrícia.
2: Doutora Denise, por que a gravidez na adolescência é considerada de alto risco?
3: É importante começar esclarecendo que nem toda gravidez na adolescência deve ser automaticamente considerada uma gravidez de alto risco. A adolescência compreende uma faixa etária muito ampla, de 10 a 19 anos, de acordo com a definição da Organização Mundial da Saúde. E não podemos avaliar da mesma forma uma menina de 13 anos e uma adolescente de 18 ou 19 anos. Nas adolescentes muito jovens, especialmente abaixo dos 15 anos, existem, de fato, maiores riscos biológicos e também maior vulnerabilidade social. O Manual de Gestação de Alto Risco do Ministério da Saúde considera a idade abaixo de 15 anos como um fator de maior risco gestacional. Já entre 15 e 19 anos, o risco precisa ser avaliado individualmente. Devemos considerar a saúde do adolescente, presença de doenças, estado nutricional, condições sociais, apoio familiar e qualidade da assistência pré-natal. Portanto, a adolescência, isoladamente, não deve ser usada como um rótulo de gravidez de alto risco.
1: Doutora Denise, como a gravidez precoce pode impactar a saúde, a educação e o futuro da adolescente?
3: A gravidez pode ter repercussões que vão muito além da saúde física. Ela pode interferir na vida escolar, nos projetos profissionais, na autonomia e nas relações familiares e sociais dessa adolescente. Mas é importante dizer que esses aspectos não são inevitáveis. Muitas vezes, a

0: Gravidez ocorre em um contexto de vulnerabilidade que já existia anteriormente, como pobreza, baixa escolaridade, violência ou dificuldade de acesso aos serviços de saúde. Por isso, não devemos responsabilizar adolescentes nem considerar que a gravidez determina o seu futuro. Com o apoio da família, da escola, dos serviços de saúde e da rede social, ela pode sim continuar estudando, desenvolver seus projetos e construir sua autonomia.
1: Quais são os riscos de uma gravidez na adolescência, doutora Denise?
0: Os riscos variam muito com a idade, com as condições de saúde e vida dessa adolescente. Nas mais jovens, principalmente abaixo dos 15 anos, eles são mais importantes. Estudos mostram maior ocorrência de algumas complicações maternas, como pré-eclâmpsia e de infecções. E para o bebê, maior risco de prematuridade, baixo peso ao nascer e algumas complicações neonatais. Mas esses riscos não devem ser apresentados de maneira alarmista. Um pré-natal iniciado precocemente, adequado e acolhedor, permite identificar fatores de risco e tratar precocemente possíveis complicações, reduzindo riscos e favorecendo melhores desfechos para a mãe e o bebê.
2: Doutora Denise, quais são os principais direitos das meninas e das adolescentes garantidos por lei?
0: Crianças e adolescentes são sujeitos de direitos e devem ter garantidos saúde, educação, dignidade, respeito, proteção e convivência familiar e comunitária sem discriminação. A gravidez não retira nenhum desses direitos. A adolescente grávida tem direito à assistência à saúde, ao pré-natal, ao parto e ao acompanhamento após o nascimento do bebê. E tem também o direito de permanecer na escola. A legislação brasileira assegura condições para que a estudante gestante continue seus estudos e prevê, quando necessário e mediante indicação médica, atividades escolares em regime domiciliar. A mensagem para essa adolescente deve ser: a maternidade não precisa significar o fim dos estudos. Família, escola e poder público precisam criar condições para que ela permaneça vinculada à educação e possa desenvolver seu projeto de vida.
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1: Doutora Denise, como conversar sobre sexualidade de forma saudável com crianças e adolescentes?
0: Bem, conversar sobre sexualidade deve começar muito antes do início da vida sexual e sempre de maneira adequada à idade e ao desenvolvimento da criança ou do adolescente. Com as crianças, podemos ensinar o nome das partes do corpo, noções de privacidade, respeito e limites. Explicar que existem partes íntimas e que elas devem contar a um adulto de confiança se alguém fizer ou pedir algo que as deixe desconfortáveis, com medo ou em dúvida. À medida que crescem, podemos conversar sobre puberdade, relacionamentos, consentimento, prevenção de infecções sexualmente transmissíveis e contracepção. A informação não estimula o início da atividade sexual. Ao contrário, informação de qualidade ajuda crianças e adolescentes a reconhecer situações de abuso, tomar decisões mais conscientes e procurar ajuda quando necessário. E a conversa deve ser contínua, com escuta, confiança e sem julgamento.
2: Doutora Denise, como a comunidade pode contribuir para proteger crianças e adolescentes de abusos e violências?
0: A primeira atitude é criar um ambiente em que crianças e adolescentes se sintam seguros para falar e sejam levados a sério. Mudanças importantes de comportamento, medo de determinada pessoa, isolamento, o sofrimento emocional pode ser sinais de que algo não vai bem. Quando uma criança ou adolescente relata uma violência, devemos acolher, acreditar, não culpabilizar e procurar a rede de proteção. Não cabe à família ou à comunidade fazer uma investigação ou submeter a criança a repetidos interrogatórios. A proteção é a responsabilidade de todos. Situações suspeitas podem ser encaminhadas ao Conselho Tutelar e aos serviços de saúde de proteção e também denunciadas pelo Disque 100. E é muito importante lembrar que diante de uma gravidez, uma menina menor de 14 anos deve ser imediatamente acionada a rede de proteção. A legislação brasileira considera a prática sexual com pessoa menor de 14 anos estupro de vulnerável, independentemente de alegação de consentimento.
1: Como incentivar as adolescentes grávidas a buscarem os serviços de saúde e iniciar o pré-natal o mais cedo possível?
0: Ela precisa saber que pode procurar a unidade de saúde assim que suspeitar da gravidez, que será recebida com respeito e que aquele é um espaço de cuidado, não de julgamento. O Ministério

0: Ministério da Saúde recomenda que o pré-natal seja iniciado assim que a gravidez for identificada, preferencialmente até a 12ª semana de gestação.
1: Doutora Denise, de que formas a família e a comunidade podem acolher e apoiar uma adolescente grávida?
0: O primeiro passo é acolher sem julgamento. Uma gravidez nesse momento pode trazer medo, insegurança e muitas dúvidas. E a adolescente precisa sentir que não está sozinha. A família pode ajudar acompanhando o pré-natal, favorecendo a continuidade dos estudos, dividindo responsabilidades e oferecendo apoio emocional e prático. O parceiro, a comunidade e a escola também têm papel fundamental para evitar discriminação, isolamento e abandono escolar. A adolescente precisa participar das decisões sobre sua saúde e seu futuro. Apoiar não significa decidir por ela, significa ajudá-la a ter informação, proteção e condições para exercer seus direitos e construir seu projeto de vida.

0: participa do programa Viva a Vida a Maria Inês Monteiro de Freitas, coordenadora nacional da Pastoral da Criança.
1: A gravidez de risco na adolescência exige atenção integral, pois envolve não apenas aspectos físicos, mas também emocionais e sociais. Os líderes da Pastoral da Criança consideram que é essencial promover informação, cuidado e esperança, ajudando a compreender que a gestante adolescente não está sozinha e que sua vida e a vida do bebê tem valor. A presença da família e dos líderes fortalece a gestante a seguir em frente. A espiritualidade também pode ser um apoio importante diante dos desafios. Com amor, orientação e acompanhamento adequado, é possível transformar essa realidade em um caminho de cuidado, responsabilidade e novos começos.
2: Pastoral da Criança, cidadania, vida, paz e esperança.
3: Vamos conversar também com a Gorete Damian Isaacson Almeida, líder e coordenadora da Pastoral da Criança em Macapá, estado do Amapá.
0: Gorete, que orientações vocês passam para as famílias e para a gestante adolescente?
4: Nós orientamos os pais a terem um cuidado mais próximo com essa gestante adolescente. É importante que ela comece o pré-natal o quanto antes. A gente também conversa com os pais sobre a importância de acolher essa adolescente, sem colocar a culpa nela. Nesse momento da vida, ela precisa de cuidado, apoio e acolhimento. Durante as nossas visitas, nós entregamos as cartelas Laço de Amor e procuramos acompanhar essa gestante mais de perto. Também orientamos sobre a importância de ter uma alimentação saudável e de evitar o cigarro e as bebidas alcoólicas. Conversamos ainda sobre os sinais de risco durante a gestação e lembramos que ela pode continuar frequentando a escola, ela não pode parar. A gravidez não impede a adolescente de assistir às aulas. Ela continua tendo os mesmos direitos que todas as outras gestantes.
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3: Vamos conversar agora com Dom Frei Severino Klasen, arcebispo de Maringá, Paraná e presidente da Pastoral da Criança. Dom Frei Severino, qual é a sua mensagem para gestantes, adolescentes e suas famílias?
5: A gravidez da adolescência é um tema que envolve desafios físicos, emocionais e sociais. É importante olhar para essa realidade com sensibilidade e acolhimento, evitando julgamentos e promovendo apoio às gestantes, adolescentes e sua família. A educação, o diálogo aberto e a presença de uma rede de cuidado são fundamentais para que ela possa seguir em frente com dignidade e esperança. Uma das preocupações, as ocupações da vida pastoral da criança é a prevenção. Quando educamos os nossos adolescentes, eles não chegam a esta realidade. E quando isso acontecer, deve ter maturidade, porque é uma nova vida que está aí e que deve ser cuidado, porque é um projeto de Deus a vida. Agora que nós saibamos ler também a vontade de Deus.

0: O programa Viva a Vida de hoje está terminando. A gente fica por aqui.
1: Obrigada pela sua audiência e até o próximo programa, quando estaremos juntos em mais um Viva a Vida.
0: Até lá, pessoal.
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2: Meio-dia e 47.
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15: Meio-dia e 52.
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Deus abençoe você e toda a sua família. Que alegria estar aqui com você, começando mais um programa Eu Seguirei. Eu tenho certeza de que Deus vai falar muito ao seu coração através deste programa. Olha, se você pode, eu já quero convidar você a pegar a sua Bíblia, porque hoje nós vamos meditar a palavra de Deus. A palavra de Deus é o nosso alimento, a palavra de Deus que é o nosso sustento. Eu tenho certeza que essa palavra vai mover seu coração. Olha, aqui você vai ouvir a palavra de Deus, aqui você vai poder cantar. São minutos que ficaremos juntos, onde você vai fazer uma experiência com Deus. Lembrando que tudo que você ouvir aqui, depois fica registrado no meu canal do YouTube, Frei Gilson / Som do Monte, no meu Instagram, no meu Facebook, todos com o mesmo nome, Frei Gilson / Som do Monte, para que você possa também compartilhar essa palavra com seus amigos, tá bom? Então, vamos escutar a palavra.

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4: Depois do pecado de Adão e Eva, Deus diz ao homem: comerás, Gênesis capítulo 3, versículo 19, comerás o teu pão com o suor do teu rosto até que voltes à terra de que foste tirado, porque és pó e pó te hás de tornar. Deus havia dito: não comam daquele fruto, porque no dia em que vocês comerem, vocês morrerão. Adão e Eva não obedecem. E aquilo que está em Romanos capítulo 6, versículo 23, acontece. O salário do pecado é a morte. E a verdade é uma só. Um dia, e não tem como alguém se livrar, um dia, todo ser humano vai se deparar com a morte. E aqui eu falo agora, eu estou me referindo hoje à morte do corpo, porque você sabe que tem a morte da alma. A morte do corpo é uma morte que nem eu e nem você a gente consegue se livrar. Não existe remédio para a morte. Todos nós vamos ter que morrer e voltar ao pó. Só que a Bíblia diz que depois da morte haverá um momento. E esse momento é na segunda volta de Cristo. Ou melhor, na segunda vinda de Cristo. Porque Cristo veio a sua primeira vez na manjedoura, no presépio, na sua encarnação. E agora ele virá uma segunda vez na sua glória, glorioso, para julgar os vivos e os mortos. E portanto, quando for nessa segunda vinda de Cristo, ele diz a palavra que vai ressuscitar os corpos. Portanto, nós que um dia vamos morrer, o nosso corpo um dia também vai ressuscitar. Sabia disso? Vamos meditar. Em nome do Pai, do Filho e do Espírito Santo. Amém. 1 Coríntios, capítulo 15, versículo de 35 a 37, versículo de 42 a 49. Irmãos, alguém perguntará: como ressuscitam os mortos? Insensato. O que semeias não nasce sem antes morrer. E quando semeias, não semeias o corpo da planta que há de nascer, mas o simples grão, como o de trigo ou de alguma outra planta. Pois assim será também a ressurreição dos mortos. Semeia-se em corrupção e ressuscita-se em corrupção. Semeia-se em ignomínia e ressuscita-se em glória. E aqui Paulo já está começando a explicar, viu? Pois assim também a ressurreição dos mortos. Veja, a ressurreição dos mortos. Semeia-se em corrupção e ressuscita-se em corrupção. Ou seja, o corpo é corrompido, mas agora ele vai ressuscitar sim, ressuscita-se em incorrupção. Semeia-se em ignomínia e ressuscita-se em glória. Semeia-se em fraqueza, às vezes aquele corpo morre doente, fraco, mas ressuscita em vigor. Semeia-se um corpo animal e ressuscita-se em corpo espiritual. Se há um corpo animal, há também um espiritual, por isso está escrito: o primeiro homem, Adão, foi um ser vivo, o segundo Adão é um espírito vivificante. Veio primeiro não o homem espiritual, mas o homem natural. Depois é que veio o homem espiritual. O primeiro homem tirado da terra é terrestre, o segundo homem vem do céu. Como foi o homem terrestre, assim também são as pessoas terrestres. E como é o homem celeste, assim também vão ser as pessoas celestes. E como já refletimos a imagem do homem terrestre, assim também refletiremos a imagem do homem celeste. Palavra do Senhor. Orígenes, sobre essa palavra, diz assim: em relação à nossa natureza corporal, devemos entender que não há um corpo que agora usamos em baixeza,

0: corrupção e fraqueza. E um outro diferente que usaremos depois da incorrupção, poder e glória. Interessante. Não é que você, no céu, ou na outra vida, depois da morte, você vai receber um outro corpo. Porque, imagina assim, esse corpo aqui morreu, esse corpo aqui os bichos comeram. Então agora, na ressurreição, que está dito na Bíblia, na ressurreição dos mortos, eu vou ter que receber um outro corpo. Não. É o mesmo corpo. Antes, este mesmo corpo, Orígenes, despindo-se das fraquezas de sua existência presente, será transformado numa realidade de glória e feito espiritual. Então, morreu fraco, morreu doente, este mesmo corpo vai ressuscitar sadio. De modo que o que era um vaso de desonra será purificado e tornar-se-á um vaso de honra e morada de bem-aventurança. Filipenses capítulo 3, versículo de 20 a 21. Nós, porém, somos cidadãos do céu, é de lá que ansiosamente esperamos o céu, o Salvador, o Senhor Jesus Cristo, que transformará nosso mísero corpo. Veja, não nos dará outro corpo, mas transformará nosso mísero corpo, tornando-o semelhante ao seu corpo glorioso, em virtude do poder que tem de sujeitar a si toda a criatura. Que coisa bonita. Então não vai ser outro corpo, mas ele vai transformar o nosso. Abra sua Bíblia em 2 Coríntios, capítulo 4, versículo 14. Pois sabemos que aquele que ressuscitou o Senhor Jesus nos ressuscitará também a nós com Jesus e nos fará comparecer diante dele convosco. São inúmeras passagens que falam sobre esta realidade. Que bonito. Por isso que a Bíblia diz: o teu corpo é templo do Espírito Santo. Teu corpo um dia vai ressuscitar. Agora é claro, uns ressuscitarão para a vida, outros para a morte. Esse já é outro assunto. Meu corpo ressuscitará. Pai, Filho e Espírito Santo. Amém.
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0: Posta essa palavra, eu quero convidar você agora a cantar comigo.
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3: O programa de hoje está bom demais e eu quero lembrar você, se você quiser ouvir mais pregações, mais meditação da palavra, basta você me acompanhar no meu canal do YouTube, Frei Gilson barra Som do Monte, no meu Instagram, no meu Facebook, no meu TikTok, e lá você vai encontrar muito mais palavra de Deus para você.
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3: Nós vamos terminar este programa rezando. Eu quero clamar agora por você, quero clamar pela sua família. Senhor Deus, libera agora o teu Espírito Santo sobre cada pessoa que acompanha este programa. Vem Espírito Santo, enche todos os que estão acompanhando este programa agora. Libera, Senhor, para esta pessoa o que ela mais precisa, para o corpo e para a alma. Libera, Senhor, curas e libertações em nome de Jesus para esta pessoa que assiste, que acompanha, que escuta e para toda a sua família. Eu clamo a tua poderosa bênção. Visita agora com bênção de proteção. A bênção que só o Senhor pode dar. Abençoe-vos o Deus Todo-Poderoso, Pai e Filho e Espírito Santo. Amém.
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2: Boa tarde, criançada! Já pediram a benção pro papai, pra mamãe, pro titio e pra vovó hoje? Iniciamos mais um abençoado programa.
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2: Aqui na Rádio Coração. Que alegria ter vocês aqui participando comigo. Mande seu recadinho através do nosso WhatsApp 3422-9507. 3422-9507, o WhatsApp da Rádio Coração. Já quero mandar um beijo cheio de estrelinha para todas as crianças ligadinhas. Um abraço especial pro meu amigo Rafinha, que sempre está sintonizado, pro Paulo Matias, o Thiago também sempre ligadinho e na sintonia do programa Criança Feliz. E temos um convidado especial hoje por aqui.

0: Boa tarde.
1: Oi, criançada. Seu irmão dessa radialista aí que vocês estão ouvindo.
0: É o Guilherme, meu irmãozinho. Quantos anos você tem, Guilherme? Fala pra gente.
1: 6.
0: 6 aninhos e já está participando aqui do programa Criança Feliz. E agora, pra que quadro nós vamos, Guilherme? Momento de...
1: oração.
0: Então vamos lá?
1: Sim.
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0: Em nome do Pai, do Filho
1: e do Espírito Santo.
0: Amém.
1: Papai do céu, muito obrigado pela minha casa, pela minha vida, pela minha mãe, pelo meu pai. Que todos estejam bem, pela minha irmã. Esse dia seja mais legal ainda, em nome de Jesus. Amém.
0: Amém. Amém.

0: Muito bem, estamos de volta ao programa Criança Feliz no Ar. Agora são 13 horas e 13 minutos, horário de Mato Grosso do Sul. Que alegria estar com você participando desse programa especial aqui com o Guilherme também, participando com a gente. Guilherme, você já ouviu falar sobre respeito?
1: Não.
0: Claro que já, menino. Que isso? Você acabou de falar pra mim que já? O que, que é respeito?
1: Tô te trolando, tem não.
0: Vem aqui pra frente, pra você falar. Respeito.
1: Tô brincando.
0: Respeito é a gente tratar bem quem? Os coleguinhas, a professora, não é mesmo? Sim.

0: na escola você já aprendeu sobre respeito?
1: Não.
0: Não? Como que não, menino? Vou te explicar então o que é respeito. Respeito é a gente tratar bem as pessoas, com amor, com carinho. O que é quando a gente falta com respeito? Quando a gente grita, quando a gente fala uma palavra feia, isso é falta de respeito. Então, é muito importante a gente respeitar todas as pessoas, não é verdade? Sim, né? Quem que a gente tem que respeitar?
1: Os colegas, papai e a mamãe.
0: Quem mais?
1: A maninha.
0: O professor, a professora. O diretor, a diretora. Quem mais que a gente tem que respeitar? Respeitar é obedecer também? Sim? Respeitar é obedecer?
1: Yes.
0: Quando a gente obedece, a gente respeita o papai e a mamãe. Então agora a gente vai ouvir uma musiquinha que é... O nome dela é Respeito é Bom. Presta atenção nessa musiquinha, tá bom?
1: Você vai ter que cantar.

0: Então, quem que merece respeito, Guilherme?
1: Todos.
0: Todos merecem respeito. Quem é baixo, quem é alto, quem é magrinho, quem é gordinho, todos merecem respeito, não é verdade? Não é verdade?
1: Sim.
0: Gui, agora vamos falar sobre outro assunto. Você tem quantos anos mesmo?
1: Seis.
0: E quando

0: você era bebezinho, você mamava na mamadeira e chupava chupeta, né?
1: Sim.
0: Só que teve uma época que teve que parar com isso, não é mesmo? Você
1: Sim.
0: parou, né? Você
1: Sim.
0: cresceu. E como que foi esse momento pra você? Foi difícil?
1: Na chupeta?
0: É.
1: Facinho.
0: Facinho?
1: Uhum.
0: E mamadeira?
1: Também.
0: Foi um pouco mais difícil, né?
1: Aham, uhum, às vezes derramava. Mas um pouquinho era fácil.
0: Um pouquinho era fácil, né? E agora você toma leite com Toddy no quê? No copo?
1: Eu não tomo mais.
0: Não toma mais?
1: Não.
0: Cresceu? Então vamos ouvir agora uma música. Tchau, chupeta.

0: Não perca a hora, são 13 horas e 23 minutos. Daqui a pouquinho vamos para um rápido intervalo e tem recadinho por aqui. Oi, Gabi, bom dia. Quero pedir uma música para Maria Cecília, do Frei Gilson. E também quero pedir uma música para o Luan, que está de aniversário. O que a gente fala, Guilherme, para quem está de aniversário?
1: Feliz aniversário.
0: Parabéns, Deus te abençoe, muitos anos de vida. Tem mais recadinho por aqui. A Maria Aparecida, estamos conectados pelo coração. Bom dia, um grande abraço para você. Boa tarde, na verdade.

Paulo Matias, boa tarde, amigo. Boa tarde, obrigada pela sua participação. Agora vamos atender pedido de

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2: 1:32.
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4: Estamos de volta com o programa Criança Feliz. São 13 horas e 36 minutos. Atenção, não perca a hora. E eu já quero seu recadinho, a sua participação através do nosso WhatsApp. 3422-9507. 3422-9507, WhatsApp da Rádio Coração. E agora, Guilherme, vamos para qual quadro desse programa? Tananana. Qual? Dica do...
5: dia. Muito da dica do dia.
4: Isso aí.
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4: 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E a dica do dia. E quais são as dicas do dia de hoje, Guilherme? Primeira dica.
5: Aprendendo a andar de bicicleta sozinho.
4: Aprendendo a andar de bicicleta sozinho. Ótima dica. Você já aprendeu?
5: Já.
4: E como que é a experiência?
5: Tem que ter o adulto atrás e o adulto tem que correr, daí tem que soltar depois o adulto.
4: Isso aí a criança aprende a andar de bicicleta. É bom, né?
5: Uhum. Sem rodinha.
4: Sem rodinha. E a segunda dica do dia de hoje?
5: É... não mexer no celular.
4: Não mexer no celular, que dica boa. O que a criança pode fazer em vez de ficar mexendo no celular?
5: Inventar um jogo.
4: Inventar um jogo, uma brincadeira, né?
5: Uhum. Inventar um jogo que tem no celular.
4: Como assim? Me dá uma dica.
5: Inventar um jogo que tem no celular, tipo Roblox.
4: Ah, você brincar do joguinho.
5: Aham.
4: Uhum. Legal.
5: Você pega um papel, faz um bonequinho, daí vai fazendo o que tem que fazer.
4: Entendi, que ideia legal. Põe a mão no microfone, tá?
5: Tá.
4: E qual que é a terceira dica?
5: Não, a última.
4: A última dica. Não, foi duas. Agora é a última.
5: Foi três mesmo.
4: Não, uma de andar de bicicleta, uma de não mexer no celular e a última agora?
5: Não, eu já falei. Então, joguinho que tem no celular.
4: Ah, é verdade. Foram três dicas. Então, uma bônus. Dá uma bônus pro pessoal. Uma dica bônus. O que é bônus? É uma dica a mais.
5: Ah, eu sou o papai e a mamãe.
4: Boa dica, gostei da dica do dia de hoje, hein? Você quer fazer um pedido de música, Guilherme?
5: Hã?
4: Quer fazer um pedido de música?
5: Sim.
4: Qual música você quer pedir?
5: Trenzinho.
4: Trenzinho, então vamos ouvir.

0: Thanks, Sarah. Voltamos e agora vamos para o último quadro do programa. Quase o último, né? Ainda tem momento de geração, mas agora é hora da... Hora da...
1: Historinha!
0: Isso aí! Vamos... Vamos lá para a hora da historinha.
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0: Atenção, criançada. Atenção, Guilherme, para a historinha de hoje. E depois eu vou perguntar o que falou nessa história. Então, muita atenção, criançada.

historinha de hoje é a parábola do bom samaritano. Certa vez, Jesus contou uma história para ensinar que devemos amar e ajudar as pessoas. Um homem estava viajando por uma estrada. No caminho, alguns ladrões o atacaram e roubaram suas coisas e deixaram machucado. Vai imaginando a história aí na sua cabeça. Passou por ali um homem religioso, mas ele não parou para ajudar. Depois passou outra pessoa que também viu o homem ferido, mas continuou seu caminho. Então apareceu um samaritano. Naquela época, os samaritanos e os judeus não costumavam ser amigos. Mesmo

0: Sim, quando o samaritano viu o homem machucado, teve compaixão. O que, que é compaixão? Você sabe, Guilherme? O que, que significa compaixão? Você sabe?
1: Não.
0: Compaixão é quando a gente tem amor pelo ser humano, pela pessoa. A gente tem um amor pelo cuidado do outro. Entendeu? A gente tem compaixão daquele outro ser humano. Quando a gente vê alguém que precisa de ajuda, a gente tem esse sentimento para ajudar essa pessoa. Então tá, ele teve compaixão, cuidou das feridas, colocou o homem no seu animal, em cima do seu animal, levou para uma hospedaria. Você sabe o que é uma hospedaria?
1: Não.
0: É igual um hotel. É onde fica as pessoas, onde as pessoas dormem. Uma hospedaria. E pagou para que cuidassem dele até ficar bem. Depois, Jesus perguntou: quem foi o próximo daquele homem? Quem foi, Guilherme, o próximo daquele homem? Quando a gente fala, ajuda o próximo. Quem que foi o próximo desse homem que estava machucado?
1: Quem que ajudou?
0: Quem ajudou ele? Quem?
1: Um bom samaritano.
0: O bom samaritano ajudou ele. Então, o próximo dele foi aquele que teve misericórdia. E Jesus falou, sabe o quê? Vai você e faz o mesmo.
1: Quem?
0: Você mesmo.
1: Eu?
0: É. Jesus falou pra gente colocar em prática aquilo que ele ensinou. O que, que ele ensinou nessa historinha de hoje, Guilherme?
1: Cuidar os outros.
0: Isso, então Jesus fala pra você, Guilherme, vai e faça o mesmo. Pra quem tá ouvindo, é através da Rádio Coração, vá e faça o mesmo. Jesus deixou essa historinha pra que a gente tivesse compaixão das pessoas e a gente pudesse ajudar a todos. Então, o que que aprendemos nessa história? Que Deus pode falar, o que é?
1: Cuidar os outros.
0: Isso mesmo. Deus, ele quer que através dessa história nós aprendamos a ser bom samaritano, atenciosos, bondosos, dispostos a ajudar quem precisa, sem importar quem seja a pessoa. Então agora, para finalizar, a gente vai fazer uma oração juntos, tá, Guilherme? Ah, você quer falar? Então pode falar.
1: Deus quer o nosso bem.
0: Isso mesmo, Deus quer o nosso bem. Então vamos fazer uma oração para finalizar essa historinha?
1: Sim.
0: Jesus, ajuda-me a ter um coração bondoso.
1: Ajuda-me a ter um coração bondoso.
0: Fala pertinho do microfone, sentadinho.
1: Me ajuda a ter um coração bondoso.
0: Ensina-me a perceber.
1: Ensina-me a perceber.
0: Quando alguém precisa de ajuda.
1: Quando alguém precisa de ajuda.
0: E a tratar todas as pessoas.
1: E a tratar todas as pessoas.
0: Com amor.
1: Com amor.
0: Amém. Amém.

0: Estamos de volta com o programa Criança Feliz. Estamos chegando ao fim. Agora são 13 horas e 50 minutos. Quero agradecer a todos que participaram do programa Criança Feliz. Quero mandar um abraço especial pro meu amigo Rafinha, que está sempre na sintonia com a família dele. E agora, Guilherme, vamos para qual momento agora no nosso programa?
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0: Agora, finalizando o programa Criança Feliz, vamos para...
2: Momento de oração.
0: Então vamos lá.
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0: Senhor Jesus.
2: Senhor Jesus.
0: Te agradecemos por esse programa maravilhoso.
2: Te agradecemos por esse programa maravilhoso.
0: E pedimos a bênção para o nosso final de semana.
2: Pedimos a bênção para o nosso final de semana.
0: Amém.
2: Amém.

0: Tchau, tchau, criançada. Até sábado que vem. Eu espero vocês aqui a partir das 13 horas com música, oração. Dica do dia vai ser muito bom, né, Guilherme?
1: Deus cuida vocês, criançadas.
0: Um beijo especial. Um beijo especial.
1: Um beijo especial.
0: Cheio de estrelinha.
1: Tchau. E tchau, criançada.

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0: sou. Estamos chegando para apresentar o programa Canções em Família. Eu sou Oswaldo Júlio e vou com você até às 16 horas.
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0: Iniciemos invocando a Santíssima Trindade, em nome do Pai, do Filho e do Espírito Santo. Amém. Que a paz do nosso Senhor Jesus Cristo e o amor de Maria esteja com você, meu irmão, e com você, minha irmã.
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0: Senhor de infinita bondade, abençoe a todos que estão na sintonia da Rádio Coração. Abençoe os dirigentes, os funcionários, os sócios contribuintes, os patrocinadores e todos aqueles que colaboram com essa obra, para que nós possamos continuar levando a palavra de Deus em todos os lares. Abençoe também a nós, Senhor, que temos a responsabilidade de conduzir este programa, para que tudo que possamos falar aqui seja para louvor, honra e glória do seu santo nome. Amém.

E para você que está na sintonia da Rádio Coração nessa tarde de sábado maravilhoso, nós vamos tocar essa música para você.

colo de mãe com o Frei Gilson, e que eu ofereço para todos que estão ligadinhos, que daqui a pouco eu vou dizer nome por nome daquelas pessoas que já mandaram as suas mensagens.

as mensagens. Estou completamente afônico, né? Chegamos de uma festa agora, festa da imprensa regional, né? Maravilha de festa. E o pessoal ficou lá, eu tive que vir, né? Trabalhar. E compromisso é compromisso. Muito bem, vamos lá. Quem tá aqui ligadinho já, a Mara, que tá lá na festa, mas com o celular ligado e ouvindo o nosso programa. Manuel Caires, lá em Campo Grande. Manuel Caires, gente fina. Daqui a pouco a gente vai tocar sua música aqui, tá bom? E o outro Manuel, Manuel Gomes, lá em Pernambuco. Também ouvindo o Betinho, meu amigo Betinho. O Ribamar, lá em Fortaleza, com a Elisângela, com a Rebeca, com todo mundo lá, né? E o Luciano, meu irmão camarada, Luciano Dias. Grande abraço para você e desejo para você também um abençoado final de semana. E Dona Catarina está dizendo aqui que a Rosana quer ouvir a música com Régio Danese, Faz um Milagre em Mim. Ô, Dona Catarina e a Rosana. Rosana, é o seguinte, nós temos essa música aqui com o padre Marcelo Rossi. Nós não temos com Régio Danese. Eu vou tocar daqui a pouco para você com o padre Marcelo Rossi, tá bom? Geraldo e Akemi, lá em São Paulo, nos acompanhando. Muito obrigado, Geraldo. Muito obrigado, Akemi. E a dona Matilde, lá no Parque Alvorada. Ah, o Nelsinho do Café, lá na Feira Livre. Nelsinho, grande abraço para você, para Rogério e sua esposa. E para todo mundo. Para todos, né? Os seus vizinhos. Quem mais está mandando aqui? Romualda. Romualda já tá pedindo a sua música. Daqui a pouco a gente vai tocar a música que você pediu também.

E lá em Rondonópolis, a dona Valdete, que está nos acompanhando, também pede a música Um Certo Galileu. Daqui a pouco a gente vai tocar, viu, Valdete? Muito obrigado pela audiência. Grande abraço para todos vocês aí em Rondonópolis.

Muito bem, eu quero mandar um grande abraço para dona Janinha com a sua filha Eliane e a sua amiga dona Isabel lá no Jardim Água Boa, o Ademir e a Rosângela e a dona Nena com o senhor Pedro, a dona Cleusa, sua irmã, a Elisângela, a Cássia, a Mariane, Pedrinho, todos os familiares, o Walda com os filhos Eliebson e Leandrinho, que daqui a pouco vai ouvir a música que ela pediu. Também a dona Nilda com o José Carlos, o Eduardo com a Patrícia e os filhos Letícia, Larissa e o Leonardo. Lá em Campo Grande, José Pinheiro, Zezão, com a dona Geni, sua esposa, e com toda a sua família. Também dona Santina Manfré, lá na Vila Maxwell, e o Cleite e a Cléo, com os filhos Kathleen e Geluca, lá no Parque Alvorada. E a dona Marculina sempre na audiência, e nós estamos aqui para atender a todos vocês. Muito bem, Rosana, muito obrigado, você que está sempre me prestigiando, e eu vou tocar a música conforme eu disse para você. Eu não tenho com o Régio Danese, mas tenho com o padre Marcelo Rossi, e ela oferece para todos que estão ouvindo o programa Canções em Família. E também para mim, muito obrigado de coração, beijo para você, Rosana, tá aí, faz um milagre em mim.

0: 14:19
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0: Um abraço para a Luísa e o Fernando, seu esposo, a mãe dela, Dona Tereza, a irmã Lourdes, o filho Lucas, a nora Tawane e a neta Ana

0: Clara. Também quero mandar um grande abraço para dona Alzira, lá do Parque Nova Dourado. A Ivanilda, com toda a família ali no Jardim Água Boa. Dona Cleusa Barbieri, com o seu Manuel Barbieri. O Tiago Marques Mota, lá do Jardim Santo André. E a dona Cícera, do Jardim Razan. E também a dona Antônia, da W12.
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0: A Margarete, lá da Vila Vargas, está pedindo a música Jesus Divino, da irmã Kelly Patrícia. Daqui a pouco a gente toca, viu, Margarete? Com certeza. Só vou atender mais uma ou dois aqui, depois já é a sua música. Muito bem, Jorge Augusto Popular Peu, cantando com a filha dele, né? Maravilha. E a Romualda tá pedindo e vai ouvir Humano Demais com o padre Fábio de Melo. Muito obrigado, Romualda. Grande abraço para você, que Deus te abençoe.

0: 14:26, 14:26, e nós já vamos correr um pouquinho, já vou pôr esse áudio aqui no ar e em seguida vou atender mais um ouvinte e já vamos para o intervalo comercial.
1: Oswaldo, boa tarde, gostaria de dedicar o programa para meu amigo Zezão, meu amigo lá de Campo Grande, grande amigo, grande e gente finíssima. Um abraço. Um abraço, Zezão. Estamos com saudade de você. Oswaldo, muita paz. Que Deus abençoe a todos os seus ouvintes. Deus abençoe a todos que estejam ouvindo nesse momento. Sempre na paz do nosso Senhor Jesus Cristo. Um abraço a todos.
0: O Urso Batista Ferrari está aí, né? Mandando um grande abraço para o nosso amigo Zezão, lá em Campo Grande, que é ouvinte assíduo do programa. Muito bem, vamos atender a última ouvinte antes do intervalo, e que eu atendo agora é a Valdete, lá de Rondonópolis. Ela pede um certo Galileu com o Padre Zezinho, que oferece para todos, né? Todos que estão na sintonia da Rádio Coração.

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2: 2:31 no Mato Grosso do Sul.
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0: Cristo atendeu-se.
1: 14 horas e 35 minutos, 14h35. O tempo passa rápido demais, meu amigo. E daqui a pouco tem outro intervalo, né? Nós temos que cumprir. E depois o terço da Divina Providência. Então tem gente perguntando, não vai

0: Teu terço? Vai, claro, daqui a pouco, daqui uns 20, 25 minutos, nós rezaremos o terço da Divina Providência. E agora, mais um áudio do meu amigo Gomes.
1: Fala aí, meu amado mestre, boa tarde, tranquilo. Gomes falando aqui no interior de Pernambuco. E aí, na paz, parabenizar o senhor por mais um programa, tá? Pela condição. E ofereço a toda essa massa que Brasilzão ouvindo o senhor, né? Que bênção, né, mestre? Que bênção, tá? E um abraço a todos, principalmente aos queridos amigos do Terço dos Homens, da Sagrado Coração de Jesus. Um forte abraço, mestre. Estamos juntos. Deus abençoe.
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0: Muito bem, Manuel Gomes. Muito obrigado aí por você estar sempre dando esse apoio para nós, mesmo longe, né? Tão longe, lá em São José do Belmonte, no Pernambuco, mas acompanhando todos os sábados. E agora sim, a Margarete, ela vai ser atendida. Mas antes eu quero falar que a Dona Nilda e o Zé Carlos estão pedindo uma música aqui, daquela que marcou as nossas vidas, né, Dona Nilda? Dona Nilda, e daqui a pouco a gente atende a senhora, atende o Zé Carlos, atende todo mundo aí. Porque agora eu vou tocar para a Margarete da Vila Vargas essa música aqui que ela pediu, que é a irmã Kelly Patrícia, O Jesus Divino.

0: 14h42 Muito bem. Vamos lá, né? Vamos mandar um abraço pro Lorival Batata, lá na rua Rio Brilhante, e a Rosana lá do Diocresce Artuzzi, com seu esposo, o Ronei, e o seu filho, Luiz Henrique, Samuel, Vitor, todos os seus familiares.
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0: E aí está Dona Nilda, Zé Carlos, grande abraço pra vocês, saudade desse povo aí, né? Faz tempo que a gente não bate um papo e tem que marcar aqui pra vir no programa pra gente bater aquele papo e rezar junto, né? Então tá aí, essa música marcou as nossas vidas, eu falo as nossas, porque a minha e a da Dona Nilda também. Nada é impossível para ti, quem canta é a Adriana.

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0: 14 horas e 48 minutos, 14 e 48.
1: Boa tarde, Oswaldo. Que Deus abençoe mais esse programa desse sábado. E se for possível, toca a música do Padre Zezinho, Amar como Jesus Amou.
0: Tá aí pra você, Ivan, pra Dona Tereza, sua mãe, pra todo mundo, Padre Zezinho cantando Amar como Jesus Amou.

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0: queria ouvir a música com o padre Alessandro Campos, O Que É Que Eu Sou Sem Jesus. Ofereço para todos que estão ouvindo, para toda a minha família, Clemência do Assentamento Itamaraty.
1: Muito bem, dona Clemência, daqui a pouco, depois do texto da Divina Providência, a gente vai tocar a sua música, sim, tá? Pode ficar ouvindo, rezando junto com a gente. Nós vamos começar agora, né, o texto da Divina Providência, e a senhora continue aí ligadinha, que depois, logo em seguida, a gente atende o seu pedido, atende também o do Eduardo Preste, atende também de todos que estão aqui pendentes, tá bom?

na frente, os filhos estão protegidos e seguem seus passos. Ela leva todos os filhos sob a sua proteção. Maria passa na frente e resolve aquilo que somos incapazes de resolver. Mãe, cuide de tudo que não está ao nosso alcance. Tu tens poderes para isso. Vai, mãe, vai acalmando, serenando e amansando os corações. Vai acabando com ódio, rancores, mágoas e maldições. Vai terminando com dificuldades, tristezas e tentações. Vai tirando teus filhos das perdições. Maria passa na frente e cuida de todos os detalhes. Cuida, protege e ajuda todos os teus filhos. Maria, tu és a mãe e também a porteira. Vai abrindo o coração das pessoas e as portas nos caminhos. Maria, eu te peço, passa na frente e vai conduzindo, levando, ajudando e curando os filhos que precisam de ti. Ninguém pode dizer que foi decepcionado por ti depois de ter te chamado ou invocado. Só tu, com o poder do teu filho, pode resolver as coisas difíceis e impossíveis. Nossa Senhora de Fátima, nosso muito obrigado. Amém.

E nesse momento passamos a rezar o texto da Divina Providência, invocando a Santíssima Trindade. Em nome do Pai, do Filho e do Espírito Santo. Amém. Creio em Deus Pai Todo-Poderoso, Criador do céu e da terra, e em Jesus Cristo, seu único Filho, nosso Senhor, que foi concebido pelo poder do Espírito Santo, nasceu da Virgem Maria, padeceu sob Pôncio Pilatos, foi crucificado, morto e sepultado, desceu à mansão dos mortos, ressuscitou ao terceiro dia, subiu aos céus, está sentado à direita de Deus Pai Todo-Poderoso, de onde há de vir a julgar os vivos e os mortos. Creio no Espírito Santo, na Santa Igreja Católica, na comunhão dos santos, na remissão dos pecados, na ressurreição da carne e na vida eterna. Amém. Pai nosso que estás no céu, santificado seja o vosso nome. Venha a nós o vosso reino, seja feita a vossa vontade, assim na terra como no céu. O pão nosso de cada dia nos dai hoje. Perdoai as nossas ofensas, assim como nós perdoamos a quem nos tem ofendido. E não deixeis cair em tentação, mas livrai do mal. Amém. Ave Maria, cheia de graça, o Senhor é convosco. Bendita sois vós entre as mulheres, e bendito é o fruto do vosso ventre, Jesus. Santa Maria, Mãe de Deus, rogai por nós, pecadores, agora e na hora de nossa morte. Amém. Glória ao Pai, ao Filho e ao Espírito Santo, como era no princípio, agora e sempre. Amém.

E nesse primeiro mistério nós vamos rezar pelo clero, pelo Papa Francisco, pelo Papa Leão XIV, que sob a luz do Espírito Santo conduz a nossa Igreja Católica. Por Dom Henrique, que é o nosso bispo, que ele tenha sabedoria para conduzir esse grande rebanho que é a Diocese de Dourados, por todos os sacerdotes, todos os diáconos, todos os religiosos e todas as religiosas. Coloco ainda Padre Reginaldo Manzotti, que também faz parte desta obra. Deus proverá, sua misericórdia não faltará. Deus proverá, sua misericórdia não faltará. Deus proverá, sua misericórdia não faltará. Deus proverá, sua misericórdia não faltará. Deus proverá, sua misericórdia não faltará. Deus prover, Deus proverá, sua misericórdia não faltará.

Deus prover, Deus proverá, sua misericórdia não faltará. Deus prover, Deus proverá, sua misericórdia não faltará. Deus prover, Deus proverá, sua misericórdia não faltará. Deus prover, Deus proverá, sua misericórdia não faltará. Deus prover, Deus proverá, sua misericórdia não faltará. Nossa Senhora, Mãe da Divina Providência, providenciai.

E nesse segundo mistério, nós vamos rezar pelas famílias, aquelas famílias que estão nos acompanhando através do rádio, aquelas famílias que estão acompanhando pela internet e aquelas famílias que não estão acompanhando, mas que nós sabemos que precisam das nossas orações. A dona Madalena está colocando todos os seus filhos em oração. A dona Maria Carvalho também pedindo oração para sua família. E aquelas pessoas que mandaram o seu recado, a dona Marcolina e a dona Santina, o Ribamar com a Elisângela e a Rebeca lá em Fortaleza, o Manuel Gomes lá em Pernambuco com todos os seus parentes, seus familiares. Coloco lá em Campo Grande o Caires com toda a sua família, o meu amigo José Pinheiro, popular Zezão, com a dona Geni, sua esposa, e todas as suas famílias. A dona Nilda com o Zé Carlos e toda a família. Coloco também a Romualda com seus filhos e coloco todos vocês que estão nos acompanhando nessa tarde chuvosa desse sábado maravilhoso. Deus provê, Deus proverá, sua misericórdia não faltará. Deus provê, Deus proverá, sua misericórdia não faltará. Deus provê, Deus proverá, sua misericórdia não faltará. Deus provê, Deus proverá, sua misericórdia não faltará. Deus provê, Deus proverá, sua misericórdia não faltará. Deus provê, Deus proverá, sua misericórdia não faltará. Deus provê, Deus proverá, sua misericórdia não faltará. Deus provê, Deus proverá, sua misericórdia não faltará. Deus provê, Deus proverá, sua misericórdia não faltará. Deus provê, Deus proverá, sua misericórdia não faltará. Nossa Senhora Mãe da Divina Providência, providenciai.

Esse terceiro mistério, nós rezamos pelas pessoas que estão enfermas, aquelas que estão internadas, aquelas que estão nas UTIs e aquelas que estão à espera de um exame, à espera de uma cirurgia, que Deus mande o anjo a tempo para socorrer essas pessoas. E eu coloco também todas aquelas pessoas que me pediram oração, a dona Joana dos Reis, seu Luiz Alves, seu João Lopes, dona Terezinha Gurgel, a dona Zenilda, Lorival Batata, dona Tereza Transversini, José Pinheiro, a dona Geni, sua esposa, Edith Ribeiro, dona Rosa, dona Maria Rosa e também a dona Santina, o seu esposo Antônio Lopes, a Ivanilda com toda a sua família, o Cleito, enfim, todas essas pessoas que estão pedindo oração pela sua saúde, Deus derrame agora nesse momento bênção sobre vocês. E eu peço também pela minha saúde, pela saúde da minha esposa, dos meus filhos e todos os netos.

Deus provê, Deus proverá, sua misericórdia não faltará. Deus provê, Deus proverá, sua misericórdia não faltará. Deus provê, Deus proverá, sua misericórdia não faltará. Deus provê, Deus proverá, sua misericórdia não faltará. Deus provê, Deus proverá, sua misericórdia não faltará. Deus provê, Deus proverá, sua misericórdia não faltará. Deus provê, Deus proverá, sua misericórdia não faltará. Deus provê, Deus proverá, sua misericórdia não faltará. Deus provê, Deus proverá, sua misericórdia não faltará. Deus provê, Deus proverá, sua misericórdia não faltará. Nossa Senhora, Mãe da Divina Providência, providenciai.

E nesse quarto mistério nós vamos rezar pelos jovens. Aqueles jovens que estão aí preparando para animar Santas Missas, que pertencem ao Ministério de Música. Vamos colocar aqueles jovens que estão engajados nas pastorais, nos movimentos, sempre ajudando nas comunidades, que fique firme na fé. E vamos colocar, infelizmente, aquele jovem que está afastado na escuridão do vício, da droga, da prostituição e da bebida, que ele venha para essa luz que não se apaga, esta luz que é Jesus. E eu coloco você, jovem, que está procurando o seu primeiro emprego, dizendo que segunda-feira aí vai ser um dia especial para você sair à procura e encontrar um emprego digno para o seu sustento e o sustento da sua família. Deus proverá, sua misericórdia não faltará. Deus proverá, sua misericórdia não faltará. Deus proverá, sua misericórdia não faltará. Deus proverá, sua misericórdia não faltará. Deus proverá, sua misericórdia não faltará. Deus proverá, sua misericórdia não faltará. Deus proverá, sua misericórdia não faltará. Deus proverá, sua misericórdia não faltará. Deus proverá, sua misericórdia não faltará. Deus proverá, sua misericórdia não faltará. Nossa Senhora, Mãe da Divina Providência, providenciai.

E nesse quinto e último mistério, nós vamos rezar pela família Coração. Essa família maravilhosa que tão bem me acolheu, que eu estou sentindo muito bem nesta casa. Então eu coloco aqui em oração a nossa diretora presidente Elza Gomes, a Fabiana Goulart, o Marlo Fábio, o Fábio Centurião, Reinaldo Félix, N. Teixeira, Rodrigo Lamira, Gilberto Xavier, Isabel Serrano, Osair Sanabria, Regina Curione, Daniel Amaral, o Peu, né, o Jorge Augusto, popular Peu, e também Luiz Torres. E aqueles que, porventura, eu esqueci, que sinta-se acolhido. Deus proverá, sua misericórdia não faltará. Deus proverá, sua misericórdia não faltará. Deus proverá, sua misericórdia não faltará. Deus proverá, sua misericórdia não faltará. Deus proverá, sua misericórdia não faltará. Deus proverá, sua misericórdia não faltará. Deus proverá, sua misericórdia não faltará. Deus proverá, sua misericórdia não faltará. Deus proverá, sua misericórdia não faltará. Deus proverá, sua misericórdia não faltará. Nossa Senhora Mãe da Divina Providência, providenciai.

Fim de Maria, chegou o momento, valei-nos agora e em todo tormento. Mãe da providência, prestai-nos auxílio no sofrimento da terra e no exílio. Mostrai que sois mãe de amor e de bondade, agora que é grande a necessidade. Amém. Infinitas graças vos damos, soberana rainha, pelos benefícios que todos os dias recebemos de vossas mãos liberais. Dignai-vos agora e para sempre tomarmos debaixo do vosso poderoso amparo, e para mais vos louvar, vos saudamos com a Salve Rainha. Salve Rainha, Mãe de Misericórdia, vida, doçura, esperança nossa salve. A vós bradamos degradados, filhos de Eva, a vós suspiramos gemendo e chorando neste vale de lágrimas. Eia, pois, advogada nossa, esses vossos olhos misericordiosos a nos volvei, e depois desse desterro, mostrai-nos Jesus, bendito é o fruto do vosso ventre. Ó clemente, ó piedosa, ó doce sempre Virgem Maria, rogai por nós, Santa Mãe de Deus, para que sejamos dignos das promessas de Cristo. Amém. Em nome do Pai, do Filho e do Espírito Santo. Amém.

Quem tem seus corações endurecidos, guarde-o num baú acorrentado. Quem tem seus corações abertos a novos conhecimentos, deixe a voz do infinito falar com a sua alma.

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1: Fica com Deus, que Deus te abençoe, te cuida e te guarda todos aí. 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

Muito bem, 15 horas e 19 minutos, vamos atender dois pedidos, depois a gente vai novamente para o intervalo comercial, né? Depois vem aí a última parte do programa Canções em Família. Agora eu vou atender o Eduardo Prestes, e ele pede Só Pra Nós essa música aqui, né? Só que o grupo que ele pediu eu não consegui encontrar, então eu vou tocar aqui com a irmã Ana Paula Gomes, essa música maravilhosa Só Pra Nós, para o Eduardo Prestes, Patrícia, e ele oferece para o grupo que vai ter a investidura dos Coroinha hoje, lá na Sagrado Coração de Jesus, e tem gente da gente, né? Tem o filho do Betinho, e Eduardo, filho do Betinho, tá nessa leva de 39 coroinhas da Paróquia Sagrado Coração de Jesus, que serão investidos na Santa Missa das 18h30 hoje à noite, né? Então tá aí. E o filho do Betinho tá nessa leva aí também dos 39, tá bom? E ele tá dizendo aqui que o Francisco, né, vai receber a investidura hoje. Muito bem, parabéns pro Francisco, parabéns pro Betinho e parabéns pra

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1: 3h26.
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1: 15h30, 3h30 da tarde, muito bem. Oscar, muito obrigado aí pela audiência. Me diz uma coisa, você já conversou com o nosso amigo lá, o Vidigal? Vê se ele concorda vir dar aquele bate-papo aqui no nosso programa. Qualquer coisa você me avisa aí, tá, Oscar? Muito obrigado você pelo apoio. Nelson José também na audiência. Nelson José foi meu colega, né? Na rádio Boa Nova, nós trabalhamos juntos lá um tempão, né, Nelson?

0: E ele desistiu, e eu, como sou mais teimoso, não desisti, né? Mas estamos aqui. Mas, Nelson, muito obrigado aí pela audiência, sempre nos apoiando, né? Sempre dando aquela força para nós. Vou colocar o áudio aqui da Dona Maria Carvalho e já vou deixar a música dela rodando, tá? Porque ela pede uma música e já vou deixar aqui na ponta da agulha, viu, Dona Maria Carvalho?
1: Fica com Deus, que Deus te abençoe, te cuida, te guarda, todos aí. Da rádio Dona Maria de Carvalho, do João Paulo II, eu estou ouvindo o senhor falar, eu não te conheço, mas Deus te conhece. Eu estou pedindo oração em família, Maria de Carvalho em família. E o hino de Nossa Senhora, aquele hino de Nossa Senhora, todas Nossa Senhora. E fica com Deus, que Deus abençoa. Texto da misericórdia, rezar junto com o rádio, tá ligado, tá bom? Fica com Deus, uma boa tarde. Fica com Deus.

0: 15:37, 15:37, o pessoal participando. Eu gosto de colocar os áudios no ar, né? Um jeito da gente conhecer melhor as pessoas que acompanham nosso programa. Eu fico muito feliz quando recebo o áudio, eu sempre coloco, não importa se ele está pedindo música, se está pedindo oração, se está dando só uma ligadinha, um alôzinho, não tem problema não, né? Nós gostamos da participação e você me ajuda a fazer o programa, esse que é o importante, né? Então tá aqui mais um áudio para você ouvir.
1: Boa tarde, seu Valdo, estamos na escuta, tomando um cafezinho e curtindo programas aí e orando. Já rezamos, agora vamos cantar e rezar.
0: Muito bem, dona Nena. A senhora não falou o nome, tem que falar assim: a dona Nena aqui do Jardim Água Boa, não sei como é que chama aí, né? E tal, esposa do seu Pedro, irmã da dona Cleusa, e falar todo o nome da família aí, né? Tô brincando, né? Mas que bom que a senhora está participando. Graças a Deus, né?
2: Desviou

E quem está participando também é o Paulo Matias, lá do Quarto Plano. Meu muito obrigado de coração, Paulo. Você que é um ouvinte, que eu sei, ouvinte assíduo da Rádio Coração. E nosso muito obrigado mesmo. Muito bem, dona Marcolina, depois de um tempão, né, que a senhora esperou a sua música aí, né? Eu sempre digo que as pessoas de casa, a gente dá, tem mais liberdade, então passa os outros na frente, né? Depois leva um puxão de orelha, não tem problema não, né? Mas dona Marcolina, ela pede o Thiago Brado, Minha Essência, que ela oferece para todos os ouvintes do programa Canções em Família, para todo esse povo maravilhoso que ela conhece aí, que eu sei que são muita gente, dona Nilda, José Carlos, dona Nene, seu Pedro, dona Cleusa, Luciano Dias, e também ela oferece para a família dela, Helenice, sua filha, seus filhos, sua irmã, todo mundo aí, né, dona Marcolina? E ela sempre pede que reze por todos, né? E ela tá triste porque um sobrinho, né, foi essa semana no acidente, e que a gente também fica muito triste, que eu vim saber por ela agora que a pessoa era meu conhecido também, né? Então a gente fica muito triste em saber que uma pessoa, a vida de uma pessoa foi levada num acidente de trânsito, coisa triste, né? Mas tá bom, a senhora me pediu e tá aqui pra senhora ouvir, pra nós todos, Minha Essência com Thiago Braga.

0: 15 horas e 46 minutos, 15h46. Deixa eu consertar uma confusão que eu fiz aqui, né? A dona Marcolina me ligou, dando a notícia do sobrinho que havia falecido, e eu confundi com o rapaz que morreu num acidente. Os nomes são parecidos, mas o sobrinho dele é o Elcio, né? Morreu de câncer, né? Não foi de acidente. O outro, sim, foi de acidente, e que eu, infelizmente, não conheci. Mas, então, só esclarecendo, o Elcio é o casado com a sobrinha da dona Marcolina, que não foi acidente.
1: Deus pode curar.
0: E daqui a pouco, não desliga o rádio, não. Vou terminar daqui 10 minutinhos, ou menos que isso. E você fica com o rádio ligado, porque vem aí Coração Franciscano. Esse programa lá do Estúdio A, em Itapurã. E o Daniel já está lá preparando tudo. Vai ser muito bom, né? A equipe deve estar preparada lá, já chegando. E você fica ligado, porque você não vai se arrepender. Vamos mais um áudio aí.
2: Boa tarde, meu amigo Osvaldo. Por favor, toca para nós uma música de Padre Reginaldo Consorte, Mãos Ensanguentadas de Jesus. Eu peço para todos vocês aí da rádio, Coração 95.7, e para todas as pessoas que estiverem ouvindo aí. Eu peço oração para minha esposa, Roda Chica, que está meio enferma. Se puder mandar oração, fazer oração, tá? Um abraço, fica com Deus, pessoa maravilhosa, pessoa abençoada. Eu sou a Afrânio Maidana, no Jardim Água Boa. Muito obrigado, hein? Deus abençoe. Boa tarde de trabalho.

obrigado, meus amigos. Oscar, o Ribamar, lá em Fortaleza, né? Ele que tá sempre, ele, a Elisângela, a Rebeca, acompanhando. A Claudinha, a Cláudia, lá da São João Batista. Muito obrigado. Grande abraço para você também, Claudinha. Manuel Caires, muito obrigado. Manuel Gomes, todo esse pessoal aí que nos acompanha sempre, né? Sempre. E eu quero colocar aqui essa música, não vai ser possível tocá-la toda, viu? Mas para vocês do Terço dos Homens, e que eu faço parte também, e o Manuel Gomes faz parte lá em São José do Belmonte, lá em Pernambuco. E nós estamos aqui na Sagrado Coração de Jesus, sempre rezando às terças-feiras, às 19 horas. Então, para vocês aí do Terço dos Homens, Padre Antônio Maria cantando.

E nós estamos chegando ao final de mais um programa Canções em Família. Eu agradeço a você que nos acompanhou durante essas 2 horas ou parte delas, e prometo, se Deus permitir, no próximo sábado às 14 horas estarei aqui junto com você. Eu desejo que tudo que você planejou para essa semana você realize com êxito. Lembrando que Deus tem que estar em primeiro lugar, porque se Deus estiver em primeiro lugar, o restante você já sabe, o restante vem por acréscimo. E nós estivemos e continuaremos em nome do Pai, do Filho e do Espírito Santo. Amém. Que a paz do nosso Senhor Jesus Cristo e o amor de Maria continue com você, meu irmão, e com você, minha irmã.

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4: A unidade do gênero humano, uma comunhão fraterna para além de qualquer divisão, nasce da convocação da palavra de Deus amor. Papa Emérito Bento XVI.
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1: Bíblia. 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
8: 16 horas.
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do Pai, do Filho e do Espírito Santo. Amém. Oração para seguir Cristo. A exemplo de Santa Clara e Francisco de Assis. Senhor, nós te agradecemos porque fizeste brilhar teu amor de Pai em Francisco e Clara de Assis. Te pedimos, Senhor, que nos faça cada dia mais humildes e pobres, entregues ao teu serviço como eles. Que saibamos reconhecer Jesus nos irmãos e irmãs, anunciando-lhes teu evangelho. Que te encontremos, Senhor, na alegria e na dor, na saúde e na enfermidade, na irmã chuva e no irmão sol, na criação inteira assumida com júbilo e ação de graças. Que o projeto de vida e o espírito de Francisco e Clara de Assis nos ajudem a realizar o teu reino de liberdade e justiça, onde não há egoísmo, orgulho, ódio ou violência. Derrama, Senhor, teu espírito para que te sigamos, para que sejamos testemunhas do teu evangelho e servidores do teu reino. Amém.

0: leva a harmonia entre os homens, paz e bem.
1: Senhor, fazei-me instrumento de vossa paz.
2: Senhor, faz-me instrumento de vossa paz. 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

0: Amados irmãos e ouvintes do programa Coração Franciscano, neste momento estamos entrando em seu lar. Que bom, meu irmão, minha irmã, que você já está com seu rádio ligado, seguindo toda a programação maravilhosa da nossa emissora. Então eu quero desejar a você e a sua família uma boa tarde, paz e bem da Lourdes Estrosiati. Paz e bem, Cleison, paz e bem Daniel, que está na sonoplastia. E paz e bem a Neuzeli, irmã Janete, Frei e Frei Roberto, todos em outras missões já, né, Cleison?
1: Isso mesmo. Boa tarde, Lourdes, paz e bem. Boa tarde, Daniel, nosso sonoplasta. E boa tarde, um especial a todos os nossos ouvintes. Ligadinho aqui na Rádio Coração.
0: Mandar um abraço, então, já para o Frei Roberto, para o Frei Atamil, para todos aqueles que estão nos acompanhando. E também mandar um abraço para nossas irmãzinhas, né? Ali que sempre estão na sintonia conosco. Dona Clarice, lá no sítio Santa Clara, o esposo. Não sei se os filhos vão estar lá hoje com essa chuva, né?
1: Então.
0: De repente, estão todos quietinhos nessa residência, né? Mas se tiverem lá, nosso abraço. Para Dona Cida Caldeirão, também sempre na audiência. Um abraço para a senhora, para todos os familiares ali. Para Maria Inês, né, lá em Dourados, doutor Zaluar, o Dezinho. Um abraço para o seu Laudenor, ô Cleiton. Faz tempo que o seu Laudenor não manda nenhuma mensagem para nós.
1: Faz um tempo já que a gente não recebe nenhum recadinho, nenhum abraço.
0: Um abraço para o seu Laudenor, para a esposa, dona Maria José. Estamos esperando um recadinho do senhor. E também, ô Cleiton, lá para dona Rosalina, lá no sítio São Bento, e o esposo chama Bento. Que Deus abençoe. Para quem vai, um abraço, Cleiton.
1: Quero mandar um abraço também para todos da Fraternidade São Damião, lá de Dourados, paróquia São José Operário. Também quero mandar um abraço muito especial para minha madrinha Elza, minha tia Neuza, meu tio Moacir também, que vieram de Campo Grande agora, né, esse final de semana. Ontem encontramos lá e hoje foram dar uma passeadinha lá no Paraguai.
0: Opa, e não era esse encontro familiar que você está, mas largou e veio fazer
1: Sim,
0: a missão.
1: Sim, isso mesmo. Então, se for dar uma passeadinha pra longe, a gente se reuniu, fomos ali, comemos um espetinho, tudo, todo mundo amou, a família toda reunida, todo mundo junto. E mas daqui a pouco eles estão chegando pra gente continuar.
0: Opa, então tem festa,
1: E
0: né?
1: Também quero convidar todos os nossos ouvintes, né, também pra mandar o seu recadinho.
0: Verdade.
1: Mandar o seu abraço, mandar a sua mensagem, o que você tá achando do nosso programa de hoje, as reflexões.
0: Sim.
1: Daqui a pouco nós também vamos receber aqui um convidado para falar um pouco das atividades desse final de semana que vão estar acontecendo aqui na nossa cidade, aqui em Itaporã.
0: E atividade, né, que pode também ser oportunidade para você fazer a sua caridade.
1: Isso mesmo. Então você pode mandar o seu recadinho, pode mandar a sua mensagem pro WhatsApp aqui da rádio. Então já anota o número e manda pra gente. Pra quem você quer desejar um abraço, uma boa tarde hoje, um abraço fraterno, mandar aquela mensagem de paz e bem, você pode mandar pelo número 3422-9507. 3422-9507.
0: Não pode ligar, né, Cleiton?
1: Não, não. Somente mensagem no WhatsApp e áudio, se ele for bem breve, bem curto, também pode encaminhar.
0: Isso aí. E enquanto daqui a pouquinho começamos, vamos... Uma música, né, Daniel?

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0: Programa Coração Franciscano, que bom que você está conosco. Aqui em Itaporã, uma chuvinha maravilhosa, tranquila, não tem tempestade, não tem nada. Uma chuvinha muito boa. Espero que vocês também, aí onde estamos chegando, seja assim. E, como nós já falamos, né, Cleison?
1: Isso.
0: No nosso primeiro bloco, nós estaremos com pessoas especiais e que vão dar oportunidade quem está nos acompanhando poder também praticar a caridade. Olha aí. Então, seja muito bem-vindo. Olha, nós estamos aqui com o pessoal que está trabalhando voluntariamente para o Hospital do Amor. Então, seja muito bem-vindo. Vou acolher os três, depois cada um cumprimenta. Está conosco Eli Martinelli, o Rony Peterson e o nosso vice-prefeito Edilson Bigatão. Começo aqui, vou começar desse lado aqui. Eli, seja muito bem-vindo. Nossos microfones à sua disposição.
2: Boa tarde, Lourdes. É um prazer estar aqui, os ouvintes da Rádio Coração. Realmente é um motivo de alegria, né? Amanhã nós vamos realizar o 10º almoço com leilão em pró Hospital de Amor. E a gente vem trabalhando há dias aí, preparando tudo, né, Lourdes?
0: Sim.
2: E a gente passou aqui para convidar toda a população de Itaporã, da região. Nós vamos amanhã ter um almoço gostoso, apenas R$40, onde vai ter churrasco, linguiça, frango assado, porco no tacho e aquela comida deliciosa que o pessoal está fazendo lá no salão da igreja. Então a gente está convidando todo mundo que vem amanhã prestigiar isso. A causa é nobre, nós estamos fazendo esse evento para arrecadar fundos, para mandar para Barretos. É vidas que nós estamos salvando. E a gente fica muito feliz porque a gente já está há um bocadinho de ano à frente disso. E se Deus quiser, a gente vai continuar por muito tempo aí fazendo o bem, que é importante para cada ser humano sempre estar realizando isso.
0: Rony Peterson, seja muito bem-vindo, os nossos microfones. O que que te leva, Rony, a estar nessa empreitada?
3: Muito boa tarde, Lourdes, a todos os ouvintes da Rádio Coração. É a honra

0: Deus é servir ao próximo. Acho que na vida a gente tem que ter uma missão, a gente tem que ter propósitos, né? E esse trabalho que é feito com relação ao Hospital do Amor, a PAI, né? O Eri, desde quando ele começou esse trabalho, me apresentou e eu sempre me apaixonei, né? E eu agradeço muito a Deus por ele ter me apresentado esse trabalho. É, eu queria deixar uma palavra simples aqui, que diz em Provérbios, né? Em Provérbios 25, que diz mais ou menos assim, ó. Salomão, no auge da sua sabedoria, ele fala assim: o generoso prosperará, e quem dá alívio aos outros, alívio também receberá. Acho que quando a gente pratica o bem, quando a gente faz uma ação de semente para que a gente possa alcançar pessoas que realmente precisam, né? E quando a gente fala do Hospital do Amor, recentemente a gente passou por uma situação complexa com a minha prima, né? Que veio até a óbito, né? E a gente acompanhou o tanto que é dificultoso, tanto que é traumático ver a pessoa, né? Então, quando se fala em Hospital do Amor, a gente tem esse carinho especial. E essa é a missão. Eu estava numa reunião esses dias atrás e eu falei isso até mesmo pro prefeito, o vice-prefeito que estava lá com a gente, o Eri, né? Eu acho que na vida a gente tem que ter um propósito, tem que ter uma missão. Não é possível que a gente tá aqui apenas para poder ganhar dinheiro, construir bens, uma família. Eu acho que tem algo maior atrás disso. E quando você vê todo mundo se mobilizando por uma causa nobre, justa, correta, se doando, né? A gente vai lá ver as meninas mexendo na alimentação, outro indo atrás de prendas para poder ser sorteado ou para ser doado. Então isso vai de encontro com aquilo que Deus quer que a gente faça, né? Que a gente possa ser generoso, que a gente possa alcançar essas pessoas. E Deus tem nos abençoado. Então a gente procura usar tudo aquilo que Deus nos tem dado para poder alcançar pessoas, né? Então Sim. Eu agradeço muito assim e ao Eri, né, a todos ali que estão participando e por ter me apresentado esse projeto que eu amo muito.
1: Nosso vice-prefeito, né, diz que também é generoso demais, patrocinador da nossa Rádio Coração aqui desde o início aqui, antes até de chegar aqui em Itaporã, que já tinha Dourados, né? A Móveis Plaza, na pessoa do Edilson, sempre ajudando e também nessa empreitada, né, vice-prefeito?
2: Isso aí. Boa tarde, então, a Lourdes, também ao Cleison, ao Daniel, que são aqui da Rádio Coração, e a todos os ouvintes da Rádio Coração, mais especificamente aos ouvintes aqui do programa Coração Franciscano.
1: Sim.
2: Agradecer, né, esse espaço que vocês estão nos dando para vir falar um pouco dessa festa que vai ser realizada amanhã. É uma festa que tem como objetivo aí contribuir um pouco com a construção do Hospital de Amor aqui de Dourados, né, Eri? Eu acho que esse é o objetivo, né? Então, nós estamos aqui dando uma parcela pequena de contribuição, né? Porque a gente sabe que não é fácil, mas eu acho que quando tem a união de toda a comunidade, um ajuda um pouquinho, outro mais um pouquinho, no final, né, vocês vão ver o resultado dessa festa. Vai ser exagerada de grande, não só financeira, mas de amor, realmente, de união, né, de companheirismo, de doação, de trabalho, de bens, né, de tudo isso aí. Eu acho que esse também é um dos propósitos dessa festa. Não é só angariar fundos, né, mas fazer com que as pessoas entendam qual é o propósito da gente aqui na terra, né? Tem que contribuir, tem que ajudar, tem que contribuir, né? Tem um ditado não, né, mas fala assim, né, que toda fé sem obras, ela é morta.
1: Sim,
2: né? Então a gente tem que contribuir um pouquinho, né? Tem que dar a nossa parcela também, por menor que seja. Acho que cada um sabe onde o coração, né,
1: precisa,
2: e as suas possibilidades possam estar ali ajudando, né? Mas eu tenho a certeza que com todo esse amor que está sendo preparado essa festa aí, eu sei que ela vai dar um resultado muito bom, muito positivo, e a gente vai levar, né, também ali para o hospital, para que tão logo ele esteja pronto aí, atendendo todas as pessoas que sofrem desse mal aí, né?
1: Eu, como o Rony acabou de dizer, né, passou por uma causa num familiar, eu sou testemunha, né, que o pessoal rezaram por mim, né, final do ano passado, tive câncer, tive que retirar o útero, graças a Deus não precisei fazer nem quimioterapia, nem radioterapia, mas eu fiz um outro exame que se chama braquiterapia. E foi quando eu conheci Eri, Rony e nosso vice-prefeito Edilson, que eu conheci o Hospital Alfredo Abrão, de Campo Grande.

0: De Dourados, mas para você que está nos ouvindo, pelos que eles já falaram, olha, só o número, né? Só no ano passado, o Hospital do Amor, né? Falando de. Fez mais de 2 milhões de atendimento totalmente de graça pelo SUS para quase 600 mil pessoas de 2.581 cidades do Brasil inteiro. Aqui é o maior hospital de câncer da América Latina, com mais de 400 médicos que trabalham em tempo integral e mais de 5 mil funcionários fazendo uma média de 4 mil atendimentos
1: diário.
0: Por dia. E ainda fala aqui, ele, mas manter tudo isso de pé custa caro, né? E aqui falaram que tem um déficit, às vezes, por parte governamental. Ele agora fala um pouquinho. Aí entra a participação disso que vocês estão fazendo.
1: Olha, Lourdes, é importantíssimo o que você realmente frisou. A gente tem acompanhado o hospital, claro. Tem dois jeitos de você ajudar o hospital de amor. Um pelo amor ou pela dor. Eu sempre falo que pelo amor é gostoso. O Paulo, que é o nosso coordenador, Paulo Grassi, ele foi uma pessoa abençoada por Deus, ele assumiu a coordenação agora. Nós juntamos toda a sociedade em si, pegamos todas as entidades do município. Clube de Laço, Sindicato, APAE, Rotre, Maçonaria, CARE, Associação dos Motoqueiros, Associação dos Bicicleteiros, Câmara Municipal, Sindicato, enfim. Nós pegamos todas as entidades de Itaporã e fizemos uma nova diretoria. Cada membro dessas entidades colocaram um membro para fazer parte da diretoria. Então hoje nós temos uma equipe muito grande, mas o Paulo é o nosso coordenador.
0: Sim.
1: E eu, como venho há vários anos, eu já, quando nós fizemos a nova diretoria, eu até queria sair um pouco para
0: descansar um pouco. Porque cansa também, nós temos, podemos falar.
1: Eu já vou há 18 anos. Nós começamos, Lourdes, só para você ter uma noção, com uma Brasília do Marcílio Soares Barbosa.
0: Sim.
1: Onde a gente conseguia um calçado usado, uma roupa usada, e a gente fazia as feirinhas nos bairros.
0: Sim, sim,
1: para arrecadar um dinheirinho. Quando dava 600, 700 reais, a gente, nossa, ficava feliz da vida, porque mandava para Barretos. Foi quando a gente começou. Então eu tô falando, eu tô indo pela dor, porque eu perdi meu pai com câncer, eu perdi, sim, meu sogro com câncer, e a minha esposa se tratou em Barretos.
0: Sim.
1: Então eu tenho que agradecer a Deus, porque a gente teve todo o atendimento lá. Mas voltando a falar um pouco do hospital. O hospital de Barretos hoje, o ano passado, no ano de 2025, o hospital gastou 1 bilhão 360 milhões de reais. O SUS mandou aproximada 600 e poucos mil
0: milhões
1: para suprir. E o restante ficou déficit.
0: Isso mesmo.
1: Só que o que acontece? O Brasil todo, nós temos essa sorte de ter esses grupos, esses coordenadores que arrecadam. Todos os fins de semana tem leilão, tem almoço com leilão, tem show com os artistas. E os artistas ajudam muito o hospital. Sim. O seu Henrique é uma pessoa abençoada por Deus. Eu tenho o privilégio de conhecer o seu Henrique desde os anos 90.
0: Seu Henrique é?
1: Seu Henrique Prata Braga, que é o diretor do hospital.
0: Sim.
1: O homem que é abençoado por Deus, que manda lá no hospital. E ele tem uma sorte muito grande, porque os artistas são todos amigos dele. Então, quando aperta o calo, ele liga lá para um artista e fala: eu preciso fazer um show aqui. Aí o que acontece? O artista fala: não, pode fazer que eu vou doar o cachê. Então ele é um cara abençoado por Deus, e por isso que as coisas estão dando certo.
0: Mas essa história você vai contar um pouquinho mais para nós, que eu quero ouvir o Rony, quero ouvir o Edilson aí, depois dos nossos comerciais.
2: A gente pode ser.
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0: Amados irmãos e ouvintes, estamos de volta aqui no intervalo, mas se a gente pudesse partilhar tudo com vocês que nós estamos conversando. Eri, você estava falando do presidente, né, de lá, que é um privilegiado, quando tem uma falta, chama os artistas vão. Mas, Rony, você levantou ali que você queria falar algo da solidariedade, é isso?
1: Isso mesmo, Lourdes, e a todos os ouvintes. É, há muitos anos atrás, né? E estou até do lado até desse com meu companheiro, que é um grande amigo. O Edilson, ele sempre que a gente estava nos trabalhos sociais, e ele sempre que falou, e ele falou uma frase para mim, logo quando eu cheguei aqui em 2009, e ele, a gente foi fazer uma ação social. Aí ele falou para mim assim: Rony, a gente que deve se sentir privilegiado em poder colaborar. Então, quando alguém for te chamar para fazer parte de qualquer tipo de evento desse tipo, a gente é que tem que se sentir privilegiado. Isso marcou muito, né, para mim. Até recentemente eu falei essa frase junto com os amigos, né? E eu acredito que é isso mesmo, sabe? É a gente se sentir privilegiado em colaborar.

0: a vida do próximo, né? O Henrique Prada, a qual o Eri fala, esse cara, ele tem um poder tão grande em, com relação de um amor tão grande no coração dele. Isso vem do pai dele, né, que montou o Hospital do Amor e vem trabalhando com tantos desafios, porque cada vez, cada ano que passa, essa doença parece que ela vai se alastrando mais. Sim. E mais e mais, né? Então, assim, muito mais a gente precisa da comunidade, da população, porque só o Estado não consegue atender. Então, esse cara, e eu já tenho esse compromisso, né, Eri? Que acho que poucas pessoas na vida a gente quer tirar foto, né? E esse cara é um cara que eu quero ter essa foto registrada comigo e deixar guardada na minha casa. E isso tá na incumbência do Eri, porque eu quero ter esse encontro com ele pra gente poder fazer, porque esse cara, o que esse cara faz pelo Brasil, ele deveria ser reconhecido. Hoje a gente fala em políticos, em pessoas, né? Em cantores. E esse cara não é tão lembrado como ele deveria ser lembrado. Porque o que ele faz para a sociedade, o que ele faz para o nosso país, é algo que vai ficar marcado em gerações, em muitas gerações. Então é um prazer sempre poder compartilhar e poder estar colaborando. Essa palavra aí eu pego do meu companheiro, meu amigo aqui, Edilson.
1: Edilson, e você que sempre, né, que nem aqui para nós mesmo, eu sou voluntária também, que você sempre colaborou, é maravilhoso ajudar, né? E não a empreitada dessa do Hospital de Amor, eu acredito que o coração pulsa mais forte, porque mexe com a dor, não é, Edilson?
2: Ô Lourdes, desde que você disse aí que eu estou aqui com a Rádio Coração, desde a sua fundação, né?
1: Sim.
2: E eu invisto na Rádio Coração, nem tanto é pelo resultado financeiro que ela me dá, mas sim pela evangelização que a rádio faz. Então, se eu não tenho, às vezes, o dom de evangelizar, mas se eu invisto na Rádio Coração e a rádio, ela está evangelizando, então eu também estou evangelizando através de vocês. Sim. Que estão aqui fazendo esse programa, entre outros, né? Então, eu me sinto feliz, né? E o Hospital de Amor, eu também não o conheço, nunca estive lá.
1: Sim.
2: Né? Mas até gostaria de ir lá conhecer por curiosidade, não da forma que vocês comentaram, né?
1: Sim,
2: porque a gente pede a Deus para
1: não precisar,
2: né? Mas mesmo assim, eu me sinto muito feliz em poder ajudar, porque eu sei o quanto que esse hospital faz de bem para as pessoas, né? O quanto de cura que tem. É muito, mas muito mais do que, né, as pessoas que saem de lá às vezes sem vida.
1: Sim.
2: Mas não tem publicação, ninguém divulga, tô curado, né?
1: Sim.
2: Mas quando dá uma zebra assim, né? Anuncia na rua um falecimento e tal,
1: isso,
2: né?
1: Isso, a gente fica
2: não
1: sabendo.
2: É verdade? Mas eu sei o quanto que esse hospital faz de bem para a comunidade, hospital, médicos e tudo mais. Então, quando você está bem de saúde, você entrar num carro aqui para Barretos já é cansativo, né? Porque é longe. Você imagina se você estiver doente e tiver que deslocar para lá, às vezes numa van, num carro, e depois você faz um tratamento, uma quimioterapia, uma radioterapia, alguma coisa, e tem que retornar de lá para cá.
1: Sim.
2: Imagina, eu tenho amigas minhas, amigos, que já passaram por isso.
1: Sim.
2: E me comentavam, tanto que chegava aqui derrotado, destruído, né? Tão
1: fisicamente,
2: né? Assim, né? Isso é horrível para a família também. Agora, nós vamos ter aqui uma extensão do hospital aqui em Dourados, né?
1: Sim.
2: Isso vai facilitar e muito a
1: com
2: vida das
1: certeza,
2: pessoas.
1: Com certeza.
2: Então, acho que todo o nosso esforço, toda e qualquer ajuda que a gente puder direcionar, eu acho que é muito válido.
1: Sim.
2: Porque o quanto antes esse hospital ficar pronto, melhor para todos nós,
1: sim,
2: né? Então, nós estamos aqui convidando as pessoas para amanhã vir prestigiar, almoçar com a gente.
1: Isso.
2: O almoço está sendo preparado de uma forma muito especial, delicioso, churrasco, porco frito, frango assado, linguiça e mais arroz temperado, essas coisas todas, né? As bebidas, né? Outra equipe no bar, garçons,
1: tudo leiloeiro,
2: né? Prêmio de tudo quanto é espécie que você imaginar, o Eri já ganhou, sabe? Tem de tudo ali para divertir as pessoas, né? E dar essa oportunidade das pessoas contribuírem e poder ajudar. Eu acho que Itaporã falta gente para pedir, mas para doar não falta, porque
1: verdade,
2: tudo que você encabeça,
1: né,
2: aqui pede, dá resultado. As pessoas,
1: sim,
2: ajudam assim com a maior boa vontade. E você não sabe nem quem são, mas estão aí ajudando.

0: né?
1: Então, nosso muito obrigado aqui, né? Junto com o Eri, com o Rony, com o Paulo Graça, toda a equipe, por tudo que já fizeram, estão fazendo para esse almoço. E a gente pede que compareça amanhã lá para nos ajudar a ser ainda melhor. Essa é a nossa mensagem que nós estamos aqui na rádio. Muito obrigado.
2: Rony, você está
3: aí. É isso aí, ó, olha, é reforçando isso que o Edilson disse aí. Amanhã, a partir das 11 horas, a gente chama, convoca toda a população de Itaporã, a todas as pessoas que aqui estão nos ouvindo. Vamos lá, vamos comparecer, vamos prestigiar. A semente que você vai plantar lá vai gerar muito fruto. É como eu falei aqui na palavra do Senhor: alma generosa prospera, alma generosa gera frutos. E amanhã é um convite especial, assim, que quero falar com os homens aí que estão nos ouvindo agora.
2: Isso aí.
3: Eu sei que tem muitas mulheres ouvindo, mas olha, já pega os homens aí, pega eles e vamos puxar ele pelas orelhas. Que amanhã vocês não, mulherada, vocês não vão fazer almoço. Vocês vão levar, fala pros maridão que tem que levar vocês lá pra estar junto com a gente no hospital ali, no almoço nosso, do Hospital do Amor. E é isso aí, Eriri. A palavra é contigo. E ó, puxa a orelha dos maridos e vamos estar com nós lá, Lourdes. É isso aí.
2: Cleiton quer falar, o Cleiton quer falar.
4: Eu só queria comentar também que como é bonito, né, ouvindo vocês três falando, a dedicação de toda a equipe, eu acho muito bonito a união.
2: Isso.
4: União, pra mim, é um laço muito forte. E a gente vê, igual vocês falando, a gente vai atrás de um, vai atrás de outro, todo mundo tá colaborando, todo mundo tá ajudando de forma voluntária.
2: Voluntária.
4: Né? E o nome do hospital é Hospital do Amor, e com certeza essa equipe também transborda esse amor quando tá ajudando, né? Então, isso pra mim é algo muito grande, né? Tanto da equipe que tá organizando, cada pessoa que tá lá ajudando, quem tá servindo mesa, quem tá recolhendo, quem tá na churrasqueira lá, naquele calor, aquela carne assando, mas tá lá realmente ajudando, contribuindo cada vez mais, né, por uma causa muito nobre, tudo isso que o Hospital do Amor realiza. E vocês comentando, né, então convidar todo mundo para poder participar amanhã do almoço. E onde que vai ser mesmo o almoço?
2: Eri, agora é com você.
5: Olha, vai ser no Salão Paroquial da Igreja Matriz, a partir das 11 horas. Tá todo mundo convidado, né? Mas antes disso, Lourdes, eu queria agradecer a cada uma das pessoas que fizeram esse acontecer isso.
2: Sim.
5: Independente da quantia que você doou. Não interessa se foi 50 centavos, um real, 10 reais, 100, mil, 5 mil, 10 mil.
2: Se foi só o trabalho, né? O trabalho.
5: Olha, gente, sem essas colaborações, a gente não poderia fazer esse evento. Mas graças a Deus, a gente conseguiu tudo. O nosso almoço vai ser 100% em doações. A gente conseguiu um gado para fazer leilão, a gente conseguiu um monte de prenda, mas a gente não vai precisar comprar nem um quilo de sal, porque a gente ganhou tudo. A gente ganhou.
2: É maravilhoso.
5: A gente ganhou a carne, a gente ganhou a bebida, a gente ganhou a comida, a gente ganhou tudo que precisava para fazer a salada. O pessoal das hortas, das frutas, do pessoal que tem comércio em Itaporã, que mexe com verdura, gente, todo mundo doando. E brindes. Então, o povo de Itaporã é muito generoso.
2: Eu quero fazer uma pergunta. Precisa levar pratos e talheres quem vai?
5: Bem lembrado, Lourdes. É importante você levar pratos e talheres, porque é muita gente. Senão eu e o Paulo vamos ficar 2 dias lavando prato e talheres. Brincadeira, né? Mas no convite já está especificado lá para levar pratos e talheres. Tudo fica mais prático,
2: né?
5: Ah,
2: sim. E outra coisa também, esse recurso que vai ser adquirido agora, né? Vai para o hospital, a extensão aqui em Dourados, ou vai um pouco para Barretos também?
5: Lourdes, é o seguinte, nós ganhamos o hospital em Dourados agora. Quando eu falo nós, é todo mundo, os 33 municípios da Grande Dourados.
2: Sim, sim.
5: O Sicredi, através do Sadi, que é o presidente, lá atrás, numa reunião que nós tivemos com os coordenadores do Sicredi, eu me sinto feliz com isso, porque eu sou coordenador do banco do Hospital do Amor, já faz alguns anos, mas eu também sou coordenador de núcleo do Sicredi também há vários anos. E eu falo sempre para Deus, assim, pô, eu me sinto um cara privilegiado.
2: Sim.
5: Porque numa reunião onde a gente estava tomando café da manhã, Lourdes, houve a ideia de construir um hospital

0: Em Dourados. E o Sadi propôs isso na reunião e a gente aprovou isso lá, para construir esse hospital. Então, o Dourados hoje, o Sicredi, a cooperativa Sicredi, é a única no Brasil, uma cooperativa de crédito, que construiu um hospital. E eu fico feliz de fazer parte disso.
1: Olha.
0: Hoje, o Sicredi já gastou 35 milhões para construir esse prédio. Ele... Tá certo, pegou 2% da sobra do lucro de cada associado.
1: Sim.
0: E designou para construir esse prédio. Eu acredito que os 35 não vai dar, não, porque até fevereiro ou março eles devem entregar o hospital. Eu acredito que vai gastar mais um pouquinho ainda.
1: Sim, depende.
0: Mas tem reserva para isso, eu acredito. Depois disso, nós precisamos fazer o quê? Equipar o hospital. E equipar o hospital, Lourdes, não é barato. Ele é mais caro do que você construir o prédio. Então, o que acontece? Todos os eventos que o Brasil todo faz, que o Mato Grosso do Sul faz, que os municípios fazem, e o Brasil todo, mandam direto para um CNPJ, que é do Hospital de Barretos. Lá, eles fazem a distribuição depois. Porque hoje Barretos tem Jales, tem Porto Velho, tem Nova Andradina, tem Campo Grande, tem, agora vai ter Dourados também. Mas fora isso, o seu Henrique atende um monte de cidades por esse Brasil afora aí. Então, por isso que esses 600 mil pessoas atendidas.
1: Sim.
0: E a gente está fazendo o seguinte, nós precisamos fazer isso. Então, eu queria agradecer de coração cada pessoa que colaborou, cada pessoa que vai amanhã para o almoço. Vai, pega a família, vai lá. É um momento que a gente, de confraternização, a gente vai estar conversando, a gente vai estar dando risada, vai comer bem. E isso vai fazer bem, porque nós estamos fazendo de tudo para salvar vidas, gente.
1: E eu fiquei sabendo, vê se me corrija aí, que é um self-service, né? Não vai precisar que nem a gente vai, às vezes, outras festas, você compra comida, depois tem que comprar um churrasco, você para lá, não, né? Vai estar, você vai lá e se serve, é isso mesmo?
0: Lourdes, é um restaurante 5 estrelas.
1: Olha aí, meu
0: Olha,
1: povo.
0: Churrasco do bom.
1: Não vai comprar ser pra ser. R$40
0: você vai lá, você vai comer o dia todo lá. Enquanto você estiver lá dentro, tem comida, vai comer. Olha, churrasco do bom, linguiça. Eu tava vendo os meninos fazer linguiça lá de manhã. Não, uma delícia. Só o cheiro já dá vontade de comer aquela linguiça. Frango assado, porco no tacho. Gente, tá lá o pessoal da cozinha, tudo voluntário. Estão mexendo lá. Uma delícia aquilo, gente, de comida que vai ser. Então, gente, amanhã, um dia especial, vamos almoçar todo mundo, vamos ajudar, vamos arrecadar dinheiro para a gente mandar para Barretos, para ele depois já começar...
1: Ver quem precisa.
0: Exatamente. Lá, esse dinheiro, ele é muito bem aplicado e depois a gente já vai começar a pensar seriamente em estruturar
1: o de
0: Dourados, porque vai ser que nem o Edilson até comentou, ir para Barretos é 900 para ir. E 900 para voltar. Quem 1800. Faz radioterapia e quimioterapia, gente, não é fácil. É meio assim, desgastante. Mas nós vamos ter um hospital dentro de Itaporã, 20 quilômetros aqui. Um hospital super aparelhado. Um dos melhores da América Latina também, porque vai ser tudo novo, tudo zero, tudo equipamento de última geração. Então nós vamos estar muito bem servido mesmo em Dourados.
1: Pessoal, é o nosso vice-prefeito Edilson, meu amigo e irmão em Cristo, Rony Peterson, Eri, amigo lá da adolescência. Você que está nos ouvindo agora, olha, uma coisa que eu vou dizer aqui. Foi meu cupido, né? Ele que intermediou o namoro meu, do meu marido. Isso já se passaram, né? 3 anos e meio de namoro, 41 anos de casada.
0: Olha, Lourdes.
1: E nós estudávamos junto, a Lourdes Estruziati e o Zé Canhadão.
0: Olha, Lourdes, eu tenho o maior prazer em ter você como minha amiga. A gente viveu momentos muito bons quando a gente era
1: adolescente, jovens,
0: a gente fez colegial junto.
1: Sim.
0: Pô, eu tenho a maior admiração por você. Eu quero que Deus te abençoe grandemente.
1: Amém.
0: Nessa sua meta que você está, nesse seu
1: Amém.
0: Programa que você vai fazendo.
1: Sim.
0: Que Deus abençoe a sua família. E tamo junto aí, Lourdes. A gente faça o bem sem
1: olhar a quem. Então, só falando fazer o bem para os meus patrocinadores, que é o Rony e o Edis, que estiveram comigo desde o começo, todos os médicos que estão me cuidando, né, que você tem que acompanhar, eles estão dando entrevista para mim. Doutor Nestor, doutor Claude, doutor Maica Kondo, doutor

0: Stormuzzi. Levamos a equipe lá em Campo Grande fazer a entrevista com os dois. Ao invés deles deslocarem, eu levei para lá, né? Então, você que está acompanhando. Mas vocês precisam voltar a trabalhar. Se deixar, eu fico segurando vocês aqui. Mas eu quero dizer, o Frei não está aqui hoje, que faz parte da nossa equipe. A irmã Janete, que faz parte da nossa equipe. E a Neuzeli. Eles estão em outra missão. Mas deixaram um abraço para vocês e disseram que os nossos microfones aqui do programa Coração Franciscano está à sua disposição. Pode fazer as considerações finais e eu já agradeço de pronto, Edilson, Rony e Eri.
1: Lourdes, nós que agradecemos a oportunidade de estarmos aqui divulgando esse evento e falando da palavra do Senhor, né?
0: Sim.
1: Levando essa semente, levando esse trabalho que é feito, que muitas vezes a sociedade não vê, não sabe, né? Ou talvez não entenda, ou até vê, mas não entendem como funcionam, né? E você abrir um espaço através da rádio, através do seu programa, é uma gratidão excelente. E agradeço aqui aos meus dois companheiros que viemos, né? Tanto o Eri como o meu amigo Edilson, né? O nosso vice-prefeito. E a gratidão mesmo por estar fazendo parte de tudo isso aí.
2: Lourdes, eu também quero agradecer. A Rádio Coração é nossa, é de Itaporã, né?
0: Sim, graças a Deus.
2: Um veículo de comunicação muito importante para nós aqui. Então, um espaço desse é muito valioso.
0: Sim.
2: E nós estamos aqui divulgando o almoço do Hospital de Amor para toda a comunidade de Itaporã e toda a região e do mundo todo, né? Porque hoje, sim, com a internet. Sim. E eu vou, às vezes, para Campo Grande, eu vou daqui lá praticamente ouvindo a Rádio Coração.
0: Sim.
2: Então, tem uma audiência muito grande mesmo. Então, eu sei que a nossa mensagem, ela está chegando nos corações aí das pessoas aí. Amanhã vai ser uma bênção aquele almoço. Então, muito obrigado a você, ao Cleiton, ao Daniel e todo as pessoas que estão nos ouvindo e toda a equipe aí que estão trabalhando em prol, né, desse almoço do Hospital de Amor. Muito obrigado. Fiquem com Deus.
3: Eri. Maria, eu queria te agradecer de coração. Pô, a gente fica muito feliz de vocês terem aberto esse espaço pra gente e convidar mais uma vez. Amanhã é o nosso dia. A gente fez com muito amor, com muita dedicação. Nós estamos há 40 dias correndo atrás disso. Mas graças a Deus, amanhã já é o dia. E espero amanhã, 5 horas da tarde, a gente fechar com chave de ouro.
0: Se
3: e
0: Deus
3: que a gente
0: quiser.
3: Possa ter um resultado positivo. E não tanto pelo resultado, mas ver a comunidade, sim, todo mundo almoçando junto e a gente estando lá uns momentos de lazer, que é o importante. Mas muito obrigado mesmo, que Deus abençoe grandemente a cada um de vocês aí.
0: Amém. E ó, nós que agradecemos. E vamos a uma música, não desliga o rádio. Nós voltamos já já. Ou vamos aos comerciais, Daniel? Nós vamos aos nossos comerciais.
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3: 16 horas e 59 minutos.
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3: 17:02.
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0: Amados irmãos e ouvintes, você viu pessoas trabalhando voluntariamente para ajudar o próximo? Que você possa assim também, indo amanhã lá, a quinta, você da região, vem, é maravilhoso. Vai ser no Salão Paroquial aqui da Igreja Matriz, bem no centro da cidade, frente à praça. Então você pode vir participar, né, Cleison?
1: Isso mesmo, então, como já foi falado, né, todos são convidados e realmente é uma festa muito gostosa, né? Sim. Um domingo, tá toda a família reunida ali, se divertindo e colaborando com essa causa.
0: Eu achei como vai ser a maneira que vai ser feito, que você paga o convite, né, no valor de R$40, e aí você pode comer de tudo, não vai comer assim, comprar o arroz, tá, depois comprar churrasco de linguiça, de frango, não. Tá tudo incluso, você vai lá e se
1: você
0: serve.
1: Você come quantas vezes quiser, não é uma única vez, não é uma marmita, nada, né? Você é à vontade. E realmente tá muito barato, né? R$40,
0: tá barato.
1: O valor é quase um valor simbólico, né? Porque você vai ficar o dia todo ali
0: comendo, né? Então, se divertindo, né? E um detalhe, pessoal, levar pratos e talheres, tá bom? Você vai levar pratos e talheres. E aqui a nossa irmã e amiga Vanice, mandando um recadinho. Uma ótima tarde. Paz e bem. Paz e bem para vocês também. Então, nesse momento, você agora, pensando no que foi falado aqui, de repente, você tem um enfermo com essa patologia, né, um câncer. É difícil receber um diagnóstico desse. O quanto passei por isso, tenho amigos que também passou por isso, é muito difícil. Então, você pode vir participar, que você vai poder estar ajudando. Mas eu queria dizer nessa reflexão do Cleison, agora, que você possa refletir, possa comprar convite e também alimentar, né, a sua alma aí, que é cansativo, que é doloroso, cansativo para quem cuida, doloroso para quem está sentindo no corpo. Mas lembre-se, tem pessoas pensando em você, Cleison. Depois
1: vieram. Então hoje nós queremos falar sobre o sentido da nossa vida diante dos dilemas e das fragilidades que se tem no nosso tempo. E aqui eu falo como a ansiedade, a depressão, a solidão, os vícios. E como nós estávamos vendo agora aqui, né, eles comentando um pouco sobre como também é desgastante para a pessoa que está fazendo o tratamento, que tem que se deslocar, mas também para a pessoa que acompanha, a pessoa que ajuda, que está ali ao lado, que cuida. E nós precisamos também nos cuidar. Nós precisamos estar bem para conseguir ajudar e cuidar daqueles que precisam. Então, para proclamar a cultura da vida que a igreja nos pede, nós precisamos aprender a reconhecer o valor da vida humana em todos os seus momentos, inclusive quando a vida é marcada pelas dificuldades

sofrimentos. Quantas pessoas enfrentam hoje problemas como depressão, como a ansiedade, a solidão, situações que nos colocam diante da nossa própria fragilidade. Há também aquelas pessoas que se encontram reféns de vícios, como o uso excessivo de telas, de redes sociais, né? Todo mundo ali na frente do celular a toda hora, é tudo muito rápido. Ou há problemas ainda mais graves relacionados a álcool, a drogas. E isso são situações que fazem mal para a própria pessoa e para os seus relacionamentos. E nesses momentos difíceis, a desesperança pode surgir. Mas não podemos esquecer que o sofrimento e que as dificuldades não diminuem o valor de uma vida. Quando uma pessoa atravessa um momento de dificuldade, não deve enfrentá-lo sozinha. É preciso buscar ajuda e os recursos que possam contribuir para sua recuperação. O apoio da família, dos amigos, a presença da comunidade, o acompanhamento de profissionais capacitados e a vida espiritual podem e devem caminhar juntos nesse processo. O cristão, ele jamais pode esquecer de perseverar e de buscar auxílio para superar os problemas que a vida apresenta. Nosso Senhor Jesus Cristo deixou uma mensagem clara de esperança e de vida. Ele nos disse: "Eu vim para que todos tenham vida e a tenham em abundância." E nós encontramos o sentido maior da nossa vida em Deus e no amor que Ele tem por nós. Ele nos amou primeiro, e esse amor não desaparece quando há dificuldades. Deus não ama menos aquele que está deprimido, aquele que sofre com ansiedade. Deus não ama menos aquele que enfrenta uma dependência ou que atravessa uma fase que não consegue sequer perceber que está inserido nessa fase. Contemplar o amor de Deus é um exercício de oração, é um exercício mental, para que possamos ser gratos a tudo, mesmo diante das dificuldades que enfrentamos. Mesmo na dor ou em situações que não parecem, que nos parecem ser não ter saída, nós devemos nos esforçar para refletir sobre o amor de Deus. E assim a nossa vida encontra mais sentido quando aprendemos pouco a pouco a responder a esse amor, amando a Deus e amando aqueles que Ele coloca em nosso caminho. E nas palavras do Papa Bento XVI, lá na encíclica Spe Salvi, podemos procurar limitar o sofrimento e lutar contra ele, mas não podemos eliminá-lo. Então, o que ele nos diz? Nós podemos procurar limitar esse sofrimento e nós podemos lutar contra esses sofrimentos, mas nós não conseguimos eliminá-lo. Nós não podemos eliminá-lo. E assim, tantas vezes, pela busca de evitar o sofrimento a todo custo, pode-se encontrar a falta de sentido e a solidão. E nesses momentos é preciso lembrar que o próprio Cristo nos ajuda a caminhar, para encontrar o seu sentido através de uma união com Cristo, que sofreu com infinito amor. Em Cristo podemos ter esperança, guiados pelo amor de Deus por nós. E Bento XVI escreve que os santos puderam percorrer o grande caminho do ser homem no modo como Cristo o percorreu antes de nós, porque eles estavam repletos da grande esperança. Ou seja, os santos viveram grandes dificuldades e sofrimentos, mas seguiam sempre unidos a Cristo e sustentados por Ele. Por isso, a cultura da vida deve ser proclamada com esperança, e uma esperança e confiança de que, seja na injustiça para os com mais fragilizados, seja na dor que vivemos nós mesmos, a vida é sempre um bem e deve ser vivida sob o olhar transcendente do amor divino, em companhia com Jesus e com a Santíssima Virgem Maria. A cultura da

vida é posta em prática quando estamos atentos aos que estão próximos de nós e àqueles que necessitam de ajuda. Seja com serviços sociais, caritativos, apoio especializado para problemas de saúde, saúde mental, física. Seja também com necessidade de obras de misericórdia espiritual para redescobrir o evangelho da vida. E no Brasil, a igreja irá celebrar no início de outubro a Semana Nacional da Vida, que traz o tema do sentido da vida. Este é mais um convite para renovar os nossos esforços em colocar em relevo o valor incomparável que a vida humana possui em todos os seus momentos. Do seu início ao seu fim natural, mesmo na dor, na depressão ou na angústia, ninguém jamais deve perder a esperança. Devemos lembrar constantemente que a vida é sempre um bem, e um bem dado por Deus. Louvado seja nosso Senhor Jesus Cristo, para sempre seja louvado.

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0: Ouvintes do programa Coração Franciscano, que bom, você que pode estar em casa, de repente aí, pode estar, lógico, com o rádio ligado, mas aí debaixo de um cobertor, né, Cleiton, tá friozinho.
1: Então, caiu um pouco a temperatura, né, hoje. Sim. Fazendo ali em torno de uns 20, 22 graus no máximo.
0: É, então, tá baixinho ali, fresquinho, mas nós temos os nossos recados paroquiais, não é, Cleiton?
1: Isso mesmo, então... Hoje, sábado, nós teremos celebração na Igreja Matriz São José, que está por às 19 horas, e também na comunidade São João Batista, no distrito de Montese, e na comunidade Nossa Senhora Aparecida, no distrito de Carumbé, às 19 horas. E amanhã, domingo, dia 20, temos celebração às 8 horas da manhã na Igreja Matriz São José, aqui em Itaporã, e também na comunidade Santa Terezinha. Às 10 horas da manhã, celebração na Capela Santa Clara de Assis e também na Capela Santo Antônio. E aqui eu já reforço o convite, né? Você pode participar dessa celebração das 10 horas, sair da celebração e já ir até o Salão da Matriz para participar, colaborar, prestigiar com o almoço do hospital.
0: Pode
1: do
0: dormir
1: amor.
0: Até mais tarde, né?
1: Isso mesmo.
0: Porque daí vai na missa das 10 horas.
1: Não,
0: com toda
1: é um
0: a
1: domingo,
0: família.
1: Né? Não precisa acordar tão cedo. Você pode acordar um pouquinho mais tarde, já acorda. Se arruma certinho, vai, participa da celebração da Santa Missa e na sequência já participa também do almoço.
0: E não esqueça, né, Cleiton, de levar pratos e talheres.
1: Levando
0: porque
1: pratos,
0: muita gente,
1: talheres.
0: Né, não vai dar conta de...
1: Sim.
0: E até para otimizar o trabalho depois, né? Cada um leva, lava o seu lá em casa.
1: Exatamente. O máximo de trabalho que vai ter no domingo é lavar um prato. Então, né, já não vai precisar mexer com panela, não vai precisar mexer com comida. Quem gosta de assar carne, lá tem churrasco, já vai estar pronto.
0: Não,
1: e
0: daí
1: é uma
0: vai
1: delícia.
0: Ser o churrasco bovino, suíno. Como que é de frango?
1: Frango assado, provavelmente vai ter também.
0: Linguiça, né?
1: Linguiça caseira que eles estão preparando.
0: Eu vi aqui, vi
1: porco
0: um vídeo.
1: Porco no tacho
0: que...
1: também.
0: Porco no tacho. E
1: então,
0: tudo por R$40.
1: Por R$40. Então todos podem estar lá participando, colaborando. Vai na missa das 10 horas. Na sequência já vai pro almoço.
0: Exato.
1: Mas se você não conseguir participar da missa das 10, mas conseguir participar do almoço, você sai um pouquinho mais cedo e pode participar da celebração das 19 horas na Igreja Matriz São José aqui em Itaporã e também na comunidade Imaculada Conceição, no distrito de Piraporã.
0: Então tem espaço para todo mundo.
1: Para todo mundo. E reforçando também que toda quinta-feira nós temos a adoração do Santíssimo Sacramento.
0: Sim.
1: Na Igreja Matriz. Inicia às 6 horas da manhã com a exposição do Santíssimo e fica durante todo o dia exposto. Então você pode tirar um tempinho no horário de almoço, quando você está saindo do serviço, você está voltando, né?
0: Ou indo,
1: do trabalho,
0: né?
1: Isso. Ou um período ali da tarde, da manhã. Ou também, um pouquinho antes das 18 horas, você pode ir, porque às 18 horas é a bênção do Santíssimo. Então, você chegando ali umas meia hora antes, uma hora antes, está saindo do serviço 5 horas,

0: dá uma passada ali e já aproveita e recebe a bênção do Santíssimo Sacramento, que é às 18 horas. Então, iniciando a exposição às 6 horas, encerrando às 18 horas com a bênção do Santíssimo, toda quinta-feira.
1: E nós, na sequência, vamos uma música e os comerciais, e depois eu volto com uma reflexão. Não desligue o rádio.
2: Francisco de Assis, a gente...
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6: 17:22.
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6: 17:25.
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Ouvinte, que bom estar falando com você. É, nós já tivemos aqui, né, os nossos convidados falando do almoço de amanhã. O Cleiço

0: Essa belíssima reflexão, hein, Cleiton? Temos que pensar nessas palavras aí.
1: Sim, né? E é algo assim que realmente nós, vendo aqui, igual eu tinha comentado, né?
0: Sim.
1: É desgastante para quem tá passando por uma enfermidade, quem tá passando por uma dificuldade, e também para quem tá ajudando, quem tá do lado. Então a gente precisa nos cuidar para poder cuidar realmente de quem precisa.

final de semana. Que você possa, assim, saber. Quando você chegar na igreja, já vai com o coração preparado. O tema que sempre eu faço antes, a gente deu, mas eu coloquei assim: o Deus das surpresas. Quando a justiça se revela a misericórdia. Amados irmãos e ouvintes, eu queria perguntar para você: você já se sentiu injustiçado por Deus? Você já não falou certa vez: por que Deus está fazendo isso comigo? Ah, hoje nós vamos refletir que às vezes a gente faz esse julgamento sem pensar. Porque as leituras deste final de semana nos mostram que os pensamentos de Deus não são os nossos. E que a sua justiça se manifesta como misericórdia. Por isso, então, eu trouxe o tema: o Deus das surpresas. Quando a justiça se revela misericórdia. Amados irmãos, em Cristo Jesus, quando trazemos a santa palavra, eu digo para você que é maravilhoso, porque na primeira leitura o profeta Isaías nos convida a mergulhar em um mistério que desafia a nossa lógica humana: a justiça de Deus que se revela como misericórdia. Aonde o profeta nos diz: escute, buscai o Senhor enquanto se pode achar, invocai enquanto está perto, pois os meus pensamentos não são os vossos pensamentos, e os vossos caminhos não são os meus caminhos. Que revelação poderosa! Deus não pensa como nós. Deus não mede com a régua da meritocracia humana, mas com a régua do amor. É maravilhoso. Às vezes as nossas atitudes, as nossas decisões, aquelas que nós mesmos tomamos livremente, e às vezes queremos imputar que como se fosse Deus nos castigando. Não. Deus é um Deus de amor. É um Deus de misericórdia. E no Salmo responsorial você vai ver que reforça essa verdade. Aonde nós vamos responder: o Senhor está perto de todos os que o invocam. O Senhor não é como o inimigo. O inimigo, ele arromba a porta, ele entra, ele atropela, ele mente. O Senhor não. Ele nos dá a liberdade, o livre arbítrio. Ou seja, ele vem quando nós permitimos, mas ele sempre está ali à nossa disposição. E no Salmo, o Senhor está perto de todos os que o invocam, de todos que o chamam, de todos que os quer perto, meu irmão. Porque Deus é bondoso, Deus é compassivo, Deus é lento para a cólera, e ele é cheio de amor. Deus não é um juiz severo que espera a nossa queda para nos punir, mas é um pai que se inclina para nos levantar. Não sei qual é a sua situação, não sei pois por quais provas você possa estar passando neste momento, ou que você passou durante essa semana, ou que você ainda vai passar. Mas eu repito para você: Deus não é

juiz severo que espera nossa queda para nos punir. Como disse na primeira leitura, ele não mede com a régua da meritocracia humana, mas com a régua do amor. Porque ele é bondoso, compassivo, lento para a cólera e cheio de amor. E nós vamos ver também na carta aos Filipenses, onde o apóstolo Paulo abre o seu coração e mostra o dilema de quem ama Cristo. Porque lá na leitura você vai ver que ele fala: viver para servir. Ele está nesse dilema: eu devo viver para servir ou morrer para estar perto de Cristo? O que é melhor? Às vezes nós temos que pensar também. Paulo, o apóstolo Paulo, nos ensina que a vida cristã é missão. É missão enquanto respiramos. Enquanto nós respiramos, nós somos chamados a testemunhar o Santo Evangelho. Meu irmão, minha irmã, nossa existência não é para nós mesmos. Você já parou para pensar? Mas a nossa existência é para iluminar os outros. E sabe como? Como uma vela que se consome para dar a luz. Por que acendemos a vela? É exemplo, à medida que ela vai iluminando, ela vai derretendo e vai se consumindo. A mesma coisa de Cristo. Ele se consome para dar a luz, a claridade para cada um de nós. Talvez você que está nos ouvindo agora está aí se consumindo para cuidar de um enfermo. Ou você que está nos ouvindo agora está se consumindo diante de uma enfermidade. Mas como você se comporta diante dessa enfermidade, você pode ser uma luz que brilha para a sua família. Pense nisso. E aqui o apóstolo Paulo está neste dilema, porque ele fala: seria melhor para mim se eu já fosse para Cristo, mas é preciso que eu fique para levar essa luz a todos os povos. Entende? Então, meu irmão, minha irmã, vamos chegar ao Santo Evangelho com a parábola dos trabalhadores da vinha. É, alguns trabalharam o dia inteiro, outros apenas uma hora, mas todos receberam o mesmo salário. Humanamente pensando, isso parece injusto. Lá no Evangelho, você vai ouvir que os trabalhadores reclamam: eu trabalhei o dia inteiro, sol quente, e agora este que trabalhou só uma hora recebe o salário? Mas Jesus, escute, mas Jesus nos mostra que o reino dos céus não é recompensa proporcional ao que nós fazemos, mas é dom gratuito. Ele dá a quem ele quer, porque ele é misericordioso. O dono da vinha não paga pelo tempo de serviço, mas pela bondade do seu coração, que é o coração do nosso Pai, a exemplo do Filho Jesus Cristo, e pelo movimento do Espírito Santo em nós. Meu irmão, minha irmã, raciocina aqui, reflete aqui comigo. Quantas vezes nós nos revoltamos porque achamos que Deus favorece entre aspas, alguém? Não é verdade? Mas o que Jesus nos ensina é que a salvação não é mérito, é graça. Podemos lembrar da passagem quando Jesus está ali crucificado. Meu irmão, minha irmã.

um julgamento injusto, sendo trocado por um ladrão. Mas ali do lado de Jesus está aquele ladrão arrependido na cruz. E lá Jesus diz: hoje mesmo estará comigo no paraíso. Meu irmão, minha irmã, se ele estava ali, que era o castigo mais severo daquela época, que era ser pregado na cruz, imagina o que esse homem já deveria ter feito. Mas quando ele se arrepende ali diante do Senhor, ele recebe a mesma promessa de vida eterna que Jesus prometeu a Pedro, a Tiago, a João. E isso é escandaloso para a lógica humana. Ah, mas eu te digo, mas é maravilhoso para quem entende o coração de Deus. Eu quero que você entenda. Eu quero que você possa pensar. Talvez você ouvindo isso vai ser o refrigério para sua alma nessa tarde. Talvez você estava se questionando: eu estou aqui sofrendo, enquanto o outro é tão ruim, está falando, Deus faz isso e aquilo. Meu irmão, minha irmã, não julgue. Assemelha o seu coração, o nosso coração, com o coração de Jesus. Vamos medir aqueles que a quem queremos julgar, mas com a régua de Jesus, que é a régua do amor, é a régua da misericórdia. Ah, então eu quero te dizer ainda, essa é a grande surpresa de Deus. Sim, sua justiça é misericórdia. Ele não nos dá o que merecemos, mas o que nós precisamos. Ele não nos trata conforme nossas obras, mas conforme o seu amor. Por isso, meu irmão, minha irmã, não devemos nos comparar uns com os outros. Não importa se você chegou cedo ou tarde à vinha do Senhor. Se você nasceu com fé ou se converteu agora. O que é importante é que você entrou. O importante é que você aceitou o convite. Os trabalhadores estavam lá o dia inteiro, ninguém os chamou. Mas quando aquele dono da vinha chama, eles vão. Ah, é bom demais saber que o amor do Senhor é assim. Então eu quero te dizer, hoje o Senhor nos chama a abandonar a nossa lógica de cálculo e abraçar a sua lógica da gratuidade. Ele nos chama a viver com gratidão, sabendo que tudo é graça. Ele nos chama a servir com alegria. Escute, o Senhor nos chama a servir com alegria, sem inveja, sem comparação, sem murmuração. Sabia que a murmuração é a arma mais poderosa que o inimigo usa? Porque quando a gente começa a murmurar, a gente vai remoendo, e não faz com que a graça chegue, porque o coração às vezes está cheio de ódio, de mágoa, de ressentimento. Então, concluindo, deixemos que essa palavra transforme nosso coração. Então eu quero refletir mais um pouquinho com outras palavras, mas que vai assentar

a essa proposta que a Mãe Igreja traz para nós hoje. Porque a parábola é um convite para revermos nossas atitudes diante da bondade de Deus e da missão que Ele nos confia. Nós vimos aqui que o dono da vinha sai repetidas vezes ao longo do dia para chamar trabalhadores. A este exemplo mostra, nos revela um Deus que não se cansa de procurar o ser humano. Ele chama de manhã, Ele chama ao meio-dia, Ele chama à tarde e até o entardecer. De repente o Senhor está te chamando agora, através da nossa emissora, através das nossas reflexões, está tocando agora no seu coração, te chamando. E isso significa que ninguém está excluído da possibilidade de servir a Deus ou ser servido e abençoado por Ele. Seja jovem ou idoso, seja quem começou cedo na fé ou quem só se está se convertendo mais tarde, ou aquele que está deixando tudo de mágoa, de ressentimento e dizendo um sim agora para o Senhor. Todos nós somos chamados. O importante não é a hora em que fomos chamados, mas a resposta generosa que nós damos. Ah, meu irmão, o pagamento que o dono da vinha oferece não é simplesmente uma moeda, mas simboliza a vida eterna, simboliza a salvação. A vida eterna não pode ser medida por horas de trabalho. Sabe por quê? Porque é dom gratuito, não uma conquista humana. Aqui está o coração da parábola. Deus não nos dá conforme nossos cálculos, mas conforme sua infinita bondade. Mas muitas vezes nós temos a tentação da comparação, não é verdade? Os que começaram cedo, como eu disse, murmuraram contra o dono da vinha. Eles se sentiram injustiçados porque receberam o mesmo salário do que os últimos. Ah, meu irmão, minha irmã, quantas vezes também nós caímos na tentação de comparar nossa vida com as dos outros. E pior é quando nós comparamos, não é com a régua da misericórdia. Porque muitas vezes nós pensamos, eu faço mais, eu mereço mais. Não é verdade? Você já não pensou isso? Mas o reino não é competição. Escute, o reino não é competição. O que que é o reino? É comunhão. Escute o que eu vou te dizer. Porque a inveja e o ciúme nos cegam para a alegria de ver os outros também alcançados pela misericórdia. Você já parou para pensar nisso? Porque a lógica humana, nossa lógica diz assim: quem trabalha mais, ganha mais. A lógica divina diz assim: quem confia em mim, recebe tudo. Deus não dá menos a quem chegou tarde, porque sua misericórdia não conhece limites. Ele não é um patrão que calcula horas, mas um pai que distribui amor. E essa lógica nos desconcerta, não é verdade? Mas se nós seguirmos, é uma lógica que nos liberta. Porque se fosse pela lógica humana, talvez

0: Provavelmente muito de nós não teríamos esperança. Mas pela lógica da graça, todos têm lugar. Então eu quero te dizer, meu irmão, minha irmã, para concluir, as leituras que vamos refletir nas santas missas, e de um modo especial a parábola dos trabalhadores da vinha, nos ensina que o reino de Deus não é mérito, mas é dom. Não é cálculo, mas é graça. Não é competição, mas é comunhão. Então, aqui nós, eu, Cleiso, Daniel, e o Senhor, vamos pensar e responder o Senhor que nos convida a abandonar a lógica da comparação e entrar na lógica da gratuidade. Que possamos nos alegrar não apenas com o que recebemos, mas também com o que os outros recebem. Porque no fim, todos nós recebemos o mesmo: a vida eterna, que é Cristo. Que essas palavras, que essa pequena reflexão nos inspire a viver com gratidão, a viver com humildade e alegria, sabendo que o maior prêmio já nos foi dado. Somos filhos e filhas amadas de Deus. Que assim seja. Amém. Cleiso, nós temos que ir embora. O Daniel já falou que é tchau e benção. Assim então, meu irmão, minha irmã, nós nos despedimos com um coração cheio de alegria. Que nós possamos entender o convite do Senhor através das leituras que a Mãe Igreja nos apresenta. E nos encontramos no próximo sábado e amanhã no almoço. É ali para ajudar o Hospital do Amor. Fique então com a paz, Senhor. Antes disso, eu quero mandar um abraço para o seu Raimundo e a dona Carolina, que são fielmente do nosso programa. Um abraço, a paz e bem da Lourdes Estruziati. Paz e bem, Daniel. Paz e bem, Cleison.
1: Paz e bem, Lourdes, e muito obrigado por cada um dos ouvintes que nos acompanharam nessa tarde de sábado. Desejo a todos um abençoado final de semana.
0: E nós não podemos deixar. Não sei qual é a sua situação, seja de enfermidade, de cuidador, de idosos, de enfermo, se você está no hospital ou em casa. Se você está aí com o coração aflito, com o filho, com o esposo ou a esposa, situação financeira, tantas realidades que não conseguimos mensurar. Mas estende sua mão para você receber a bênção sacerdotal.
2: Invoquemos a bênção de Deus para Itaporã e região, para toda a equipe que conduziu o programa Coração Franciscano. O Senhor esteja convosco.
3: Ele está no meio de nós.
2: A nossa proteção está no nome do Senhor,
3: que fez o céu e a terra.
2: Rogai por nós, São Francisco de Assis,
3: para que sejamos dignos das promessas de Cristo.
2: Deus os abençoe e vos guarde.
3: Amém.
2: Ele vos mostra a sua divina face e compadeça de vós.
3: Amém.
2: Ele vos mostra a sua divina face e vos dê a paz.
3: Amém.
2: Abençoe-vos, ó Deus Todo-Poderoso, Pai e Filho e Espírito Santo.
3: Amém.
2: Fiquemos em paz, que o Senhor sempre nos acompanhe.
3: Graças a Deus.
1: E só lembrando que a gente pode ser muito mais feliz seguindo o exemplo de São Francisco de Assis.
4: Quando na verdade Deus é maior.

Ó Mestre, que eu procure mais consolar que ser consolado, compreender que ser compreendido, amar que ser amado, pois é dando que se recebe, é perdoando que se é perdoado, e é morrendo que se vive a vida eterna. 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
0: 18 horas. 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

anjo do Senhor anunciou a Maria, e ela concebeu do Espírito Santo. Ave Maria, cheia de graça, o Senhor é convosco. Bendita sois vós entre as mulheres, e bendito é o fruto do vosso ventre, Jesus. Santa Maria, Mãe de Deus, rogai por nós, pecadores, agora e na hora de nossa morte.

Eis aqui a serva do Senhor. Faça-se em mim segundo a vossa palavra. Ave Maria, cheia de graça, o Senhor é convosco. Bendita sois vós entre as mulheres, e bendito é o fruto do vosso ventre, Jesus. Santa Maria, Mãe de Deus,

o Verbo divino se fez carne e habitou entre nós. Ave Maria, cheia de graça, o Senhor é convosco. Bendita sois vós entre as mulheres, e bendito é o fruto do vosso ventre, Jesus. Santa Maria, Mãe de Deus, rogai por nós, pecadores, agora e na hora de nossa morte. Amém. Rogai por nós, Santa Mãe de Deus, para que sejamos dignos das promessas de Cristo.

0: infundi, Senhor, nós vos pedimos a vossa graça em nossas almas, para que nós, que pela anunciação do anjo conhecemos a encarnação do Cristo, vosso Filho, pela sua paixão e morte na cruz, sejamos conduzidos à glória da ressurreição. Pelo mesmo Cristo, Senhor nosso. Amém.
1: Receba agora a bênção do Papa Leão XIV.
2: Sit nomen Domini benedictum.
3: Ex hoc nunc et susurrit saeculum.
2: Adiutorium nostrum in nomine Domini.
3: Qui fecit caelum et terra.
2: Benedicat vos omnipotens Deus, Pater et Filius,

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1: 18 horas e 5 minutos.

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Boa noite, meus irmãos e irmãs, ouvintes da Rádio Coração e onde quer que você esteja nesse momento, nas mídias digitais. Com alegria estamos reunidos aqui para dar início ao nosso programa Fontes da Palavra, que nos explicam a Palavra de Deus proclamada nesse final de semana em nossas celebrações. Estamos no 25º domingo do tempo comum, o ano é A e o evangelista é São Mateus. Temos nessa liturgia como tema a generosidade que supera a justiça. Nas missas ouviremos as seguintes leituras. Na primeira leitura do livro do profeta Isaías, capítulo 55, versículos de 6 a 9, e ele nos diz: "Meus planos não são vossos planos, diz o Senhor." O Salmo responsorial, 144, 145, que tem como responsório: "O Senhor está perto da pessoa que o invoca." A segunda leitura é da carta de São Paulo aos Filipenses, capítulo 1, versículos de 20 a 24 e depois 27. São Paulo nos diz: "Para mim a vida é Cristo." Quanto ao Evangelho, é de São Mateus, capítulo 20, versículos de 1 a 16, em que Jesus ensina: "Você fica zangado porque eu sou bom?" Vamos agora ao intervalo e voltaremos com a proclamação da palavra.

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Iniciamos esse segundo bloco com as leituras. Leitura do livro do profeta Isaías. Buscai o Senhor enquanto pode ser achado. Invocai-o enquanto ele está perto. Abandone o ímpio seu caminho e o homem justo suas maquinações. Volte para o Senhor, que terá piedade dele. Volte para nosso Deus, que é generoso no perdão. Meus pensamentos não são como os vossos pensamentos, e vossos caminhos não são como os meus caminhos, diz o Senhor. Estão meus caminhos tão acima dos vossos caminhos, e meus pensamentos acima dos vossos pensamentos, quanto está o céu acima da terra. Palavra do Senhor. O Salmo responsorial: o Senhor está perto da pessoa que o invoca. Todos os dias haverei de bendizer-vos, hei de louvar o vosso nome para sempre. Grande é o Senhor e muito digno de louvores, e ninguém pode medir sua grandeza. Misericórdia e piedade é o Senhor, ele é amor, é paciência, é compaixão. O Senhor é muito bom para com todos, sua ternura abraça toda criatura. É justo o Senhor em seus caminhos, é santo em toda obra que ele faz. Ele está perto da pessoa que o invoca e de todo aquele que o invoca lealmente. A segunda leitura é da carta de São Paulo aos Filipenses. Irmãos, Cristo vai ser glorificado no meu corpo, seja pela minha vida, seja pela minha morte, pois para mim o viver é Cristo e o morrer é lucro. Entretanto, se o viver na carne significa que meu trabalho será frutuoso, nesse caso, não sei o que escolher. Sinto-me atraído para os dois lados. Tenho desejo de partir para estar com Cristo, e que para mim seria de longe o melhor. Mas, para vós, é mais necessário que eu continue minha vida neste mundo. Só uma coisa importa: viver à altura do Evangelho de Cristo. Palavra do Senhor. O Evangelho é segundo São Mateus. Naquele tempo, Jesus contou essa parábola a seus discípulos. O reino dos céus é como a história do patrão que saiu de madrugada para contratar trabalhadores para sua vinha. Combinou com os trabalhadores uma moeda de prata por dia e os mandou para a vinha. Às 9 horas da manhã, o patrão saiu de novo, viu outros que estavam na praça, desocupados, e lhes disse: ide também vós para a minha vinha, e eu os pagarei o que for justo. E eles foram. O patrão saiu de novo ao meio-dia e às 3 horas da tarde, e fez a mesma coisa. Saindo outra vez, pelas 5 horas da tarde, encontrou outros que estavam na praça e lhes disse: por que estáis aí o dia inteiro desocupados? Eles responderam: porque ninguém nos contratou. O patrão lhes disse: e de vós também para minha vinha. E quando chegou a tarde, o patrão disse ao administrador: chama os trabalhadores e paga-lhes uma diária a todos, começando pelos últimos até os primeiros. Vieram os que tinham sido contratados às 5 da tarde, e cada um recebeu uma moeda de prata. Em seguida, vieram os que foram contratados primeiro e pensavam que iam receber mais. Porém, cada um deles também recebeu uma moeda de prata. Ao receber o pagamento, começaram a resmungar contra o patrão: estes últimos trabalharam uma hora só e tu os igualastes a nós, que suportamos o cansaço e o calor o dia inteiro. Então o patrão disse a um deles: amigo, eu não fui injusto contigo. Não combinamos uma moeda de prata? Toma o que é teu e volta para casa. Eu quero dar a este que foi contratado por último o mesmo que dei a ti. Por acaso não tenho o direito de fazer o que quero com aquilo que me pertence? Ou estás com inveja porque estou sendo bom? Assim, os últimos serão os primeiros e os primeiros serão os últimos.

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11: 18 horas e 31 minutos.
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agora vamos mergulhar nas fontes da palavra que ouvimos. Lemos hoje um evangelho, a parábola comumente chamada de os trabalhadores na vinha, o que seria melhor denominar de o patrão bondoso ou o patrão generoso. Como em toda parábola, temos de ter em conta dois aspectos para sua interpretação correta. Primeiro aspecto, a intenção original da mesma na boca de Jesus. E o segundo aspecto, o acento ou matiz que posteriormente recebeu da comunidade primitiva onde se fez a redação que atualmente temos. Este segundo aspecto determina o contexto eclesial em que Mateus coloca a parábola, com uma intenção acrescentada que expressa a inquietude missionária da Igreja Apostólica no seu tempo. Adiantamos que os dois níveis de interpretação nesse caso coincidem no ensinamento fundamental da parábola, embora Jesus a dirigisse aos fariseus e a comunidade a aplica a si mesma. Gratuidade, universalidade da salvação, porque Deus

é bom e generoso. Comecemos por examinar sua linha narrativa e alguns tópicos para nossa melhor compreensão. A linha narrativa da parábola exclusiva de Mateus segue esse desenvolvimento. Um proprietário contrata sucessivamente vários trabalhadores para trabalhar em sua vinha, versículos de 1 a 7. Depois, o pagamento da diária é igual para todos. No fim do dia, conforme a norma da lei mosaica, versículos de 8 a 10. Entra o protesto dos primeiros contratados que julgam injusto o procedimento do patrão. Tratas por igual os que trabalharam por uma hora a nós que aguentamos o peso do dia. Versículos de 11 e 12. E a explicação do dono da vinha ao porta-voz dos descontentes. Você está com inveja porque eu sou bom? É esse o ensinamento e a conclusão da parábola, versículos 13 a 15. Os últimos serão os primeiros e os primeiros serão os últimos, versículos 16, que conclui o evangelho de hoje. Vamos a algumas observações. Embora a parábola não seja complicada, há todavia alguns pontos que importa esclarecer para uma melhor compreensão dela. Os detalhes do relato não têm significado isoladamente do conjunto. Intenciona um só ensinamento. Assim, por exemplo, os trabalhadores são contratados em horas diferentes. De manhãzinha, pelas 9 horas, pelo meio-dia, pelas 3 horas da tarde e pelas 5 horas. Conforme a manifesta preferência dos santos padres pela interpretação alegorizante da Bíblia, Santo Irineu vê nessas horas sucessivas as etapas históricas da salvação de Deus, começando desde Adão. Orígenes, ao contrário, vê esses detalhes, as diversas idades da vida na qual Deus chamou ao seu serviço. De fato, a marcação desses horários diferentes está em função da intenção global da parábola, que é proclamar a bondade gratuita de Deus que supera a justiça sem feri-la. Argumentar, como alguns fizeram, que os últimos trabalharam de empreitada para compensar o tempo menor e por isso receberam um salário igual é desvirtuar por completo o ensinamento da parábola. Igualmente, o fato de começar o pagamento dos trabalhadores pelos contratados em último lugar não tem intenção especial em si mesmo, mas dentro do dinamismo narrativo que leva ao protesto dos contratados em primeiro lugar, porque são testemunhas do fato. O termo de comparação do reino de Deus não é o dono da vinha, nem os trabalhadores, nem sequer a própria vinha. Frequentemente, imagem bíblica do Antigo Testamento para designar o povo eleito, mas o salário do dia de trabalho, nesse caso, o denário que todos ganham por igual. É óbvio, além disso, que o amo, o patrão generoso, representa Deus. A vinha, seu serviço, os trabalhadores, os homens e o denário, a recompensa para todos. Seu reino de salvação. Biblicamente, parece menos acertado insistir no problema artificial da suposta injustiça arbitrária que o patrão faz aos que trabalharam de sol a sol, dando um salário igual para um trabalho desigual. Essa queixa que os primeiros expressam reflete a mentalidade utilitarista que domina nós todos. E talvez hoje mais que ontem, pelo fato de vermos o trabalho como mercadoria que se compra e se vende por dinheiro. Mas o patrão, pela boca de Jesus, denuncia a inveja que tal queixa esconde. O proprietário não só cumpre a justiça entregando o que fora combinado aos primeiros, os únicos que combinaram expressamente receber o denário habitual de uma jornada de trabalho, mas além disso se compadece dos últimos. Se esses recebessem proporcionalmente seus méritos, não recebiam o suficiente para seu sustento e de suas famílias. Se tivesse pago menos aos últimos,
é o que certamente

gente faríamos nós. O patrão teria sido justo, dando-lhes mais, é generoso, sem cometer injustiça aos primeiros. Que na parábola do patrão generoso há dois níveis complementares que devem ser ditos em conta: a intenção original de Jesus ao pronunciá-lo e o fruto com que a igreja primitiva a vê depois. No contexto eclesial, no qual Mateus a coloca, é uma catequese dirigida à comunidade. Em sua intenção original, é a resposta de Jesus a críticas dos fariseus. No Evangelho de Mateus, dirigida a cristãos convertidos do judaísmo, a Igreja de Cristo aparece como o novo povo de Deus, composto não exclusivamente de israelitas, como o antigo, mas de judeus e gentios ou pagãos. A partir dessa perspectiva, está escrita também a parábola de hoje. A comunidade cristã, cujos traços fundamentais vêm sendo desenhadas desde Mateus 16, 13, com a confissão do primado de Pedro, aplica-se esta parábola. E à luz dela, examina e estabelece sua norma de conduta diante da necessária abertura missionária ao mundo pagão, sob o impulso do Espírito de Jesus. Este acento eclesial casa bem com a intenção original da parábola na boca de Jesus, que a dirigiu aos fariseus. Estes o criticavam porque acolhia os pecadores, publicanos e marginalizados. Assim age Deus, de Jesus, com a parábola, dá espaço a todos em seu reino de salvação. Este plano divino justifica o proceder do Mestre, solidário com a escória social e religiosa, na opinião dos puritanos, cheios de inveja e orgulho. Jesus demonstra com sua parábola que os primeiros chamados eram os fariseus, fiéis cumpridores da lei mosaica, os doutos, letrados, e em geral todos os judeus como povo escolhido e herdeiro das promessas do Antigo Testamento. Os últimos, ao contrário, são os pecadores que Jesus veio buscar e que, convidados por ele, entram no âmbito da misericórdia de Deus. Um caso limite desse amor gratuito foi um operário de última hora, como o caso com um ladrão que roubou o céu no último instante, quando Jesus lhe disse: "Hoje você estará comigo no paraíso." Lucas 23:43. Salário fabuloso para uma vida improdutiva do princípio ao fim. A presente parábola do patrão generoso recorda outras que Jesus pronunciou contra seus inimigos, os fariseus e chefes religiosos do povo judeu, por exemplo, a do filho pródigo, Lucas 15:1-32, ou a do fariseu e o publicano, capítulo 18, de 9-14. Suas parábolas não justificam uma suposta injustiça ou indiferença religiosas, amparando-se na bondade divina. O que Jesus proclama é a gratuidade de Deus, que é bondade e misericórdia, diante da religião e da moral do mérito que os fariseus pronunciavam. Estes, incapazes de assimilar conceitos como amor e perdão, fechavam o caminho de Deus aos pobres e ignorantes e violadores das muitíssimas prescrições religiosas que eles entelessavam gostosamente. Com esses vintados, que deviam ser evitados, precisamente se misturava o Rabi de Nazaré, ensinava-os, curava-os e prometia-lhes o reino que anunciava. Essa gratuidade de salvação e de perdão de Deus faz parte dos pensamentos, planos e caminhos do Senhor, que não coincide com os nossos, como ouvimos na primeira leitura do profeta Isaías. A conduta de Deus não é arbitrária, mas a de um Pai amoroso. Ele sabe o encontro de todos que o buscam, mediante uma sincera conversão do mau caminho, porque Deus é rico em perdão e está perto daquele que o invoca, como vimos o Salmo responsorial. Partindo da autossuficiência farisaica que se fecha à aceitação do irmão e da religião de contrato,
que vê a salvação como um débito de Deus às nossas boas obras,

0: Não podemos entender nem imitar a misericórdia de Deus, que vai além de toda a justiça humana. Diante de Deus, não há monopólios exclusivistas, nem tem lugar a pretensão de manipular sua liberdade conforme nossos egoísmos pessoais, raciais ou nacionalistas. Pois os dons de Deus, sua graça, seu chamamento, a fé e a entrada em seu reino, nunca se prendeu a méritos, mas são efeitos somente de sua bondade generosa. Para ele, não contam nosso sentido utilitarista da eficácia, nem nossos códigos de justiça trabalhista, que estabelecem perfeita equação entre prestação de serviço e salário, categoria e remuneração. Nossa vida cristã não pode ser estruturada à base de uma contabilidade de deve e haver, com referência a Deus, mas à base do seu dom e sua graça, que nos precedem sempre. Embora seja verdade que Deus espera nossa resposta agradecida, nossa colaboração livre e responsável, Deus deve sorrir diante dos dígitos de nossas calculadoras de méritos religiosos. Estar batizados, pertencer à igreja, ser cristãos, cumprir nossos deveres religiosos para com Deus e para com os irmãos, não dão direitos adquiridos, nem nos fazem melhores que os outros. Jesus avisou-nos claramente: assim também vocês, depois de terem feito tudo o que lhes foi mandado, devem dizer: não somos mais que simples servos, só fizemos a nossa obrigação. Lucas 17:10. É absurdo um bom filho pensar que seu pai lhe deve algo só porque faz o que ele manda. Além disso, é feio exigir um pagamento à sua obediência. Se refletir, se dará conta de que tal atitude não tem cabimento, pois sua recompensa está assegurada. Deus não faz injustiça a ninguém. Ele é amor gratuito, não porém injusto ou mal agradecido. Como os primeiros cristãos, os operários da primeira hora, isto é, os cristãos antigos e os fiéis observantes, se alegrarão por terem sido chamados logo no trabalho da vinha, ao serviço de Deus. Igualmente amarão os da última hora, porque Deus é bom e os ama com amor gratuito. Mas é esta a imagem que temos de Deus? O Deus compassivo e misericordioso que Jesus nos revela, ou Deus fiscal de condutas e obras? Se nos opomos a aceitar que Deus é bom com todas as suas criaturas, é porque não somos bons como não o eram os fariseus. Agora, no tocante à nossa religiosidade, basicamente, o que nos motiva? O amor gratuito de Deus e aos irmãos, ou o amor interesseiro que equivale negativamente a medo ao castigo? Por qual desses motivos nos guiamos na prática religiosa, em nossa conduta moral e nas relações com os outros? Provavelmente, necessitamos de uma conversão para, como diz São Paulo, levarmos uma vida digna do Evangelho de Cristo. Filipenses 1:27, na segunda leitura. Chegamos assim, caros irmãos, irmãs, no final do nosso programa Fontes da Palavra, e retornaremos na próxima semana. Que vivamos de forma concreta nosso batismo, na gratuidade e generosidade do amor de Deus. Em nome do Pai, do Filho e do Espírito Santo. Amém. 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
1: 18 horas e 56 minutos.
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10: 19 horas.
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Intenções da Santa Missa. Pelos falecidos Mauro Oshiro, Rogério Oshiro, João Pedro Oshiro, Milton do Canto Palma, Alexandre Bandeira Palma, Ivete Bandeira Riston, Arlete Bandeira Greff, Ramona Romeiro Miranda Bruno, 5 meses de falecimento. Também por Maria Menezes, Manuel Messias de Santana, Manuel Melias de Santana, Hamilton Pereira da Silva, Sônia Pereira dos Santos Botan, 7 anos de falecimento, Oswaldo Pereira de Oliveira e Hilário Sborowski. Em ação de graças a São José, pelos aniversariantes Caroline Araújo Romero Harbi, Gabriele Nantes Dias e Samira Bolharbi. Outras intenções: cura e libertação de Priscila Lopes Concato e Alexandro da Silva. Pela saúde de Margarida Nantes, Irondina Moraes e Oswaldo Arnês. Nesse 25º domingo do tempo comum, a salvação do povo sou eu, diz o Senhor. De qualquer tribulação em que clamarem por mim, eu os ouvirei e serei seu Deus para sempre. Nesta liturgia buscamos a Deus que é bom e misericordioso, dispostos a acolher o convite para sermos trabalhadores de sua vinha. Reunimo-nos para invocá-lo lealmente, prontificando-nos a percorrer seus caminhos. O Senhor abre o nosso coração para o seu de fato, para que o seu de fato importa, viver à altura do evangelho de seu filho. Convido a todos a ficarem em pé para clamarmos, para recebermos a equipe de liturgia, Padre Roger, seus ministros cantando.

0: Em nome do Pai, e do Filho, e do Espírito Santo.
1: Amém.
0: Que a graça e a paz de Deus, que é Pai, o amor e a misericórdia do Filho, e a força do Espírito Santo estejam sempre convosco.
1: Bendito seja Deus que nos reuniu no amor de Cristo.
0: Boa noite a todos.
1: Noite.
0: Vamos no momento de silêncio nos inclinar diante do Pai que é bondade e misericórdia. E hoje a palavra nos chama a meditar sobre a gratidão. Muitas vezes nós esperamos de Deus o que Ele não quer fazer por nós, mas Ele não deixa de fazer o que é necessário.

para cada um de nós. Então é preciso confiar no amor misericordioso, mas também num coração justo, que é o coração de Deus, capaz de saber e reconhecer a necessidade de cada um. Peçamos perdão, como quando fomos ingratos cantando.

0: que é Pai, rico no amor e na misericórdia, tenha compaixão de nós, perdoe os nossos pecados e nos conduza à vida eterna.
1: Amém.
0: Com grande alegria, cantemos o hino de louvor.

0: Oremos. Ó Deus, que resumistes toda a sagrada lei no amor a vós e ao próximo, concedei-nos que, observando os vossos mandamentos, mereçamos chegar à vida eterna. Por nosso Senhor Jesus Cristo, vosso Filho, que é Deus e convosco vive e reina na unidade do Espírito Santo, por todos os séculos dos séculos.
1: Amém.
0: Vamos sentar para ouvir a palavra de Deus.

Leitura do profeta Isaías. Buscai o Senhor enquanto pode ser achado. Invocai-o enquanto ele está perto. Abandone o ímpio seu caminho, e o homem injusto suas maquinações. Volte para o Senhor, que terá piedade dele. Volte para o nosso Deus, que é generoso no perdão. Meus pensamentos não são como os vossos pensamentos, e vossos caminhos não são como os meus caminhos, diz o Senhor. Então meus caminhos estão acima dos vossos caminhos, e meus pensamentos acima dos vossos pensamentos, quanto está o céu acima da terra. Palavra do Senhor.

0: Leitura da carta de São Paulo aos Filipenses. Irmãos, Cristo vai ser glorificado no meu corpo, seja pela minha vida, seja pela minha morte. Pois para mim o viver é Cristo e o morrer é lucro. Entretanto, se o viver na carne significa que o meu trabalho será frutuoso, neste caso não sei o que escolher. Sinto-me atraído para os dois lados. Tenho o desejo de partir para estar com Cristo, o que para mim seria de longe o melhor. Mas para vós é necessário que eu continue minha vida neste mundo. Só uma coisa importa: vivei à altura do Evangelho de Cristo. Palavra do Senhor.
1: Graças a Deus.

0: O Senhor esteja convosco.
1: Ele está no meio de nós.
0: Proclamação do Evangelho de Jesus Cristo segundo São Mateus.
1: Glória a vós, Senhor.
0: Naquele tempo, Jesus contou esta parábola a seus discípulos. O reino dos céus é como a história do patrão que saiu de madrugada para contratar trabalhadores para sua vinha. Combinou com os trabalhadores uma moeda de prata por dia e os mandou para a vinha. Às 9 horas da manhã, o patrão saiu de novo, viu outros que estavam na praça, desocupados, e lhes disse: ide também vós para minha vinha, e eu vos pagarei o que for justo. E eles foram. O patrão saiu de novo ao meio-dia e às 3 horas da tarde e fez a mesma coisa. Saindo outra vez pelas 5 horas da tarde, encontrou outros que estavam na praça e lhes disse:

0: disse: Por que estáis aí o dia inteiro desocupados? Eles responderam: Porque ninguém nos contratou. O patrão lhes disse: Ide vós também para minha vinha. Quando chegou a tarde, o patrão disse ao administrador: Chama os trabalhadores e paga-lhes uma diária a todos, começando pelos últimos até os primeiros. Vieram os que tinham sido contratados às 5 da tarde, e cada um recebeu uma moeda de prata. Em seguida, vieram os que foram contratados primeiro e pensavam que iam receber mais. Porém, cada um deles também recebeu uma moeda de prata. Ao receberem o pagamento, começaram a resmungar contra o patrão: Estes últimos trabalharam uma hora só, e tu os igualaste a nós que suportamos o cansaço e o calor o dia inteiro. Então o patrão disse a um deles: Amigo, eu não fui injusto contigo. Não combinamos uma moeda de prata? Toma o que é teu e volta para casa. Eu quero dar a este que foi contratado por último o mesmo que dei a ti. Por acaso não tenho o direito de fazer o que quero com aquilo que me pertence? Ou estás com inveja porque estou sendo bom? Assim, os últimos serão os primeiros, e os primeiros serão os últimos. Palavra da salvação.
1: Glória a vós, Senhor.
0: Podem sentar-se. Irmãos e irmãs, nós estamos celebrando o 25º domingo do tempo comum. E eu começo a nossa meditação com o versículo 8 e 9 do capítulo 55 de Isaías, a primeira leitura que hoje foi proclamada. E diz assim o autor sagrado, em nome de Deus: Meus pensamentos não são como os vossos pensamentos, e os vossos caminhos não são como os meus caminhos. Estão meus caminhos tão acima dos vossos caminhos, e meus pensamentos acima dos vossos pensamentos, quanto está o céu acima da terra. Então, para compreender a palavra de Deus, nós não podemos usar da nossa lógica humana, porque a lógica de Deus, ela é contrária. Na lógica humana, quando se fala de trabalho e retribuição, o que se entende? Aquilo que o empregado, que o evangelho conta hoje na parábola da vinha, pensou. Como ele contratou mais pessoas ao longo do dia, ele ficou pensando. Então, ele deduziu: eu vou receber mais. E é onde se equivoca. Primeiramente, por quê? Porque Deus, ele não valora o trabalho pela quantidade. Primeiro, porque Deus é Deus, e Deus não precisa de nós. Então, primeiro, diante da palavra, é importante saber isso: Deus não precisa de nós. Senão ele não seria Deus. Ele poderia fazer tudo sozinho. E de fato Jesus salvou a humanidade sozinho. Mas a missão, que é a vinha, essa Deus, ele quer contar com trabalhadores. O fruto da videira só Deus pode dar. Agora, cultivar, cuidar da vinha, Deus quer a participação humana.

importante compreender isso, para compreender na vida de fé que aquilo que fazemos, por maiores que sejam os nossos esforços, eles jamais poderão ser comparados com a bondade de Deus na nossa vida. Então é assim que nós podemos meditar o Evangelho de hoje.

diferentes horas do dia. E ele não desiste de chamar. Então essas diferenças de horário significa a história da salvação. Então o povo da primeira hora é o povo hebreu, o povo da antiga aliança, o povo de Israel, que por primeiro foram chamados, onde Deus fez a primeira aliança com eles. E os fariseus, que pertenciam a este povo, o que que eles pensavam? Que eram merecedores, por pertencerem já desde o início ao mistério da revelação, a fazerem parte do povo eleito, que eles tinham mais direitos que qualquer outro povo após eles. E por isso Jesus conta a parábola, porque o reino de Deus, ele não se resume mais em um único povo, mas na história da humanidade. O povo da antiga aliança, vamos dizer assim, é a inauguração da nova, é a predisposição para a nova. E essa nova aliança é a humanidade, que avança séculos e mundo afora, e vai chamando os homens, primeiro, a trabalhar no sentido de pertença à vinha. Então, nas demais horas, significa hoje nós, que não sabemos se estamos na nona hora, no meio-dia, nas três da tarde ou nas cinco, porque a história avança e o final dos tempos só Deus é quem sabe quando será. Agora, independente da hora, nós somos frutos desta hora segunda e terceira e assim por diante, em que Deus não desiste de agregar no seu reino toda e qualquer pessoa. Então, o primeiro aspecto do evangelho é perceber o que Deus quis chamar e quer continuar chamando a todos. É uma graça o chamado. Servir não é iniciativa de quem quer trabalhar, mas de quem chama. Por isso o patrão fala: por que que vocês estão desocupados? Vinde para minha vinha. É preciso se ocupar das coisas de Deus na nossa vida. Quantos, em nome de outras preocupações, permanecem desatentos também a este chamado? E Deus vai ali nas diferentes horas da sua vida e continua chamando. Então é preciso escutar quando Deus chama. O patrão foi chamando, e o evangelho é claro em dizer: cada um respondeu sim ao chamado. Há muitos que nem isso fazem. O chamado de Deus passa desapercebido, porque outras preocupações tomam o primeiro lugar no coração. Mas é preciso acolher o chamado. E uma vez participando da vinha, independente de que seja o primeiro a ser chamado ou o último, é trabalhar. A qualidade do serviço não está se somos chamados primeiro ou não, mas na dedicação. Numa analogia, não é? Na vida comum, tem gente que pode passar 8 horas do dia enrolando, como aquele que em uma hora é capaz de fazer tudo que o outro deixou de realizar ao longo do dia inteiro, porque ficou ali perdendo tempo. Então é preciso também valorar o trabalho com dedicação, porque a graça dada é muito maior, por maiores que sejam as tarefas a realizar. E é isso que o evangelho deixa claro. Jesus sabe julgar com justiça, mas também com misericórdia. Então ele prometeu um denário aos primeiros.

E ao final do dia ele mandou pagar. E aos últimos ele fez o mesmo. Então Jesus ensina o quê? Que o critério da sua justiça é outro. Ele dá o necessário, independente de quem seja, independente da hora que começou, mas aquilo que é necessário para viver. Esse um denário significa o que eles precisavam para viver um dia. Um dia representa o pagamento. Por isso que na oração do Pai Nosso, Jesus nos ensina a pedir o pão nosso de cada dia nos dai hoje. Quando a gente confia na providência de Deus, não há lugar para ganância. Os primeiros trabalhadores, ao verem os outros receberem o mesmo que eles já sabiam que iam receber, os outros não. O patrão apenas chamou, não disse quanto ia pagar para eles. Mas quando eles viram os outros receberem o que eles já sabiam que tinha sido prometido, a cobiça fez pensar: para nós será mais. E isso acontece até hoje. Quantos pensam que por fazer mais tem direito a muito mais? No espírito cristão não há lugar para isso. A ganância é o pior dos males da humanidade. Porque quem quer muito e espera de Deus muito é porque ele se valoriza muito pouco. Se nós colocamos preço ou bens, valores na graça de Deus, é porque nós achamos que aquilo que temos, seja mais ou menos ou muito, nos basta. E aí talvez não precisaríamos de mais nada, nem trabalhar para viver. Então a alegria não está tanto no que se tem, mas na capacidade de perseverar no trabalho e na missão. E se Deus é amor e misericórdia, não faltará jamais qualquer coisa. Então é assim que nós devemos viver, não imprevidentes, mas também não apegados. Porque o apego leva a querer passar por cima dos outros, a desejar ter mais do que os outros, porque nos consideramos merecedores. Então é isso que o Evangelho mostra. Eles se consideravam merecedores e, portanto, privilegiados. É preciso superar essa mentalidade do mundo. Por isso que lembrava a primeira leitura: os pensamentos de Deus não são os nossos. Deus é o Senhor do céu e da terra. Ele sabe o que é necessário na terra a cada um, em diferentes fases da história, para que a pessoa não perca o principal, que é a salvação. Quem espera muito de Deus para essa terra pode estar fazendo disso o seu céu e comprometer a salvação. É preciso pedir o necessário. E quando nós pedimos o necessário, nós não invejamos e nem cobiçamos as coisas alheias. Por isso, na segunda leitura, São Paulo apóstolo afirma: viver para mim é Cristo, e se eu tivesse que morrer agora, seria lucro. Por quê? Porque Deus é o seu prêmio, Jesus é o seu prêmio, o céu é a sua recompensa. E viver na terra, o que é? É missão. Para aquilo que ele já entendeu, outros também possam entender e um dia receber a graça da
da vida eterna.

0: Louvado seja nosso Senhor Jesus Cristo. Fiquemos em pé e professemos a nossa fé. Creio.
1: Criador do céu e da terra, e em Jesus Cristo, seu único Filho, nosso Senhor, que foi concebido pelo poder do Espírito Santo, nasceu da Virgem Maria, padeceu sob Pôncio Pilatos, foi crucificado, morto e sepultado, desceu à mansão dos mortos, ressuscitou ao terceiro dia, subiu aos céus, está sentado à direita de Deus Pai Todo-Poderoso, de onde há de vir julgar os vivos e os mortos. Creio no Espírito Santo, na Santa Igreja Católica, na comunhão dos santos, na remissão dos pecados, na ressurreição da carne, na vida eterna. Amém.
0: Oremos, irmãos e irmãs, a Deus Pai, que está perto de quantos o invocam e é misericordioso para com todos, e supliquemos dizendo juntos: mostrai-nos, Senhor, vosso
2: amor. Para que a palavra de Deus ilumine a Santa Igreja, em todas as horas da tarde e da manhã, haja quem trabalhe na vinha do Senhor. Oremos.
3: Mostrai-nos, Senhor, o vosso amor.
2: Para que os responsáveis pela economia mundial não se fechem às necessidades de ninguém, mas defendam os direitos dos mais pobres, oremos.
3: Mostrai-nos, Senhor, o vosso amor.
2: Para que todos os cidadãos tenham emprego, os camponeses tempo favorável às colheitas e cada família uma digna habitação, oremos.
3: Mostrai-nos, Senhor, o vosso amor.
2: Para que as nossas aldeias, vilas e cidades sejam lugares de convivência e amizade, onde se invoque o Senhor e haja paz, oremos.
3: Mostrai-nos, Senhor, o vosso amor.
2: Para que os membros da nossa Assembleia Dominical sintam gosto em trabalhar no serviço do Evangelho e encham o coração com os seus valores, oremos.
3: Mostrai-nos, Senhor, o vosso amor.
2: Rezemos juntos a oração pelas vocações.
4: Jesus, Mestre Divino, que chamaste os apóstolos a vos seguirem, continuai a passar pelos nossos caminhos, pelas nossas famílias, pelas nossas escolas, e continuai a repetir o convite a muitos de nossos jovens. Dai coragem às pessoas convidadas, dai forças para que vos sejam fiéis, como apóstolos leigos, como sacerdotes e diáconos, como religiosos e religiosas, como leigos e leigas consagrados, para o bem do povo de Deus e de toda a humanidade. Amém.
0: Senhor nosso Deus, cujos pensamentos e caminhos estão muito acima dos nossos, fazei que a palavra de Jesus nos desperte para o trabalho da sua vinha, por Cristo nosso Senhor.
1: Amém.
0: Vamos com o pão e o vinho colocar nossos dons a serviço do Cristo, cantando. Música.

0: Orai, irmãos e irmãs, para que o meu e o vosso sacrifício sejam aceitos por Deus Pai Todo-Poderoso.
1: Receba, Senhor, por tuas mãos este sacrifício, para a glória do seu nome,
0: para o nosso bem e de toda a sua santa igreja. Acolhei, benigno Senhor, nós vos pedimos, as oferendas do vosso povo, para que alcancemos, pelos celestes sacramentos, o que professamos filialmente pela fé, por Cristo nosso Senhor.
1: Amém.
0: O Senhor esteja convosco.
1: Ele está no meio de nós.
0: Corações ao alto.
1: O nosso coração está em Deus.
0: Demos graças ao Senhor nosso Deus.
1: É nosso dever e nossa salvação.
0: Na verdade é digno e justo, é nosso dever e salvação dar-vos graças, sempre e em todo lugar, Senhor Pai Santo, Deus Eterno e Todo-Poderoso. Vós nos concedeis a cada momento o que mais nos convém e conduzis a vossa igreja por admiráveis e diversos caminhos. Vós não cessais de ajudá-la com a força do Espírito Santo, para que sempre fiel ao vosso amor, jamais deixe de invocar-vos na tribulação, nem se esqueça de louvar-vos na alegria, por Cristo Senhor nosso. Por isso, associados aos coros dos anjos, nós vos louvamos com alegria, cantando a uma só voz.

0: Verdade, ó Pai, vós sois santo, fonte de toda santidade. Santificai, pois, estes dons, derramando sobre eles o vosso Espírito, a fim de que se tornem para nós o corpo e o sangue de nosso Senhor Jesus Cristo.
1: Enviai o vosso Espírito Santo.
0: Estando para ser entregue e abraçando livremente a paixão, Jesus tomou o pão,

ação de graças, partiu e o deu a seus discípulos, dizendo: tomai todos e comei, isto é o meu corpo, que será entregue por vós.

Do mesmo modo, no fim da ceia, ele tomou o cálice em suas mãos e, dando graças novamente, o entregou a seus discípulos, dizendo: tomai todos e bebei. Este é o cálice do meu sangue, o sangue da nova e eterna aliança, que será derramado por vós e por todos para a remissão dos pecados. Fazei isto em memória de mim.

0: Mistério da fé.
1: Anunciamos, Senhor, a vossa morte e proclamamos a vossa ressurreição.
0: Vinde, Senhor Jesus. Celebrando, pois, o memorial da morte e ressurreição do vosso Filho, nós vos oferecemos, ó Pai, o pão da vida e o cálice da salvação, e vos agradecemos porque nos tornastes dignos de estar aqui na vossa presença e vos servir.
1: Aceitai, ó Senhor, a nossa oferta.
0: Suplicantes vos pedimos que, participando do corpo e sangue de Cristo, sejamos reunidos pelo Espírito Santo num só corpo.
1: O Espírito nos una num só corpo.
0: Lembrai-vos, ó Pai, da vossa Igreja, que se faz presente pelo mundo inteiro, que ela cresça na caridade, em comunhão com o Papa Leão, com o nosso Bispo Henrique, os bispos do mundo inteiro, os presbíteros, os diáconos e todos os ministros do vosso povo.
1: Lembrai-vos, ó Pai, da vossa Igreja.
0: Lembrai-vos também, na vossa misericórdia, dos nossos irmãos e irmãs que adormeceram na esperança da ressurreição, e de todos os que partiram desta vida, acolhei-os junto a vós, na luz da vossa face.
1: Concedei-lhes, ó Senhor, a luz eterna.
0: Enfim, nós vos pedimos, tende piedade de todos nós, e dai-nos participar da vida eterna, com a Virgem Maria, Mãe de Deus, São José, seu castíssimo esposo, os apóstolos e todos os santos que neste mundo viveram na vossa amizade, a fim de vos louvarmos e glorificarmos, por Jesus Cristo, vosso Filho. Por Cristo, com Cristo e em Cristo, a vós, Deus Pai Todo-Poderoso, na unidade do Espírito Santo, toda a honra e toda a glória, por todos os séculos dos séculos.

No Evangelho de domingo passado, Jesus nos ensinava o perdão. Hoje ele nos ensina a confiar na sua divina providência. Rezemos com fé. Pai nosso que estais nos céus, santificado seja o vosso nome. Venha a nós o vosso reino. Seja feita a vossa vontade, assim na terra como no céu. O pão nosso de cada dia nos dai hoje. Perdoai as nossas

0: ofensas, assim como nós perdoamos a quem nos tem ofendido. E não nos deixeis cair em tentação, mas livrai-nos do mal. Livrai-nos de todos os males, ó Pai, e dai-nos hoje a vossa paz. Ajudados pela vossa misericórdia, sejamos sempre livres do pecado e protegidos de todos os perigos, enquanto aguardamos a feliz esperança e a vinda do nosso Salvador Jesus Cristo.
1: Vosso é o reino, o poder e a glória para sempre.
0: Senhor Jesus Cristo, dissestes aos vossos apóstolos: eu vos deixo a paz, eu vos dou a minha paz. Não olheis os nossos pecados, mas a fé que anima a vossa igreja. Dai-lhe, segundo o vosso desejo, a paz e a unidade. Vós que sois Deus, com o Pai e o Espírito Santo.
1: Amém.
0: A paz do Senhor esteja sempre convosco.
1: O amor de Cristo nos uniu.
0: Cordeiro de Deus,
1: que tirais o pecado do mundo, tende piedade de nós. Cordeiro de Deus, que tirais o pecado do mundo, tende piedade de nós. Cordeiro de Deus, que tirais o pecado do mundo, dai-nos a paz.
0: Eis o fruto da videira, o próprio Jesus, o Cordeiro de Deus, que tira o pecado do mundo.
1: Senhor, eu não sou digno de que entreis em minha morada,

oração para a comunhão espiritual. Aos vossos pés, ó meu Jesus, me prostro e vos ofereço o arrependimento do meu coração contrito, que mergulha no vosso e na vossa santa presença. Eu vos adoro no sacramento do vosso amor. Desejo receber-vos na pobre morada que meu coração vos oferece. À espera da felicidade da comunhão sacramental, quero possuir-vos em espírito. Vinde a mim, ó meu Jesus, que eu venha a vós, que o vosso amor possa inflamar todo o meu ser, para a vida e para a morte. Creio em vós, espero em vós, eu vos amo, assim seja.

0: Oremos. Sustentai, Senhor de bondade, com vosso constante auxílio, os que reconfortais com os vossos sacramentos, para podermos colher os frutos da redenção na liturgia e na vida, por Cristo nosso Senhor.
1: Amém.
0: Podem se sentar.
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